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0: acordo os finais da música de Carlitos Vieira Dias, quando o relógio marca 1:07. Enzala, de Carlitos. A nomofobia é o medo irracional ou a ansiedade extrema de ficar sem o telefone celular ou sem acesso às suas funções e internet. A nomofobia é o medo irracional de ficar sem o telefone celular ou outros dispositivos eletrónicos. É uma combinação das palavras inglesas no mobile, sem celular, e fobia, medo. Essa condição, cada vez mais comum, está associada à dependência tecnológica e ao medo de estar desconectado. A crescente dependência de smartphones e outros dispositivos eletrónicos para comunicação, trabalho e lazer tem contribuído para o desenvolvimento da nomofobia, a constante necessidade de estar conectado, a busca por informações instantâneas e a sensação de estar sempre disponível podem gerar ansiedade e estresse. O uso excessivo do telemóvel, nomofobia e seus riscos. Antes de passarmos para os telefonemas, vamos ouvir algumas opiniões sobre o uso do telemóvel, nomofobia e seus riscos.
1: Eu já ouvi falar desta palavra, não é nova para mim, nomofobia, porque várias vezes é só termos de analisar, porque em psicologia, quando normalmente as palavras terminam em fobia, têm a ver com medo, não é? Há vários tipos de fobias específicas, como, por exemplo, fobia social. Tem também a aracnofobia, que é medo de aranhas. Tem a acrofobia, que é medo de alturas. Tem a claustrofobia, que é o medo de lugares fechados. Bem, mas na verdade, o que é nomofobia? A nomofobia acaba por ser um novo transtorno relacionado a aparelhos eletrónicos, ou seja, é o medo irracional de estar sem o celular ou aparelhos eletrónicos no geral, posso assim dizer. E obviamente tem consequências, não é? Porque hoje em dia, através do uso constante do telemóvel, através principalmente da internet e não só, nós os jovens da faixa etária 23 até mesmo toda a faixa etária 20 e inclusive as crianças também já estão a ter esta tendência fácil de acesso aos celulares, e isso faz com que esta adaptação acabe por viciar, faz com que ela vicie e nos tornemos de forma 80% dependentes, não é, do celular. Obviamente que acaba por ter benefícios, exatamente, os benefícios são o fácil acesso à informação, não é? Porque hoje em dia temos, através destes aparelhos eletrónicos, fácil informação a tudo, não é? E portanto tem várias também.

0: desvantagens que acaba por ser a separação das pessoas, não é? Hoje em dia as pessoas estão mais a se relacionar com aparelhos eletrónicos em relação com as pessoas, e isto acaba por ser uma grande consequência e também grave consequência. Por exemplo, alguns Países Baixos e também o Reino Unido acabaram por decretar ou escusar, ou seja, a proibição de celulares e aparelhos eletrónicos nas instituições. Acabei também por me deparar com esta situação e esta notícia, fiquei tão impactado. Portanto, algumas pessoas consideram crucial as consequências negativas que têm trago ou trazido, e outras não. Por exemplo, estes países cá mencionados consideram cruciais as consequências negativas, porém tomam atitudes drásticas e rápidas para poderem ultrapassar e também resolvê-las.
1: Bom dia, chamo-me Janete Afonso. Sim, já ouvi falar sobre nomofobia, que é o medo excessivo ou sentimento de irritabilidade ao ficar um tempo sem o telemóvel. E uma das formas de se poder evitar esta patologia ou esta doença é praticando esportes, fazendo caminhadas, ter mais tempo com amigos, com famílias, deixar um pouco o telefone de lado, deixar um pouco a internet de lado e nos aplicarmos mais, nos interessarmos mais pelas pessoas que estão próximas a nós.
2: Ouvimos as opiniões dos cidadãos sobre o uso excessivo do telemóvel, nomofobia e seus riscos. Afinal, o que é a nomofobia? Quais são os riscos do uso excessivo de celular? Como combater a dependência do telemóvel? Amigo ouvinte, o momento é de telefonemas. Ligue, participe, dê a sua contribuição, dê a sua opinião nos nossos terminais telefónicos, que é o 925-38-8000. Também temos o WhatsApp, que é o 937-45-91-35. Ou também tem uma outra opção, que é deixar um SMS no número 930-92-2305. Amigo ouvinte, a linha está aberta e pode ligar ou deixar a mensagem. E falando em ligar, o telefone já tocou e vamos saber quem está aí do outro lado. Alô, bom dia.
3: Ora, viva, muito bom dia para si, Cristiano Benedito, bom dia também para a equipa que te acompanha e também estendo energias positivas para todos os ouvintes que estão bem ligadinhos com esta rádio que tem a missão de unir o país de Cabinda ao Cunene em uma só estação. Bom dia, bom dia, bom dia, meu lindo país, minha nação Angola.
2: Bom dia, com quem temos o prazer de falar? Daqui fala Simon Cabral, não é o Cristiano Benedito. O Cristiano...
3: Afirmativo, peço lá desculpa, prontos. Simon Cabral, e pronto, daqui quem fala é o próprio verdadeiro pai dos ouvintes, bom senhor. E estou aqui, município de Cacoaco, mas represento Quando e Cubango.
2: Bom, Júnior, estás a me fazer batismo com o Cristino?
3: Olha, pronto, acabei de ligar a rádio agora e como as vozes são semelhantes, não é? E, na verdade, o Cristino, na verdade, também nos habituou a conduzir o programa. Então, não tem como, dizemos só que é tudo nosso e quando é nosso, é mesmo dos nossos.
2: Muito bem, muito bem. Então, bom, Júnior, o que é que nos tens a dizer acerca da monofobia? O bom Júnior é muito ligado ao telemóvel?
3: Olha, bem, muito ligado não diria, não é? Mas eu estou também sempre mesmo com o telemóvel atento, não é? O telemóvel ajuda-me a ter uma comunicação saudável com outros meus associados, familiares, enfim. Mas que também não faço dele como um verdadeiro amigo.
2: O tipo de trabalho que desenvolve obriga-lhe muito ao uso do telemóvel?
3: Exatamente, também nem por isso. Normalmente usamos o telemóvel só para comunicação, não é? E outros serviços, menos para questões assim, laborais.
2: Atualmente, eu tenho reparado que muitas mães e mesmo até também nas redes aparecem muitas mães que, quando os filhos estão a chorar, em jeito de não atrapalhar naquilo que está a fazer ou para não se sentir irritada, então, como distração, pega no telemóvel e entrega ao filho, que é para ficar ali a interagir com o telefone. Eu não sei se o Bom Júnior também tem visto esta realidade.
3: Afirmativo, Simone. Na verdade, é um constrangimento enorme que, na verdade, o telemóvel tem causado no meio das famílias, em particular as nossas mamães, não é? Eu acho que preferem estar mais atenta no telemóvel, neste caso, né? Nas redes sociais, enfim, do que prestar atenção naquilo que estão aí a fazer, se está aí a cozinhar ou fazer um outro tipo de trabalho, não é? E não só, na verdade, há pessoas que estão mesmo viciadas, que não conseguem ficar um minuto fora do telemóvel. Alguns até colocam os carregadores assim nas tomadas e passam o tempo aí a responder comentários vindo na internet, nas redes sociais. E para mim, eu aconselharia muito essas pessoas para que não tivessem esse tipo de atitude, porque na verdade nós temos que saber dividir as coisas, não é? Dividir o nosso tempo, tanto quando estamos diante do telemóvel, ou então temos uma tarefa a cumprir, não é? Se estamos a fazer um outro tipo de trabalho e que este trabalho obriga a prestarmos atenção, então é claro que devemos evitar um pouco ter o uso excessivo do telemóvel, porque na verdade o telemóvel ajuda, mas também devemos saber dividir o tempo e as tarefas. E não é bom o que tem acontecido, que algumas mamães até não conseguem mesmo fazer o jantar ou a refeição tempo e hora através do telemóvel, ou então escolher o telemóvel como verdadeiro amigo dela. É muito negativo, Mano Simone.
2: Muito bem, Bom Júnior. E também eu sei que no caso dos avós, alguns avós, o que é que eles fazem? Quando os netos vão para a casa deles, como em casa dos pais eles usam o telemóvel e ficam até tarde ou muito tarde com os telemóveis, então alguns avós, antes de irem se deitar, eles recolhem os telemóveis dos meninos para eles poderem ter um sono mais tranquilo e seguro, de modos que também consigam dormir mais tempo. E depois, quando chega de manhã, depois de acordar, é que vão fazer a higiene, tomam um pequeno almoço e depois é que fazem a entrega do telemóvel. Digo isso porque conheço uma senhora que partilhou comigo e disse-me que faz isso aos netos e que até os netos ficam irritados com isso. Mas Bom Júnior, muito obrigado. Não vamos monopolizar aqui o tempo, porque sabemos que temos outros ouvintes também que querem dar a sua contribuição, mas os nossos agradecimentos e continue ligadinho à Nacional de Angola. Vamos atender o nosso outro ouvinte quando o relógio marca 1:20. Alô, bom dia.
4: Bom dia, Cristina. Bom dia, Rádio Nacional. Bom dia, Vasco Auditório.
2: Feliciano.
4: Sim, Feliciano Sucoapoete, com a cidade de Vida.
2: Feliciano, também estás a me batizar como Cristino Benedito?
4: Não, não, não.
2: O Bom Júnior já fez aqui um batismo comigo.
4: Sim, foi um lado.
2: Epa, então tenho que ver o que é que está-se a passar.
4: É, bem pronto, que as vozes estão semelhantes. Fazer rádio assim, vou, sou jornalista e tenho vozes semelhantes. Então, a gente às vezes fica confuso, mas será eu que estou acredito? É verdade.
2: Vem aqui um grande abraço ao meu colega Cristino Benedito, que provavelmente deve estar aí na sintonia a ouvir a emissão. Então, Feliciano, é como verdade. É que está aí a nossa cidade? O ideal é que se identifiques para que a audiência saiba de onde o Feliciano está a falar.
4: Sim, eu falo a partir do Ambo, cidade Vida, concretamente cidade Baixa, Rua de Estreia. O Ambo está bom, acho que esse dia está fazendo um bocadinho de calor, mas ontem algumas quedas privilégicas, pois que a época chuvosa já existiu mesmo. Ontem tivemos uma grande chuva. E está o ano bom, esperando as festas da cidade que já começaram.
2: Muito bem, Feliciano. Está a acompanhar o nosso tema? Estamos a falar sobre a nomofobia, que tem a ver com o uso excessivo do telemóvel. O que é que nos tem a dizer acerca disso, o quanto aos riscos do uso excessivo do celular?
4: Sim, eu estou a acompanhar o tema e o tema é referência. Eu tenho uma experiência a contar. O mês passado eu fui ao hospital, senti-me mal, fui ao hospital fazer consulta e tão logo que cheguei no hospital, mas eu senti aquilo que a enfermeira, ao invés de prestar atenção naquilo que é o doente, ela estava mais no telefone. Estava mais no telefone, eu notei isso, mas mais tarde veio um colega que disse lá, deixa ainda o telefone, atende o paciente. O supervisor, nesse caso, né? No hospital tem um supervisor, que é o chefe do turno, e ralhou no mesmo. Então, é a razão pelo que o uso excessivo do telefone, é aquilo que se diz que o telefone traz vício, não é? Quando a gente está muito no telefone, conseguimos ter um vício, que esse vício é preciso, é difícil passar. É difícil passar, porque às vezes de fato, coisas importantes, estamos mais no telefone, sobretudo a internet, o TikTok, então aquilo torna-se um vício e algumas coisas nos escapam. Eu ouço que alguns que têm o telefone é mesmo para pesquisar coisas importantes, sobretudo ver notícia, pesquisa. Eu, a menos que eu tenho telefone, é mais. Como eu já tenho, não tenho um computador, nesse caso, o computador tem um preço mais assim elevado. Então, eu tenho o telefone como pesquisa, eu uso o telefone para usar coisas assim importantes para pesquisar, mas assim, é mais relevante. Eu, às vezes, pesquisar mesmo através do telefone também. Que eu faço isso, mas há gente que usa um telefone de uma outra maneira que não é deontológico.
2: Muito bem, Feliciano. E recentemente vi na internet e que até deu-me graça. O que é que aconteceu? É que alguém colocou internet free na casa dele e que os vizinhos todos ficavam na porta dele, que é para ter acesso à internet. Então acabavam por ser os seguranças da casa dele.
4: Não percebi.
2: Eu dizia que eu vi um post na internet em que o que é que aconteceu? Por exemplo, eu tenho a minha casa e crio uma senha grátis, free, na minha casa. E os vizinhos tomaram conhecimento que o vizinho tinha a internet free, Então ficavam ali na porta do vizinho a usar a internet. E o que é que depois acabava por ser? Os vizinhos acabavam por proteger a casa do vizinho que tem a internet, porque ficava ali o dia todo a aceder à internet, então ficavam como se fossem os seguranças da casa do vizinho.
5: É, por essa parte. essa parte é muito boa. Boa, porque eles estão seguindo de casa.
2: Sim, sim, sim. Está bem, Feliz. Então, de um modo geral, os telemóveis, a vários níveis, têm causado algum ruído, não é? Perdemos o nosso ouvinte Feliciano Sucuquete a partir do Uambo. O relógio marca 1:26, mas antes deixa-me enviar um abraço para o meu tio Hilário Neto, que está na centralidade do Quilamba, a acompanhar aqui a edição do Dia Novo. E ele não perde nenhuma das edições. Ele falou comigo durante a semana e eu nem sabia que ele ouvia as edições aqui do Dia Novo. Mas ele diz que não perde nenhuma das edições. Vem aqui um forte abraço desta equipa, tio. Grande abraço. Putinho, e tudo de bom aí para o pessoal todo da centralidade do Quilamba, em especial ao tio Hilário Neto. Grande abraço, tio Hilário.

0: para atender o nosso ouvinte. Alô, bom dia. Alô, bom dia,
1: RNA.
0: Bom dia. Com quem temos o prazer de falar e de onde nos fala?
1: Desta vez, essa voz a partir do Centro Geodésico de Angola, António Sandala em linha.
0: António Sandala.
1: Ah,
0: muito bem. António Sandala, como é que está aí o Centro Geodésico de Angola, o BIE?
1: Graças a Deus, o BIE está bem. Estamos dentro daquilo que são as comemorações dos 90 anos da cidade do Quito. Camacupá está com uma temperatura amena. E a companhia da RNA nada falha, meu ilustre.
0: Ai, o nosso muito obrigado por esta companhia que nos faz. E a nível do BIE, António Sandala, o pessoal tem ficado muito ligado ao telemóvel?
1: Na verdade, o telemóvel atualmente facilita-nos, e isso tem se verificado mesmo em toda a extensão do nosso território, especialmente o BIE de Camacupá também não foge à regra. Muita gente fica exposto ao telefone, até temos de agradecer à administração municipal de Camacupá, instalou a internet banda larga cá no jardim. Isto tem facilitado muito a vida dos munícipes. Para dizer que estar exposto ao telefone, isto temos visto algumas mamás, esta prática é mesmo real, em que para desfazer daquilo que são as suas atividades, para que o filho ou o menino não incomode, a tendência é mesmo de lhe dar o telefone e o filho fica aí jogando e fazendo outras situações. É uma prática que não é nada boa, porque nós não crescemos assim. Na nossa época havia muitas brincadeiras que os papais ensinavam-nos. E no mundo globalizado, esta prática é mesmo, tem se verificado muito mesmo.
0: Então, tem havido um distanciamento entre pais e filhos, certo?
1: É verdade, meu ilustre jornalista, cada vez mais o próximo mais próximo está nos colocando distante das distante. Nossas famílias.
0: E muitas das vezes, António Sandala, o que acontece é que aquela pessoa que está próxima a nós, não nos comunicamos com ele e estamos a interagir com quem está em outras realidades. Por exemplo, pode estar na Europa, pode estar num outro país africano, ou na América, ou na Ásia, e estamos ali a interagir com ele, e a pessoa que está aqui bem pertinho de nós, ou um passito, nem sequer estamos a interagir com ele.
1: É verdade, até mesmo nas instituições públicas, conforme se referiu o meu colega, o Feliciano. Isto é verdade, a pessoa vai a fim de solicitar um serviço numa instituição pública, mas epá, o senhor está ali, além de atender o utente, ligadinho à internet. Isso acontece muito mais com as enfermeiras, até os professores também, alguns estão a ter essa prática. E que isto não é nada bom, não é bom, porque o atendimento ao público está em primeiro lugar. Agora, se a pessoa vai no local de serviço para ficar ali exposto ao telemóvel, é uma situação que temos que lutar para que a gente tenta banir esta prática.
0: Muito bem. E, António Sandala, quer deixar algum conselho, alguma recomendação?
1: Sim, sim. O meu conselho é mesmo para a camada juvenil. Na verdade, o mundo globalizado facilita-nos, mas também, em termos de valores, não congrega. É necessário mesmo sempre ouvirmos os conselhos dos nossos pais, os pais também que tenham tempo de sentar com seus filhos, principalmente nos final de semanas, ainda desligar mesmo os telefones na hora do jantar. Eu cá em minha casa tenho um lema que tenho conversado com meus filhos: na hora de comer não se conversa. Então eles sempre têm essa prática, até o mais pequenito sempre, quando alguém tiver a interagir com outro na hora da refeição, ele diz: o papá tem dito que na hora da refeição não se conversa. Então é muito bom isso. Sim. Meu.
0: E provavelmente é um hábito que o filho ou os filhos vão carregar até a fase adulta, e também quando constituírem as suas famílias vão também ter esta prática. Perdemos o nosso ouvinte António Sandala, a partir do Bié. Vamos agora a um momento musical, vamos ficar com esta música e depois regressamos para continuarmos a nossa conversa, ao nosso diálogo no espaço de Olho Aberto. Esta é com Ivan Alexei, Mocota.

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1: Uma hora e 50 minutos, ouvíamos o Matias Damásio, mas o telefone voltou a tocar e vamos atender para saber quem está aí do outro lado. Alô, bom dia. Perdemos a nossa chamada. Deixe-me apresentar aqui a equipa do Dia Novo, referente à quarta-feira, 2 de setembro do ano 2026. A equipa está composta pelo Sonico de Madalena Chifunga, que atende pela coordenação, a seu Pilates na realização. No controle da emissão, estávamos inicialmente com Anderson Alfredo e na sequência está o Eli António. E na apresentação, o Simon Cabral, que vai fazer-lhe companhia durante esta madrugada. E o Eli faz-me sinal que tem alguém na linha. Alô, bom dia. Alô,
2: alô,
1: bom dia.
2: Bom dia.
1: Muito bom dia.
2: Bom dia, Simon Cabral.
1: Bom dia. Com quem temos o prazer de falar e de onde nos fala?
2: Bom dia a todos os ouvintes da Rádio Nacional de Angola.
1: Pai
2: e todas
1: Ernesto
2: as tropas
1: Cibola.
2: De elite de Angola inteira.
1: Pai Ernesto Cibola, a marca já está. O computador diz aqui que é o Ernesto Cibola a partir de Cabinda.
2: É verdade. É verdade. É uma voz inconfundível, toda Angola.
1: É uma marca.
2: Marca da RNA, da Rádio Nacional de Angola.
1: Muito bem. Pai Cibola. Também tem ficado muito tempo ao telemóvel.
2: Meu caro Simon Cabral, eu sou conselheiro, eu sou pai, eu sou mais velho. Eu somente uso o telefone para ligar a Rádio Nacional de Angola ou mesmo ligar um amigo ou familiar. Eu não uso telefone à toa, porque eu sei que telefone é prejudicial.
1: E a nível de cabinda, o pessoal tem feito muito uso do telemóvel ou nem por isso?
2: Principalmente a malta jovem cabinda estão a usar telefones com muita afluência. E eles não sabem que o telemóvel é prejudicial. Mesmo que um pai está ali a dormir, eles lá fora estão a fazer barulho com o telefone, é mesmo na sala. Então, usem o telefone como se fosse festa de Natal ou mesmo Ano Novo. E não tem que ser assim. Quando um pai manda uma filha lavar a louça, ela está sempre com o telefone e não pode dar assim. Nós não podemos habituarmos as nossas filhas ou filhos a estar a usar telefones à toa, porque daqui em diante nós já não teremos filhos que irão nos substituir aqui em Angola. Por quê? Estão a usar telefones por demais. Rede social é prejudicial. Portanto, os nossos filhos já não querem ouvir os pais. Use telefones como namoro, casamentos, e não dá. Às vezes desprezam as pessoas com telemóvel. Então, Simon Cabral, eu como sou conselheiro, sou o pai dos ouvintes de Angola, eu queria deixar um apelo a todos os meus amigos e ouvintes, a todos das tropas de elite de Angola, para que não usem o telefone hora e momento, porque é prejudicial. Mesmo os nossos filhos e filhas têm que usar telefone no tempo exato. Não é toda hora. É prejudicial. Simon Cabral. Simon Cabral.
1: Estou a ouvi-lo, Ernesto Cibola. Estou a ouvi-lo.
2: Alô, Simon.
1: Estou presente.
2: Meu caro Simon, eu estou há muito tempo sem falar com Simon Cabral. Olha, eu estou muito contente com a tua voz. É uma voz inconfundível em toda Angola. É uma voz que Cabinda gosta. É uma voz da Rádio Nacional de Angola, principalmente à madrugada. Eu estou a suar esta voz com Simon Cabral.
1: Muito obrigado,
2: Ernesto. Olha, ao terminar, queria só mandar um forte abraço ao Bom Júnior, não é? E o grande amigo meu, o Ezequiel Camonce, aqui em Cabinda, e o Feliciano Sucapuete, é o meu porta-voz da Rádio Nacional de Angola, os ouvintes da madrugada. Então, um forte abraço para vocês. Mbote, mbote, mbote de Presidente Tshibola em Cabinda. Até já.
1: Mbote, Ernesto Tshibola, a partir de Cabinda, o nosso muito obrigado em nome desta equipa da madrugada da Rádio Nacional de Angola. O nosso muito obrigado.

Este beijo, rainha, para todas as rainhas da Rádio Nacional de Angola que estão na sintonia de Matias Damásio. Eu beijo, rainha.

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2: E a informação quando o relógio marca 2 horas em Angola e seguir as notícias com Adriano Belmiro.
3: TAG celebra acordo de partilha de voos com a Latam Brasil.
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3: Bom dia, a TAG celebrou um acordo de partilha de voos com a Latam Brasil. Com acordo, os clientes passam a beneficiar de uma oferta combinada de destino com acesso a 57 cidades brasileiras. Segundo uma nota da companhia, através desta parceria, os passageiros da TAG passam a beneficiar de um acesso ampliado à rede doméstica da Latam Brasil via São Paulo, Aeroporto Internacional de Guarulhos, usufruindo de uma maior flexibilidade na planificação das suas viagens, itinerários combinados e uma experiência de ligação mais fluida entre os voos das duas companhias. A Latam Brasil integra o Latam Airlines Group, o maior grupo aéreo da América do Sul, com operações domésticas e internacionais que conectam diversos mercados na América Latina, América do Norte, Europa, Oceania e África. Com esta iniciativa, a TAG reforça o posicionamento estratégico do hub do Aeroporto Internacional Dr. António Agostinho Neto como plataforma de ligação entre África e América do Sul. O presidente da Zâmbia, Hakainde Hichilema, tomou posse esta terça-feira para um segundo mandato após vencer as eleições realizadas a 13 de agosto com 60% dos votos contra 38% obtidos pelo principal opositor, Brian Mundibili. O ministro do Interior, Manuel Homem, testemunhou o evento em representação do presidente da República de Angola, João Lourenço Mais Dados, com o jornalista Lopes Canhida.
4: Diante de mais de 60 mil pessoas, entre os quais chefes de Estado e de Governo, Hakainde Hichilema disse que vai trabalhar sem medo e determinação, seguro pela confiança manifestada nas urnas em que venceu com 61,4% dos 5 milhões de votos. Economista de profissão, apoiado pelo Partido Unido para o Desenvolvimento Nacional, Hichilema afirmou que neste segundo mandato vai privilegiar a consolidação da estabilidade macroeconómica e a transformação dos resultados alcançados em melhorias concretas nas condições de vida da população.
5: Ai, Hakainde Hichilema.
6: Eu, Hakainde Hichilema, tendo sido constitucionalmente reeleito para o cargo de Presidente da República da Zâmbia, juro que desempenharei fiel e diligentemente os meus deveres e exercerei as minhas funções neste alto cargo, que defenderei e respeitarei a Constituição e as leis da Zâmbia e que dedicarei as minhas capacidades ao serviço e ao bem-estar do povo da Zâmbia sem medo, favorecimento ou má-fé. Que Deus me ajude.
4: Tradução das palavras do presidente reeleito da Zâmbia, Hakainde Hichilema, que falava na cerimônia de tomada de posse para um segundo mandato. No final da cerimónia, o ministro do Interior, Manuel Homem, procedeu à entrega de uma mensagem do chefe de Estado angolano, João Lourenço, para o seu homólogo zambiano, ao secretário privado do presidente Hichilema, Bradford Mashila. Lusaka, Zâmbia, a reportagem é da Rádio Nacional de Angola, com Lopes Canhina.
3: Presidente da Zâmbia, Hakainde Hichilema, tomou posse esta terça-feira para um segundo mandato após vencer as eleições realizadas a 13 de agosto com 60% dos votos.
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3: O técnico do 1º de agosto, Filipe Nzanza, considerou esta terça-feira em Luanda a importância de vencer e continuar a evoluir com o objetivo de permanecer no top da Liga Unitel Girabola 2026-2027 nos Estados Unidos. Os ministros das Finanças do G20, reunidos em Sebaira, nos Estados Unidos, defenderam uma navegação segura e sem custos no Estreito de Hormuz, bloqueado pelo Irão em guerra com Washington no final de dois dias de reuniões. 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As notícias voltam pontualmente às 3 horas. Bom dia.
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2: Bom dia, Adriano Belmiro. Foram as notícias atualizadas quando o relógio marca 2 horas 5 minutos.
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0: A conto finais de Carlos Lopes, Ventre de Luar. 2 horas e 22 minutos. E no âmbito do projeto Meu Bilhete e Minha Identidade, a RNA passará a emitir o espaço Informação e Cidadania. A seguir, fique com o espaço Informação e Cidadania.
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2: Cordiais saudações. Já chegamos para mais uma edição do espaço Informação e Cidadania, integrado no projeto de universalização do bilhete de identidade, promovido pelo Ministério da Justiça e dos Direitos Humanos de Angola, sob o lema Meu Bilhete, Minha Identidade. A vice-presidente do MPLA, Mara Chiosa, apelou aos militantes do partido no município de Viana, em Luanda, a continuarem a mobilizar a população para a adesão e atualização do registro eleitoral oficioso. Repórter António Sacovaia.
3: O MPLA reforçou no município de Viana a importância da mobilização das suas estruturas intermédias para a atualização do registro eleitoral oficioso. O apelo foi feito pela vice-presidente do MPLA, Mara Chiosa, durante a visita de trabalho que efetuou às estruturas do partido no município de Viana.
4: Temos um grande desafio que, no fundo, é o ponto central das visitas que estamos a realizar. Tem a ver com a atualização do registro eleitoral oficioso. Portanto, é preciso continuarmos a garantir que os nossos militantes, mas que a população angolana, de uma forma geral, continue a aderir aos BUAPs e fazer a atualização do seu registro eleitoral oficioso. Este que é um dever, portanto, sendo um dever, é de caráter obrigatório.
3: Por sua vez, o primeiro secretário do MPLA em Viana, Demétrio de Sepúlveda, apontou a atualização do registro eleitoral oficioso como um dos principais desafios das estruturas do partido, apelando à continuidade das ações de mobilização da população para aderir ao processo.
5: Nós estamos num processo que exige o engajamento de todos, quer dos militantes e quer dos cidadãos. Nós temos 3 BUAPs disponíveis, os nossos militantes estão a aderir aos balcões únicos de atendimento ao público para o exercício da prova de vida, sendo certo que este é o único mecanismo que nos habilita a participar nas eleições. A camarada vice-presidente veio dar orientações específicas e muito pontuais para o trabalho político que devemos fazer nesse sentido. Nós percebemos também que, em alguns casos, as pessoas gostam muito de deixar para o último dia, mas até esse momento nós estamos muito bem. Nós temos uma população de 865 mil habitantes e prevê-se que cerca de 60% dessa população seja a população eleitoral. E até março nós contamos ter toda a população eleitoral registada, e se nós formos falar agora numa porcentagem, nós estamos uma média diária de mais de 100, 80, por aí. Os nossos balcões estão preparados e dentro de em breve entram as brigadas móveis que vão ao encontro da população, aquela por alguma razão de mobilidade, de disponibilidade de tempo, que não se consiga dirigir aos BUAPs.
3: Primeiro secretário do MPLA em Viana, Demétrio de Sepúlveda, que falava no final da visita de trabalho realizada pela vice-presidente do MPLA, Mara Chiosa, ao município de Viana. A reportagem Rádio Nacional de Angola em Viana, com André Evaristo e António Sacovaia.
2: Vice-presidente do MPLA, Mara Chiosa, pede maior adesão e atualização por parte dos cidadãos ao registro eleitoral oficioso. Líderes tradicionais na província do Cubango reforçam apelo aos cidadãos à emissão e levantamento dos bilhetes de identidade pendentes. Aristides Quito.
6: Os líderes tradicionais no Cubango estão engajados na ampla campanha de mobilização dos cidadãos para a obtenção do bilhete de identidade. O soba da aldeia do Savipanda, Gabriel Ngongo, é uma das figuras do poder tradicional da província que redobra apelos para o levantamento dos BIs pendentes e fala com os aldeões sobre a importância do documento.
7: O soba tem um bilhete, é testemunha no vida e tudo. Quando ele, por exemplo, queria ele ter com o arco, sabe? Primeiro tu pergunta um bilhete, mesmo no cemitério, preciso com bilhete, quando não tem bilhete, não.
6: São 18 quilômetros que muitos cidadãos da aldeia do Savipanda percorrem para chegar aos postos de emissão do bilhete de identidade, como escreve aqui o Manelingon.
7: Uma grande estante para lá no estante, aquela que tem força de ter bilhete, como os velhos, as crianças nesse tamanho. Não tem bilhete, circular mais de um bicha, amendo o coração, não tem meio para tratar isso. Talvez passa lá o sumário, serem sobre o ambiente.
6: É um desafio que o jovem Augusto Ndala venceu e tem em mãos o seu BI.
8: Seja possível mesmo de ir na cidade com o dinheiro e tratar bilhete. Me atenderam mesmo bem. Aquilo ainda esperam, talvez passe lá uns 15 dias, depois vão te dar. Para encontrar o trabalho tem que se precisar com o bilhete. Como sou cidadão, claro, não pode ficar esse bilhete. Aqui no Barça e quando é distante, tem que ser aquele que tem dinheiro, coragem para ir na cidade. Uns não têm, uns temos.
6: Sem olhar para a distância, o senhor Augusto Samba deixou cedo a aldeia e seguiu o encontro da identidade e cidadania com a renovação do seu BI.
8: Tenho o bilhete de identidade, fui renovado, saiu esse ano. O atendimento tudo foi corrido, quase não pediram nada, só passaram só o rubi foi depositado. E foram atendimento do meu bilhete e rubi pagou minimamente só 500 quantos. É, a importância de ter bilhete é para ser um cidadão nacional e ter que ser com a bilhete de identificação. Isso para ter empregos em todo sítio, querer sair fora do país, viajar, precisamente com a bilhete de identidade.
6: É assim como os cidadãos da localidade do Savipanda acataram os apelos dos líderes tradicionais para a emissão do bilhete de identidade e procederem ao levantamento dos BIs pendentes nos postos situados na cidade de Menonga. Reportagem Rádio Nacional de Angola. Gracias Pinto e Aristides Quito, em Menonga.
2: Líderes tradicionais na província do Cubango reforçam apelos aos cidadãos no levantamento dos bilhetes pendentes.
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2: Por hoje é tudo. Receba um forte abraço de Elizabeth Smith na coordenação e produção, de João Pedro na realização, sonorização e montagem de José Luís Faria e na apresentação, a Fadilha Custódia.
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0: Minutos. Este continua a ser o dia 9, edição referente ao dia 2 de setembro do ano 2026. E estivemos a interagir com os nossos ouvintes sobre o tema uso excessivo do telemóvel, nomofobia e seus riscos. Cada um deu o seu ponto de vista e a sua contribuição, tema que não termina por aqui. Vamos agora ouvir o ponto de vista da psicóloga Imaculada Loureiro.
9: Nomofobia. Agora já encontramos essa tipologia no DSM, livro da nome aos transtornos, e o DSM renovado já encontramos a nomofobia como sendo também um transtorno da personalidade, transtorno da pessoa, porque a nomofobia é um síndrome. Síndrome significa conjunto de sinais e sintomas que levam a determinar se uma pessoa está com uma determinada doença, com um determinado transtorno. Sim. E nisto faz-se, nós vamos dar a patologia, é uma patologia. Este transtorno manifesta-se pela vontade excessiva de estar com os telemóveis, com os aparelhos eletrônicos, principalmente os smartphones, onde as pessoas podem estar conectados 24 horas com o mundo. Desta forma, um indivíduo com este comportamento, os telemóveis estão, os telemóveis, a televisão, o computador, os tablets estão em primeiro lugar em relação a todos, as pessoas, a família, os filhos, a namorada, os pais,
10: a vida dessa pessoa que é usuária.
9: A vida dessa pessoa que é usuária, não é? Ele troca todo o conforto social, todo o conforto familiar com o telefone. Porque no telefone ele diz que obtém tudo, está bem, sente-se livre, sente-se capaz, porque a partir do telefone, segundo as pessoas que estão com estes transtornos, eles têm muitos amigos, conseguem falar, conseguem expressar aquilo que verbalmente, frente a frente, não conseguiriam falar com a pessoa.
10: Até suspende as refeições.
9: Pode suspender tudo. pode suspender. É só para ter uma ideia que o indivíduo com homofobia é incapaz de ter relacionamentos com as namoradas. Vai dispensar a namorada, vai dispensar a mulher, vai dispensar ter uma vida até sexual, porque já tem o telefone. É um problema que está a ser já grave.
11: Que consequências?
9: Tem muitas consequências o uso excessivo dos telemóveis. A pessoa com este distúrbio vai afetar a sua vida social toda. Perde o controle do tempo. Vamos supor que é uma pessoa trabalhadora que tem que acordar a uma hora determinada para que chegue ao seu serviço. Vai perder o controle do tempo, vai começar a chegar tarde. Quando estiver no seu serviço, vai prejudicar a sua produtividade naquele dia. Terá conflitos com chefes, porque não vai apresentar relatórios ou trabalho que deveria exercer naquele momento, e até mesmo poderá ser suspenso ou expulso da sua atividade laboral, porque está a prejudicar o bom andamento daquela empresa. Agora, do ponto de vista social, a pessoa deixa de lado todas as suas obrigações, deixa até de se encontrar com a namorada. Se for um pai de família, quando chega em casa, fecha-se no seu quarto. Se tiver até hoje as casas têm escritórios, fecha-se no seu escritório, abre o computador, está a conversar, prefere, sente-se bem conversando com as pessoas do outro lado da tela, em detrimento dos filhos. Os pais deveriam chegar em casa, já que nós passamos a maior parte do tempo fora das nossas casas, e se nós temos filhos, temos a obrigação de tratá-los, de saber pelo menos aquela hora que nós chegamos em casa, como é que eles foram na escola, quais são os seus problemas, ouvi-los, não é? Há pais que até fazem programas que quando chegam àquela hora querem ouvir filho por filho, diz assim: eu quero ouvir aquela vozinha do meu filho, faz-me bem. Uhum. Mas um pai com monofobia, com telefone na mão, às vezes até um filho, quando estiver a falar, ele é capaz de virar-se e perguntar quem está a falar. Mas é o filho que cresceu, que já tem 17, 18 anos, e o pai dele, mas ele nem deu conta, porque o tempo passou e ele está sempre no telefone. Com o tempo, perde-se a noção da realidade dele. A relação com a esposa fica deteriorada, a família toda, e principalmente com os parceiros, os pais, um pai, pai e mãe, se não estiverem conectados, a família fica destruída. Às vezes o filho quer comunicar que tem algum problema, tem alguma situação, precisa de um dinheiro para as atividades escolares, para uma excursão, precisa do pai para conversar. O pai ou a mãe não está ali. As mães hoje, desde as 6 horas até a hora que se vão deitar, há canais que passam o dia todo a transmissão de novelas. As mães ficam inoveladas. Este termo que eu tenho atribuído às mães desta natureza. Esquecem-se de tratar das refeições. Para tratar corretamente as refeições e os nossos filhos alimentarem-se bem, precisa-se de tempo. Mas, entretanto, eu vou gastar esse tempo em frente da televisão. O filho está a chorar, está a palpar. Até temos essas imagens nas redes sociais. Os filhos, às vezes, até são atropelados porque a mãe está ao telefone, a mãe está distraída na televisão, e o filho sai de casa e às vezes perde-se. O filho está com fome e chora, não é atendido. As tarefas escolares não são feitas porque a mãe está no telefone. É uma situação bastante complexa. As pessoas que se notam que já estão a ter esses sintomas todos, precisam de começar a procurar de ajuda. E depois, o que é que acontece com essas pessoas? Quais são as consequências? É que as pessoas ficam tão ansiosas que quando saem de casa ou quando não estão com o telefone, ficam apavoradas, com medo, e até a ponto de começar a ter ideias delirantes ou a produzir mesmo delírios. Estão a me perseguir, estou a ouvir vozes, porque fica apavorada, apreensiva, a querer ir já ter com o telefone. Do ponto de vista da saúde física e da saúde psicológica. A saúde física, os indivíduos queixam-se de dores lombares devido à posição em estar ao telefone ou ao computador. Há dores de cabeça, há visão turva, não é? As queixas hoje são frequentes de pessoas que têm enxaquecas frequentes. Todos os dias acorda com dor de cabeça. Prejuízo no sono, eu estou até ao altas horas assistir a televisão ou no telefone. Eu vou prejudicar o meu sono. Não se pode prejudicar o sono. O sono é o momento em que as nossas células estão a ser reparadas para que o dia seguinte eu acorde renovada, acorde bem disposta para as tarefas que me esperam. Se eu já acordo cansada e com dores excessivas de cabeça, provavelmente eu não tive um bom sono e o meu dia não será produtivo, não é? Hoje nós temos crianças obesas, temos crianças com diabetes, temos adultos com, mas que ainda não são idosos, com problemas graves de saúde por mala alimentação, por falta de exercícios físicos, por falta de uma noite bem dormida devido ao uso dos telemóveis. Segundo a OMS, não existe assim um número numa determinada idade, para todas as idades. Uhum. Até hoje os idosos também já são usuários de telefones e amantes, também já são amantes dos programas de televisão. Então é uma tecnologia que veio para nos ajudar. São técnicas novas e bem benéficas. Uhum. Eu consigo conhecer o mundo através do telefone, uhum, mas devem ser bem usados. Eles é uma ferramenta para nos ajudar, não é uma ferramenta para nos tirar a qualidade de vida. Ou seja, antes, pelo contrário, deve nos colocar vida com qualidade.

horas 38 minutos, ouvíamos a psicóloga Imaculada Loureiro sobre o uso excessivo do telemóvel, nomofobia e seus riscos. Foi o tema de hoje, com o ponto de vista da psicóloga Imaculada Loureiro. Enquanto isso, vamos ficar com mais uma música.

0: 2 horas e 44 minutos. E vamos para madrugada saudável. O sono é um processo biológico ativo e essencial para a reparação do corpo, o equilíbrio mental e a manutenção da saúde geral. Dormir bem é muito mais do que descansar. O sono é uma função biológica essencial para a manutenção da vida. Durante o sono ocorrem processos fundamentais para o equilíbrio do organismo, como a regulação hormonal, consolidação da memória, recuperação dos tecidos, fortalecimento do sistema imunológico e até regulação do humor e apetite. A boa qualidade do sono está diretamente relacionada à melhoria da atenção, memória, aprendizagem e tomada de decisão, além de favorecer o equilíbrio emocional e a sensação de bem-estar. Hoje, em Madrugada Saudável, trazemos um trabalho expedito pela nossa colega Beatriz Francisco.
1: Nosso corpo e a nossa mente precisam estar preparados para enfrentar um novo dia.
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1: Nosso corpo e a nossa mente precisam estar preparados para enfrentar um novo dia. Mas será que estamos a dormir o suficiente e com qualidade? Bem, vamos saber quantas horas de sono os nossos ouvintes têm tido e se estão a seguir a recomendação de dormir cerca de 8 horas por noite.
3: António Faustino.
1: Costuma dormir sempre à mesma hora?
3: Não, varia. Tem vezes que eu 4, 3, 5, às 6. Dependendo do dia e da rotina que temos tido.
1: Considera que dorme bem ou acorda ainda cansado?
3: Para ser sincero, varia. Tem vezes que dormimos mais tarde, acordamos cansado. Tem vezes que dormimos mais cedo, acordamos bem.
1: E já tentou seguir a recomendação de dormir 8 horas?
3: 8 horas. Nos últimos dias tem sido difícil.
1: Tem sido difícil.
4: É. Isabel Mongo.
1: A que horas costuma dormir?
4: Muito tarde mesmo. Normalmente posso dormir durante 3 horas, 4 horas, 10 horas, 9, 18, 15 horas.
1: Será que isso acaba por causar uma diferença no seu humor? Acordas mesmo bem disposta ou nem por isso?
4: Nem sempre. Há tempos que acordo mesmo bem disposta. De péssimo humor, irritada, mas tenho que baixar o meu ânimo para começar a fazer as coisas que eu tenho que fazer.
1: E o que é que pretende fazer daqui para frente para que melhore o seu humor, para que tenha mais tempo de descanso?
4: Não tem como ter mais tempo de descanso por conta do trabalho. Vai a beber, vai a casa e não tenho mesmo quase tempo para dormir. Só tenho mesmo aquelas horas à noite para poder dormir. Durante o dia só vai dormir durante 1 hora, 30 minutos. O sono já foi interrompido, então você perde. Acorda e fica já irritada, de péssimo humor. Não tem como.
5: Maria Antônia.
1: Maria, considera que dorme o suficiente?
5: Olha, eu dormo mais do que o suficiente, sinceramente, dormo mesmo bastante.
1: A que horas normalmente vais para a cama?
5: É, vou para a cama às 21, mas durmo às 3. Acordo às 12, 13.
1: 12, 13 horas, desde as 21 até o dia seguinte às 12 horas?
5: Sim, desde acho que vou até às 14, teve até uma vez que acordei às 8.
1: Mas isso é preocupante, não?
5: Não é preocupante, estou de férias, então tu nunca aproveitar.
1: Maria Neves. Maria Neves, a que horas normalmente costuma dormir?
6: Isso varia. Às vezes que eu durmo às 22 horas, por vezes também durmo 2, 3 horas da manhã.
1: Não chega a ser prejudicial? Acaba por acordar mesmo com um bom humor?
6: Por vezes, quando eu tenho dormido por volta das 1, 2 horas da manhã, isso me complica mesmo muito, porque dia seguinte tenho que acordar às 6h30 para poder ir trabalhar e acordo mal disposta. Enfim, sem ânimo. Pelo que eu sei, né? Nós temos que dormir durante 6, 8 horas de tempo. E já às vezes nós, não conseguimos chegar até esse tempo todo. Suponhamos, eu só vou dormir 1, 2 horas da manhã. Não consigo ficar para acordar 6h30. Não consigo ficar durante 6 horas de tempo, descansando, né?
1: Qual é o conselho que deixa para as outras pessoas para ter dias mais produtivos?
6: Eu aconselho as pessoas. Temos que dormir mais cedo. E para o dia seguinte acordamos bem disposta.
7: Maria Jorge, normalmente durmo tarde.
1: Existe alguma coisa que atrapalha ou tem atrapalhado o teu sono?
7: Fico muito tempo mesmo com o telemóvel e vou para cama tarde, mas tenho dormido, se a memória não me falha, 8 horas de sono.
1: 8 horas de sono, é o recomendável.
7: Realmente, 8 horas de sono.
1: Um conselho para as pessoas que não têm seguido esta orientação, esta recomendação de dormir 8 horas por noite.
7: O aconselhável é mesmo tentar se esforçar para tal, né? Para dormirmos mesmo 8 horas de tempo, porque é o recomendável. E também a pessoa acorda sem problemas nenhum, sem estresse, porque tiveste tempo suficiente para descansar e a memória fica mais aliviada.
8: Djamila Gabi. Por vezes durmo tarde, mas tem vezes também que durmo muito cedo.
1: Quando dorme tarde, isso acaba por influenciar o teu estado no dia seguinte?
8: Quando eu durmo muito tarde, normalmente acabo por acordar um pouco indisposta, muito insonada, mais que o normal e muito cansada também. Mas tinha o costume de dormir à tarde, mas desde que passei a trabalhar, raramente durmo à tarde. Mas não nego que fico todo dia com muito sono.
1: Isso porque tens ido para a cama muito tarde.
8: Certo, mesmo quando você também sinto muito sono, mas normalmente eu tenho sempre o hábito de dormir 23 horas, 0 hora, e eu mesma também não sei explicar o porquê.
1: E já pensou alguma vez seguir a recomendação de dormir 8 horas por noite?
8: Eu acho que 8 horas por noite é muito pouco, porque primeiro, hoje por acaso acordei muito tarde, e passou das 8 horas e para mim não foi o suficiente. Mas já havia lido algo que dizia sobre o sono que por vezes até quando passam das 8 horas a tendência é o nosso corpo ficar ainda com mais fadiga, nos sentirmos ainda mais cansados porque o corpo também passou das horas limite. Mas eu penso que poderiam ser mais horas de sono.
1: Qual é o conselho que deixas para as pessoas que te ouvem neste momento?
8: O meu conselho é que cumpram com o horário de sono que são as 8 horas por dia. Aproveitem o máximo o vosso sono, porque dormir é uma coisa muito boa. Sinto um prazer quando eu durmo. E eu prefiro ficar em casa dormindo do que ir a uma festa. Evitem, vai fazer muito bem.
1: Dormir bem é mais do que uma questão de descanso. É uma necessidade para o equilíbrio e a saúde do organismo. Por isso, vale a pena rever os nossos hábitos e dar ao sono a importância que ele merece.
0: Horas e 51 minutos, ouvíamos o trabalho da Beatriz Francisco sobre a importância do sono para a saúde. O sono pode ser compreendido como um período em que, embora o corpo esteja em repouso, a intensa atividade fisiológica é essencial para a renovação, equilíbrio e proteção do organismo. Valorizar o sono é fundamental para promover a saúde, prevenir doenças e melhorar a qualidade de vida. As pessoas que dormem bem tendem a apresentar melhor humor, maior disposição e melhor qualidade de vida. Por outro lado, a privação ou má qualidade do sono pode causar diversos prejuízos. 2 horas 52 minutos. Enquanto isso,

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1: 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Três horas em Angola, a seguir as notícias na Rádio Nacional com o jornalista Adriano Belmiro.

0: Presidente da República efetua mudanças no aparelho de segurança do Estado.
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0: Bom dia. O Presidente da República exonerou nesta terça-feira, por meio de vários decretos, à luz da Constituição da República de Angola e da Lei da Defesa Nacional e das Forças Armadas, 29 oficiais generais e almirantes e várias outras entidades do aparelho de segurança do Estado. Entre as entidades exoneradas constam o Tenente-General António Lamas Benedito Xavier, do cargo de chefe da Direção de Inteligência Militar Estratégica do Serviço de Inteligência e Segurança Militar, o Tenente-General Ivo Manuel Mendes Jardim, do cargo de Procurador Militar Adjunto das Forças Armadas Angolanas, o Comissário-Chefe Inocêncio Felizardo da Cruz Moraes de Brito, do cargo de Inspetor da Polícia Nacional de Angola, o Comissário de Investigação Criminal Armando Joaquim Vieira, do cargo de Conselheiro Principal do Diretor-Geral do Serviço de Investigação Criminal do Ministério do Interior. Em vários outros decretos, o Presidente da República nomeou várias outras entidades, entre oficiais generais e almirantes, o General Ivo Manuel Mendes Jardim para o cargo de Vice-Procurador-Geral da República e Procurador Militar das Forças Armadas Angolanas, o Tenente-General Dirceu Aércio Moreira Gaspar para o cargo de Procurador-Geral Adjunto da República e Procurador Militar Adjunto das Forças Armadas Angolanas, o Vice-Almirante José da Cruz, para o cargo de Procurador-Geral Adjunto da República e Procurador Militar Adjunto das Forças Armadas Angolanas, o Tenente-General António Lamas Benedito Xavier, para o cargo de Conselheiro do Chefe do Estado de Inteligência, do Chefe do Serviço de Inteligência e Segurança Militar. Entre os oficiais generais e almirantes, foi nomeado igualmente o Tenente-General César Domingos Tito João para o cargo de chefe da Direção Principal de Logística do Estado-Maior-General das Forças Armadas Angolanas. O documento na íntegra sobre as exonerações e nomeações efetuadas esta terça-feira pelo Presidente da República pode ser consultado na página oficial da ENCOP. A secretária-geral da OMA, Carlota Dias, trabalha na província da Huila, onde está a passar em revista as principais preocupações das mulheres locais. A agenda de trabalho de Carlota Dias enquadra-se na campanha OMA em Movimento, a responsável pelas mulheres a efetuarem um registro eleitoral tendo em vista as próximas eleições.
2: Desde o dia 22 de agosto, iniciou a sua caravana patriótica, denominada OMA em Movimento. Não é uma declaração política, é a OMA dizer que não pode liderar à distância, que não dirige de Luanda sem conhecer a realidade das nossas províncias, que não pode falar das mulheres da Huila sem estar com elas, sem ouvi-las, sem saber das suas preocupações, sem ver com os próprios olhos como é que funcionam as nossas estruturas para melhor servir a mulher angolana. A nossa responsabilidade é clara. A mulher angolana deve chegar a 2027 organizada, formada, mobilizada, registrada eleitoralmente. E o trabalho começa agora.
0: Secretária-Geral da OMA, Carlota Dias, trabalha na província da Huila, onde passa em revista as principais preocupações das mulheres locais.
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0: A Federação Angolana de Futebol recomenda ao Futebol Bravos do Maquis a reparação de uma parte do muro do estádio Mundo Onduleno, que desabou em janeiro, para reforçar a segurança do recinto. Fora de portas, o secretário-geral da ONU, António Guterres, apela à reabertura do Estreito de Hormuz no encontro com o presidente iraniano, reafirmando o compromisso das Nações Unidas em apoiar os esforços diplomáticos para acabar com a guerra. Rádio Nacional de Angola, de hora em hora, tudo pode mudar, as notícias voltam pontualmente às 4 horas. Bom dia.
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3: Bom dia, Adriano Belmiro. 3 horas e 5 minutos. As notícias voltam quando forem 4 horas.

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1: Quem deve atualizar os dados?
2: O registro eleitoral tem natureza de prova de vida, assim deve atualizar os seus dados o cidadão angolano maior de 18 anos, residente em território nacional ou no exterior do país.
1: Como será feita a atualização no exterior do país?
2: No exterior do país, a atualização de dados do registro eleitoral será feita de forma presencial nas missões diplomáticas e consulares.
1: Qual é o papel da CNE e dos partidos políticos neste processo?
2: A Comissão Nacional Eleitoral supervisiona todos os processos de atualização de dados do cidadão, acompanha o funcionamento dos BUAP e analisa trimestralmente o relatório enviado pela Administração Central. Os partidos políticos, coligação dos partidos, a semelhança dos outros, forças vivas da sociedade, têm o papel de sensibilizar e mobilizar o cidadão para aderir o processo de atualização de dados, provendo a participação cívica e democrática.
1: Que documento deve apresentar o cidadão no exterior?
2: O cidadão angolano residente fora do país deve possuir passaporte e ou bilhete de identidade, mesmo que esteja caducado.
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0: 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E quando o relógio marca 3 horas mais 19 minutos. E vamos agora continuar aqui. Temos o espaço Ouvir de Novo. Vamos ouvir de novo. Vamos agora falar do ambiente e hoje trazemos a desflorestação, seu impacto no ambiente, uma responsabilidade dos nossos colegas Francisco Janeiro e Seu Marques.
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0: Marcamos a presença habitual nesta casa para uma incursão ao mundo da ecologia. Na presente edição, vamos falar sobre a desflorestação e o seu impacto na biodiversidade. Dizer que a desflorestação é a destruição de florestas nativas como consequência da ação humana. Este processo implica a perda irreversível da biodiversidade, bem como a alteração dos ciclos hidrológicos, climáticos, regionais e globais. A entrada das tecnologias modernas e a crescente procura de produtos da madeira e agrícolas em grande escala originou a exploração florestal a níveis sem precedentes. As causas da desflorestação incluem a expansão da agricultura e pecuária, o abate indiscriminado de árvores para a obtenção da madeira e papel, os incêndios e a conversão de terrenos florestais nas áreas urbanas. As suas consequências estão relacionadas com a perda da biodiversidade, erosão do solo, alteração dos padrões climáticos, redução da produção de oxigênio, bem como a emissão de gases de efeito estufa. Isto não só ameaça a estabilidade ecológica, mas também tem um impacto direto na qualidade de vida das comunidades que dependem das florestas para a sua sobrevivência. No entanto, o número menor de árvores no planeta reduz a capacidade de remover o excesso de carbono da atmosfera de forma natural. A seguir, vamos ouvir alguns estudantes sobre o assunto.
1: Edson Mateus, desflorestação é o processo que ocorre quando as florestas são cortadas ou queimadas. As causas são a exploração de madeira, a urbanização e infraestrutura, a mineração e também a pecuária. As mudanças climáticas, problemas de água também podem estar incluídos nessas consequências e também a perda de biodiversidade. O governo em si e as organizações trabalharem juntos e também passar mais informações às pessoas sobre a importância das árvores e também a existência de mais plantações nas nossas urbanizações e não só.
2: Amélia Caungo, desflorestação é a remoção permanente de florestas. As causas da mesma remoção são expansão agrícola, exploração de madeira e etc. As consequências: a seca, alterações climáticas e a prejudicação ao meio ambiente. As possíveis soluções são fiscalizações legais das florestas, consumo responsável das mesmas e entre outros.
3: Para mim, a deflorestação é a sequência de cortar, queimar árvores em excesso.
4: Quais são as consequências deste processo?
3: Bem, tem muitas consequências, uma vez que as árvores ajudam o ecossistema, ajudam na boa respiração, elas liquidificam o nosso ar, então não ter árvores por perto até chega a ser um perigo, com tanta poluição que se registra no nosso país, chega a ser um perigo. Uma das causas é o consumo comercial. Sabemos que a árvore é usada para fazer materiais imobiliários, entre outros. Outras também por causa do carvão vegetal, o carvão. Então, por vezes é usada para esse cenário.
0: Na sequência desta nossa abordagem, ouvimos o ponto de vista do ambientalista Rafael Lucas, da Associação Minuto Verde.
5: O desflorestamento, que também é conhecido como desmatamento, é na verdade um processo de remoção ou mesmo destruição da cobertura florestal de uma determinada área, geralmente provocado por atividades humanas. Este fenômeno ocorre, na maior parte dos casos, quando grandes extensões de florestas são cortadas ou queimadas para dar lugar à agricultura, à exploração de madeira, construção de infraestrutura ou mesmo expansão urbana. É importante fazer referência que as florestas desempenham, na verdade, um papel fundamental na manutenção do equilíbrio ecológico, pois elas contribuem para a regulação do clima, conservação da biodiversidade, proteção dos solos e preservação dos recursos hídricos. Causas do desflorestamento. Na verdade, quanto às causas, existem, na verdade, várias causas. Dentre elas, podemos destacar as principais que queremos, obviamente, mencionar aqui. E uma delas é a exploração, digamos, ilegal de madeira, muitas das vezes sem mesmo controlo ou reposição florestal. A expansão agrícola, especialmente a agricultura de subsistência e a cobertura de novas lavras. A produção de carvão vegetal e a lenha também é uma das causas que muitas das vezes são, digamos, utilizadas como fonte de energia doméstica. As queimadas descontroladas que acabam, lamentavelmente, por destruir grandes áreas de vegetação. A expansão urbana e a construção de infraestrutura também é uma das causas, bem como a falta de fiscalização ambiental de forma mais eficaz. As consequências são variadíssimas e queremos aqui, digamos, destacar também as mais importantes, como é o caso, digamos, da perda de biodiversidade, visto que com o desaparecimento de espécies de animais e vegetais. As medidas para mitigar o desflorestamento. Queremos aqui destacar algumas medidas mais essenciais, como é o caso do reforço à fiscalização florestal e também o combate ao abate ilegal das árvores, a promoção de programas de reflorestamento e arborização a nível das comunidades.
0: Contributo do ambientalista Rafael Lucas sobre a desflorestação, a fiscalização rigorosa, o reflorestamento e as práticas sustentáveis são algumas das soluções para este problema. Até à próxima!

Ouvir de novo. O assunto que marcou a agenda do dia. Três horas e 27 minutos. Foi a rubrica Ouvir de Novo, onde a abordagem foi para a desflorestação, seu impacto no ambiente, uma responsabilidade dos nossos colegas Francisco Janeiro e Seu Marques. Enquanto isso, vamos ouvir mais uma música, a música que o Eli António preparou. Boa escuta!

0: 3:33, renovado e votos de muito bom dia e boa escuta ao programa Dia Novo. Vamos agora ficar com a rubrica Cultura Jurídica, onde o jurista Nelson Alemão vai falar sobre o transplante de células, tecidos e órgãos humanos para fins terapêuticos, uma responsabilidade do nosso colega Vladimir Lavoco.
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0: transplante é um procedimento cirúrgico que substitui órgãos ou tecidos doentes de um receptor ou outros saudáveis provenientes de doadores vivos ou falecidos, essencial para salvar vidas ou restaurar funções perdidas, incluindo transplantes de células, que é o tronco, tecidos, que são córneas, pele, ossos, e órgãos, que são rim, fígado e coração. Ao contrário de uma transfusão de sangue, o transplante de órgãos pressupõe uma intervenção cirúrgica de maior complexidade, o uso de fármacos para inibir o sistema imunológico e a possibilidade de infecção, rejeição do transplante, assim como outras complicações graves, incluindo a morte. No entanto, o transplante de órgãos pode constituir uma única possibilidade de sobrevivência para as pessoas cujos órgãos vitais funcionam mal de forma irreversível. Alguns procedimentos, como o transplante de mãos ou de rosto, podem melhorar drasticamente a qualidade de vida de um indivíduo, mas não são feitos para salvar uma vida. Estes procedimentos têm a maior parte dos riscos de um transplante de órgãos. O transplante de células, tecidos e órgãos humanos para fins terapêuticos é o nosso tema de hoje, em conformidade com a Lei 20/19 de 20 de setembro. O jurista Nelson Diniz Alemão disse que, com presente diploma, não está subjacente à venda e ao tráfico de órgãos para fins inconfessos.
1: A base legal principal que regula o transplante de células, tecido e órgãos humanos em Angola é a Lei número 20/19 de 20 de setembro, designada Lei dos Transplantes de Células, Tecidos e Órgãos Humanos, aprovado pela Assembleia Nacional. Essa lei regula a colheita, conservação, transporte, doação e transplante para fins terapêuticos, proibindo práticas como o comércio de órgãos, estabelecendo critérios éticos e de segurança e definindo responsabilidade das instituições de saúde. Em fevereiro de 2026, o governo angolano, através da Comissão para a Política Social e do Conselho de Ministros, aprovou o regulamento dessa lei, que dá operacionalidade prática à lei e permite a realização efetiva das cirurgias no país. Os procedimentos prioritários são os transplantes renal, rim, o mais mencionado como inicial, devido à alta demanda. O país registra mais de 5 mil pacientes em hemodiálise. Outro que merece atenção é o transplante de medula óssea para doenças hematológicas como leucemias e anemias graves. Este regulamento cria mecanismos de coordenação e supervisão que define critério para estabelecimento de saúde credenciados e reforça a segurança dos processos. As perspectivas e desafios é de começar pelos transplantes menos complexos, com a possibilidade de expansão futura para outros órgãos, fígado e coração. O impacto esperado é reduzir custos com pacientes enviados ao exterior, melhora a qualidade de vida de pacientes com doença renal crônica e outras patologias graves e diminuir dependência de tratamento fora do país. Mas enfrenta desafios como infraestrutura hospitalar especializada, formação de equipas médicas, registro nacional de doadores, situação para doação e combate ao turismo de transporte ilegal. Os principais aspectos da Lei 20/19 em Angola têm como finalidade regulamentar a extração e transplante de órgãos, tecido e célula para fins terapêutico ou científico, visando salvar vidas.
0: Para a realização de tal transplante deve haver consentimento doador e deve haver consanguinidade, ou seja, relação de sangue com o receptor, nos termos do presente diploma, disse o jurista.
1: Estabelece o consentimento doador como regra. A doação de órgão não regenerável requer cuidados específicos e, no caso de menores, é permitida em situações excepcionais. proibição. É estritamente proibida a comercialização dos órgãos, a remoção de órgãos sem consentimento ou em desacordo com a lei é punida, configurando crime. A legislação prevê a criação de um registro nacional de doadores para controlar as doações. Também é de responsabilidade profissional que os profissionais que realizem procedimentos sem os devidos cuidados ou autorização legal respondem penalmente. Acrescentamos ainda que, nos termos do artigo, no capítulo 2 da lei sobre o transplante de células, tecido e órgãos humanos, que é a lei 20/19, estabelece no seu artigo 11 que a colheita e transplante de células, tecidos e órgãos humanos entre vivos é admissível nos termos da lei. E estabelece que só é permitida a doação de células, tecido e órgão entre os vivos, de certos, não regeneráveis, quando entre o dador e receptor existir uma relação de parentesco até o segundo grau da linha reta e o segundo grau da linha colateral de casamento ou de união de fato reconhecida. Os menores de vida só podem doar substâncias regeneráveis desde que o receptor seja irmão ou irmã do dador. Também proíbe a extração e transplante total de órgãos únicos ou vitais cuja separação possa causar a morte, a incapacidade física ou mental e permanente ou que provoque mutilação ou deformação. Ainda coloca nos termos do artigo 12 a obrigatoriedade do que o médico, a quem seja incumbido a tarefa de efetuar o transplante, deve explicar detalhadamente ao dador, ao receptor, o risco que implica a operação e as suas consequências ou as suas sequelas. O dador deve dar o seu consentimento por escrito, se for menor, com capacidade de entendimento e manifestação de vontade. O consentimento é dado cumulativamente pelos mesmos, pelos pais ou tutores.
0: Ainda em conformidade com o jurista que temos vindo a citar, a quando da extração de células, tecidos ou órgãos humanos, deve estar sempre presente uma equipa de medicina legal para lavrar nos autos a identidade da pessoa falecida.
1: Quando alguém morre, nos termos do artigo 14, é da competência do titular do Poder Executivo ou a quem este delegar, sob proposta da Ordem dos Médicos de Angola, enunciar e manter atualizado, de acordo com o progresso científico que venha a registrar-se, o conjunto de critérios, regras de semiologia médico-legal e donos para verificar da morte cerebral. Na verificação da morte, não deve intervir médico que entregue a equipa de transplante. No artigo 15, diz que a extração, que é a retirada de tecido, órgão ou partes do corpo humano para efeitos de transplante depois da morte, deve ser feita nos termos do artigo 7 desta lei. O médico que efetuar a colheita de tecido, órgãos, é obrigado a lavrar o auto contendo a identificação do falecido, os tecidos e órgãos colhidos e destino dado ao mesmo. É sempre admitida a presença do médico de confiança da família do falecido no ato da colheita dos tecidos e órgãos. No artigo 16, determina a doação póstuma. Quer dizer, os angolanos e apátridas e estrangeiros residentes em Angola, salvo manifestação de vontade expressa em contrário, são potenciais doadores, depois de declarada a morte cerebral, desde que contém do Registro Nacional de Doadores, se houver manifesta a vontade da família. Para concluir, temos a dizer que é proibido a extração e transplante não autorizado nos termos do artigo 20, que também proíbe nos termos do artigo 21 a venda. Quer dizer que ninguém está autorizado por lei a vender ou receber qualquer compensação neste ato.
0: Jurista doutora Nelson Diniz Alemão e uma breve panorâmica à volta do tema sobre transplante de células, tecidos e órgãos humanos para fins terapêuticos. Ora, os órgãos dos doadores falecidos normalmente são de indivíduos que previamente concordaram em doar os órgãos. Em muitos estados, indivíduos podem indicar a sua vontade de doar órgãos na carteira de motorista, mas os familiares também são consultados mesmo quando indicado que o indivíduo é doador. Desta arte, a autorização para doação também pode ser adquirida a partir dos familiares mais próximos, no caso de a vontade do falecido não ser conhecida. Doadores envolvidos num grande acidente, assim como aqueles que faleceram por uma doença que não afeta o órgão a ser doado, o médico não leva em consideração o potencial de doação de órgãos quando decide recomendar a retirada de medidas de suporte de vida dos indivíduos com doenças terminais ou que tenham tido morte cerebral. Não basta que todos sejam iguais perante a lei. É preciso que a lei seja igual perante todos.
2: Horas de 45 minutos, ouvimos o jurista Nelson Alemão, que falou sobre o transplante de células, tecidos e órgãos para fins terapêuticos, na rubrica Cultura Jurídica, uma responsabilidade do nosso colega Vladimir Elavoco.
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0: 7h53. Vamos agora para a roda viária. O superintendente João de Souza vai falar sobre o impacto do uso do telemóvel na condução, como prevenir.
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2: O artigo 83 do Código de Estrada proíbe o uso do telemóvel no exercício da condução, porque estudos indicam que falar ao telemóvel enquanto conduzimos, isso reduz a nossa capacidade de atenção. Ficamos condicionados de perceber determinadas situações que ocorrem dentro do nosso veículo, que ocorrem no veículo que circula às nossas laterais, à nossa frente, à nossa retaguarda, e isso tem estado a contribuir de forma negativa para muitos acidentes. Como se sabe, tecnicamente os acidentes têm apenas 3 segundos para que possam ocorrer. Uma distração em 3 segundos só do condutor procurar tirar o telemóvel do sítio onde está para atender, o condutor se envolve logo num acidente de viação. Então, precisamos todos rever essa má forma de ser e estar no ambiente rodoviário para que a segurança rodoviária possa ser um facto. E ela não será um facto através de fórmulas matemáticas, fórmulas físicas, mas sim por conta do comportamento de cada um de nós enquanto utente da via. E é indispensável que os utentes da via não esperem ser coagidos pelas autoridades por via de uma chamada de atenção ou por via de uma sanção, isto é, uma multa que lhe foi aplicada porque estava a conduzir falando ao telemóvel, porque o principal objetivo da Polícia Nacional de Angola é garantir que a circulação seja feita em segurança para proteger este condutor que entende que tem de usar agora o telemóvel para atender uma ligação e que em 3 segundos pode estar envolvido num acidente e vai ficar eternamente numa cadeira de roda, numa cama do hospital, ou que pode em 3 segundos perder a vida por ter negligenciado o facto de violar aquilo que a lei proíbe. A lei não proíbe por acaso, é para salvaguardar o bem mais importante.
3: Exatamente,
2: que é a vida.
3: Que é a vida, exato.
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0: Horas e 57 minutos, ouvimos o superintendente João de Souza, que falou-nos sobre o impacto do uso do telemóvel na condução, como prevenir. E não perca daqui a sensivelmente 3 minutos, as notícias voltam a ser atualizadas em Angola e o mundo com o nosso colega Adriano Belmiro.

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2: São 4 horas em Angola. A seguir as notícias na Rádio Nacional com o jornalista Adriano Belmiro.
3: Cidade do Lobito. Cidade do Lobito celebra hoje 113 anos de existência. Cidadãos falam de uma cidade em franco crescimento.
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3: Uma vez mais, bom dia. A cidade do Lobito celebra hoje 113 anos de existência com as cerimónias de festividade a serem marcadas pela homenagem às vítimas das cheias do rio Cavaco. Os cidadãos falam de uma cidade em franco crescimento, destacando as transformações registadas na região ao longo dos anos. Mais dados com Ananias Bento.
5: Os cidadãos destacam os investimentos em projetos estruturantes com realce para a reabilitação e recuperação das salas de cinema, requalificação dos mercados informais, dentre outros projetos com forte incidência no desenvolvimento humano.
6: José Eduardo, olho com um bom desenvolvimento, para mim mais limpo, tem mais gente, olho com o CFB diferente, Porto do Lobito também.
7: Francisco António, estamos a ver muitas melhorias em termos de infraestruturas, a requalificação das estradas, novas escolas, reabilitações dos cines, a imagem da própria cidade do Lobito.
5: O administrador do Lobito, Carlos Upim de Pacatolo, anuncia investimentos no setor da educação, que no presente ano letivo conta com mais de 24 mil alunos matriculados nos vários subsistemas de ensino.
8: Apesar dos desafios que ainda enfrentamos no setor da educação, temos vindo a dar passos firmes e seguros para mudar este quadro que a todos nós preocupa.
5: Carlos Pacatolo diz ainda que este ano as festas da cidade não terão a dimensão dos anos anteriores. O objetivo é homenagear as vítimas das chuvas de 4 de abril.
9: É nossa intenção marcar o aniversário da cidade com esse 113 anos, um abraço ao Lobito, para abraçar as famílias daqueles que perderam os seus entes queridos, para abraçar as famílias daqueles que perderam o seu patrimônio, para abraçar as famílias que, direto ou indiretamente, ficaram afetadas com os acontecimentos do 4 de abril.
5: A Rádio Nacional de Angola com Edson Santos, Rebeca Lora e Ananias Bento.
3: Cidade do Lobito celebra hoje os seus 113 anos de existência com as cerimónias de festividade a serem marcadas pela homenagem às vítimas das cheias do rio Cavaco. O Ministério da Administração do Território lançou esta terça-feira na província de Coanza Sul as jornadas de 17 de setembro, que vão mobilizar as 21 províncias do país para assinalar o 104º aniversário do fundador da nação angolana, António Agostinho Neto. As jornadas decorrem de 1 a 30 de setembro sob o lema Voltemos aos Nossos Campos para o aumento da produção agrícola. O programa inclui atividades desportivas, culturais e recreativas, palestras nas escolas, seminários, workshops e a tradicional fogueira do combatente. No âmbito das celebrações está igualmente prevista a inauguração de diversas infraestruturas sociais e económicas, entre as quais escolas, centros médicos, campos multiusos, centros centrais térmicas e habitações sociais, além de unidades administrativas e estruturas dos órgãos de segurança e defesa interna. O programa contempla ainda a entrega de vias de circulação cujas obras de reabilitação foram concluídas.
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3: O jogador Lionel Messi anuncia a sua saída da seleção argentina através de um comunicado divulgado nas redes sociais. O avançado de 39 anos explicou que a decisão, embora dolorosa, foi longamente ponderada. O jogador assegurou ter dado sempre o máximo pela seleção argentina e confessou sentir-se esgotado e considerou ser a altura certa para dar lugar a uma nova geração. Fora de portas, após dois dias de atrasos e cancelamentos, os voos vindos de Nairobi foram retomados ontem, quando trabalhadores da aviação cancelaram uma greve. Milhares de passageiros ficaram retidos na capital Nairobi e noutros aeroportos do país do leste africano no domingo e na segunda-feira. 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As notícias voltam pontualmente à sua rádio às 5 horas. Bom dia.
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2: Bom dia, Adriano Belmiro. 4 horas e 5 minutos.
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2: 4 horas e 6 minutos, vamos agora ficar com a rubrica Cantares com as Estrelas, da inteira responsabilidade da Maria Canoeira.

velocidade do mundo ainda estão no ponto morto para lhe dar a ouvir boa música e lhe ajudar a se preparar para mais um dia. Trabalham para si o Delfim Soares na sonorização e montagem e ao microfone eu, Maria Canoeira. Começamos com AVC e a música Nós Dois. A faixa faz parte do álbum Love e Zouk, lançado em 2013. Nós Dois é um convite ao açoz, um convite ao amor.

de ABC. É a pergunta que não se quer calar. Será que você já começou a gostar do clima deste espaço? Não responda, apenas sinta e deixe-nos amá-lo como merece. Quem nos vai ajudar nesta missão de amor é o cantor angolano Milson.

Deixa Eu Te Amar, do álbum Primeiro Passo, de Edmilson de Carvalho, de nome artístico Milson, natural do Lubango, província da Huila. Agora vamos ao Brasil para ouvir Linha Tênue, de Maria Gadú.

Pois é, há uma linha ténue entre o amor e o ódio. Mas aqui não há lugar para sentimentos negativos. Nós não fazemos jogo duro, fazemos questão da sua companhia. E por ser verdade, convidamos-lhe a voar connosco até aos Estados Unidos para ouvir When There Are No Words, do cantor estadunidense Michael Bolton.

pelo cantor e compositor Boy George. É hora de voltarmos para casa. De Angola, vamos ouvir o Koi de Livong.

Koi é o título desta música que integra o álbum Kizomba na Passada de Livong, lançado em 2018. E chegamos ao fim do Cantar com as Estrelas. Assim é a vida, o que é bom dura pouco. Mas aqui na Rádio Nacional de Angola, o que é bom volta sempre. E é por isso que Delfim Soares e eu, Maria Canoeira, despedimos-nos com a promessa de voltar amanhã à mesma hora. Fique com Bebeué de Nsoque.

0: Noite 40.
1: Eu só quero ser
0: o seu namorado. E o tempo reservado ao programa Dia Novo, edição de quarta-feira, 2 de setembro do ano 2026. Para todos que nos acompanharam em geral e em particular para si que nos acompanhou desde o início desta viagem radiofónica, veio o nosso muito obrigado pela sua preferência. Aceite as despedidas de Céu Pilates, do Sonico de Madalena Chifunga, do Eli António no controle da emissão e o Simon Cabral. Fiquem todos bem. Boa quarta-feira. Bom dia Angola. Bom dia mundo. Não perca as notícias quando forem sensivelmente 5 horas. Voltam com o jornalista Adriano.

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2: São 5 horas em Angola. Notícias na Rádio Nacional com o jornalista Adriano Belmiro.
3: Presidente da República efetua mudanças no aparelho de segurança do Estado.
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3: Bom dia. O Presidente da República exonerou nesta terça-feira, por meio de vários decretos, à luz da Constituição da República de Angola e da Lei de Defesa Nacional e das Forças Armadas, 29 oficiais generais e almirantes e várias outras entidades do aparelho de segurança do Estado. Entre as entidades exoneradas constam o Tenente-General António Lamas Benedito Xavier, do cargo de Chefe de Direção de Inteligência Militar Estratégica do Serviço de Inteligência e Segurança Militar, o Tenente-General Ivo Manuel Mendes Jardim, do cargo de Procurador Militar Adjunto das Forças Armadas Angolanas, o Comissário-Chefe Inocêncio Felizardo da Cruz Moraes de Brito, do cargo de Inspetor da Polícia Nacional de Angola, o Comissário de Investigação Criminal Armando Joaquim Vieira, do cargo de Conselheiro Principal do Diretor-Geral do Serviço de Investigação Criminal do Ministério do Interior. Em vários outros decretos, o Presidente da República nomeou várias outras entidades, entre oficiais generais e almirantes. O General Ivo Manuel Bentes Jardim foi nomeado para o cargo de Vice-Procurador-Geral da República e Procurador Militar das Forças Armadas Angolanas. O Tenente-General Dirceu Aércio Moreira Gaspar para o cargo de Procurador-Geral Adjunto da República e Procurador Militar Adjunto das Forças Armadas Angolanas. O Vice-Almirante José da Cruz para o cargo de Procurador-Geral Adjunto da República e Procurador Militar Adjunto das Forças Armadas Angolanas. O Tenente-General António Lamas Benedito Xavier para o cargo de Conselheiro do Chefe do Serviço de Inteligência e Segurança Militar, entre os oficiais generais e almirantes. Foi nomeado também o Tenente-General César Domingos Tito João para o cargo de Chefe da Direção Principal de Logística do Estado-Maior-General das Forças Armadas Angolanas. O documento, na íntegra, sobre as exonerações e nomeações pode ser consultado na página oficial da ENCOP. A TAG celebrou um acordo de partilha de voos com a Latam Brasil. Com o acordo, os clientes passam a beneficiar de uma oferta combinada de destino com acesso a 57 cidades brasileiras. Segundo uma nota da companhia, através desta parceria, os passageiros da TAG passam a beneficiar de acesso ampliado à rede doméstica da Latam Brasil via São Paulo, Aeroporto Internacional de Guarulhos, usufruindo de maior flexibilidade na planificação das suas viagens. A secretária-geral da OMA, Carlota Dias, trabalha na província da Huila para inteirar-se sobre as principais preocupações das mulheres. A agenda de trabalho de Carlota Dias enquadra-se na campanha OMA em Movimento. A responsável apelou as mulheres a efetuarem um registro eleitoral tendo em vista as próximas eleições.
5: A OMA, desde o dia 22 de agosto, iniciou a sua caravana patriótica, denominada Homem em Movimento. Não é uma declaração política, é a OMA dizer que não pode liderar à distância, que não dirige de Luanda sem conhecer a realidade das nossas províncias, que não pode falar das mulheres da Huila sem estar com elas, sem ouvi-las, sem saber das suas preocupações, sem ver com os próprios olhos como é que funcionam as nossas estruturas para melhor servir a mulher angolana. A nossa responsabilidade é clara. A mulher angolana deve chegar a 2027 organizada, formada, mobilizada, registrada eleitoralmente. E o trabalho começa agora.
3: secretária-geral da UOMA, Carlota Dias.
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3: A Federação Angolana de Futebol recomendou na última segunda-feira ao Futebol Clube Bravos do Maquis a reparação de uma parte do muro do estádio Mundo Ondulano, que desabou em janeiro, para reforçar a segurança do recinto. Fora de portas, após dois dias de atrasos e cancelamentos, os voos de Nairobi foram retomados ontem, quando trabalhadores da aviação cancelaram uma greve. 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As notícias voltam pontualmente às 6 horas com uma nova equipa que vai dar vez e voz à manhã informativa. Bom dia.
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2: Bom dia, Adriano Belmiro. Foram as notícias atualizadas quando o relógio da Nacional está bonito. 5:05.
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2: A vossa melhor atenção ao serviço da Agenda Nacional. Nicolau Francisco Pataca, Antônia Lourenço Pataca, Carla Maria Pataca e Carlos Pataca, genros, noras, sobrinhos, netos e bisnetos comunicam o falecimento do seu ente querido, Lourenço Francisco Pataca, de Almatio 8, ocorrido no dia 31 de agosto. O óbito está a decorrer na sua residência na Ilha do Cabo, setor Lelo. O seu funeral será realizado em data a anunciar oportunamente. Rui Firmino, Oivaldo Inocêncio, Celsa Dolores, Dulce da Piedade e demais familiares comunicam o falecimento de Rosa Utemba, ocorrido em Luanda por doença. O funeral realiza-se hoje às 10 horas, sendo o cortejo fúnebre da sua residência no Zango 2 para o cemitério Benfica. Catarina da Piedade, Maria da Piedade, Cordeiro da Piedade, João da Piedade, José da Piedade, Domingos da Piedade, Francisco da Piedade, Fernando da Piedade, Oscar da Piedade, Petes da Piedade e Pinto da Piedade comunicam o falecimento de Manuel Marques da Piedade, ocorrido em Luanda por doença. O óbito decorre em sua residência no Golfo, Rua.

que o funeral de Miguel Bastos de Almeida realiza-se na quinta-feira no cemitério Benfica às 11 horas. As famílias Afonso dos Santos e Quitumba comunicam o falecimento de António Afonso dos Santos, ocorrido no dia 30 de agosto, por doença. O velório terá lugar hoje, a partir das 19 horas, no Salão Cunen 2000, no bairro Macluso. A missa do corpo presente terá lugar hoje, às 11 horas, na Igreja Sagrada Família, seguindo-se o funeral às 13 horas, no cemitério Santana. A família Azevedo e Silva comunica com profunda tristeza que os restos mortais de Madalena Agostinho da Silva, também conhecida por Santa, chegarão a Luanda na quarta-feira, hoje, 2 de setembro, proveniente de Lisboa. O velório terá lugar às 11 horas na centralidade do Quilamba. O funeral será realizado na quinta-feira, às 11 horas e 30 minutos, no cemitério Benfica, antecedido da missa de corpo presente às 9 horas. Por último, Francisca Constance, Elisângela Constance, Yara Constance, Cláudia Constance e demais familiares comunicam que será rezada a missa de um mês em memória de Lourenço José Constância, mais conhecido por King, amanhã, às 18 horas, na paróquia da Nossa Senhora da Assunção, do condomínio Girassol, Diocese de Viana. Bom dia!

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1: Cinco horas, 10 minutos.
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2: E unimos o país quando o relógio da Nacional marca 5 horas e 13 minutos. Acompanhe a seguir a Voz da IFA.
3: O espaço que segue é da inteira responsabilidade das Forças Armadas Angolanas.

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0: estimado ouvinte, bom dia. Hoje é quarta-feira, 2 de setembro do ano 2026. Marcamos presença para mais uma edição do programa A Voz das Forças Armadas Angolanas com a chancela da Força Aérea Nacional, um ramo das FA que tem a missão primária de vigiar e defender o espaço aéreo nacional com bravura e determinação. Vamos aos destaques. Força Aérea Nacional abre segundo período do ano de instrução 2026-2027. Código de Disciplina Militar apresentado aos afetos do ramo das unidades de direção Benguela. Direção de Aviação balanceia atividades em reunião de balanço e metodológica. Coordenação e supervisão é de Motima Caculete, sonorização e montagem de Isaac André, assistência de produção é de Pinho Sebastião Lopes, Mateus Yanga, Alaudino Lembe e João Papagaio. Edição é de Basílio Martinho e a apresentação é de Cristóvão Kaiser Batista. Este programa é uma produção da Direção Principal de Educação Patriótica do Estado-Maior-General das Forças Armadas Angolanas e dos órgãos de Educação Patriótica do Comando da Força Aérea Nacional, com toda a rede de colaboradores nas regiões aéreas. Agora, o desenvolvimento das notícias. A preparação operativo-combativa e educativo-patriótica constitui um dos pilares fundamentais da atividade militar. Referiu ontem, 1 de setembro, o chefe do Estado-Maior da Força Aérea Nacional, sustentando que os efetivos devem ter como referência principal o Tenente-General Jorge Albino Dias, que discursava na cerimónia de abertura do segundo período do ano de instrução 2026-2027 no ramo, sublinhou ainda que a instrução não deve ser reduzida ao cumprimento administrativo dos programas, mas sim com um conjunto de processos que dotam os efetivos de capacidades operacionais para cumprirem as suas missões.
1: Não deve ser reduzida ao cumprimento administrativo dos programas. Deve produzir competência, domínio técnico, capacidade de decisão, coordenação, disciplina e prontidão. O segundo período deve ser orientado para a consolidação dos conhecimentos adquiridos, a correção das insuficiências identificadas no primeiro período e a elevação dos níveis de exigências. Cada exercício deve contribuir para o aperfeiçoamento dos procedimentos. Cada instrução deve gerar novas competências. Cada avaliação deve permitir identificar deficiências e orientar a sua correção. Não basta cumprir as horas de instrução. É necessário adquirir capacidades. Não basta realizar exercícios. É necessário retirar deles ensinamentos. Não basta identificar insuficiências. É indispensável corrigi-las.
0: Por essa razão, o dirigente defende uma preparação consequente e orientada para resultados palpáveis. Sublinhou que a prontidão operacional não se alcança num único exercício, mas com base numa conjugação de fatores onde a disciplina ocupa um lugar relevante.
1: Operacional não se alcança num único exercício. É resultado de uma preparação contínua, organizada, exigente e orientada para resultados. Vivemos igualmente num contexto marcado pela rápida evolução tecnológica e pela transformação dos métodos de preparação e emprego das forças militares. A modernização dos meios aéreos, dos sistemas de armas, das comunicações, da informação e das tecnologias de apoio à atividade operacional exige aos militares cada vez mais especializados e preparados para responder a ambientes complexos. Por isso, a modernização dos meios deve ser acompanhada pela modernização do conhecimento. Não basta possuir equipamento sofisticado. É necessário saber operá-los, mantê-los e empregá-los corretamente. Não basta dispor de efetivos. É necessário que estejam preparados, disciplinados e motivados.
0: Por fim, lembrou aos presentes o que se exige na condição de militar defensor da pátria.
1: A condição militar exige caráter, responsabilidade, lealdade, espírito de sacrifício e patriotismo. Vestir a farda significa assumir um compromisso com a pátria, respeitar a lei e a hierarquia e preservar a dignidade e o prestígio das Forças Armadas angolanas. O interesse da instituição deve prevalecer sobre os interesses individuais. Ao iniciarmos este segundo período, exorto os comandantes, chefes, oficiais, sargentos, praças e trabalhadores civis a assumirem esta etapa com elevado sentido de dever.
0: Palavras do Tenente-General Jorge Albino Dias, chefe do Estado-Maior da Força Aérea Nacional, quando discursava na cerimónia de abertura do segundo período do ano de instrução no ramo. Referira-se que atos de natureza análoga tiveram lugar em simultâneo nas regiões e brigadas aéreas, unidades de subordinação central e estabelecimentos de ensino militar. E agora, a outra notícia. O principal instrumento de regulação de disciplina militar foi há dias apresentado aos efetivos da Força Aérea Nacional das unidades estacionadas na província de Benguela. O instrumento vem assim colmatar um vazio legislativo que perdurou por cerca de 35 anos, como fez saber o Tenente-General António Esperança Cambinda, presidente em exercício do Conselho Superior de Disciplina Militar do Estado-Maior-General das Forças Armadas Angolanas. O dirigente que falava à margem do ato de apresentação do Código de Disciplina Militar fez ainda alguns esclarecimentos sobre o documento em questão.
2: Existia um Código de Disciplina. Até o momento, a disciplina militar era regulada pelas normas reguladoras de disciplina militar, um diploma que foi aprovado em 92, quando da implementação dos acordos do BICES, que visava fornecer às Forças Armadas um instrumento orientador para que os comandantes pudessem ministrar a disciplina. O que aparece agora é o mesmo Código de Disciplina, um diploma novo, que a nossa perspectiva visa banir aquele vazio legislativo que existiu desde sempre. Porque, com o andar do tempo, as normas perderam a sua legitimidade constitucional.
0: Por outro, o Tenente-General sublinhou aquilo que considera de novidades para o Código de Disciplina Militar.
2: O Código também traz uma ampliação substantiva das garantias dos militares. Portanto, já tem um leque maior de possibilidades de recurso, de impugnação das decisões dos comandantes. Desde logo, as reclamações. Depois passamos para os recursos hierárquicos, até o recurso contencioso, que não estava previsto até o momento. Quero dizer que, esgotada a jurisdição disciplinar, o infrator, podemos assim dizer, a pessoa que estiver sujeita a qualquer medida disciplinar, pode, se quiser, recorrer à medida através da jurisdição do Tribunal, do Supremo Tribunal Militar.
0: Tenente-General António Cambinda, presidente em exercício do Conselho Superior de Disciplina Militar do Estado-Maior-General das Forças Armadas Angolanas, quando há dias falava à margem da apresentação do Código de Disciplina Militar aos efetivos do ramo das unidades estacionadas em Benguela. Entretanto, nas reações, o capitão Cordeiro da Rosa considera este ser um instrumento de suma importância na vida de todo o militar.
3: Digo, de muita relevância para a nova realidade da vida dos militares. É um código que veio dar uma nova roupagem naquilo que é a própria organização ou disciplina no seio do efetivo das Forças Armadas, atendendo que já nos encontrávamos há muito do que é as antigas normas da reguladora da disciplina militar, que foi aprovada sobre a Comissão Conjunta Política Militar desde 1992. Então é um ganho que as Forças Armadas conseguiu obter.
0: Por seu turno, o capitão António Soares manifestou a sua satisfação com o surgimento do Código de Disciplina Militar nos seguintes termos.
4: A satisfação nesse novo Código Militar é que veio, de facto, engajar na realidade atual. Também o que me chama a atenção é o humanismo que ele vem trazer sobre a vida em si do militar. Para além das penalizações, ele vem também trazer aqui mais direito e mais possibilidade do próprio subordinado se sentir protegido pela própria lei.
0: Reações à volta da apresentação do Código de Disciplina Militar promulgado pela Assembleia Nacional a 15 de abril de 2026, acoberto à Lei de Bases número 1/26 de 15 de abril, lei que aprova o Código de Disciplina Militar. Seguimos. Decorreu no comando da 1ª Região Aérea a 12ª Reunião de Balanço e Metodológica da Arma da Aviação. O repórter Matheus Nhanga esteve lá e traz-nos mais dados sobre o certame.
5: Ordenado ao lema, por uma aviação moderna, melhoremos as características de atuação. O conclave teve como principal objetivo de avaliar as atividades desenvolvidas durante o ano de instrução transato e perspectivar outras para o presente ano de instrução, tendo visado igualmente a uniformização dos princípios, regras e procedimentos que orientam a atuação da arma. Sua Excelência General Comandante do Ramo, Virgínio António da Cunha Pinto, que presidiu o ato de abertura, destacou na sua intervenção a importância do conclave.
6: Essa reunião deve permitir-nos olhar para os nossos resultados com sentido de responsabilidade e espírito crítico. Uma reunião de balanço só cumpre plenamente a sua finalidade quando existir coragem para reconhecer insuficiências, identificar as causas dos problemas e propor soluções. Devemos, por isso, questionar-nos com frontalidade. O que fizemos bem? Onde estiveram as nossas insuficiências? Quais foram as suas causas? O que devemos corrigir? E que medidas devemos adotar para evitar a repetição dos mesmos erros?
5: A necessidade permanente de intercâmbio com outras armas que compõem o ramo, bem como órgãos afins, foi outro aspecto referenciado por Gino da Cunha, tendo apelado à direção para sua permanente promoção.
6: Modernizar não significa apenas adquirir novos equipamentos. Modernizar é também melhorar processos, atualizar conhecimentos, aperfeiçoar métodos de trabalho, reforçar competências e adotar uma cultura organizacional orientada para resultados. Neste sentido, encorajo a direção da aviação a promover maior intercâmbio de experiência, estudos técnicos, análise sistemática de incidentes, disseminação de boas práticas, cooperação com outras estruturas da Força Aérea Nacional e instituições com responsabilidades no domínio aeronáutico.
0: E com esta notícia, terminamos a presente edição. Antes, voltamos à primeira página. Força Aérea Nacional abre segundo período do ano de instrução 2026-2027. Código de Disciplina Militar apresentado aos afetos do ramo das unidades de direção Benguela. Direção de Aviação balanceia atividades em reunião de balanço e metodológica. Voltamos na próxima semana, nesta hora e ponto de sintonia. Este programa é uma produção da Direção Principal de Educação Patriótica do Estado-Maior-General das Forças Armadas Angolanas e dos órgãos de Educação Patriótica da Força Aérea Nacional, com toda a rede de colaboradores nas regiões aérea. Já sabe, a saudação é sempre patriótica.
7: Encontraremos as melhores soluções de financiamento para o reequipamento e modernização das Forças Armadas Angolanas, para as colocar ao nível do prestígio granjeado ao longo dos anos.
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9: O espaço que acabamos de apresentar é da inteira responsabilidade das Forças Armadas Angolanas.
10: A Sintonia Rádio Nacional de Angola, 5:27. A seguir fica com o Nascer do Som, que vai fazer-lhe companhia até bem pertinho das 6 horas.
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12: Ouvintes da Rádio Nacional, a todos o nosso muito bom dia. Nascer do Som, ao Nascer do Sol, edição de quarta-feira com o melhor da nossa música, a música angolana. Começamos com Carlos Buriti, artista. artista angolano que faz parte da grande constelação dos que deixaram o nosso convívio.
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12: Não é preciso, letra de Dario de Melo e composição musical de Filipe Mukenga. Tema que faz parte do Angola Ritmo de 1990, o primeiro LP de

Os Buriti, disco Angola, ritmo de 1990, com 8 faixas musicais, composições de Carlos Buriti, Dario de Melo, Felipe Mukenga, Boto Trindade e Lulas da Paixão, que compôs este Mololoquia Santana, com guitarras de Boto e Nelson Santos, Mog no baixo e Mascoca nos teclados, Rui Furtado na bateria e João Morgado nas congas. Mololoquia Santana, Carlos Buriti.

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1: Encontro musical hoje com Rui Mingas e Nelo Carvalho. Vovô Angola, compositor.

escolha do folclore da música de Angola por Luís Montes. Enu Ilumba, Alba Clinton, com acompanhamento musical do conjunto.

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1: Momento instrumental. Hoje com o jovem guitarrista angolano Dário Banga neste ritmo.

Paulo Chamal no baixo, Jacques da Costa na bateria e Valdo Esteves nos teclados. Ritmo da Consolação, Dário Banga.

0: musicalmente estamos com Marília Alberto.
1: Tijina de Ami Marília, Imuratu África.
0: Marília Alberto, artista angolana que recentemente disponibilizou para os amantes da música angolana o seu primeiro trabalho discográfico intitulado Vou.

Marília Alberto. Despedimos-nos em Mushimawami. Disco Voa de 2025. Uma produção musical de Nino Jazz. Eu sou o Helder Madeira. Estive na realização e apresentação deste espaço. Nascer do Som volta amanhã ao Nascer do Sol com

0: 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Angola, bom dia, são 6 horas em todo o espaço nacional.
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0: Viva! Bom dia, sejam todos bem-vindos a mais um compromisso informativo na Rádio Nacional de Angola. Estamos identificados e somos uma manhã informativa até às 9 horas, com toda a atualidade. E vamos começar com notícias na rádio.
2: Ministro das Obras Públicas assegura verba para execução do Programa Nacional de Manutenção e Conservação de Estradas e Pontes de Angola. Seleção Júnior Masculina de Handebol cumpre derradeira fase de preparação para o Campeonato Africano da Côte d'Ivoire. Presença de ministro russo cria mal-estar na cimeira do G20.
0: Luanda está neste momento com céu muito nublado. A temperatura está a rondar os 21 graus Celsius. A máxima para hoje em Luanda vai atingir os 26 graus Celsius. Notícias às 6 da manhã com a Vânia Varela.
2: Bom dia, está lançado o Programa Prioritário de Manutenção e Conservação de Infraestruturas Rodoviárias em Angola. O Ministro das Obras Públicas, Urbanismo e Habitação lançou na província do Cunene o programa. Carlos Alberto dos Santos garantiu a existência de dinheiro para investimento na rede de estradas e pontes do país. Todos os dados com Euclides do Cama.
3: Ao proceder à consignação da obra, o Ministro das Obras Públicas, Urbanismo e Construção, Carlos Alberto dos Santos, garantiu que já existe disponibilidade financeira para a execução da empreitada.
4: Decidimos escolher aqui a Estrada Nacional 105, que vai sinalizar o lançamento nacional do Programa Prioritário de Conservação e Manutenção das nossas estradas, também pontes, não é? Este primeiro troço lançado aqui, que sai de Ondjiva até a missão do Mongua, e depois da missão do Mongua até a sede de Mongua, estamos a falar de 39 quilômetros de estrada e depois 18 no seu todo, cerca de 57, e estamos certos que num prazo de 6 meses iremos, pelo menos nesse troço, começar a ver os resultados. Estamos certos que teremos condições técnicas, por um lado, e financeiras, por outro.
3: O lançamento do Programa Nacional de Manutenção e Conservação da Rede de Estradas e Pontes visa reforçar a conservação e a melhoria da rede rodoviária nacional, contribuindo para a melhoria das condições de circulação de pessoas e bens. Reportagem Rádio Nacional de Angola, Euclides Tocama, em Ondjiva, Cunene.
2: Está lançado o Programa Nacional de Manutenção e Conservação de Infraestruturas Rodoviárias em Angola. O ato de lançamento aconteceu na província do Cunene e foi orientado pelo Ministro das Obras Públicas, Urbanismo e Habitação. A mina de Tetelo-Mavoio, na província do Ije, lança Angola para o mapa dos países exploradores de cobre, com a entrada em funcionamento da nova fase de expansão. A constatação é do Ministro dos Recursos Minerais, Petróleo e Gás, que testemunhou naquela província mais um passo do projeto. Diamantino Azevedo assegurou nesta terça-feira a produção e exploração naquela mina de outros minerais, com destaque para o zinco e o chumbo. Ngonga Francisco.
5: Diamantino Azevedo, que falava depois de testemunhar ao ato oficial de entrada numa nova fase de expansão da mina, passando a contar com uma capacidade adicional de processamento de 3 mil toneladas, avançou que com este projeto Angola dá mais um sinal de estabilidade para o investimento de capital privado de alto risco e de longo período de maturação.
6: Esta nova etapa significa a importância que o Executivo Angolano dá a este projeto.
7: Como sabe, o cobre é um mineral extremamente importante para a economia mundial, é mesmo considerado um mineral estratégico e crítico, e Angola entra com essa mina para o mapa dos países produtores de cobre.
5: Para além da exploração do cobre, o ministro Diamantino Azevedo assegurou que há perspectivas de aproveitamento de outros recursos minerais, com destaque para o zinco e o chumbo.
7: Nós estamos aqui num jazigo polimetálico, quer dizer que o cobre é o mineral principal, mas temos coprodutos ou subprodutos, e aqui essencialmente teremos também a produção de zinco, a produção de chumbo. Portanto, teremos três minerais a serem explorados aqui nesta concessão.
5: Mina de Tetelo Mavoio, com a entrada em funcionamento da segunda fase, que adiciona a 4 mil toneladas, uma nova capacidade de processamento de 3 mil toneladas. Reportagem em Rádio Nacional, Ismael Cunha, António Malungo, Ingonga Francisco, no Ige.
2: Ministro dos Recursos Minerais, Petróleo e Gás, Diamantino Azevedo, testemunhou na província do Ige a entrada em funcionamento da segunda fase da mina de Tetelo Mavoio. A cidade do Lobito celebra hoje os seus 113 anos de existência, com as cerimónias de festividade a serem marcadas pela homenagem às vítimas das cheias do Rio Cavaco. Os moradores locais falam de uma cidade em franco crescimento, destacando as transformações registadas na região ao longo dos anos. Ananias Bento.
8: Os cidadãos destacam os investimentos em projetos estruturantes, com realce para a reabilitação e recuperação das salas de cinema, requalificação dos mercados informais, dentre outros projetos com forte incidência no desenvolvimento humano.
9: José Eduardo, olho com um bom desenvolvimento, para mim mais limpo, tem mais gente, acerca do ramo industrial.
10: Francisco António Lobito, de ontem e hoje, e agora estamos a ver muitas melhorias em termos de infraestruturas, por exemplo, no caso da requalificação das estradas, construções de novas escolas e reabilitações dos cines.
8: O administrador do Lobito, Carlos Upim de Pacatolo, anuncia investimentos no setor da educação, que no presente ano letivo conta com mais de 24 mil alunos matriculados nos vários subsistemas de ensino. Carlos Pacatolo diz ainda que este ano as festas da cidade não terão a dimensão dos anos anteriores. O objetivo é homenagear as vítimas das chuvas de 4 de abril.
11: É nossa intenção marcar o aniversário da cidade com esse 113 anos, um abraço ao Lobito, para abraçar as famílias daqueles que perderam os seus entes queridos, para abraçar as famílias daqueles que perderam o seu patrimônio, para abraçar as famílias que, direto ou indiretamente, ficaram afetadas com os acontecimentos do 4 de abril.
8: A Rádio Nacional de Angola, com Edson Santos, Rebeca Lora e Ananias Bento.
2: Os 113 anos do Lobito vão servir para abraçar as vítimas das cheias do 4 de abril. O Ministério da Administração do Território lançou nesta terça-feira, na província do Kwanza Sul, as jornadas do 17 de setembro, que vão mobilizar as 21 províncias do país para assinalar os 104 anos do fundador da nação, António Agostinho Neto. De acordo com o diretor do Gabinete de Comunicação Institucional e Imprensa do Ministério da Administração do Território, Ângelo Rodrigues, as jornadas decorrem até o dia 30 de setembro, sob o lema "Voltemos aos nossos campos para o aumento da produção agrícola".
12: O ato central vai decorrer a nível da província do Kwanza Sul, onde já

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1: Diretor do Gabinete de Comunicação Institucional e Imprensa do Ministério da Administração do Território, Ângelo Rodrigues, estão lançadas oficialmente as jornadas do 17 de setembro, Dia do Herói Nacional. Da atualidade internacional, a presença surpreendente de um ministro da Rússia lançou uma sombra na cimeira do G20, que encerrou ontem nos Estados Unidos da América, no momento em que Washington espera que os seus aliados se juntem à sua ofensiva económica contra o Irão. A participação do ministro das Finanças, Anton Siluanov, criou mal-estar, sem qualquer dúvida, de acordo com o seu homólogo canadiano em entrevista à agência France Press. Por hábito, persona não grata entre os Estados Ocidentais, o ministro de Vladimir Putin esteve presente na segunda-feira e ontem, na cimeira, que juntou os ministros das Finanças das grandes economias mundiais em Asheville, no estado da Carolina do Norte. Do desporto, Seleção Nacional Júnior Masculina de Handball entrou para a fase final de preparação, tendo em vista o africano da modalidade, que vai decorrer em Abidjan. Olhando agora para o Gilabola, 1 de agosto venceu no França Andal o Interclube por 2-1. 6:10. Ministro das Obras Públicas assegura verba para execução do Programa Nacional de Manutenção e Conservação de Estradas e Pontes de Angola. Seleção Júnior Masculina de Handball cumpre derradeira fase de preparação para o Campeonato Africano da Côte d'Ivoire. Presença de ministro da Rússia cria mal-estar na cimeira do G20.
2: Foram as primeiras notícias no Manhã Informativa com a Vânia Varela.
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3: Agora 6 horas e 14 minutos. Mais uma vez, votos de muito bom dia para você que só agora sintonizou-nos. Saiba que está com a Rádio Nacional de Angola, neste exato momento, a produzir o programa Manhã Informativa. Vamos até às 9 horas com toda a atualidade por hora. Vamos saber como é que vai estar o tempo nas próximas horas. A previsão do Inamete chega-nos com a Ilione Falcão. Ilione, bom dia.
4: Viva Daniel Marques, bom dia. Bom dia também para todos os nossos ouvintes. Chegamos à quarta-feira, 2 de setembro. E segundo o Inamete, vamos continuar a registar chuva fraca em alguns municípios das províncias da região norte, não em todas. Mas do Ige, Kwanza Norte, Malanje, Kwanza Sul e Lunda Norte. Em Cabinda pode ocorrer chuvisco, já em Luanda, Zaire, Bengo e Colibengo. Amanhã começa com neblina, exigindo maior atenção dos automobilistas e de quem circula desde cedo. O céu apresenta-se parcialmente nublado em algumas zonas da capital do país e também da Lunda Sul. Quanto à região central e leste, Benguela e Uambo podem registrar neblina durante a manhã, enquanto que Ubié, Moxico e Moxico Leste terão períodos de céu parcialmente nublado. Já para fechar com a presença da Zona Sul, o destaque segue para neblina em algumas zonas do Namibe, Huila, Cunene, Cubango e Cuando, com a previsão de céu parcialmente nublado. Teremos uma manhã amena na maior parte do país, mas o calor volta a marcar presença em diversas zonas. Luanda, a temperatura deverá variar entre os 21 e os 25 graus Celsius. Não teremos um dia tão quente, mas bastante ameno. Enquanto que Luena poderá atingir os 35 graus Celsius, tal como Ondiva e Mavinga, são as zonas mais quentes do dia. Por outro lado, as madrugadas e também o período da manhã continuam mais frescas, não é? A madrugada e as manhãs continuam mais frescas nas cidades como Menong, que neste momento tem uma temperatura mínima de 13 graus Celsius. Já Cuito e Lubango apresentam uma temperatura mínima de 14 graus Celsius. São as zonas mais frias por esta altura. Para quem já está prestes a sair de casa, atenção à neblina, especialmente nas estradas, na via pública. Reduza igualmente a velocidade. Mantenha uma distância segura entre o seu veículo e o veículo da frente. Para os estudantes, vale a pena sair de casa com alguma antecedência. De forma geral, estamos a viver um dia de contrastes, manhãs mais frescas, com neblina em algumas zonas e também chuva fraca, calor forte a ganhar espaço ao longo do dia também noutras zonas. É importante vestir-se de acordo com o tempo da sua região, não é? E sair de casa com guarda-chuva ou uma capa de chuva. Esta previsão é válida até às 18 horas desta quarta-feira e foi lançada às 18 horas de ontem. Informação útil para que você consiga gerir da melhor forma o seu dia, sempre com os dados cedidos pelo Inamet diariamente aqui no programa Manhã Informativa. Bom, Daniel, por hoje é tudo. Desejo para ti e para todos os nossos ouvintes um excelente dia. Até mais.
3: Muito bem, Ilione Falcão, uma ótima jornada laboral também para si e juntos vamos continuar neste compromisso informativo na Rádio Nacional de Angola. Daqui a pouco, não perca, vamos falar sobre a Expo Cubango, que acontece já nos próximos dias, e outras também que marcam a atualidade pelo país e o mundo na rádio.

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0: 6:24. E esta é a diferença com Érica Nelumba, aqui acompanhada com Beto de Almeida, que infelizmente já não está entre nós, mas os seus feitos ainda continuam aqui sobre nós. Agora 6:24, momento para a atualidade.
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0: E este é o grande compromisso, unir o país através da informação. O Porto do Namib projeta a sua participação na Expo Cubango 2026, marcada para a próxima semana. O desejo foi manifestado esta terça-feira pelo PCA do Porto de Namib, Nazaré Neto. Outros dados com Pelicano Batista.
2: O Porto do Namib projeta na sua participação na Expo Cubango 2026 uma apresentação das vantagens económicas do seu Interland, que agrega as províncias de Namib, Cubango, Coanduila e Cunene. Segundo o seu PCA, Nazaré Neto, que falava na tarde desta terça-feira à saída de uma audiência com o governador do Cubango, José Martins, a província do Cubango é um ponto fundamental que poderá se tornar num futuro breve o sustentador do corredor logístico do Namib, por conta do seu posicionamento estratégico de porta dentro. Entradas e saídas para alguns países da SADC, com destaque a Namíbia e a Zâmbia.
3: Criar todas as condições para a nossa participação exitosa da Expo Cubango, que vai acontecer na próxima semana. Aquilo que tem sido a estratégia de trabalho no Interland do Porto do Namib. É esta província que depois vai suportar todo o processo do corredor logístico do Namib.
2: Numa outra perspectiva, o presidente do Conselho de Administração do Porto do Namib, Nazaré Neto, anunciou a realização no primeiro trimestre de 2027 do Fórum de Negócios e de Investimentos no Corredor Logístico do Namib. Nazaré Neto disse que a iniciativa visa juntar homens de negócios e há a intenção de se contar com o apoio de todos para o sucesso que se pretende do evento.
3: Pretendemos, no primeiro trimestre de 2027, realizar o Fórum de Negócio e de Investimento da Cadeia de Valor do Corredor Logístico do Namib. Que precisamos da presença massiva da classe empresarial daqui, da província do Cubango, assim como do governo da província. É necessário que nos preparemos já, a partir de agora, para participarmos neste fórum.
2: PCA do Porto do Namib, Nazaré Neto, empresa que se prepara para tirar maior proveito da Expo Cubango 2026, a acontecer entre 10 a 13 de setembro, aqui em Menonga. A reportagem Rádio Nacional, Pelicano Batista, em Menonga, capital do Cubango.
0: É, o Porto do Namib projeta a sua participação com êxito na Expo Cubango 2026, marcada para a próxima semana. E a direção do Gabinete Provincial da Agricultura de Melange reafirma o compromisso de continuar a apostar no projeto de combate à fome e à pobreza. Esta prioridade está assente no quadro da dinamização da agricultura familiar, numa altura em que se avizinha a campanha agrícola 2026-2027. José Jamona.
4: O novo diretor do Gabinete Provincial da Agricultura diz não poder sair das prioridades do combate à pobreza através da agricultura familiar numa altura em que já se avizinha mais uma época agrícola. João Manuel, que já tomou posse, também não se esqueceu de tranquilizar os agricultores empresariais.
5: Muitos desafios. Também esta é a recomendação que recebemos, porque já estamos numa fase do início da época agrícola 2026-2027. Então vamos correr para que o ano agrícola de facto tenha sucesso e que as nossas populações, os nossos camponeses, os nossos agricultores, portanto estamos a falar de agricultura familiar e agricultura empresarial, possa de facto ter respostas que venham a satisfazer a nossa província.
4: Na Juventude e Desportos, o também novo diretor Edgar Ndala, entre as prioridades, as infraestruturas desportivas, como o 1º de maio, podem encontrar reabilitação em caso, por exemplo, de uma segunda onda.
6: Ainda é prematuro falar de infraestruturas, até porque as orientações de base foram claras. Então vamos nós, dentro do trabalho, se tivermos que pensar em voltarmos a ter, num mais curto espaço de tempo, uma segunda onda, claro que o 1º de maio vai entrar para as contas desse projeto.
4: Ngola Luiz é um dos novos municípios de Balanço, em que está nomeado o jornalista Francisco Júnior e prefere estudar melhor o terreno.
7: Vamos fazer um trabalho de prospeção. Ngola Luiz é um município recente, foi levado há bem pouco tempo à categoria de município, tem ainda muitos problemas e é desses problemas que nós queremos fazer com que lancemos aí uma nova realidade, transformemos o Ngola Luiz como nosso orgulho.
4: João Viegas está nomeado para dirigir os destinos de Capunda e diz não querer perder tempo em auscultação.
8: Assim vai ser a nossa maior linha de força, é vermos o desenvolvimento das nossas comunidades, isso tem a ver com os problemas das vias de acesso, a educação, a energia. E então, tudo quanto já está agizado, nós vamos procurar melhorar.
4: Isto mesmo é que o governador Marcos Nyunga orientou, sobretudo aos administradores, pois nada de perder tempo.
9: Nós não usamos muito a história de que vamos fazer a auscultação. Já estão definidas as prioridades, o que tem que fazer o administrador é só constatar. Esta ou aquela aldeia tem bom acesso, tem água, tem energia, tem escola, tem posto médico, o pessoal aqui tem apoio na agricultura, as nossas populações, porque se começarmos com a constatação, vão depois colocarmos muitos problemas e vocês não têm dinheiro, depois quem fica comprometido não são vocês. Então as prioridades aqui estão definidas a resolver essas 5, 6 prioridades que o governo da província definiu para todos os municípios, já que são novos administradores.
4: Novos quadros entre administradores, seus adjuntos e diferentes responsáveis de departamentos tomaram posse na sede do governo local. Agostinho Sassouqueles, Seja Mone Malanche, Rádio Nacional.
0: Muito bem, a direção do Gabinete Provincial da Agricultura de Malanje reafirma o compromisso de continuar a apostar no projeto de combate à fome e à pobreza. 6:31. Vamos saber como é que vai estar a capa do jornal às 7 horas pontualmente com a Vânia Varela. Vânia?
10: Olá Daniel, bom dia. 7 horas pontualmente, todo o destaque para as barragens de Ndue e Kalukuve na província do Cunene, que vão ser inauguradas nos próximos dias. A população daquela região já vê novas perspectivas com a entrada em funcionamento destas duas novas infraestruturas. Afirmam que a prática da agricultura e da pecuária vai ganhar um novo impulso com a abundância de água que estas duas infraestruturas irão trazer. Às 7 horas também vamos olhar para a mina de Tetelo Mavoio na província do Is, que ganhou agora um novo impulso, entrou agora para a segunda fase, colocando Angola na lista de países produtores de cobre. Hoje, 2 de setembro, a cidade de Lobito comemora os seus 113 anos de existência e as festas vão ser marcadas por homenagens às vítimas das cheias do 4 de abril. Olhando também para a província do Kwanza Sul, vai ganhar novas infraestruturas para melhor atender as necessidades dos cidadãos. Um anúncio que foi feito pelo ministro da Administração do Território, que nesta terça-feira abriu as jornadas para saudar os 104 anos de António Agostinho Neto. Daniel, são essas algumas das matérias que vamos conferir pontualmente às 7 horas, portanto, é um até já.
0: Muito bem, até já. E não perca em desenvolvimento pontualmente às 7 horas, estas e outras, no Manhã Informativa.
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0: Agora 6:33, o governo do IJ quer ver mais empenho e aposta por parte das famílias camponesas no município de Massau. O objetivo deste incentivo é para manter a autossustentabilidade das famílias e combater a fome e a pobreza. António Malungo.
12: O governador provincial do IJ, José Carvalho da Rocha, incentivou a população do município de Massau a puxar na produção agrícola como forma de contribuir para o combate à fome e à pobreza. Segundo José Carvalho da Rocha, a expectativa é que o aumento da produção permita garantir alimentos para as famílias e gerar excedentes destinados à comercialização nos mercados. O governante destacou a necessidade de aumentar a produção local de alimentos, frisando que a região dispõe de solos aráveis e condições favoráveis para o desenvolvimento da atividade agrícola, por isso apelou aos munícipes para puxarem cada vez mais na agricultura.
13: Se nós produzimos bastante alimento, vamos ter alimento para as nossas famílias e o excedente vamos poder levar no mercado, para que depois cada um dos papás, mamães, possa cuidar dos seus descendentes. Ainda tem filhos pequenos, como é que estão a cuidar desses meninos? Só do subsídio que estão a reclamar, chega. Não chega, nós sabemos que não chega, mas está a ver aqui que ainda temos muita força para trabalhar.
12: Por outro lado, José Carvalho Valho da Rocha garantiu que o governo provincial do IJ pretende reforçar o apoio à agricultura familiar em Massau através da disponibilização de máquinas e da preparação de terrenos para o cultivo. A iniciativa enquadra-se no Programa Local de Apoio à Agricultura Familiar, PLAF, através do qual o governo provincial do IJ está a adquirir tratores para a preparação de terras e o apoio às famílias camponesas.
13: Queremos nos comprometer a trazer aqui as máquinas. Já vieram aqui no PLAF. Se não chegar, estou a dizer ao administrador para reclamar. As máquinas voltarem de novo aqui para abrirmos mais campo para que os papais e as mamães possam produzir. Mas mais do que isso, nós entendemos que vamos produzir alimentos e vamos meter também os nossos filhos na produção. Se nós produzirmos em quantidade, se a mamãe já produz na lavra, ela já não precisa mais tirar da lavra para levar no Milunga ou no Milunga para o IJ. Quem é que tem que fazer isso? Esses nossos filhos.
12: Palavras de José Carvalho da Rocha, o governador provincial do IJ, quando falava numa das suas intervenções no município de Massau, onde cumpriu uma agenda de trabalho de 2 dias com o objetivo de acompanhar de perto as condições de vida das populações e inteirar-se da realidade socioeconómica local. Rádio Nacional de Angola com o Ismael Cunha, Firmino Mendes e o António Malungo no IJ.
0: É o governo do IJ quer mais empenho e aposta por parte das famílias camponesas na agricultura no município de Massau.
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0: Ah, é preciso saber esperar o momento certo, a sua vez, e que todos nós temos a nossa vez de brilhar. Agora, 6 horas e 45 minutos, vamos ao radar económico.
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0: Quer já seguir com o Severino de Jesus? Bom dia.
6: Viva, bom dia. Já cá estamos para atualizarmos os números que comandam as nossas vidas nesta nossa terceira presença da semana no Radar Económico. E hoje o nosso ponto de partida é com informações ligadas à oferta de divisas no mercado cambial durante o mês de julho, que fixou-se em 1,3 mil milhões de dólares. Segundo dados por nós compilados com base em informações avançadas pelo Banco Central Angolano, o valor representa um aumento ligeiro em torno dos 5,2% face ao período correspondente, contudo um aumento em mais de 40% se comparado ao mês de junho. De acordo com dados do BNA, a oferta de moeda estrangeira do mês foi sustentada principalmente pelos operadores petrolíferos e pelos clientes diversos que, em conjunto, disponibilizaram cerca de 833,7 milhões de dólares, correspondentes a aproximadamente 63,6% do total transacionado no período. O Tesouro Nacional contribuiu com cerca de 349,2 milhões de dólares, o que corresponde a 26,6% da oferta total, enquanto o BNA teve uma participação bastante residual em cerca de 0,5 milhões de dólares. Em termos acumulados, já foram colocados ao mercado 7,9 mil milhões de dólares, que correspondem a um aumento em torno dos 17,5% face ao mesmo período do ano passado. Já vigora a diretriz do Banco Central Angolano, que reduz para 150 mil dólares o limite anual para que uma pessoa individual possa enviar para o exterior. A nova medida encontra respaldo no aviso número 04/2026 do Banco Nacional de Angola e representa uma redução de 40% face aos anteriores limites que permitia transferir até 250 mil dólares por ano. De acordo com o aviso, a alteração tem como objetivo mitigar os efeitos decorrentes das tensões geopolíticas observadas no cenário internacional. Os clientes do Banco BCS passam a beneficiar de novas vantagens associadas aos cartões Mastercard Gold e Mastercard World. Tudo porque o Banco Angolano BCS e a Mastercard decidiram avançar para uma colaboração estratégica para introduzir e expandir os benefícios associados aos cartões de débito e crédito Mastercard, bem como reforçar as capacidades de pagamentos digitais para os clientes em Angola. Em nota, o Banco BCS esclarece que a iniciativa surge em resposta à crescente procura por formas de pagamento mais rápidas, simples e seguras, reforçando a proposta de valor dos cartões do Banco Angolano e a experiência global dos seus clientes. O documento avança igualmente que, no âmbito desta implementação, o Banco BCS irá disponibilizar soluções de pagamento ajustadas a diferentes estilos de vida e necessidades financeiras, juntamente com benefícios e serviços reforçados para os seus atuais titulares dos cartões Mastercard e Masterworld. Os titulares elegíveis terão acesso ao The Mastercard Collection, um conjunto exclusivo de benefícios nas áreas da restauração, entretenimento e viagens. Entre estes benefícios incluem-se experiências gastronómicas diferenciadas, ofertas selecionadas de viagens e estilo de vida, bem como oportunidades concebidas para enriquecer os momentos do dia-a-dia, tanto em Angola como no estrangeiro. A colaboração irá também apoiar a implementação dos pagamentos com o cartão e o reforço das funcionalidades de pagamento em comércio eletrónico, permitindo transações mais simples e eficientes, tanto em lojas físicas como em plataformas online, com foco na rapidez, conveniência, segurança e fiabilidade. Esta colaboração reflete o compromisso partilhado entre o Banco BCS e a Mastercard em apoiar o crescimento dos pagamentos digitais em Angola e reforçar a estratégia de ambas as instituições de disponibilizar experiências de pagamento seguras, fiáveis e centrados no cliente. A fraude fiscal, branqueamento e corrupção, quem, onde e como, vai hoje analisar em mais uma sessão do Fórum. O evento, que visa aprofundar conhecimentos, promover a partilha de experiências e fortalecer a articulação institucional nos domínios da prevenção, detenção, investigação e responsabilização da criminalidade económica e financeira, é uma iniciativa da Administração-Geral Tributária, AGT, em parceria com a PAJAR. A iniciativa se enquadra no reforço da cooperação institucional entre a AGT e a PAJAR e contará com a presença de Procurador-Geral da República, Pedro Mendes de Carvalho, e do Presidente do Conselho de Administração da AGT, José Nuno Leiria, bem como de especialistas convidados que abordarão matérias relacionadas com fraude fiscal, branqueamento de capitais, corrupção, investigação criminal, meios de prova, indicadores de risco e recuperação de ativos. E olhamos no mundo dos negócios. A TAG, Linhas Aéreas de Angola, deu mais um passo com vista a alargar o seu mercado de atuação e posicionar-se como uma companhia de referência em África. Para o efeito, a TAG rubricou esta terça-feira um acordo de cooperação comercial em regime de codeshare com a transportadora aérea brasileira LATAM para o transporte de passageiros. Em comunicado, a companhia aérea de bandeira angolana destaca que o acordo, quando uma empresa vende passagens para um voo operado fisicamente por outra empresa parceira, vai permitir a integração da rede de destinos de ambas as companhias e o reforço da conectividade entre Angola e o Brasil. A nota avança igualmente que, com este acordo, a TAG conta com 57 novos destinos no Brasil, a partir de São Paulo, prevendo-se no futuro que a parceria seja alargada e integrada também a rotas internacionais da LATAM na América do Sul e América do Norte, ampliando significativamente o alcance geográfico da rede comercial da companhia. Através desta parceria, os passageiros da TAG passam, além de beneficiar de acesso ampliado à rede doméstica da LATAM Brasil, a usufruir de maior flexibilidade na planificação das suas viagens, itinerários combinados e uma experiência de ligação mais fluida entre os voos das duas companhias. A LATAM Brasil integra a LATAM Airlines Group, um maior grupo aéreo da América do Sul, com operações domésticas e internacionais que conectam diversos mercados da América Latina, América do Norte, Europa, Oceania e África. A produção petrolífera angolana registrou um aumento ligeiro de 1,2% para os 31,3 milhões de barris em julho último. De acordo com dados compilados pelo Gabinete de Estudos de Mercado do Banco Fomento Angola, o número corresponde a uma média de 1,1 milhões de barris por dia. Apesar deste cenário, o valor representa uma queda mensal de cerca de 2,8%. De acordo com dados da ANPG, Agência Nacional de Petróleo e Gás, o Bloco 17 foi responsável por cerca de 30,7% da produção em julho, seguido pelo Bloco 15 com 13,8% e pelo Bloco 15/06 com 13,1%. A produção de gás associado fixou-se em 70 milhões de pés cúbicos, correspondente à média diária de 2,259 metros pés cúbicos, refletindo numa queda tanto mensal de 15,2% como equivalente de 14,9%. O Bloco Zero foi o que mais contribuiu com 36,7% da produção, seguido dos Blocos 15 com 19,8% e 17 com 18,6%. E já mesmo na reta final, olhamos para os mercados internacionais das matérias-primas energéticas. Os preços do petróleo continuam muito voláteis nos dois principais mercados e a consolidar ganhos. Nesta terça-feira, os preços da principal matéria-prima global fecharam a negociar em alta acentuada com os receios do escalar da guerra no Medio Oriente. Por conta disso, o barril do Brent, negociado na plataforma eletrônica de Londres e que serve de referência às exportações angolanas, fechou com ganhos de 5,14% para os 95,14 dólares. Do outro lado do Atlântico, o petróleo leve WTI, comercializado em Nova York, registava o maior ganho do dia ao avançar 5,61% para os 90,57 dólares por barril. Bem, o Radar Económico finda por aqui e, naturalmente, com o compromisso de voltarmos amanhã no mesmo canal de sintonia da rádio que une o país. Até lá, estamos juntos.
0: Estamos juntos, um grande abraço, Severino de Jesus, e o Radar Económico, agora 6 horas e 55 minutos. Estamos a sensivelmente 5 minutos para a hora 7, momento em que voltaremos a ter notícias atualizadas.

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0: Bom dia, são 7 horas em Angola. Siga os destaques do jornal a esta hora.
1: Prática de agricultura e pecuária na região sul de Angola vão ganhar novo impulso com a entrada em funcionamento nos próximos dias das barragens de Ndu e Kalukuve na província do Cunene. Angola entra para o mapa de países exploradores de cobre. Governo garante dinheiro para o Programa Nacional Prioritário de Conservação e Manutenção das Infraestruturas Rodoviárias do país. Israel diz ter capturado o chefe de segurança interna do Hamas.
0: Céu limpo neste momento em Ondjiva, no Cunene. A temperatura está a rondar os 21 graus Celsius. A máxima para hoje em Ondjiva vai atingir os 35 graus Celsius. Notícias às 7 horas com a Vânia Varela.

0: Bom dia. A prática da agricultura e da pecuária no sul de Angola vai ganhar um novo impulso com a entrada em funcionamento nos próximos dias das barragens de Ndua e Kalukuve na província do Cunene. Os produtores afirmam que as duas infraestruturas vão trazer abundância, pois vão garantir a produção agrícola todo o ano. Os dados com Euclides Tucama.
1: Com a entrada em funcionamento nos próximos dias das barragens de Ndua e Kalukuve e dos seus dois canais adutores, a prática da agricultura e a criação de gado vão conhecer um novo impulso na província do Cunene. As novas infraestruturas vão criar condições para o aumento da produção agropecuária e o escoamento dos produtos para outras regiões do país. O produtor Zeca André diz que a falta de água deixou de ser um problema, sendo que o desafio passa agora pela diversificação e pelo aumento da produção agrícola.
2: O caudal da água está à superfície. O único pingo de enxada já tens a água a jorrar. Já está-se a produzir o milho. Nos meses de novembro e dezembro, efetua-se a colheita. E acharmos também outros tipos de culturas, como a cana-de-açúcar, a batata-rena, a batata-doce, a jinguba. A terra nos dá provas que também é possível termos a diversidade de produção agrícola.
1: O administrador municipal da Cafima, José Felisberto Calomo, acredita no desenvolvimento da atividade agropecuária em grande escala em função da abundância de água na região.
3: Quem saiu a ganhar é a população do município da Cafima. Vamos passar agora a implementar a agricultura mais desenvolvida em função da quantidade de água que o município vai receber. Sabe que o município da Cafima é o potencial na criação do gado. Não teremos mais problemas para dar de beber o nosso gado, principalmente o gado bovino.
1: E o chefe de departamento do Instituto de Desenvolvimento Agrário no Cunene, Reinaldo Tivutuqua, diz que as infraestruturas vão permitir a produção agrícola durante todo o ano e uma criação sustentável de gado.
4: Com essas obras infraestruturantes, haverá alteração do nicho ecológico e, por sua vez, permitirá sim que o gado tenha água e também possamos implementar a agricultura sustentável durante todo o ano. Obras essas vão evitar que os grandes problemas que existiam nos anos 2014 até 2017 já não aconteçam. Nós vimos e ouvimos pelo Cunene que a maior parte do gado estava a morrer por falta d'água. E hoje isso já não é uma realidade, porque as obras vão dar mesmo suporte.
1: Barragens de Ndua e Kalukuve criam novas perspectivas para o desenvolvimento da agricultura e da pecuária no Cunene. Reportagem Rádio Nacional de Angola, Euclides Tucama, em Ondiva, Cunene.
0: As duas infraestruturas vão ser inauguradas nos próximos dias e vão permitir que a prática da agricultura e da pecuária ganhe um novo impulso. Já há dinheiro para o Programa Nacional Prioritário de Conservação e Manutenção das Infraestruturas Rodoviárias do país. O anúncio foi feito nesta terça-feira pelo Ministro das Obras Públicas, Urbanismo e Habitação, Carlos Alberto dos Santos, que orientou o lançamento da empreitada na província do Cunene. A Estrada Nacional 105 sinalizou o arranque das obras.
5: Decidimos escolher aqui a Estrada Nacional 105, que vai sinalizar o lançamento nacional do Programa Prioritário de Conservação e Manutenção das nossas estradas, também pontes, não é? Este primeiro troço lançado aqui, que sai de Ondiva até a missão do Mongua e depois da missão do Mongua até a sede de Mongua, estamos a falar de 39 quilômetros de estrada e depois 18 no seu todo, cerca de 57, e estamos certos que num prazo de 6 meses, iremos pelo menos nesse troço começar a ver os resultados. Estamos certos que teremos condições técnicas por um lado e financeiras por outro.
0: Ministro das Obras Públicas, Urbanismo e Habitação, Carlos Alberto dos Santos, que nesta terça-feira orientou na província do Cunene o lançamento oficial do Programa Nacional Prioritário de Conservação e Manutenção das Infraestruturas Rodoviárias do país. E brevemente arrancam as obras de asfaltagem das estradas do município do Cacengo, na província da Lunda Sul. São 115 quilómetros de estradas, cujo orçamento já foi aprovado. Diniz Armando.
6: A administradora municipal do Cacengo, Francisca Manganda, reafirmou que o projeto de asfaltagem dos 115 quilômetros de estrada na circunscrição que dirige será concretizado nos próximos meses. Segundo disse a administradora, depois da aprovação pelo Executivo, nesta altura, o governo da província da Lunda Sul está a preparar as peças contratuais para o lançamento do concurso público e a adjudicação da empreitada.
7: Já é um facto porque, ao nível central, está descentralizado, o orçamento foi aprovado. Nesse preciso momento, o governo provincial trabalha na questão de organização, o processo contratual para que o projeto seja já implementado. Nós, ao nível do município, ficamos com a responsabilidade de começarmos a trabalhar no sentido de mobilizar e sensibilizar a população, e isto é na questão de poderem afastar os quintais que já existem e que estão mal colocados. Criamos um espaço onde criamos uma comissão técnica multissetorial a nível do município, onde engloba a área técnica e área social para poderem fazer este trabalho no sentido de quando o empreiteiro entrar no campo não encontrar muitos constrangimentos.
6: A administradora municipal do Cacengo, Francisca Manganda, reafirmando que as obras de asfaltagem dos 115 quilômetros de estrada serão concretizadas. Rádio Nacional de Angola com Diniz Armando. Na Lunda Sul.
0: E a população em Icolibengo está satisfeita com a autorização do Presidente da República para a construção da estrada de acesso ao mercado do 30, centralidade do Sekele e Maiê-Maiê. Os dados com Agapito do Carmo.
8: Jorge António da Cunha, coordenador do bairro H25, olha para as dificuldades na circulação para o 30, particularmente nesta época chuvosa, por isso aplaude a iniciativa do chefe de Estado angolano.
9: Para acudir às nossas populações, nós precisamos do melhoramento da via de acesso com um tecido de asfalto que vai até o mercado do 30.
8: E Paulo Quicolo, antigo responsável do mercado do 30, diz ser fundamental a melhoria dos acessos para a facilitação das trocas comerciais deste gigante mercado para outros pontos do país.
10: De produtos, óleo de palma, a farinha moussaka, o mel, a banana, a mandioca e tantos outros produtos. As vias secundárias e terciárias para escoar os produtos para a cidade. Então gostaríamos de ver isto melhorado.
8: Recordo que a empreitada prevê a construção da via que

0: saudar o 17 de setembro. O anúncio é do Ministério da Administração do Território, que nesta terça-feira abriu em todo o país as jornadas para saudar os 104 anos de António Agostinho Neto. O ato central da efeméride vai decorrer na província do Coanza Sul, Fou em Macanja.
1: Fundou a nação angolana a 11 de novembro de 1975. Diz-se que foi um bom negociador e dedicou a sua vida à luta por Angola e pelos angolanos. António Agostinho Neto foi médico e é até hoje considerado o poeta maior. O Ministério da Administração do Território vai coroar o setembro com múltiplas atividades em todo o país para perpetuar a memória do primeiro presidente de Angola, como explica Ângelo Rodrigues, diretor de comunicação do MAT.
2: O Ministério da Administração do Território vai realizar a nível das 21 províncias, através dos governos provinciais, diversas atividades, desde desportivas, culturais, recreativas, palestras nas escolas, seminários e workshops. E a última que tem que ver com a fogueira do combatente.
1: Em 1978, António Agostinho Neto orientou na Gabela, província do Coanza Sul, a reunião dos embaixadores. A província vai ganhar novas infraestruturas para saudar o 17 de setembro, avança Ângelo Rodrigues.
2: O ato central vai decorrer a nível da província do Coanza Sul, onde já se encontra uma equipa de trabalho que, junto ao governo da província, vão criando as condições, organizando tudo aquilo que tem que ver com os lugares onde as altas figuras irão visitar e a possibilidade, igualmente, também de colocar à disposição infraestruturas sociais que visam melhorar cada vez mais as condições de vida dos angolanos.
1: Se estivesse em vida, António Agostinho Neto completaria 17 de setembro 104 anos.
0: Estão abertas em todo o país as jornadas para saudar os 104 anos de António Agostinho Neto. A província do Coanza Sul vai acolher o ato central do 17 de setembro. 7 horas e 12 minutos, as minas de Tetelo-Mavoio, na província do Ija, entraram numa nova fase, colocando Angola na lista de países exploradores de cobre. Para além do cobre, há perspectivas de aproveitamento de outros recursos minerais, como o zinco e o chumbo. Gonga Francisco.
3: O ministro dos Recursos Minerais, Petróleo e Gás, Diamantino Azevedo, destacou nesta terça-feira aqui na província do Ix que a mina de Tetelo-Mavoio, em Maquela do Zombo, lança Angola para o mapa dos países exploradores do cobre. Diamantino Azevedo, que falava depois de testemunhar ao ato oficial de entrada numa nova fase de expansão da mina, passando a contar com uma capacidade adicional de processamento de 3 mil toneladas, avançou que com este projeto Angola dá mais um sinal de estabilidade para o investimento de capital privado, de alto risco e de longo período de maturação.
4: Esta nova etapa significa a importância que o Executivo Angolano dá a este projeto. Como sabe, o cobre é um mineral extremamente importante para a economia mundial, é mesmo considerado um mineral estratégico e crítico, e Angola entra com essa mina para o mapa dos países produtores de cobre. Isso é significante para o país, porque é um sinal de que Angola é um país estável para investimentos desta natureza.
3: Para além da exploração do cobre, o ministro Diamantino Azevedo assegurou que há perspectivas de aproveitamento de outros recursos minerais, com destaque para o zinco e o chumbo.
4: Nós estamos aqui num jazigo polimetálico, quer dizer que o cobre é o mineral principal, mas temos coprodutos ou subprodutos, e aqui essencialmente teremos também a produção de zinco, a produção de chumbo. Portanto, teremos três minerais a serem explorados aqui nesta concessão.
3: O governador provincial do Ija, José Carvalho da Rocha, olha não só para a dimensão da mina, como já um dos catalisadores de empregabilidade e do desenvolvimento social e econômico da província do Ija, mas pelo papel do cobre, por ser uma matéria-prima essencial para setores como energia, telecomunicações, infraestruturas e indústria automóvel.
5: São projetos dessa natureza e outros que nós temos que continuar a tudo fazer para que se possam instalar aqui nessa região com um objetivo fundamental: desenvolver a economia dessa região e, em consequência, também criarmos de emprego, fundamentalmente para a nossa juventude.
3: Governador Provincial do IJA, José Carvalho da Rocha, reportagem em Rádio Nacional, Ismael Cunha António.

0: E uma longa engonga Francisco, no Ige.
1: E são agora 7 horas e 14 minutos. Nesta quarta-feira, 2 de setembro, a cidade do Lobito celebra os seus 113 anos de existência. As festividades vão ser marcadas por homenagens às vítimas das cheias do rio Cavaco. Os dados com Ananias Bento.
2: Os cidadãos destacam os investimentos em projetos estruturantes, com realce para a reabilitação e recuperação das salas de cinema, requalificação dos mercados informais, dentre outros projetos com forte incidência no desenvolvimento humano.
3: José Eduardo, olho com um bom desenvolvimento, para mim mais limpo, tem mais gente. Acerca do ramo industrial,
4: Francisco António Lobito, de ontem e hoje, e agora estamos a ver muitas melhorias em termos de infraestruturas, por exemplo, no caso da requalificação das estradas, construções de novas escolas e reabilitações dos cines.
2: O administrador do Lobito, Carlos Upim de Pacatolo, anuncia investimentos no setor da educação, que no presente ano letivo conta com mais de 24 mil alunos matriculados nos vários subsistemas de ensino. Carlos Pacatolo diz ainda que este ano as festas da cidade não terão a dimensão dos anos anteriores. O objetivo é homenagear as vítimas das chuvas de 4 de abril.
5: É nossa intenção marcar o aniversário da cidade com esse 113 anos, um abraço ao Lobito, para abraçar as famílias daqueles que perderam os seus entes queridos, para abraçar as famílias daqueles que perderam o seu patrimônio, para abraçar as famílias que, direto ou indiretamente, ficaram afetadas com os acontecimentos do 4 de abril.
2: A Rádio Nacional de Angola com Edson Santos, Rebeca Lora e Ananias Bento.
1: Cidade do Lobito celebra hoje 113 anos de existência. As festividades vão servir para abraçar as vítimas das cheias do 4 de abril. Da atualidade internacional, o chefe do governo de Israel, Benjamin Netanyahu, felicitou hoje as forças israelitas pela detenção do chefe da segurança interna do grupo islamita Hamas na faixa de Gaza. Netanyahu disse que o alto comandante do Hamas era o responsável por fortalecer as capacidades da organização terrorista. Feliz Bela Wejie.
6: O exército de Israel e o serviço de informações internas declararam num comunicado conjunto que as forças especiais prenderam o chefe da segurança interna do Hamas na faixa de Gaza, sem precisar se os operacionais envolvidos na operação eram israelitas. Durante a operação, a Força Aérea Israelita atacou vários alvos na área para eliminar as ameaças. As forças envolvidas, a cerca de 10 ataques aéreos, juntamente com uma intensa atividade de drones, atingiram a região oeste da cidade de Gaza. A defesa civil do enclave registrou pelo menos 4 mortes, incluindo 3 crianças, e 7 feridos após ataques realizados por aviões de combate israelitas. O grupo islamita, que controla as autoridades do território, descreveu este episódio como um crime grave e um desrespeito deliberado pela vida civil, em pleno cessar-fogo que vigora no enclave desde outubro de 2025. A segunda fase do cessar-fogo entre Israel e o Hamas continua por acordar, prevendo o desarmamento das milícias palestinianas, a retirada gradual de Israel e a criação de um órgão tecnocrático palestiniano, a par do destacamento de uma força internacional de estabilização. Israel, que mantém mais de 60% do território sob controle militar, rejeitou a proposta do Conselho da Paz para a faixa de Gaza até a conclusão total do desarmamento do Hamas, que, pelo seu lado, já tinha aceitado.
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1: É com Pedro Bambi, da Rádio 5. Bom dia.
8: Ora, bom dia. Desporto com notas que passam essencialmente pelo futebol e também pelo handball. Vamos começar com o Girabola. 1 de agosto sofreu para vencer esta terça-feira de virada o Interclube por 2-1 na terceira jornada do campeonato, com golos de Dagô aos 78 minutos e Caleb, que garantiu a vitória aos 89 minutos. O golo do Inter foi marcado aos 45 minutos ainda na primeira parte. Um resultado que coloca o Agosto na liderança do Girabola, juntamente com o Williette de Benguela, ambos com 3 jogos e 3 vitórias. No sábado, Ronda prossegue com os jogos Desportivo da Luna Sul, Recreativo da Cala, Futebol Clube de Luanda, Futebol Clube de Cabinda Académica de Lobito, 1º de Maio de Benguela, Futebol Clube Bravos do Maqui do Moxico, São Salvador do Zaire e Sagrada Esperança, Campos Corpo do Palanca. Na classificação, o Ilhete de Benguela, 1º de Agosto, lidera um campeonato, cada um deles com 9 pontos, seguido do Petro Luanda na 3ª posição com 7 pontos. Última nota vai para o handball. Seleção Nacional Júnior Masculina recebe esta quarta-feira, portanto, exatamente hoje às 9 horas, a bandeira nacional e os cumprimentos de despedida do Ministério da Juventude e Desportos antes da viagem a Côte d'Ivoire, palco do africano da categoria, que começa já dentro de 2 dias e Angola tem estreia marcada no sábado diante do Madagascar. A cerimónia acontece na Galeria dos Desportos Nacionais. Bom dia.
1: Bom dia, Pedro Bambi. É com o desporto que colocamos ponto final esta edição do Jornal Eixado. São 7 horas e 20 minutos. E recordamos os destaques deste jornal. Prática da agricultura e pecuária na região sul de Angola vai ganhar novo impulso com a entrada em funcionamento nos próximos dias das barragens de Ndu e Calucuve, na província do Cunene. Angola entra para o mapa de países exploradores de cobre. Israel diz ter capturado o chefe de segurança interna do Hamas. Governo garante dinheiro para o Programa Nacional Prioritário de Conservação e Manutenção das Infraestruturas Rodoviárias do país.
9: Foram as notícias no Jornal às 7 horas com a Vânia Varela.

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A nacional que une o país, agora 7:22, é o momento para o espaço sobre o registro eleitoral oficioso.

0: cidadão maior de 18 anos deve fazer o registro eleitoral para poder votar nas eleições gerais de 2027. Este é um dever cívico e todos estão convocados. Um apelo especial é dirigido aos jovens e aos desportistas e vem da voz da Presidente da Federação Angolana dos Desportos Náuticos, Paula Lima.
1: É exatamente isso, o cumprimento de um dos nossos deveres mais importantes, o dever cívico, e garantir que existe uma participação a nível das eleições também vai acontecer daqui a algum tempo. Portanto, estamos aqui um pouco a representar o movimento desportivo, mas também para apelar a esta participação e adesão a esta iniciativa do governo para garantir que este processo eleitoral corra da melhor forma. Apelamos que participem nesta campanha da prova de vida, porque realmente isto é a nossa contribuição para que esse processo eleitoral corra bem daqui a algum tempo. Portanto, apelamos a todos aqueles que queiram um país melhor, um país que sirva os seus cidadãos, que participem nesta campanha.
0: O apelo está lançado. Ninguém pode ficar de fora. No município de Lofico, província do Zaire, deixa de haver desculpas. Agora, já é possível efetuar o registro eleitoral na administração municipal. O BUAP começou a funcionar e recebeu os primeiros cidadãos que foram fazer a prova de vida.
2: Eu, Vitorino, de 9 anos. Sim, foi rápido. Sim, é a primeira vez. Agradecer muito que eu participei e outros também iam participar.
3: Eduardo Valambuete Camagua, já fiz o meu registro, tudo fácil.
0: Do Zaire ganha mais um BUAP, agora no município do Lofico.
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0: está todo mobilizado. Ninguém pode ficar de fora. As autoridades tradicionais apoiam o processo. Na província de Cunene, o Soba Grande do município do Umbi, Júlio Mutindi, destaca a importância da prova de vida para fins eleitorais e espera que a mensagem chegue a todas as comunidades.
1: Quando as coisas são feitas antecipadamente, significa dizer que estamos bem organizados para quando chegar na devida altura não termos dificuldade, naturalmente, de votar. Cada cidadão, membro da autoridade tradicional que se encontrar na zona onde é de difícil comunicação, que naturalmente que passe boca a boca, comunicar às populações para aderirem aí o VAP para eles poderem estar bem identificados.
0: Para atrair mais potenciais eleitores, acaba de ser aberto o WAP da comuna de Ombala e Umungo, município de Ombaja. Administrador Elisete Conjacic reforça o apelo para adesão ao WAP instalado na administração comunal de Ombala e Umungo.
2: Este é um processo que quem não exercer estará condicionado para exercer o direito de votar no próximo ano 2027. E queremos deixar aqui o nosso apelo para que toda a massa maior de 18 anos, jovens, adultos, possamos aderir em massa.
0: Atualiza o teu registro eleitoral e mostra que estás com

0: Então foi mais uma edição do Espaço sobre o Registro Eleitoral Oficioso, aqui no Manhã Informativa, Rádio Nacional de Angola, 7 horas e 31 minutos, de espaço a espaço. Seguimos agora com o Espaço AGT Explica.
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2: Olá, bom dia. Estamos de volta para mais uma edição do seu e nosso AGT Explica, o seu guia fiscal na rádio. Esta é a segunda edição do nosso programa e hoje vamos falar sobre o termo de início de fiscalização e o exercício do direito de audição prévia.
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2: Na entrevista tributária de hoje, trouxemos o diretor do 7º Serviço Regional Tributário da AGT, José Viagem, para falar sobre este tema tão importante, o termo de início de fiscalização e o exercício do direito de audição prévia. Trata-se de um procedimento que tem a ver com as notificações enviadas aos contribuintes que apresentam divergências ou inconsistências nas declarações de IVA, IRT e Imposto Predial no exercício fiscal de 2025. O diretor do 7º Serviço Regional Tributário da AGT, José Viagem, começa por explicar o que significa receber uma notificação do género no portal do contribuinte.
4: Significa que no âmbito dos procedimentos de controlo e fiscalização tributária, a AGT identificou divergências nas informações constantes das declarações apresentadas pelo contribuinte referentes ao exercício constante, efetivamente, daquela notificação. E é importante esclarecer que uma divergência não significa por si só que o contribuinte tenha cometido uma infração ou que exista já um imposto a pagar. Significa tão somente que existem informações que precisam de ser verificadas e esclarecidas.
2: Para muitos de nós, quando se fala em fiscalização, o contribuinte fica logo preocupado. Entretanto, José Viagem diz que não há razões para isso.
4: Não deve encarar a notificação como uma condenação prévia ou uma conclusão antecipada de que exista uma irregularidade. A fiscalização é um mecanismo de controlo que permite à Administração Geral Tributária verificar se as obrigações fiscais estão a ser cumpridas de forma correta. Neste contexto, a própria notificação assegura ao contribuinte a possibilidade de exercer o seu direito de audição prévia, apresentando a sua posição, esclarecimentos, documentos antes da conclusão do processo.
2: E depois de receber a notificação, como é que o contribuinte deve proceder?
4: Deve, para este efeito, o contribuinte aceder ao portal do contribuinte, passa aqui o pleonasmo, clicar em notificações e comunicações, no menu de serviços, selecionar total no tipo de notificação e estado, clicar em pesquisar, identificar a notificação e selecionar visualizar, aceder aos documentos, portanto, da notificação, consultar a notificação e o respectivo projeto de relatório. Depois, o contribuinte deve analisar cuidadosamente as divergências identificadas e reunir os documentos e informações que permitam esclarecer ou comprovar a situação tributária pela qual ele foi notificado.
2: O diretor do 7º Serviço Regional Tributário da AGT explica que há um prazo para os contribuintes responder a esta notificação e como é que ela deve ser respondida.
4: A resposta deve ser submetida exclusivamente através do portal do contribuinte. O contribuinte deve aceder aos documentos da notificação, selecionar responder à notificação e efetuar o carregamento de um único documento de resposta, com um limite máximo de 5 megabytes. Caso o contribuinte pretenda exercer o direito de audição prévia de forma presencial, deverá submeter uma carta informando, portanto, portanto, essa intenção seguindo os procedimentos indicados na notificação. O comunicado estabelece as respostas às notificações em causa devem ser apresentadas até 5 de setembro de 2026.
2: E o que é que acontece se o contribuinte não responder à notificação dentro do prazo estabelecido?
4: Terminado o prazo sem que o contribuinte tenha submetido a sua resposta, o processo segue para a fase seguinte, que corresponde à elaboração do relatório final da fiscalização e à consequente notificação da liquidação do imposto ao contribuinte. Por isso, o exercício do direito de audição prévia dentro do prazo é fundamental. É a oportunidade que o contribuinte tem de apresentar os seus esclarecimentos e elementos antes da conclusão do processo. A principal recomendação é simples. Recebeu uma notificação? Consulte-a, compreenda que está a ser solicitado. Depois de compreender o que está a ser solicitado, reúna os documentos necessários e responda dentro do prazo.
2: Então já sabe, uma notificação não deve ser motivo de alarme. Mas atenção, consulte o portal do contribuinte, perceba o que a AGT está a solicitar, reúna a documentação e responda dentro do prazo.
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0: todos os meses a AGT dá prémios com a fatura premiada. E o grande prémio é simplesmente espetacular. Um automóvel Opaia Ozam. E você também pode ser um vencedor. É muito simples. Sempre que fizer uma compra ou adquirir um serviço, peça a fatura com o NIF. E um dos vencedores é o senhor Herman Famoso, que lembra-se muito bem da fatura que deu origem ao prémio e quando fez a compra não tinha noção do que era a fatura premiada. Herman conta como foi a sua reação ao receber a notificação de que tinha ganho o grande prémio. Uma casa totalmente mobilada e uma viatura top de gama.
1: Isso pode ser uma burla. Esta hora, quase 22 horas, eu ganhei casa e carro. Como? Mas depois ligou-me um colega a confirmar: Herman, és um grande vencedor. Lembro-me tão bem a origem da fatura. Comprei apenas uma recarga da Zap. Quando fiz a compra, eu nem tinha noção do que era a fatura premiada naquele momento, mas concorri porque estava num ato de formação na qual o formador abordou um pouco sobre o artigo 10 da emissão de faturas da AGT e que doravante cada fatura com o NIF dariam um prêmio.
0: E para aqueles que não têm o hábito de pedir fatura com o NIF, Herman Famoso deixa uma mensagem.
1: Você pode ser o próximo vencedor amanhã, então solicite sempre a fatura com o NIF.
0: Fica o exemplo. Uma fatura que muitos poderiam simplesmente guardar ou esquecer pode transformar-se numa oportunidade de ganhar. Por isso, já sabe, peça sempre fatura com o NIF.
2: 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A sua experiência e o nosso compromisso em servir melhor.
0: É hora de ouvir a voz do contribuinte. São experiências de quem passou por uma repartição fiscal e quis partilhar a sua avaliação. E a repartição fiscal escolhida hoje é a do Cunhama, na província do Cunene.
3: Matias Tiago Calipa. A nível da repartição fiscal do Cunhama, eu classifico o atendimento como bom. O atendimento aqui nas repartições fiscais são mais claros, você sai bem esclarecido, uma boa recepção, bem esclarecidos. E eu não vejo nenhuma queixa quanto ao atendimento nas repartições fiscais. Tanto, muito mais aqui do Cunhama, não pude experimentar outras, mas aqui do Giva, do Cunhama, os atendimentos sempre foram muito bons.
4: Meu nome é Felipe Satimuma. O atendimento na repartição fiscal do Cunhama, na verdade, tem sido mesmo muito bom, eficaz, eficiente, não há muito tempo de espera. Desde que eu comecei a solicitar, sempre foi bom. Por exemplo, no AMBU, teve vezes que eu ia uma hora antes e só seria atendido depois, e era mesmo muito tempo de espera. O atendimento é bom porque há muita simpatia por parte dos funcionários e isso dá aquele bom clima e ajuda muito também no atendimento.
0: Um atendimento de qualidade faz a diferença e quando o contribuinte sai satisfeito, a missão de servir ganha ainda mais sentido.
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0: Tem alguma dúvida sobre impostos, faturas, prazos ou obrigações fiscais? Ligue para a Central de Apoio ao Contribuinte através do número 923 167010, de segunda a sexta-feira, das 8 às 18 horas, e nos dois últimos sábados de cada mês, das 8 às 12 horas. Ou pode ainda enviar um e-mail para apoio.agt@minfim.gov.au. E assim, chegamos ao fim de mais um número do seu e nosso AGT Explica. Na próxima edição, vamos falar do regime jurídico das faturas. Até lá, fique bem. Bom dia.
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6: Então foi mais um espaço AGT Explica no Manhã Informativa. Já sabe que a próxima edição será a próxima quarta-feira. Agora 7 horas e 42 minutos. Daqui a pouco não perca a revista da imprensa nacional e internacional.

0: Que anda. A voz é de Filipe Mukenga, uma das grandes referências da música angolana. Agora, 7:47. Vamos olhar para as manchetes que marcam os jornais nacionais e internacionais na revista de imprensa. Feliz Bela, bom dia.
1: Bom dia, Daniel. Bom dia, Angola. Começamos pelo matutino diário, que em letras garrafais titula: Mina de Tetelo reforça a capacidade de processamento no IGE. Angola defende reforço do multilateralismo e respeito pela soberania dos Estados. João Lourenço promove mudanças nas chefias das FA e da Polícia Nacional. Ainda da imprensa nacional, o país escreve: Cabinda registra primeiro caso de morte por varíola dos macacos. PR autoriza a concessão urbanística da Chicala, avaliada em cerca de 40 mil milhões de kwanzas, com a duração de 10 anos. Um pouco mais por África, e Xilema da Zâmbia impulsou para um segundo mandato. Ninguém vai substituí-lo. Torcedores argentinos reagem à notícia do impulsionamento de Messi, e diz o Africa News, ex-membro de gangue considerado culpado pelo assassinato de Tupac Shakur. A companhia aérea sul-africana causa alvoroço após usado viaduto em estádio. 5 sobreviventes de ébola liberados, enquanto o número de casos da RDC ultrapassa 6 mil. Nos jornais portugueses, o Público escreve: a Alemanha culpa a Rússia por tentativa de ataque a um drone com drone no aeroporto de Leipzig. O Jornal de Notícias destaca: Putin diz que sanções alemãs à Rússia por drone-bomba em Leipzig são outro erro. A CNN Portugal escreve: Europa foi apanhada de surpresa com um convidado dos Estados Unidos da América no G20. A reação foi improvisada. Em Espanha, o El País destaca: Marlaska exige que o diretor da polícia esclareça se a força tem informações de que Marrocos esteve por trás do ataque massivo a Ceuta. Crise migratória, nervos e medo entre famílias migrantes acampadas nas ruas de Ceuta. Em Moçambique, o diário destaca: Moçambique decide hoje sobre a antecipação da seca. Em Fórum Regional de Previsão Climática da África Austral, acaba de confirmar o risco de seca severa. Moçambique quer relançar a cooperação com a Sérvia na indústria militar, agricultura e formação. No Brasil, a Folha de São Paulo titula: Eleições 2026, Dias Toffoli recua e libera a campanha eleitoral de Renan Santos nas redes. TSE forma maioria para livrar Flávio de ser multado por vídeo de Jair Bolsonaro, criado por inteligência artificial. O G1 também no Brasil destaca: PGR diz que anula a investigação ordenada por André Mendonça, que apontou a relação de Moraes e Vorcaro. E mesmo a fechar, o do New York Times destaca: aliados resmungam que os Estados Unidos da América está a dificultar o crescimento económico global. Em cúpula destinada a apresentar as políticas económicas do presidente Trump como modelo para o mundo europeu, reclamaram das tarifas e da guerra com o Irão. A China rejeita críticas do G20, a sua estratégia de exportação. O secretário do Tesouro, Scott Bessin, acusou a China de inundar o mundo com as suas exportações baratas. E no The Washington Post, Estados Unidos da América realizam novos ataques militares no Irão. Putin promete apoio ao Irão e mobiliza líderes para desafiar os Estados Unidos da América. Alemanha culpa a Rússia por tentativa de ataque com drone ao aeroporto e anuncia contramedidas. Daniel, assim anda alguma imprensa entre a nacional e a internacional.
0: Muito bem, a revista de imprensa com a Feliz Bela hoje, 7:51. Estamos a sensivelmente 9 minutos para a hora 8. Momento em que voltaremos a ter notícias atualizadas no Manhã Informativa.
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0: O novo município do Sacomar, na província do Namibe, necessita de uma sala de competências genéricas para a resolução de assuntos do Fórum Judicial. As autoridades locais reconhecem que o Namibe precisa de mais salas de audiências e gabinetes para juízes. Elias Guite.
5: O município de Sacomar, a província do Namibe, que ascendeu a esta categoria o ano passado no quadro da nova divisão político-administrativa, precisa de uma sala de competências genéricas, olhando pela densidade populacional, bem como a distância que os cidadãos percorrem para a resolução de problemas judiciais. A confirmação é do presidente da Comissão Provincial da Coordenação Judicial do Namibe, Vítor Camessa, durante o encontro do presidente do Conselho Superior da Magistratura Judicial, Norberto Sodré, com os órgãos que intervêm na administração da justiça.
6: E atendendo também à densidade populacional deste município, eu acho que já urge a necessidade de, se calhar, criarmos uma sala de competência genérica, porque a população deste município percorre distâncias muito longa para chegar, por exemplo, no centro da cidade de Moçambique.
5: Vítor Camessa disse, por outro lado, que o Tribunal da Comarca de Moçambique precisa de mais salas de audiência, gabinete para juízes, para satisfazer a demanda processual devido à tendência do aumento de crimes, bem como conferir comodidade aos magistrados.
6: Mas a verdade é que precisamos de mais espaço. À medida que o número vai aumentando, também os espaços tornam-se exíguos. Se calhar sala de audiências, gabinetes para juízes, que eu entendo que nós estamos mal, comparando com a outra realidade.
5: Outra situação que precisa ser resolvida é o aumento dos oficiais de justiça.
6: Temos agora um número um pouco aceitável, que dá mais ou menos a possibilidade de cada um dos juízes trabalhar um pouco mais folgado, mas ainda assim o número é reduzido, os recursos humanos são sempre importantes.
5: Presidente da Comissão Provincial de Coordenação Judicial do Namibe, Vítor Camessa. Mais oficiais de justiça e salas de audiência para o Tribunal da Comarca de Moçambique, dentre outras, fazem parte das preocupações apresentadas nesta terça-feira, 1 de setembro de corrente ano, ao Presidente do Conselho Superior da Magistratura Judicial, durante o encontro com os órgãos que intervêm na administração da justiça, no seguimento do segundo dia de trabalho de Norberto Sodré, a província do Namibe. Rádio Nacional de Angola, Elias Guito.
0: O novo município do Sacomar, na província do Namibe, necessita de uma sala de competências genéricas para a resolução de assuntos do Fórum Judicial. A INAP, Escola Nacional de Administração de Políticas Públicas, promove nas províncias do Cubango, Quando, Huila e Bié, uma ação de capacitação para técnicos de vários setores em matérias ligadas à contratação pública. Pelicano Batista.
7: A Escola Nacional de Administração e Políticas Públicas, INAP, está a capacitar aqui no Cubango técnicos a vários níveis, das províncias do Bié, Quando, Huambo e Cubango, em matérias ligadas à contratação pública. De acordo com o administrador para a área de formação da INAP, António Capemba, que avançou a informação, este ciclo formativo tem a duração de 6 meses e acontece de forma híbrida, em parceria com a Faculdade de Direito da Universidade Agostinho Neto, e visa, igualmente, melhorar as competências e qualidades das compras e despesas públicas.
8: A pós-graduação profissionalizante em contratação pública é uma iniciativa da INAP, em parceria com a Faculdade de Direito da Universidade Agostinho Neto. O Serviço Nacional de Contratação Pública, no fundo, tem como objetivo capacitar quadros do governo local. É uma iniciativa regional, envolvem funcionários do governo provincial do Cubango, do Quando, do Bié e do Huambo. É uma formação de uma duração de 6 meses. Nesta formação, que acontece de forma híbrida, tem uma presença de 70 funcionários públicos de forma presencial e de forma remota 70 das restantes províncias.
7: Num outro desenvolvimento, António Capemba disse:
8: a principal preocupação é a capacitação efetiva, garantir que os quadros que operacionalizam as despesas públicas tenham competências técnicas e até mesmo comportamentais e éticas ligadas à compra pública.
7: António Capemba, administrador para a área de formação da INAP e a capacitação de técnicos a vários níveis das províncias do Cubango, Quando, Huila e Bié, em matérias de contratação pública, com a duração de 6 meses. A reportagem Rádio Nacional, Pelicano Batista, em Menonga, capital do Cubango.
0: Pelicano Batista, em Menongue, no Cubango, onde a INAP, Escola Nacional de Administração de Políticas Públicas, promove uma ação de capacitação para técnicos de vários setores em matérias ligadas à contratação pública. Agora, 3 minutos para a hora 8. Já sabe, vamos ter notícias àquela hora. e ficamos com música na rádio.

0: Bom dia, são 8 horas. Siga os destaques do jornal a esta hora.
1: Cabinda registra primeiro caso de morte por varíola dos macacos. Escolas da província do Ambo foram reforçadas com meios para o ano letivo 2026-2027. Ministro das Finanças do G20 defendem navegação segura e sem custos no Estreito de Hormuz.
0: Neste momento, o céu muito nublado em Cabinda. A temperatura está a rondar os 23 graus Celsius. A máxima para hoje em Cabinda vai atingir os 26 graus Celsius. Notícias às 8 horas com a Vânia Varela.
1: E é com Cabinda que abrimos este Jornal das 8. Decorre naquela região uma campanha de vacinação contra a varíola dos macacos, numa altura em que a província registra sua primeira morte pela doença. Maria Verdade.
2: Cabinda registra a primeira morte da varíola dos macacos. Trata-se de uma cidadã de 49 anos que foi a óbito esta segunda-feira no Hospital Provincial, vítima desta doença. A confirmação é do secretário provincial da Saúde, Rubén Buco, que falava nesta terça-feira, à margem da cerimónia de abertura da campanha de vacinação contra Mpox em Cabinda, cujo pontapé de saída teve lugar no Centro de Saúde de Chibodo 2, na centralidade Santana André Pitra Petrópolis, no município de Liambo.
3: É uma realidade da morte de um caso, infelizmente, uma jovem de 46 anos de idade, com comorbidade, não é? Tinha uma doença infecciosa crônica, que também, em função da doença infecciosa aguda, Mpox, agudizou e descompensou o seu quadro. Com todas as medidas, no âmbito do protocolo de atuação, todas as medidas foram efetuadas, mas a situação evoluiu de forma tórpida, com inclusive baixa da hemoglobina. Apesar da correção feita, inclusive também evoluiu para uma entidade cirúrgica que nós chamamos de uma peritonite com perfuração intestinal, e em função do seu estado hemodinâmico não teve critério cirúrgico e que não resistiu, foi ao óbito por Mpox.
2: O responsável máximo do setor da saúde na região aproveitou ainda a oportunidade para aconselhar a população, em caso de sintomas de Mpox, para não esconderem, devendo recorrerem às unidades sanitárias locais.
3: Não há necessidade de esconder, sobretudo as lesões que afetam a região pública, vulvo-vaginal, peniano. É exatamente essas lesões cujas as pessoas acometidas estão a escamotear, escondem depois de complicar, e se houver associação de alguma doença que baixe o sistema imunológico humano, estamos a falar de doentes hipertensos, estamos a falar dos diabéticos, estamos a falar dos drepanocíticos, pessoas asmáticas, pessoas portadoras de uma patologia oncológica ou um tumor e que estejam a fazer quimio ou radioterapia, são pessoas que muito facilmente descompensam o quadro em função de sua doença de base. Necessariamente deve procurar os serviços de saúde.
2: Entretanto, Cabinda sendo o epicentro deste surto no país, o Ministério da Saúde disponibilizou cerca de 30 mil doses de vacinação contra a varíola dos macacos, que já decorre com a duração de 5 dias. RNN Cabinda com José da Costa, Jorge Macaia e Maria Verdade.
1: Cabinda registra a sua primeira morte por varíola dos macacos. E as autoridades sanitárias no Golungo Alto, na província do Coanza Norte, estão preocupadas com o aumento dos casos de HIV-Sida naquela região. Nesta altura, estão a ser realizadas várias ações nas comunidades para prevenir a doença. António José.
4: Só no primeiro semestre deste ano foram diagnosticados 12 casos que resultaram em 2 óbitos, uma diferença de 9 casos se comparados ao igual período anterior, como confirma o responsável dos serviços de saúde pública da Direção Municipal da Saúde no Golungo Alto, Fernando Luiz.
5: No ano passado tínhamos um total de 3 casos positivos e 0 óbito. Já neste ano, no primeiro semestre, tivemos um total de 12 casos positivos e infelizmente 2 óbitos. Temos temos uma diferença de crescimento de 9 pacientes. São as mulheres que mais aparecem nas nossas instalações para saber o seu estado serológico. 18 anos, 50 anos de idade. Nos preocupa bastante.
4: Com vista a se inverter o quadro, está-se a desenvolver um ciclo de palestras nas comunidades sobre as medidas preventivas contra a doença.
5: Começamos por uma educação sanitária, sobretudo as medidas de prevenção contra o HIV. Mensalmente tem sido 9 palestras nas comunidades mais distantes, quando o Hospital Materno Infantil, diariamente.
4: Responsável dos serviços de saúde pública da Direção Municipal de Saúde no Golongo Alto, Fernando Luiz. A Rádio Nacional no Golongo Alto, Constantino Gaspar e António José.
1: Autoridades sanitárias no Golongo Alto, na província do Coanza Norte, estão preocupadas com o aumento dos casos de HIV-Sida naquela região. E depois do setor da saúde, olhamos agora para o setor da educação, mais concretamente na província do Uambo, onde as escolas daquela província foram reforçadas com meios para o ano letivo 2026-2027. Entre os meios constam carteiras, foram entregues pela ministra da Educação, Francelino Pedro.
6: Mais de 20 mil carteiras escolares, 130 mil manuais e 200 computadores vão reforçar as escolas da província do Uambo no âmbito das condições criadas para o ano letivo 2026-2027. O diretor do Gabinete Provincial da Educação, Mário Rodrigues, confirma a recepção dos materiais e garante que os mesmos serão distribuídos pelos 17 municípios da província de acordo com as necessidades de cada localidade.
7: Recebemos 27.315 carteiras. É um número significativo. Vamos distribuir a nível dos 17 municípios e caberá então os municípios fazer a alocação em função das necessidades que cada município apresenta. Este benefício naturalmente permitirá que as nossas crianças tenham melhores condições de aprendizagem.
6: Para a administradora municipal da Xilata, Feliciana Ginga Lumbuambua, o reforço representa um ganho significativo para o município, sobretudo na melhoria das condições de ensino e aprendizagem.
8: Com esse material recebido, vamos conseguir colmatar algumas escolas que ainda não tinham esse material, que são carteiras. Já vai ajudar significativamente a colmatar o déficit de carteiras que o município enfrentava.
6: Por sua vez, a ministra da Educação, Érica de Carvalho, apela às escolas e aos demais beneficiários para que façam o bom uso dos materiais entregues, de modo a garantir o seu aproveitamento e contribuir para a melhoria do processo de ensino e aprendizagem.
9: É por essa razão que nós trazemos e entregamos à província do Uambo 20.300 carteiras e 200 computadores. Entregamos também manuais escolares.
6: Saliento que com a entrega destes meios, as autoridades esperam reforçar as condições de funcionamento das escolas e melhorar o ambiente de aprendizagem dos alunos durante o ano letivo 2026-2027. Rádio Nacional de Angola, no Uambo, Álvaro Jamba, Fidel Custódio e Francelino Pedro.
1: Escolas da província do Uambo foram reforçadas com novos meios para o ano letivo 2026-2027. Nos próximos dias, entram em funcionamento as barragens de Ndué e Kalukuve na província do Cunene. Os produtores afirmam que as duas infraestruturas vão permitir que a prática da agricultura e da pecuária ganhem um novo impulso. Euclides Tucama.
10: Com a entrada em funcionamento nos próximos dias das barragens de Ndué e Kalukuve e dos seus dois canais adutores, a prática da agricultura e a criação de gado vão conhecer um novo impulso na província do Cunene. As novas infraestruturas vão criar condições para o aumento da produção agropecuária e o escoamento dos produtos para outras regiões do país. O produtor Zeca André diz que a falta de água deixou de ser um problema, sendo que o desafio passa agora pela diversificação e pelo aumento da produção agrícola.
11: O caudal da água está à superfície. O único pingo de enxada já tens a água a jorrar. Já está-se a produzir o milho. Nos meses de novembro e dezembro, efetua-se a colheita. E acharmos também outros tipos de culturas, como a cana-de-açúcar, a batata-rena, a batata-doce, a jinguba. A terra nos dá provas que também é possível termos a diversidade de produção agrícola.

0: Desenvolvimento Agrário no Cunene, Reinaldo Tivutuqua, diz que as infraestruturas vão permitir a produção agrícola durante todo o ano e uma criação sustentável de gado.
1: Com essas obras infraestruturantes, haverá alteração do nicho ecológico e, por sua vez, permitirá assim que o gado tenha água e também possamos implementar a agricultura sustentável durante todo o ano. Obras essas vão evitar que os grandes problemas que existiam nos anos 2014 até 2017 já não aconteçam. Nós vimos e ouvimos pelo CUNEN que a maior parte do gado estava a morrer por falta d'água. E hoje isso já não é uma realidade, porque as obras vão dar mesmo suporte.
0: Barragens de Ndua e Kalukuve criam novas perspectivas para o desenvolvimento da agricultura e da pecuária no CUNENE. Reportagem Rádio Nacional de Angola, Euclides Tocama. E onde vai, Cunene?
2: As duas infraestruturas vão ser inauguradas nos próximos dias. Da atualidade internacional, os ministros das Finanças do G20, reunidos em Cimeira, nos Estados Unidos, defendem uma navegação segura e sem custos no Estreito de Hormuz, bloqueado pelo Irã em guerra com Washington no final de 2 dias de reuniões. Os ministros sublinham que a liberdade, a segurança e a previsibilidade da navegação no Estreito de Hormuz e em todo o mundo, assim como a resolução das guerras e conflitos em curso, são essenciais para garantir um crescimento sustentável. A China rejeitou vários parágrafos para além do relatório do relativo ao Estreito de Hormuz, nomeadamente sobre os desequilíbrios globais que fazem indireta referência no saldo comercial muito favorável de Pequim, mas também sobre o quadro comum de resolução da dívida soberana dos países em situação de crise. Cabinda registra primeiro caso de morte por varíola dos macacos. Escolas da província do Ambo foram reforçadas com meios para o ano letivo 2026-2027. Ministro das Finanças do G20 defendem navegação segura e sem custos no Estreito de Hormuz.
3: Foram as notícias no jornal às 8 horas com a Vânia Varela. 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

0: 8 horas e 22 minutos. Este o casamento perfeito que fazemos nestas manhãs de segunda a sexta-feira, aqui com o Marcial Cambuengo, nesta manhã de informação. Ah, é o Paulo Flores, atenção, atenção, não é o Marcial, não é o Eduardo Paim, mas sim Paulo Flores nesta manhã de informação. Agora 8 horas e 23 minutos, seguimos com a atualidade. Dizer que na província do Moxico, a cidade de Luena ganhou esta terça-feira 3 novas escolas construídas de raiz. As novas escolas vão albergar neste ano letivo 2026-2027 cerca de 3 mil alunos que deixam de estudar em condições precárias. Outros dados com Rafael Damião.
1: A alegria foi manifestada pela aluna Larissa Zaquel, em nome das demais crianças.
2: Queremos expressar a nossa profunda gratidão ao governo da província do Moxico e à Sociedade Mineira de Catoca pela construção da escola no bairro social da juventude que tanta falta fazia. Prometemos cuidar bem da nossa escola, pois sabemos que ela é um patrimônio de todos nós e das gerações futuras.
1: O regedor Canhengue, que viu o seu nome eternizado numa das escolas, manifesta alegria em nome da comunidade.
3: Sentávamos naquela vez a conversar acerca da construção dessa escola. Só era o senhor governador e o João Mocendeca Canhengue. Sou eu. Estou muito contente.
1: O governador provincial do Moxico, Ernesto Mangala, afirma que a inauguração destas infraestruturas faz parte de um plano de investimentos públicos do Executivo e o compromisso do governo é continuar a construir e a reabilitar mais escolas para garantir maior oferta formativa aos jovens e crianças.
4: Saímos de 4 para 19 salas de aula e vai minimizar a situação escolar naquele bairro. E com o patrocínio da Sociedade Mineira de Catoca, construímos 2 escolas. Portanto, são esforços conjugados. Dizer também que nós iniciamos um programa de conclusão da escola, cujas obras encontram-se paralisadas.
1: As 3 infraestruturas foram erguidas no âmbito de uma parceria entre o governo provincial do Moxico e a Sociedade Mineira da Catoca, responsável pela construção das 2 escolas do tipo T7, ao passo que a de 19 salas é no quadro do investimento público. RNA. Ilídio Sérgio e Rafael Damião, no Luena.
0: É o Rafael Damião no Luena, província do Moxico, a cidade que ganhou esta terça-feira 3 novas escolas construídas de raiz. E a localidade da Madimba, no município de Mbanza Kongo, aposta na exploração sustentada da madeira e de outros recursos naturais. A comunidade da Madimba apela por mais investimento por parte do setor empresarial. Luís Mamana.
5: Segundo o administrador comunal, Manuel Mpanzo, o aproveitamento responsável destes recursos poderá contribuir para a criação de emprego e promover o desenvolvimento socioeconômico local. O responsável aponta igualmente o setor da agricultura como uma das áreas com maior potencial, tendo em conta a disponibilidade de recursos hídricos e a existência de terras aráveis com condições favoráveis para a produção agrícola.
6: Estamos com mãos abertas. Aquele que possa nos solicitar, que quer vir investir no Madimba, o povo do Madimba está com mãos abertas, precisam, porque onde há investimento, há desenvolvimento. Há muita juventude que está aqui, falta de emprego, mas se aparecer um investimento que precisa de mão de obra, nos Madimba nós temos esses elementos que possam ajudar nesse requisito. O investimento vai de acordo também com os recursos hídricos. Aqui na sede nós temos um rio e naquela área do Lembelo Aibonde que temos o rio Ambrige, porque é fácil a agricultura, a pecuária, exploração florestal também. Muita madeira. Nesse preciso momento é só abrir as picadas e a gente consegue explorar a madeira.
5: A intervenção na estrada que liga Mbanza Kongo a Madimba poderá igualmente facilitar a circulação de pessoas e bens e criar melhores condições para a chegada de novos investimentos à comuna, recordou o administrador comunal Manuel Mpanzu.
6: E nós estamos a ver o Estado angolano programou que vai intervencionar essa via, para nós é bem-vinda. Vemos que esse é o desejo do Presidente da República, é a satisfação também do Governador intervencionar essa via para minimizar as dificuldades de locomoção das pessoas. E se isso se concretizar, enquanto nós estamos a ver já o estaleiro a ser erguido e os dias que vai entrar as máquinas, para nós é uma alegria, porque a população terá uma possibilidade de circular de ponto A ao ponto B.
5: A administração da comuna considera que o investimento na exploração sustentável dos recursos naturais, agricultura e nas vias de comunicação poderá abrir novas oportunidades de emprego e contribuir para o crescimento econômico e social da Madimba. A Rádio Nacional, com Pedro Batista, Álvaro Tuindula Júnior e Luís Mamana, no Zaire.
0: A localidade da Madimba, no município de Mbanza, Congo, na província do Zaire, aposta na exploração sustentada da madeira e de outros recursos naturais. E empresários da província do Cubango pretendem reforçar o escoamento de produtos agrícolas para a província do Namibe, através do porto local e pelo caminho de ferro de Moçambique. A iniciativa visa estreitar as relações comerciais. Elias Guito.
7: Segundo o governador provincial do Cubango, José Martins, que confirmou o facto, os homens de negócio do Namibe também são convidados a investirem naquela província.
8: Nós somos da região sul, província do Cubango, e temos aqui uma ligação muito forte com a província do Namibe, falando do porto do Namibe, do caminho de ferro de Moçambique, e essas infraestruturas trazem aqui oportunidades para que o nosso empresariado possa cá vir, e assim como estamos a convidar também o empresariado do Namibe para aproveitar, digamos, essas infraestruturas no sentido de levar os produtos do mar à nossa região. O peixe é um alimento muito bom para as pessoas, porque traz mais saúde à vida humana.
7: José Martins diz, por outro lado, que a província do Cubango é um mercado favorável para a venda do peixe produzido no Namibe.
8: Temos mercado no interior para que a comercialização do pescado e dos produtos do mar, de uma forma geral, possa ocorrer nesse ambiente de trocas comerciais. E, do nosso lado, virem produtos, sobretudo os produzidos no campo. Temos muita produção hoje de cereais, de tubérculos, como a mandioca, que é uma farinha muito boa, vir para aqui o litoral para efeito de comercialização.
7: O governador provincial do Cubango, José Martins, enaltece também o trabalho desenvolvido pela empresa Sicopal em Moçambique no processo de captura, transformação e comercialização de pescado ao nível nacional e internacional, bem como os postos de empregos criados.
8: Dá-nos aqui a visão, primeiro, é do nível de crescimento econômico que a província do Namibe está a assinalar. Pelo histórico da empresa Sicopal, em 25 anos a empresa cresceu muito. Uma empresa começou com uma embarcação de 7 metros, com o mesmo número de funcionários. Hoje tem uma força de trabalho muito grande, de mais de 700 pessoas, e com uma produção assinalável de mais de 600 mil toneladas. Isto é muito bom para a economia da província e da nossa região em particular.
7: Governador provincial do Cubango, José Martins. Quem também olha para o Namibe como um ponto estratégico para o estreitamento das relações comerciais através da produção pesqueira é o governador provincial do Moxico Leste, Crispiniano dos Santos.
9: É um bom parceiro do Estado, tanto na questão da empregabilidade como no alavancar da nossa economia. Apesar de Namibe ser uma província do litoral e nós sermos de uma província mais do interior, e também temos algo em comum, que é a pesca. A nossa província é caracterizada pela pesca artesanal, a pesca fluvial, e que também precisa de ser alavancada. E aqui podemos também colaborar no sentido de proporcionarmos oportunidades de crescimento no domínio da pesca a nível da província do Moxico Leste.
7: Crispiniano dos Santos garante que o Namib pode ajudar a desenvolver a pesca artesanal e o turismo no Moxico Leste.
9: Podemos encontrar aqui oportunidades de técnicas que alavanquem os níveis de pescados a nível da província do Moxico Leste. Nós temos uma rede hidrográfica muito grande. Como sabem, o nosso país é atravessado por um dos maiores rios de África, o rio Zambeze, e que proporciona bons momentos e boas oportunidades para a população angolana residente da província do Moxico Leste. Bons momentos como a indústria do turismo e boas oportunidades como o desenvolvimento da pesca artesanal.
7: O governante garante que vai mobilizar empresários do Moxico Leste para virem ao Namib aprender técnicas atuais de desenvolvimento da pesca.
9: Com esta visita vamos impulsionar a oportunidade para que venham aqui na província do Namib empresários da província do Moxico Leste, no sentido de alavancarem e estreitarem relações no domínio das pescas.
7: O governador provincial do Moxico Leste, Crispiniano dos Santos, dá nota positiva à parceria entre o setor privado e as instituições do ensino público para a realização de estágios profissionais, tal como está a acontecer na Sicopal.
9: Uma grande empresa modernizada, uma empresa que está a par de empresas globais e que, para além de pescar, transformar e comercializar o pescado, também está a permitir criar postos de emprego, sobretudo para jovens angolanos residentes na província do Namib. É uma grande experiência na medida em que temos também jovens que saem da universidade e das instituições do ensino médio e que vem aqui fazer os seus estágios profissionais.
7: Governador provincial do Moxico Leste, Crispiniano dos Santos. Namib é visto como ponto estratégico de trocas comerciais e de conhecimento para a diversificação da economia com as províncias do Cubango e Moxico Leste. Namib, Rádio Nacional de Angola, Bernardo Wamba e Elias Guito.
0: Elias Guito no Namib. Empresários da província do Cubango pretendem reforçar o escoamento de produtos agrícolas para a província do Namib através do porto local e pelo caminho de ferro de Moçambique.

0: É o Namib a ser cantado pelo Dário Laurentino nesta manhã de informação. Agora, dizer que o ministro das Obras Públicas, Urbanismo e Habitação, Carlos Alberto dos Santos, efetua esta quarta-feira uma visita de trabalho à província do Kwanza Sul, onde, entre outras atividades, vai constatar as obras de construção dos esporões para proteção da orla marítima do município do Porto Ambuim. A partir de Porto Ambuim, em direto, está o repórter Eloísio Eduardo, que traz-nos mais pormenores. Eloísio, bom dia.
1: Ora, bom dia audiência da Rádio Nacional de Angola. De facto, tal como disse, respondemos a partir da província do Kwanza Sul. Kwanza Sul, que deve acolher ainda hoje a visita do Ministro das Obras Públicas, Urbanismo e Habitação, Carlos dos Santos, deve chegar por volta das 11 horas aqui à província do Kwanza Sul. Primeiramente, o Ministro vai estar aqui no município de Porto Ambuim. Porto Ambuim, que desperta esta quarta-feira, o dia mais produtivo da semana, para a vida, com 20 graus de mínima, 25 de máxima, e aqui em Porto Ambuim já uma delegação do Governo Provincial de Kwanza Sul, encabeçada pelo Governador Provincial do Kwanza Sul, Eugênio Laborinho, que com, portanto, a sua comitiva deverá recepcionar então a delegação vinda de Luanda, também encabeçada pelo Ministro Carlos dos Santos. Aqui em Porto Ambuim, o Ministro vai visitar as obras de construção dos esporões para a proteção da orla marítima. E conosco está o diretor do Gabinete Provincial de Infraestruturas e Serviços Técnicos do Governo Provincial do Kwanza Sul, o engenheiro Jaime Armando, com quem devemos conversar agora. Engenheiro, muito bom dia, em direto para a Rádio Nacional de Angola. Como é que vai estar, de facto, constituída a agenda do Ministro das Obras Públicas? Bom dia.
2: Bom dia, Angola. Bom dia, Luís. De facto, o Ministro trabalha hoje na província do Kwanza Sul, cumprindo uma agenda intensiva, começando pela província, pelo município de Porto Ambuim, onde vai constatar as obras que já estão a finalizar da proteção da orla marítima. A seguir essa visita da proteção da orla marítima, deverá seguir ao município da Gangola. Sabe que o Kwanza Sul tem dois dos eixos fundamentais da estrada, da rede fundamental da estrada da Angola. Trata-se da estrada nacional 120 e da nacional 100. A nacional 100, que demanda o maior número de mobilidade de tráfego, e neste percurso do interior do Kwanza Sul nós tínhamos a estrada, ou temos a estrada 240, o troço, o Instituto Nacional de Petróleo já tem o município do Agabela, o troço, a estrada nacional 240 completamente degradada. Uhum. E Sua Excelência o Ministro das Obras Públicas, Urbanismo e Habitação vem exatamente para consignar a obra e dar o seu arranque. Paralelamente a isto, temos também a conservação e a manutenção da estrada nacional 100 no troço Sumbe até o Ival Guerra, cumprindo assim a sua fase final de trabalho na província do Kwanza Sul no dia de hoje, dia 2 de setembro.
1: Aqui em Porto Ambuim, portanto, as obras de construção dos esporões para a orla continuam a bom ritmo.
2: A obra continua a bom ritmo. Como devem calcular, o município de Porto Ambuim sofre com calembas por essa altura, daí que nós, há dois anos, deu-se a entrada dos trabalhos de proteção da orla marítima, que nessa altura estão a finalizar e já está a surtir efeito dessas obras. E o Ministro vem constatar in loco qual é o grau de execução física para poder remarcar a finalização da obra.
1: Durante o perímetro, portanto, disse aqui na estrada número 100, quais são os locais mais críticos que deverão serem intervencionados nesta fase?
2: Nesta primeira fase está prevista a conservação do troço Sumbe até o Ival Guerra, numa extensão de cerca de 80 quilômetros. A intervenção prevê os pontos mais críticos, aqueles pontos onde nós temos alguma rotura, onde temos alguma fissura, algum defeito no pavimento, vai-se fazer a devida correção, o devido tratamento, para que se acomode realmente bem o tráfego.
1: Uhum. A estrada número 240, portanto, liga a capital, liga aqui a zona litoral da província ao interior do Kwanza Sul. É, portanto, um momento de alívio para os condutores que há muito reclamavam o mau estado desta via.
2: Realmente é uma consignação ou lançamento que vem dar aqui um ar fresco aos automobilistas que todos os dias fazem daquele troço o seu dia a dia, porquanto, como eu dizia, nós temos a Estrada Nacional 120 e a Estrada 240 conecta a 120 e vem desembocar aqui o Sumbe. É uma linha ou um troço de alto nível também de mobilidade ao nível interno do Kwanza Sul, porquanto dela partem ou derivam vários municípios que estão ao longo desse traçado e que de certa forma ajuda muito no escoamento da grande produção agrícola destes municípios que fazem este corredor.
1: A partir do INP até a Gabela?
2: A partir do INP até a Gabela, numa extensão de 75 quilômetros.
1: 75 quilômetros, vamos olhar aqui para alguma descodificação dos termos. Engenheiro, o que é lançamento de uma obra e depois o que é consignação de facto e que parâmetros é que esta obra vai, portanto, obedecer nesta sua reabilitação?
2: Para a estrada 240, ela será completamente reabilitada e nesta reabilitação prevê-se todos os parâmetros internacionalmente previstos, desde a recuperação de passagens hidráulicas, de pontes, a execução das camadas de leito, de base e de subbase, até a camada de desgaste. Para a nacional, é daí que nós vamos, o seu ministro vai consignar esta obra. Ou para a estrada nacional 100, vamos apenas fazer a manutenção, é um traçado que apresenta defeitos em alguns pontos, não é no percurso todo, não no traçado todo, é em determinados pontos, daí é que pretende-se fazer essa conservação para que não se degrada mais, a exemplo como está a estrada da Gabela.
1: Ainda nesta estrada da Gabela, as dimensões vão continuar, a estrada vai ser alargada, nem por isso?
2: Não, vamos manter o perfil transversal ou a largura como está hoje, de 11 metros, e a extensão continua a ser os 75 quilômetros que saem do Instituto Nacional do Petróleo, a ligação aqui com a Nacional 100, até a sede do município da Gabela.
1: Neste exato momento, toda a maquinaria já está aí no quilômetro 13. Qual é a palavra que se passa aos automobilistas que fazem dessa estrada o seu dia-a-dia?
2: A fase que nos encontramos, tal logo se termina a consignação, vem a montagem dos estaleiros, o empreiteiro começa a acomodar-se e, obviamente, tão logo começa as atividades no troço, o que apelamos aqui aos automobilistas é a máxima calma, que nós vamos ter para além dos troços que já se encontra degradado, mas a entrada do troço em obra vai reduzir certamente alguma mobilidade. O que nós apelamos é a máxima compreensão, o máximo cuidado, terem atenção com os sinais que certamente estarão instalados ao longo do percurso todo, onde envolver movimentação de máquinas para que não se registre acidente zero.
1: Engenheiro Jaime Armando, nosso muito obrigado por esta direto à Rádio Nacional de Angola e fazemos votos de bom trabalho.
2: Obrigado, Angola. Bom dia.
1: Bom dia. Era o engenheiro Jaime Armando, diretor do Gabinete Provincial de Infraestruturas e Serviços Técnicos do Gabinete, portanto, do Governo Provincial do Kwanza Sul, que já está aqui em Porto Umbuim, numa delegação encabeçada pelo Governador Provincial Eugênio Laborinho, que deve receber até bem perto das 11 horas a delegação vinda de Luanda, encabeçada pelo Ministro das Obras Públicas, Urbanismo e Habitação, Carlos dos Santos, que deve cumprir uma agenda intensa de trabalhos à nossa província. À sua chegada, o ministro vai, portanto, ver de perto o andamento das obras de construção dos esporões para a proteção da orla marítima de Porto Umbuim e depois, então, o ministro vai seguir também para o município da Gangola, onde, a partir do quilómetro 13, deverá consignar a obra de reabilitação ou o lançamento desta obra que visa reabilitar a número 240, que liga exatamente o Instituto Nacional de Petróleos até a cidade da Gabela, já há algum tempo essa estrada degradada. A partir da cidade de Porto Umbuim, os cumprimentos de Heloísio Eduardo. Bom dia, Angola.
0: Heloísio Eduardo, a partir de Porto Umbuim, o município onde o Ministro das Obras Públicas, Urbanismo e Habitação, Carlos Alberto dos Santos, vai efetuar uma visita esta quarta-feira. 8 horas e 48 minutos.
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0: 8 horas e 52 minutos. Reta final de manhã informativa, mas não vamos sem antes acompanharmos o Africa.com.
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0: O Africa.com é com Isaac Rezende. Bom dia.
33: Ora, bom dia, Daniel Marques. Bom dia, ouvintes do Manhã Informativa. Em Moçambique, aconteceu esta segunda-feira, no distrito de Marraquene, a 71ª edição da Feira Internacional de Maputo, FANZIM 2026. O presidente Daniel Chapo destacou a importância da FANZIM para que o país possa expor as suas potencialidades e atrair investimento estrangeiro, assim como na aposta na agricultura e na indústria para alcançar o desenvolvimento sustentável. O presidente defendeu também que o futuro do país passa pela aposta na transformação digital durante a abertura da FANZIM 2026.
34: Queremos utilizar a tecnologia para aumentar a produtividade da nossa agricultura, modernizar a nossa indústria, expandir os serviços digitais, aproximar os produtores dos mercados e, sobretudo, tornar a vida do cidadão e das empresas mais simples, mais produtivas e mais próspera. Deve também alimentar fábricas, criar indústria e gerar emprego.
33: Palavras do presidente moçambicano Daniel Chapo. Ainda em Moçambique, onde o governo quer procurar a produção, de algodão das atuais 20 mil para 60 mil toneladas anuais, com a aprovação de um novo regulamento para esta cultura, prevendo 1,4 milhões de euros em receitas fiscais, foi hoje anunciado. A informação foi avançada pelo porta-voz do Conselho de Ministros, Inocêncio Impiza, ao fim de sessão do órgão em Maputo, que adiantou que o Executivo aprovou o regulamento para a cultura do algodão. Segundo Impiza, a produção algodoeira caiu de cerca de 180 mil toneladas em 2011-2012 para os atuais 20 mil, uma redução de cerca de 90%, afetando também o emprego no setor. A escritora são-tomense Alda Barros lançou a sua obra Outros Silêncios, o seu quarto livro de poesia, depois de A Flor Branca do Baobá, em 2017, Chuva de Prata, em 2019, e Something to Care About, de 2026. Nascida no Pantufo, em São Tomé, em 1960, Alda Barros foi jornalista no período pós-independência, ainda no seu país, e depois veio cá para Angola, onde cursou Relações Internacionais e começou a trabalhar para a ONU. Seguiu-se uma carreira de 35 anos ao serviço das Nações Unidas, em que também trabalhou em missões na Guiné-Bissau, Timor-Leste, Burundi e República Democrática do Congo. A poesia sempre esteve presente, mas só começou a ser publicada nos últimos anos. Em Outros Silêncios, a autora volta a São Tomé num livro atravessado pelas memórias, pelo desejo, tempo e pela crença no potencial terapêutico do silêncio e da poesia.
1: Começaria por apresentar Outros Silêncios, falando da origem de Outros Silêncios, falando inicialmente da saúde mental, que é algo que às vezes passa-nos despercebida, às vezes passa porque temos ainda aquele mito de que ter um problema de saúde mental é ter um problema psiquiátrico, e então há pessoas que escondem a doença ou o problema, não procuram ajuda, e daí a razão destes 35 anos no sistema, eu não poder dizer que não passei de lado, não, e a saúde mental igualmente não passou ao lado de mim.
33: Ouvimos aqui a escritora santomense Alda Barros. Bem, Daniel Marques, com esta matéria colocamos ponto final a mais uma edição do Africa.com. Bom dia, até a próxima.
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0: E com o Africa.com colocamos o ponto final a esta edição terceira da semana do Manhã Informativa. Já sabe, voltaremos amanhã, à mesma hora e na mesma sintonia. 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
1: Bom dia, são 9 horas em Angola.
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1: Nicolau Francisco Pataca, Antónia Lourenço Pataca, Carla Maria Pataca e Carlos Pataca, genros, noras, sobrinhos, netos e bisnetos, comunicam o falecimento de seu ente querido Lourenço Francisco Pataca, Djalma Tio 8, ocorrido dia 31 de agosto. O seu funeral realiza-se amanhã às 11 horas, saindo da sua residência na Ilha do Cabo, setor Lelo, para o cemitério do Benfica. Rui Firmino, Osvaldo Inocêncio, Celsa Dolores, Dulce da Piedade e demais familiares comunicam o falecimento de Rosa Otemba, ocorrido em Luanda por doença. O funeral realiza-se hoje às 10 horas, saindo o cortejo fúnebre da sua residência no Zango 2 para o cemitério do Benfica. Catarina da Piedade, Maria da Piedade, Cordeiro da Piedade, João da Piedade, José da Piedade, Domingos da Piedade, Francisco da Piedade, Fernando da Piedade, Oscar da Piedade, Petis da Piedade e Pinto da Piedade comunicam o falecimento de Manuel Marques da Piedade, ocorrido em Luanda por doença. O óbito decorre em sua residência, no Golfe, Rua da Capital, e o funeral realiza-se em data a anunciar. Isabel Domingos, Júlia Helena Bastos, Isabel Karina Bastos, Irene Marita Bastos, Rosana Renata Bastos, Luís Bastos, netos e genros, comunicam o falecimento do seu ente querido Miguel Bastos de Almeida. O seu funeral realiza-se na quinta-feira no cemitério do Benfica, pelas 11 horas. As famílias Afonso dos Santos e Quitumba comunicam que o funeral de António Afonso dos Santos realiza-se hoje às 13 horas no cemitério da Santana, sendo antecedido da missa de corpo presente às 11 horas na Igreja Sagrada Família. A família Azevedo e Silva comunica que o funeral de Madalena Agostinho da Silva, também conhecida por Mana Santa, realiza-se amanhã às 11 horas e 30 minutos no cemitério do Benfica, sendo antecedido da missa de corpo presente às 9 horas na centralidade do Quilamba. Termina aqui o serviço de utilidade pública da Rádio Nacional de Angola a esta hora.
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1: 9 horas, 3 minutos.
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É verdade, este bom dia cheio de energia, cheio de calor, cheio de força. Queremos partilhar consigo que nos acompanha, está aí desse lado e estará connosco até bem perto das 12 horas. É claro que é sempre um prazer enorme trabalhar para si, com muito gosto e também muita responsabilidade. Hoje é quarta-feira. É quarta-feira, sim. A semana já está a meio. O mês também já está a andar. 2 de setembro de 2026. Está uma manhã cinzenta. Mesmo. E lá fora está aquele clima bom. Não tão quente, não tão frio, mas um clima

país e a nossa equipa já está toda bem constituída. Na realização está Fátima Gama, Constância Videira está na produção. Na edição e montagem estão

0: vamos saudar musicalmente. Porque são 9 horas 11 minutos.
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0: E nada melhor do que abrir com esta grande voz, Quenua Yonda.

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senhora. É que eu gosto tanto desta música, mas a letra não está lá. Mas ainda assim, dá para mexer o corpo. Dá sim, senhora, para dançar um pouco. Mas é o Conde, né? Conde Martins. Ó, Walter, é o Conde Martins. Ah, sim, claro que é o Conde. Olha, o tempo não espera, são 9:21 e nós só estamos a começar, só estamos na primeira hora do nosso encontro. E é momento de dar espaço aos pequenos da nossa casa, porque o Rui Assunção já está ali a dar sinal. Rádio Pio, agora.

0: dia, amigos! Sejam todos bem-vindos ao espaço infantil mais animado de Angola, o Rádio Pio. Nesta manhã de quarta-feira, a nossa equipa preparou conselhos, boa música e, claro, muita diversão.
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0: para aqui e o resto que não nos acrescenta nada, mandamos embora. Cambas, sabiam que hoje é mais um dia para brincar, descobrir coisas novas e nos aventurar com todos os amigos do Rádio Pio? Isso mesmo! Queridos amigos, lavar bem as mãos é uma atitude simples, mas muito importante para a nossa saúde. Devemos lavá-las antes de comer e depois de usar o quarto de banho, ao brincar ou a tocar em objetos sujos também. Assim, ajudamos a evitar a transmissão de doenças.
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0: Esta equipa amiga é composta pelo nosso titio Rui Assunção, que assina pela realização com apoio de Eliane Miguel. A garantir a técnica estão o Delfim Soares e Ernesto Gime. Está também o nosso amigo Gerson José. E a conduzir este barco maravilhoso está a vossa querida camba Celestina Ramalhoso.
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0: Desejamos a todos uma quarta-feira fantástica e bastante produtiva. O nosso calendário hoje assinala 2 de setembro de 2026. Esperamos que estejam todos bem e, claro, que em nossa companhia há boa disposição e alegria. Como é costume nas quartas-feiras, é dia de conhecermos e desvendarmos mais curiosidades sobre um bichinho na nossa rubrica O Mundo Animal. Mas isso, amigos, é para mais tarde. Portanto, continuem ligados à Rádio Nacional de Angola. Por agora, vamos bailar ao som de boa música aqui no teu espaço de eleição. Bom dia e boa escuta.

música que acabamos de ouvir no espaço que tem o rosto da criança há mais de 40 anos. Para quem só agora ligou seu rádio, sabe que está em companhia do melhor amigo de todas as crianças deste maravilhoso país que se chama Angola. Queridos amigos, saibam que comer fruta é muito importante para o nosso crescimento e para manter o nosso corpo saudável. É isso mesmo, devemos comer alimentos variados como legumes, frutas, sopas e outros alimentos nutritivos. Os doces e os chocolates são saborosos, mas não devemos exagerar no seu consumo. Precisamos de uma alimentação saudável e equilibrada para termos energia para brincar, estudar e realizar as nossas atividades do dia a dia.

0: chegou o momento de aprendermos sobre mais um animal. E hoje vamos falar da galinha, com nosso amigo Gerson José. A vossa atenção.
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3: Bom dia, malta da alegria. Está no ar a rubrica Mundo Animal. Hoje, na nossa quinta, vamos conhecer melhor a galinha, uma ave muito conhecida e criada em várias partes do mundo. As galinhas pertencem à família Phasianidae, a mesma família dos faisões. São aves terrestres, ou seja, passam parte do tempo no chão e não são capazes de voar por longas distâncias. As galinhas existem há milhares de anos. Os seres humanos começaram a domesticá-las e a criá-las em casa e nas fazendas, principalmente pela sua carne e pelos seus ovos. Hoje em dia, a maioria das galinhas é doméstica, ou seja, vive junto das pessoas. No entanto, ainda existem galinhas e outros parentes selvagens na natureza. Queridos amigos, a galinha possui o corpo coberto de penas, um bico curto e forte, que utiliza para debicar e apanhar alimentos, e patas com garras que ajudam a esgravatar a terra. Elas podem viver em quintais, capoeiras e grandes fazendas, geralmente em locais onde encontram alimento, abrigo e proteção. E vocês sabiam que existem diferentes tipos de galinhas? É isso mesmo. Temos, por exemplo, a galinha de Angola, conhecida pelas suas pintinhas, a galinha poedeira, criada principalmente pela produção de ovos, e o galo, que é o macho da galinha e costuma apresentar penas mais coloridas. Cada tipo pode apresentar tamanhos, cores e características diferentes. Entre as principais características da galinha estão seu corpo coberto de penas, o bico forte, que é ótimo para apanhar grãos e pequenos insetos no chão, e as patas com garras, que utiliza para esgravatar a terra. E claro, não podemos nos esquecer os sons que fazem. O galo, por exemplo, é conhecido pelo seu famoso cocorocó, enquanto a galinha produz o conhecido cacarejar. E sabem como se chamam os filhotes da galinha? Chamam-se pintos ou pintainhos. Quando nascem, os pintos já conseguem andar e começar a procurar alimento, mas ainda precisam dos cuidados e da proteção da mãe para crescerem fortes e saudáveis. Eles são muito fofinhos, cobertos por uma penugem macia, e quando são pequenos costumam apresentar uma coloração amarelada. Na quinta, as galinhas também precisam de proteção, pois animais como raposas, gaviões e cobras podem atacar principalmente os pintainhos. Quanto à alimentação, as galinhas comem diversos alimentos como grãos, milho, pequenos insetos, mandiocas e algumas plantas. Queridos cambas, tal como nós temos atividades que gostamos, as galinhas também têm os seus hábitos. Elas adoram esgravatar a terra, procurar comida no chão e descansar ao sol. Também gostam de permanecer em grupo, pois assim podem sentir-se mais protegidas. Além de serem animais muito comuns nas quintas, as galinhas são criadas por muitas pessoas para a produção de carne e ovos. A carne da galinha, também conhecida como frango, é consumida em muitos países e pode ser preparada de várias formas, como no famoso frango assado, na canja de galinha e em muitos outros pratos. E assim chegamos ao fim da nossa viagem pelo mundo das galinhas. Sobre este animal é tudo. Beijos e até a próxima.
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0: E essa foi a nossa viagem ao nosso mundo animal. E hoje falamos sobre as galinhas. Ficamos a saber que as galinhas são aves terrestres, ou seja, passam grande parte do tempo no chão e não são capazes de voar longas distâncias. As galinhas existem há milhares de anos. Os seres humanos começaram a domesticá-las e a criá-las em casa e nas fazendas, principalmente pela sua carne e pelos ovos. Ficamos a saber ainda, queridos amigos, que a galinha possui o corpo coberto de penas, um bico curto e forte que utiliza para apanhar alimentos e patas com garras que ajuda a escavar a terra. Esta equipa amiga deseja um feliz aniversário a todos os amigos que fazem anos hoje. Que tenham muitos sumos, bolos, pipocas e, claro, que Deus reine sempre os vossos corações.

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1: Estaremos de volta na sexta-feira com a mesma energia, mas antes gostaríamos de deixar alguns conselhos. Queridos amigos, devemos tratar todas as pessoas com respeito, mesmo quando pensamos de maneira diferente. Não devemos insultar, gozar ou excluir alguém por causa da sua aparência, condição física ou maneira de ser. Uma palavra gentil pode fazer uma grande diferença na vida de alguém. Se alguém vos ameaçar, magoar, incomodar ou pedir que guarde um segredo que vos deixa desconfortáveis, não tenham medo de contar. Procure imediatamente um adulto de confiança. Falar sobre o que aconteceu é a forma de se proteger. Por hoje é tudo. Um abraço e até sexta-feira. Beijinhos e até a próxima.

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0: às 44 minutos. Nós vamos sumar e seguir, porque ainda temos muita estrada pela frente. Dizer que agora vamos à conversa. Eu tenho convidados aqui no estúdio. Estou a falar do pastor William Costa e do Wilson Alfredo. Bom dia, sejam bem-vindos à Casa da Rádio.
1: Bom dia a todos os ouvintes da Rádio Nacional de Angola.
0: Está tudo bem, senhor pastor?
2: Bom dia, um prazer muito grande estar aqui com vocês na Rádio Nacional.
0: Muito bem, bem-vindos mais uma vez. Então, Wilson Alfredo, conte-nos o que é que vai acontecer no dia 6 de setembro, portanto, no domingo.
1: No dia 6 de setembro, por volta das 16 horas, no estádio dos Coqueiros, teremos o tão esperado concerto Adoradores Angola.
0: Uau.
1: O concerto Adoradores Angola é um intercâmbio cultural entre músicos angolanos e músicos brasileiros. Uhum. Os músicos brasileiros já estão cá entre nós e teremos aí perto de 10 mil pessoas a participarem com louvor e adoração nesse grande concerto.
0: Mas há um propósito para o qual está a ser realizado este concerto?
1: Exatamente. Uhum. O propósito desse concerto é ajudarmos o lar do Beiral, que estaremos visitando hoje de tarde, e também o lar Cuzola, uhum, que estaremos visitando amanhã pela manhã. Então estamos aqui a recolher donativos também para estes dois lugares.
0: Muito
1: atendendo
0: bem
1: as necessidades que lá tem.
0: Muito bem. E quantos músicos brasileiros é que farão parte deste concerto?
1: Eu vou passar a palavra ao nosso maestro, William, que é um
0: Eu queria falar da produtora dele, assim, tal, porque ele produz grandes vozes, mas pronto.
1: Exato.
0: Como preferiu passar a palavra para o pastor, não faz mal, senhor pastor. Quantos músicos brasileiros teremos neste concerto?
2: Nós somos um grupo de 21 músicos, uhum, 21 cantores. São pessoas que já desenvolvem o trabalho e o ministério há algum tempo,
0: uhum,
2: e eles viajam e participam e se envolvem com pessoas, especialmente no Brasil.
0: Uhum.
2: Mas alguns deles já viajaram para outras partes do mundo, para Portugal, para os Estados Unidos, e agora estamos tendo o privilégio de estar aqui em Angola.
0: E como é que surgiu esta ideia de fazer esta parceria entre Angola, Brasil, ou seja, Novo Tempo e Angola?
2: A TV Novo Tempo, uhum, já há um bom tempo, e a Rádio Novo Tempo, ela é transmitida, retransmitida aqui em Angola.
0: Ah, é?
2: É, então os cantores, eles já são conhecidos, as músicas já são cantadas, já existe familiaridade entre as pessoas aqui em Angola com aquilo que se faz lá no Brasil.
0: Uhum.
2: Então agora é um encontro pessoal, é a conexão pessoal, humana, entre aqueles que já ministram do Brasil para cá com aqueles que estão aqui e que também ministram. Então vai haver uma junção, uma simbiose.
0: Uhum.
2: Esperamos que seja um momento muito inspirador.
0: Com certeza será, com certeza será. E quantos músicos angolanos estarão lá?
1: Nós também temos aí perto de 20 músicos angolanos.
0: Nossa.
1: E para além disso, gostaria de destacar que teremos um coral de 200 vozes,
0: uhum,
1: selecionamos vários corais e fizemos um único coral de 200 vozes.
0: Vozes angolanas?
1: Vozes angolanas, uhum, vozes angolanas. Vão fazer lá a beck dos cantores brasileiros. Será um intercâmbio muito bom, a não perder mesmo, a não perder. Será uma coisa fantástica.
0: O Jaime Chacal estará lá?
1: Estará lá. Todos os músicos famosos estarão lá, especialmente aqueles que
0: principalmente da Igreja Adventista,
1: da Igreja,
0: né,
1: Adventista estarão lá.
0: É que a Igreja Adventista tem grandes vozes.
1: Exato.
0: Diga-se de passagem.
1: Exato.
0: É uma escola, né?
1: É uma escola.
0: É uma escola.
1: De fato.
0: E então, para ter acesso a este concerto, basta levar um donativo, é isso?
1: Não, nós temos os ingressos para, uhum, esse concerto,
0: uhum,
1: e aquelas pessoas que quiserem adquirir os ingressos, é só chegarem na Igreja Central de Luanda,
0: uhum,
1: na Igreja em Viana, uhum, no Golfo 2 também, okay, só chegar e vão se atualizar o que podem fazer para ter os ingressos.
0: Muito bem. E onde é que entram os donativos?
1: Os donativos também estão dentro desse pacote. Quando elas, okay, lá chegarem, vão saber o que precisam fazer.
0: Pra, assim, que há um contacto fazer para o qual as pessoas interessadas deverão ligar?
1: Podem ligar para o 929-45-33-45. 929-45-33-45.
0: 45.
2: Mas eu também ouvi falar que tem um website, né?
1: Sim, também temos.
2: As pessoas podem acessar e pode ser talvez mais fácil.
0: Mais fácil. Qual é este website?
1: O website é da União Nordeste de Angola, da Igreja Adventista do Sétimo Dia. Sim.
0: Senhor pastor, qual é a sensação de estar pela primeira vez em Angola?
2: Olha, e é uma sensação maravilhosa.
0: Desta forma especial, vir cantar.
2: É uma emoção especial estar pela segunda vez.
0: É a segunda vez?
2: Sim.
0: Ah, que bom.
2: A primeira vez foi em 2004.
0: Há muito tempo.
2: É, nós viemos aqui com o pastor Bulhão.
0: Há 20 anos.
2: É, 22 anos. 22 anos. É, 2 anos depois que acabou a Guerra Civil.
0: Exatamente.
2: E o que eu encontro agora é um país totalmente diferente, que me inspira a ver a alegria do povo, como o país foi reconstruído e como as pessoas estão assim, enraizadas nessa estrutura desse país tão lindo que é a Angola, né? Então eu guardo junto com minha esposa memórias maravilhosas de 22 anos atrás, mas agora a surpresa do reencontro, já chegando no aeroporto, um aeroporto novo, uma estrada bonita.
0: E tudo lindo.
2: Me encanta, e mesmo aqui na Rádio Nacional, em 2004, nós viemos na Rádio Nacional, reformaram tudo.
0: As coisas
2: aqui
0: não estavam assim.
2: Totalmente
0: novo. Por isso que o pastor
2: novo
0: disse, está tudo reformado. É. Está.
2: Porque eu já tinha vindo aqui e já participei aqui, mas agora está sendo muito especial, inclusive por ver toda essa reestruturação, todo esse vigor, toda essa vibração que tem aqui em Angola.
0: Muito bem. Já levaram o senhor pastor para visitar outros lugares? Ainda não?
1: Já começamos ontem, fomos na Praça do Artesanato, porém vamos visitar outros lugares. Tem muita surpresa para eles ainda.
0: Muito bem. Olha, agora são 9:50. Senhor pastor, qual é a última palavra que gostava de deixar para quem está a acompanhar este programa neste momento e se calhar está com aquela ânsia de assistir às grandes vozes da produtora Novo Tempo que estarão lá no concerto?
2: A música por si só é uma ferramenta muito atrativa, né? Porque a música, ela junta letra, junta emoção, é uma coisa que junta racionalidade, ela tem vários ingredientes que faz dela algo especial. Mas eu encorajo você a vir no programa, não apenas para vir um programa de música, mas para se envolver em todo o processo que envolve música. Porque quando a gente ouve uma pessoa falar, normalmente a gente ouve uma, duas vezes. Mas quando a gente ouve uma música que a gente gosta, a gente ouve 5, 10, 15, 20 vezes, aquilo fica na mente, é enraizado no coração e faz bem para a alma.
0: Com certeza.
2: Porque a música, ela tem essa terapia que cria conexão entre as pessoas, que cria uma ligação especial com Deus, que dá esperança. Então eu encorajo você a vir nesse programa dos adoradores, especialmente porque eu tenho certeza que será uma experiência musical inesquecível entre você e as pessoas e entre você e Deus.
0: Amém, amém. Wilson Alfredo, o que é que gostava de dizer, que talvez eu não tenha perguntado?
1: Gostaria de dizer a todas as pessoas que ainda estavam indecisas, que visitem esses lugares, a Igreja Central, para conseguir o ingresso, a Vila Estoril, no Golfo 2, Zango, e que consigam ter um ingresso para que você tenha uma experiência sem igual com as pessoas que lá estarão e também com Deus. Muito obrigado.
0: Bem. As portas abrem a que horas mesmo?
1: 12 horas, a partir das 12 horas, no Estádio dos Coqueiros, no domingo, e nós estaremos lá já a partir das 12 horas para receber você.
0: Boa. Muito bem. Obrigada pela vossa presença.
1: Obrigado.
0: Que tudo corra bem e Deus acima de tudo.
1: Que Deus os abençoe também.
0: Amém. 9:53. Foi a conversa com o pastor William Costa e o mentor deste projeto Adoradores aqui em Angola, né? Desta conexão, Wilson Alfredo. Então já sabe, para mais informações deve ligar para o 929-45-33-45. E não perca este grande concerto gospel no domingo, dia 6 de setembro.

0: São 10 horas em Angola, a seguir notícias com Daniel Marques.
1: Lançado o programa prioritário de manutenção e conservação de infraestruturas rodoviárias em Angola.
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1: Ora, muito bom dia. A cidade de Lobito celebra hoje, quarta-feira, 2 de setembro, 113 anos de existência, com as cerimónias de festividade a serem marcadas pela homenagem às vítimas das cheias do rio Cavaco. Os habitantes do Lobito falam de uma cidade em franco crescimento, destacando as transformações registadas na região ao longo dos anos. Ananias Bento.
3: Os cidadãos destacam os investimentos em projetos estruturantes, com realce para a reabilitação e recuperação das salas de cinema, requalificação dos mercados informais, dentre outros projetos com forte incidência no desenvolvimento humano.
4: José Eduardo, olho com um bom desenvolvimento, para mim mais limpo, tem mais gente, acerca do ramo industrial.
5: Francisco António Lobito, de ontem e hoje, e agora estamos a ver muitas melhorias em termos de infraestruturas, por exemplo, no caso a requalificação das estradas, construções de novas escolas e reabilitações dos cines.
3: O administrador do Lobito, Carlos Upim de Pacatolo, anuncia investimentos no setor da educação, que no presente ano letivo conta com mais de 24 mil alunos matriculados nos vários subsistemas de ensino. Carlos Pacatolo diz ainda que este ano as festas da cidade não terão a dimensão dos anos anteriores. O objetivo é homenagear as vítimas das chuvas de 4 de abril.
6: É nossa intenção marcar o aniversário da cidade com esse 113 anos, um abraço ao Lobito, para abraçar as famílias daqueles que perderam os seus entes queridos, para abraçar as famílias daqueles que perderam o seu patrimônio, para abraçar as famílias que, direto ou indiretamente, ficaram afetadas com os acontecimentos do 4 de abril.
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1: Cidade de Lobito celebra hoje 113 anos de existência, com as cerimónias de festividade a serem marcadas pela homenagem às vítimas das cheias do rio Cavaco. Está lançado o programa prioritário de manutenção e conservação de infraestruturas rodoviárias em Angola. O ministro das Obras Públicas, Urbanismo e Habitação lançou, na província do Cunene, o ato de consignação para empreitada. Carlos Alberto dos Santos garantiu a existência de dinheiro para o investimento na rede de estradas e pontes do país. Euclides Tocama.
7: Ao proceder à consignação da obra, o ministro das Obras Públicas, Urbanismo e Construção, Carlos Alberto dos Santos, garantiu que já existe disponibilidade financeira para a execução da empreitada.
8: Decidimos escolher aqui a Estrada Nacional 105, que vai sinalizar o lançamento nacional do programa prioritário de conservação e manutenção das nossas estradas, também pontes, não é? Este primeiro troço lançado aqui, que sai de Ondjiva até a missão do Mongua e depois da missão do Mongua até a sede de Mongua, estamos a falar de 39 quilômetros de estrada e depois 18, no seu todo, cerca de 57, e estamos certos que num prazo de 6 meses iremos, pelo menos nesse troço, começar a ver os resultados. Estamos certos que teremos condições técnicas, por um lado, e financeiras, por outro.
7: O lançamento do Programa Nacional de Manutenção e Conservação da Rede de Estradas e Pontes visa reforçar a conservação e a melhoria da rede rodoviária nacional, contribuindo para a melhoria das condições de circulação de pessoas e bens. Reportagem Rádio Nacional de Angola, Euclides Tocama, em Ondjiva, Cunene.
1: Ministro das Obras Públicas, Urbanismo e Habitação, Carlos Alberto dos Santos, assegura a existência de dinheiro para o programa prioritário de manutenção e conservação de infraestruturas rodoviárias em Angola. E o Ministério da Administração do Território lançou esta terça-feira, na província do Kwanza Sul, as jornadas do 17 de setembro, que vão mobilizar as 21 províncias do país para assinalar os 104 anos do fundador da nação angolana, António Agostinho Neto. De acordo com o diretor do Gabinete de Comunicação Institucional e Imprensa do referido Ministério, as jornadas decorrem até ao dia 30 de setembro, sob o lema Voltemos aos Nossos Campos para o Aumento da Produção Agrícola.
9: O ato central vai decorrer a nível da província do Kwanza Sul, onde já
2: se encontra uma equipa de trabalho que, junto ao governo da província, vão criando as condições, organizando tudo aquilo que tem a ver com os lugares onde as altas figuras irão visitar, e a possibilidade igualmente também de colocar à disposição infraestruturas sociais que visam melhorar cada vez mais as condições de vida dos angolanos. E o nosso apelo para toda a juventude a participar destas jornadas de 17 de setembro, ali onde você vai participar, se tiver um boato, aproveita e atualiza os seus dados, porque tu contas, todos contamos e Angola chama por ti.
1: Diretor do Gabinete de Comunicação Institucional e Imprensa do Ministério da Administração do Território, Ângelo Rodrigues, está lançada oficialmente a jornada 17 de setembro, o dia do herói nacional. Bom dia.
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0: A 10 horas e 6 minutos.
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0: Nicolau Francisco Pataca, António Lourenço Pataca, Carla Maria Pataca e Carlos Pataca, genros, noras, sobrinhos, netos e bisnetos, comunicam o falecimento de seu ente querido Lourenço Francisco Pataca, ocorrido no dia 31 de agosto. O seu funeral realiza-se amanhã às 11 horas, saindo da sua residência na Ilha do Cabo, setor Lelo, para o cemitério do Benfica. Catarina da Piedade, Maria da Piedade, Cordeiro da Piedade, João da Piedade, José da Piedade, Domingos da Piedade, Francisco da Piedade, Fernando da Piedade, Oscar da Piedade, Petis da Piedade e Pinto da Piedade, comunicam o falecimento de Manuel Marques da Piedade, ocorrido em Luanda por doença. O óbito decorre em sua residência no Golfo, Rua da Capital, e o funeral será realizado em data a anunciar. Isabel Domingos, Júlia Helena Bastos, Isabel Karina Bastos, Irene Marita Bastos, Rosana Renata Bastos, Luís Bastos, netos e genros, comunicam o falecimento de Miguel Bastos de Almeida. O seu funeral realiza-se na quinta-feira no cemitério do Benfica, pelas 11 horas. As famílias Afonso dos Santos e Quitumba comunicam que o funeral de António Afonso dos Santos realiza-se hoje às 13 horas no cemitério da Santana, sendo antecedido da missa de corpo presente às 11 horas na Igreja Sagrada Família. A família Azevedo e Silva comunica que o funeral de Madalena Agostinho da Silva, também conhecida por Santa, realiza-se amanhã às 11 horas e 30 minutos no cemitério do Benfica, sendo antecedido da missa de corpo presente às 9 horas na centralidade do Quilamba. Francisca Constança, Elisângela Constança, Yara Constança, Cláudia Constança e demais familiares comunicam que será rezada a missa de um mês em memória de Lourenço José Constança, King, amanhã às 18 horas na paróquia da Nossa Senhora da Assunção, no condomínio Girassol, Diocese de Viana. Termina aqui este serviço de utilidade pública da Rádio Nacional de Angola a esta hora.
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0: 10 horas 9 minutos.
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0: nosso encontro. Agora deixa-me dizer que o Centro de Conferências de Belas acolheu a cerimónia de outorga de diplomas do Instituto Superior Politécnico Cangonjo. Quem tem mais detalhes é a jornalista Céu Pilates.
1: Teve lugar no pretérito dia 28 do mês transato a cerimónia de outorga, onde mais de 1000 estudantes do Instituto Superior Politécnico de Cangonjo foram licenciados nos cursos de Telecomunicações, Informática, Gestão de Recursos Humanos, Contabilidade e Auditoria, Direito, Relações Internacionais, Ciência Política e Análises. Durante a cerimónia, alguns estudantes foram interpelados e exprimiram o seu sentimento de dever cumprido.
2: Esperança Cardoso, na realidade, foram 9 anos.
3: Qual é o curso?
2: Análises Clínicas.
3: Análises Clínicas.
2: Eu entrei em 2018, tinha que terminar em 2022. Terminamos em 2022, mas por questão de algumas situações. Mas graças a Deus chegamos ao final. Agora sou biomédica, uma meta alcançada. Porque também precisava deste diploma para atingir outros objetivos no meu local de serviço. E assim me sinto orgulhosa e determinada, porque também preciso atingir os outros objetivos no meu local de serviço. Uma sensação de missão cumprida. Missão cumprida, atingir os meus objetivos. É uma alegria para mim, para a minha família, especialmente para a minha mãe. Meu pai me deixou na universidade quando ele faleceu. Foi muito sofrimento, muitas lágrimas, porque quando estava para terminar, perdi também o marido. E eu devo esta licenciatura para o meu pai e o meu esposo.
1: Ou seja, dedica esta licenciatura para eles a título póstumo.
2: Com certeza.
1: Quais são as perspectivas daqui para frente?
2: A perspectiva é atingir o outro patamar e espero fazer a minha especialidade. E depois da especialidade, quem sabe, chegamos a fazer a pós-graduação ou ser uma patologista. A mensagem que lhe deixo é o seguinte, que não parem. Lutem, continuem, porque também estudar não é fácil. Precisa primeiro meios financeiros, esforço físico, esforço. Então, mas com garra, determinação, a gente consegue. Eu sou um exemplo disso, porque no meio da minha formação perdi o meu pai, perdi o meu esposo e tive a minha filha. Hoje a minha filha está. Quando eu entrei para a universidade não tinha filho, hoje a minha filha está com 6 aninhos e ainda assim não parei. Então, dou toda a força àquele pessoal, àquele jovem, àquela juventude que não parem por aí, porque primeiro é que a nossa formação, quem está atrás de nós é um exemplo para eles.
4: Bom dia, boa tarde. Santos Batista é meu nome, estudante do Instituto Superior Politécnico de Cangonjo no curso de Economia, na especialidade de Contabilidade e Auditoria. Lá é uma sensação prazerosa, agradável, uma sensação de dever cumprido. Foi desafios que levamos a cabo a fim de que conseguíssemos alcançar esse feito inédito. E estamos felizes por isso.
1: Perspectivas?
4: Depois daqui, íamos para a ordem dos contabilistas e peritos contabilísticos. Já trabalhamos na área e queremos mais aprimorar, fazer pós-graduação, mestrado e por aí fora. A mensagem que eu deixo é que não desistem, continuem lutando, o vosso tempo vai chegar, só não olharem nas dificuldades de aquisição de finanças para fazer face aos custos inerentes a esse processo todo de outorga, porque de facto não é mesmo fácil, é mesmo custo. Digo para ele, olha, não desistem, forçam, vão atrás dos vossos objetivos e também vão conseguir assim como nós também conseguimos.
5: A estudante Francisca Cia, do curso de Contabilidade e Auditoria. Neste momento, a sensação é de dever cumprido. Depois de muita luta, finalmente estamos a receber hoje nosso título de licenciados. Então, estamos todos felizes e agradecidos. Daqui para frente, continuar a trabalhar, não é? Naquilo que é a nossa formação, contabilidade. ajudando na organização e sucesso das empresas, das organizações, que é o trabalho do contabilista.
6: E já tem um projeto em carteira?
5: Bem, de momento, eu sou professora de contabilidade financeira em alguns colégios daqui da cidade de Luanda. E a perspectiva mesmo é um dia estar mesmo dentro de uma empresa e exercer a minha profissão, naquilo que eu sou formada. A mensagem que eu deixo para eles é que sejam fortes, não desistam. Já é um dia muito breve, estejam aqui também para receberem os seus diplomas, para serem licenciados.
7: Analdino Seteco, licenciado no curso de Direito.
6: Qual é a sensação que sente depois de um longo percurso de sacrifício?
7: É a sensação de dever cumprido, pelo facto de que todos os anos foram muito cansativos. Então, isso é nada mais, nada menos do que a situação resolvida daquilo que já devia ser resolvido. É uma etapa que se queimou na vida e muitas vão de vir.
6: Daqui para frente, quais são as perspectivas?
7: As perspectivas vão depender muito, vão depender de, sobretudo, das oportunidades que teremos. E espero que possa ter oportunidades e poder abraçá-las da melhor maneira possível. Aos colegas que ainda não terminaram, os que pretendem entrar, desejo força, dedicação, persistência acima de tudo, e não baixem a cabeça, vão para frente e para que consigam concretizar os seus objetivos.
1: Um dado que foi digno de realce foram dois estudantes que fizeram seu mestrado, dos quais um deles foi o estudante destacado, não só no conhecimento académico, como também pela sua idade e funcionário público de alto escalão. Estamos a falar do mestre Adão Sebastião.
8: Primeiro, queremos agradecer a Deus por essa oportunidade que nos deu. Na verdade, não foi fácil chegarmos até aqui, mas com resiliência, persistência e acima de tudo, dedicação e empenho, nós hoje conseguimos receber o diploma de mestre, e nós queremos encorajar os outros jovens que possam também ter essa coragem, mas também aqui é uma responsabilidade que nós estamos aqui, porque a academia, a ciência tem que trazer os conhecimentos para resolver os problemas da comunidade. E pensamos nós, é um outro desafio que nós temos. Eu particularmente já penso nos próximos anos fazer o doutoramento. E quando nós chegamos já até o doutoramento, nós temos que ter consultor, porque nós temos que ajudar a resolver aqueles problemas que o nosso país enfrenta.
6: É o mais destacado, quer do ponto de vista académico, quer também da idade. É um exímio.
8: Evidentemente, porque às vezes estudar não tem idade. É só termos força de vontade e cremos e acreditar, principalmente no divino Deus, é aquele que nos dá força. E pensamos, nós estamos todos satisfeitos mais uma vez e vamos continuar com a festa. Depois de sair daqui, a sociedade já vai cobrar por nós. E porque eu falo, sou o administrador municipal do Sequel. E pensamos, nós, isso que nós aprendemos, já estamos a implementar aí na nossa administração.
6: Obrigado. Quais são as perspectivas já agora como senhor administrador?
8: Evidentemente, é quando você tem um ano, tem que pensar diferente, dois anos pensa diferente, licenciado é pensar diferente, agora como mestre é pensar diferente. É trazermos aquilo, principalmente, a nossa problemática que nós fizemos como trabalho final do curso, e foi o tema, a estratégia do gestor na melhoria de prestação de serviço público. Porque os munícipes precisam muito de nós, porque há muitos problemas na comunidade que nós devemos resolver. E pensamos nós, com esse diploma hoje, vamos começar a pensar diferente, vamos fazer diferente, tendo a ver diferença, porque um mestre é diferente do licenciado.
6: Com certeza.
8: E pensamos nós que aí onde nós estamos vai haver sim diferença. E eu convido a cada jornalista, um dia vai sentir isso.
6: Que mensagem deixa para aqueles que ainda, os colegas que ainda não terminaram?
8: Acreditem, acreditem, tenham sonho, persistem e insistem, porque quando vocês persistirem, há onde encontrar aquilo que vocês querem. Porque há um ditado que diz, quem procura, acha.
9: Domingos Lucunde.
6: Acaba de ser otorgado a mestre. Qual é a sensação que tem, né, que sente neste momento?
9: Uma sensação de felicidade e depois de responsabilidade, né? Uma vez que nós, enquanto acadêmicos, somos obrigados, né, a resolver o problema da poli. Poli é cidade. Portanto, é um desafio que nos leva principalmente para Angola, né, por causa desse novo paradigma que o país tem, e precisa tanto do contributo dos acadêmicos. Tanto quem é mestre deve estar preparado para a pesquisa, deve estar preparado para responder os problemas que assim o país exige.
10: Perspectivas?
9: Daqui para frente. A perspectiva é dar continuidade da minha formação de doutoramento e depois passar a publicar, uma vez que tenho dois artigos científicos, e quizá publicar um livro. Que continuem e acreditem na formação, porque abre porta, além de abrir porta, ela nos dá a responsabilidade de contribuirmos cientificamente e profissionalmente nesse país que se chama Angola.
1: Na ocasião, o Dr. José Mendonça, porta-voz daquela instituição acadêmica, fez o balanço do evento que considerou positivo e que é uma mais-valia para o contributo do desenvolvimento do país, já que os recém-licenciados serão lançados para o mercado de trabalho. E também aproveitou apresentar a instituição que ele representa.
11: Quanto ao balanço deste ato, de outorga de mais de 1.200 estudantes que se formaram no Instituto Superior Politécnico do Cangonja, podemos considerá-la, de fato, um balanço positivo, porque, afinal de contas, cumpriu-se a meta que exatamente preconizamos no princípio, e assim saem, neste momento, desta instituição, quadros que podem servir o país no futuro, nas diversas áreas do saber, nomeadamente engenheiros, informáticos e telecomunicações, portanto, pessoas, futuros enfermeiros com formação superior, analistas clínicas, quadros virados às ciências farmacêuticas, professores especializados em instrução primária, juristas e outros formados em relações internacionais. Pensamos que eles vão dar um grande contributo no nosso país, se tivermos em conta a qualidade que a instituição preza na formação dos seus estudantes. Como puderam observar, tivemos aí vários estudantes que se destacaram nas várias áreas do saber, e eu penso que a instituição sempre, atos dessa natureza, aproveitou aqueles que se destacam para reforçar o seu quadro orgânico, quer na área do professorado, quer nas diversas áreas que a instituição, de fato, tem para melhor criar as condições de uma formação exitosa e qualitativa dos nossos estudantes que aqui, de fato, passam. O Instituto Superior Politécnico do Cangonjo é uma instituição de ensino superior criada em 2010 e reconhecida oficialmente pelo Ministério do Ensino Superior, Ciência, Tecnologia e Inovação em 2011. Portanto, existe no mercado de formação de futuros quadros há aproximadamente 15 anos. É uma instituição que apostou na formação da juventude angolana e não só, nas áreas de tecnologias de informática e telecomunicações, na área da educação, na especialidade de ensino primário, na área da saúde, nas especialidades de enfermagem, análises clínicas, ciências farmacêuticas e fisioterapia, na área do direito e relações internacionais, na área de gestão, na área de economia. Esses cursos estão reconhecidos oficialmente pela instituição, que monitora e vela pelo funcionamento das instituições de ensino superior no nosso país. O histórico da instituição até hoje, já saíram desta instituição mais de 6 mil estudantes que se encontram hoje no mercado a prestar com seu saber nas várias áreas de conhecimento. Portanto, penso que a missão é primária pela qualidade na formação dos seus estudantes. A missão é procurar um instituto estar entre as melhores instituições de ensino superior aqui no nosso país.
1: Temos Estamos a salientar ainda que a presidente do Instituto Superior Politécnico de Cangonjo, ISCA, doutora Araíce Toledo Bravo, falou da importância da formação do homem na edificação do país e para a continuidade das gerações vindouras. Segundo ela, a formação superior não se constrói com um só edifício. É necessário unir forças com pessoas comprometidas. E também agradeceu a todas as forças vivas que estiveram na participação para que este evento fosse possível.

0: 10:36, aqui o trabalho da jornalista Seu Pilartes sobre a cerimónia de outorga de diplomas do Instituto Superior Politécnico de Cangonhos.
1: Chuspi, Afromen, vocês já sabem como é que a cena funciona. O vencedor é aquele que se levanta e continua a caminhar todas as vezes que for caindo. Sim, até a conquista final dos seus mais nobres objetivos.

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10 horas 46 minutos, Mo DJ aqui na voz do grupo, é grupo, né? Killa Hill é um grupo. Ainda continua a cantar este grupo. Nunca mais ouvi, nunca mais vi, nunca mais os vi, nunca mais ouvi falar deles. Vozes bonitas, pelo menos não desafinam. É, vozes lindas, pelo menos não desafinam. Estão lá, estão no ponto. Essa música é nova? Que bom. Voltarão em grande, então. E nós vamos tomar e seguir. Eu não sei se teremos almoço hoje, não sei, porque o movimento aí na cozinha está um bocadinho fraco. Está um bocadinho fraco, mas vejo o Feliciano Neto com peixe na bandeja, está já a temperar, e a tia Fátima ali também a ajudar a colocar a panela ao fogo. Também está a cortar a couve, vejo couve. Então. É o que é o Walter? O Walter diz que enquanto esperamos pelo almoço, o Xaninho vai à padaria para. Eu não sei, vai comprar o quê? Broa ou pão mesmo? Pão mesmo? É melhor broa. Broa de fubá de pala-pala. Acho que é melhor. Em vez de pão todos os dias, cansa. Então vamos almoçar. A Fátima está a dizer que vamos almoçar um bom funge com uma couve mal passada, aquela couve que muitos chamam couve torrada. Molho de tomate, ok, molho de tomate e um carapau grelhado. Uau, amo carapau. E até porque já se pode sim pescar o carapau depois de algum tempo de veda. Então hoje vamos almoçar bem. Está um carapau bem gordinho, suculento. Vamos esperar. Falta pouco para as 12 horas. Então vamos esperar pela hora do almoço. O cheiro está gostoso. Do tempero, né? Do tempero. Vai estar gostoso. Agora sim, são 10 horas 48 minutos. Vamos oferecer novamente música. Voltamos daqui a pouco. Lembrar que ainda teremos informação quando forem 11 horas.

0: 11 horas em Angola, a seguir notícias com Daniel Marques.
1: Ministério da Administração do Território promove visita de solidariedade à penitenciária de Viana para reforçar a inclusão e proteção dos direitos humanos.
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1: Muito bom dia, já vamos a esta notícia. Por hora dizer que o município do Cacengo, na província da Lunda Sul, vai beneficiar de obras de asfaltagem de 115 quilómetros de estrada nos próximos meses. O projeto já tem orçamento aprovado. Diniz Armando.
3: A administradora municipal do Cacengo, Francisca Manganda, reafirmou que o projeto de asfaltagem dos 115 quilômetros de estrada na circunscrição que dirige será concretizado nos próximos meses. Segundo disse a administradora, depois da aprovação pelo Executivo, nesta altura, o governo da província da Lunda Sul está a preparar as peças contratuais para o lançamento do concurso público e a adjudicação da empreitada.
4: O orçamento foi aprovado. Nesse preciso momento, o governo provincial trabalha na questão de organização, o processo contratual, para que o projeto seja já implementado. Nós, ao nível do município, ficamos com a responsabilidade de começarmos a trabalhar no sentido de mobilizar e sensibilizar a população, isto é, na questão de poderem afastar os quintais que já existem e que estão mal colocados. Criamos um despacho onde criamos uma comissão técnica multissetorial a nível do município, onde engloba a área técnica e área social, para poderem fazer este trabalho no sentido de quando o empreiteiro entrar no campo não encontrar muitos constrangimentos.
3: A administradora municipal do Cacengo, Francisca Manganda, reafirmando que as obras de asfaltagem dos 115 quilômetros de estrada serão concretizadas. Rádio Nacional de Angola com Diniz Armando, na Lunda Sul.
1: Obras de asfaltagem de 115 quilômetros de estrada arrancam dentro de algumas semanas no município do Cacengo, província da Lunda Sul. O Ministério da Administração do Território realizou esta terça-feira uma visita de solidariedade à ala feminina da penitenciária de Viana, província de Luanda. A visita da iniciativa do Núcleo de Mulheres do Setor serviu para reforçar a inclusão, a proteção dos direitos humanos e a aproximação do poder público às comunidades. Ricardino da Glória.
5: Durante a visita foram entregues bens de primeira necessidade às reclusas, tendo a secretária de Estado para a Administração do Território, Teresa Kivienguele, destacado o trabalho dos serviços penitenciários na reabilitação e capacitação profissional das internas.
6: Trouxemos alguns meios logísticos para dar suporte aqui às despesas que os serviços penitenciários têm com estas reclusas. Bons serviços penitenciários, um nível extraordinário de organização, de disciplina.
5: Em resposta ao gesto, as reclusas manifestaram gratidão numa mensagem lida por Maisa dos Prazeres Manuel Pedro, coordenadora-geral das reclusas, que destacou o impacto positivo da iniciativa no processo de recuperação individual e social das mulheres.
7: A vossa presença hoje traz a este espaço uma luz renovada de esperança, carinho e dignidade. A realização desta atividade social e solidária demonstra que, para além dos muros que nos rodeiam, existe uma comunidade receptiva.
5: Coordenadora-geral das reclusas Maisa dos Prazeres, louvando a iniciativa das mulheres do Ministério da Administração do Território, MATE, a reportagem da Rádio Nacional de Angola em Viana, com Alex Cristóvão e Ricardino da Glória.
1: Ministério da Administração do Território promoveu uma visita de solidariedade à penitenciária de Viana para reforçar a inclusão e a proteção dos direitos humanos. Agora, atualidade internacional, o Kremlin admitiu a possibilidade de os presidentes chinês Xi Jinping, norte-americano Donald Trump e russo Vladimir Putin realizarem uma reunião durante a próxima cimeira da cooperação económica Ásia-Pacífico, APEC, na China. Os líderes das 21 economias que integram a APEC deverão reunir-se em Shenzhen, no sul da China, nos dias 18 e 19 de novembro. Bom dia.
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0: 11:05.
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0: Nicolau Francisco Pataca, Antónia Lourenço Pataca, Carla Maria Pataca e Carlos Pataca, genros, noras, sobrinhos, netos e bisnetos, comunicam o falecimento de Lourenço Francisco Pataca, ocorrido no dia 31 de agosto. O seu funeral realiza-se amanhã às 11 horas, saindo da sua residência na Ilha do Cabo, setor Lelo, para o cemitério do Benfica. Catarina da Piedade, Maria da Piedade, Cordeiro da Piedade, João da Piedade, José da Piedade, Domingos da Piedade, Francisco da Piedade, Fernando da Piedade, Oscar da Piedade, Petis da Piedade e Pinto da Piedade comunicam o falecimento de Manuel Marques da Piedade, ocorrido em Luanda por doença. O óbito está a decorrer na sua residência no Golfe, Rua da Capital, e o funeral realiza-se em data a anunciar. Isabel Domingos, Júlia Helena Bastos, Isabel Karina Bastos, Irene Marita Bastos, Rosana Renata Bastos, Luís Bastos, netos e genros comunicam o falecimento de Miguel Bastos de Almeida. O seu funeral será realizado na quinta-feira no cemitério do Benfica pelas 11 horas. As famílias Afonso dos Santos e Quitumba comunicam que o funeral de António Afonso dos Santos realiza-se hoje às 13 horas no cemitério da Santana, sendo antecedido da missa de corpo presente às 11 horas na Igreja Sagrada Família. A família Azevedo e Silva comunica que o funeral de Madalena Agostinho da Silva, também conhecida por Santa, realiza-se amanhã às 11:30, no cemitério do Benfica, sendo antecedido da missa de corpo presente às 9 horas, na centralidade do Quilamba. Francisca Constança, Elisângela Constança, Yara Constança, Cláudia Constança e demais familiares comunicam que será rezada a missa de um mês em memória de Lourenço José Constança amanhã às 18 horas na paróquia de Nossa Senhora da Assunção, no condomínio Girassol, Diocese de Viana. Termina aqui o serviço de utilidade pública da Rádio Nacional de Angola a esta hora.
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0: 11:08.

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0: e depois lavar a louça. É, é Eliane Falcão. Aqui em casa é assim, todo mundo tem que trabalhar. Ninguém fica folgado. O que é que aconteceu, ó, Walter? O Walter sempre a interferir. O Xaninha já trouxe o pão. Tá bom, então vamos pedir à tia Fátima para fritar um ovo, pelo menos. Ovo? Ou vão comer com manteiga? Manteiga tá bom? Ovo? Moelas? Che! Nossa, isso já é almoço! Isso já é almoço! Pão, moelas, depois gasosa e tal, ninguém mais vai querer almoçar, desculpa. Bom, e o que nós vamos então agora é falar sobre os valores à mesa. Vamos ouvir a formadora Susana Miguel.
1: Quando estamos a receber visitas, especificamente queremos impressionar os nossos convidados, tiramos tudo. Então não é melhor impressionar primeiro os nossos filhos, da nossa família? Nós temos a mesa em casa e muitas mulheres, eu costumo dizer, as mulheres não têm noção o que é que a mesa faz, o que é que a mesa transforma dentro do nosso lar. A mesa transforma destinos. Qualquer um problema nós resolvemos a mesa. Seja bom, mal. E eu digo assim, eu acho que é o lado lá, porque é ao redor da mesa que nós olhamos olho no olho dos nossos filhos. Porque eu, para mim, saber como foi o dia do meu filho, do meu marido, da minha filha, é na mesa que nós vamos falar. Por isso é que é importante todas as famílias terem pelo menos uma refeição à mesa com seus filhos. É preciso aconselhar os nossos familiares a colocarem a mesa todos os dias para todas as refeições. Por quê? Ao colocar a mesa para todas as refeições, você está a criar valores, você está a passar valores. Porque esses filhos que sentam-se ao redor de uma mesa para fazer pelo menos uma refeição com seus pais, acredita que são filhos bem-sucedidos. São filhos diferentes daquelas pessoas que não fazem as refeições com os filhos à mesa. Daí, então, nós nos deparamos com aqueles filhos na sociedade, ou na escola, ou no serviço, que diz, ele é tão educado, ele tem gestos tão leves, ele tem uma postura tão adequada sobre o que ele é, porque às vezes nós conhecemos a pessoa em 3 segundos. Eu olho para si e já sei quem tu és. Com relação

0: os teus gestos, a tua certo. Postura, da forma como sentas a mesa. E muitas vezes disse: senta esta mesa que eu vou dizer quem tu és e se podemos ou não fazer um negócio. Esses filhos muitas vezes são referências em sociedade, onde nós conseguimos então fazer a referência e dizer aos nossos filhos: está a ver o filho do senhor fulano, tens que andar com ele. Como, sentou como a mesa dizem, com o pai, faz as refeições com o pai. Esse filho é diferente na sociedade, em qualquer sítio que ele for. Eu tive alunos que algumas vezes diziam: formadora Susana, eu hoje estive no refeitório e todo mundo estava ao redor de mim e a dizer: olha como é que ele come, olha como é que ele sente. E muitas vezes até são pessoas que sofrem bullying. Pode dizer: ah, está armado em patricinho, está armado em muito fino. Não, nós não somos nem fino nem muito chique. Nós temos que ser. Nós temos que ser pessoas bem comportadas, especificamente, porque a mesa é tudo. A mesa nós conseguimos ver o teu posicionamento, o teu comportamento. Então eu costumo dizer: eu já edifiquei a mesa como o altar do meu lar. E eu sou prova disso, porque os meus filhos hoje dizem assim: eu sou mãe do Celto Miguel, e as pessoas na seleção eram assim: Celto, eu acho que tu sofrias em casa, né? Porque o pai era muito mais liberal com relação aos miúdos. E chegou uma altura que os meus filhos foram estudar o colégio militar. E foi daí que eu comecei a perceber, porque eles lá tinham uma cadeira de etiqueta à mesa. E dizia: ah, mamãe, tu não deixas de ter razão. Afinal de contas, não tive problema, graças a Deus. Porque graças a Deus, eu comecei a implementar a mesa como a união familiar na minha casa. Eu comecei a implementar os meus filhos que a hora da refeição é sagrada. Mas isso não foi porque apareceu assim de repente na minha vida, não. Nem por causa do colégio militar onde meus filhos estudaram. Porque eu também tive alguns inputs que passaram na minha vida enquanto fui atleta. Eu fui atleta da seleção de handball. E uma vez fomos a um campeonato no Brasil, no Mundial, onde nós nos sentarmos num refeitório onde estava várias equipas e encontramos um buffet exposto com tudo que nunca tínhamos visto aqui em Angola, naquela altura dos anos 90 e tudo mais. Entrar para um hotel de 5 estrelas e encontrar um buffet recheado, nós olhamos para aquilo, uau! Que ele eram mais olhos do que o estômago.
1: Muito bem, ouvimos a formadora Susana

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0: município do Soio é considerado por muitos historiadores o berço da história moderna de Angola, devido à chegada dos portugueses à foz do rio Zaire no ano de 1482, quando o navegador português, capitão Diogo Cão, atracou com a sua caravela na ilha da Ponta do Padrão. Mas também o Soio foi sempre o local de histórias místicas, da valorização e conservação da sua tradição. E para hoje, entre várias histórias, trazemos a história da Pedra do Feitiço, o porquê da atribuição deste nome, que para alguns parece pejorativo. Pedra do Feitiço, uma localidade, além de histórica, é considerada uma das mais belas da província do Zaire, devido à sua configuração paisagística e também da sua localização geográfica. Banhado pelo imponente rio Zaire, por lá se pode chegar via fluvial e terrestre. A Pedra do Feitiço é a segunda comuna do município do Soio, agora com a nova divisão político-administrativa, contabilizando com a sede municipal do Soio. Ou seja, com a atual divisão, o município ficou com duas comunas, Comuna Assado, o Soio, e a Pedra do Feitiço. Uma comuna que dista 145 quilômetros da sede municipal e está situada a leste do Soio. Pedra do Feitiço faz fronteira com a República Democrática do Congo, RDC, zona do Boma, separados por o rio Zaire, tem 14 aldeias e com 17 ilhas, das quais 10 habitadas, e com uma população estimada de cerca de 2.917 habitantes. A localidade, antes da chegada dos portugueses, era chamada por nativos de Tadidiamungilu, traduzido em língua portuguesa, significa a pedra que indica o limite da fronteira, ou seja, a pedra que estabelece a fronteira entre a RDC e Angola. E para melhor entendimento, ditado em língua nacional que com variante Kisolong significa pedra em português e Mungilu, traduzido em língua portuguesa, significa limite ou fronteira. E quando os colonialistas portugueses se instalaram na região, anos depois de chegarem na foz do rio Zaire, em 1482, atribuíram o nome de Emílio de Carvalho em homenagem a um tenente aviador português, retirando assim o nome originário dos nativos de Tadidiamungilu. Mas, tempo depois, devido a várias circunstâncias, os portugueses mudaram de nome. Passou para a Pedra de Feitiço, um nome atribuído de forma pejorativa. O rei da comuna da Pedra de Feitiço, Sua Majestade Augusto Madalena Francisco, ou simplesmente Avô Ngung, pertencente à linhagem do segundo rei da região, Ndom Manzinga, explica que o nome da Pedra de Feitiço surge depois de uma guerra vencida por nativos quando defrontaram os portugueses no ano de 1940. Os colonialistas não terão acreditado que os nativos, sem armas de fogo e outros equipamentos de guerra não sofisticados da época, deveriam ter resistido diante de um exército completamente treinado e com material bélico à altura. No entanto, os portugueses acreditavam que atrás da referida resistência e vitória havia uma mão invisível, o feitiço. Aí o nome da Pedra do Feitiço, como conta o rei.
1: O nome antes era o Tadidiamungo.
0: Que é isso, Tadidiamungo?
1: Pedra de limite.
0: Ah, limite.
1: Limite.
0: Fronteira, né?
1: Fronteira. Fronteira Angola e Congo. Antigamente era assim. Vem batizado o nome da Pedra do Feitiço, sobra, vinha. Vi a guerra mesmo aqui, os brancos...
0: Tempo colonial.
1: Tempo colonial, 1940 mesmo. Os brancos lutou com os negros aqui, naquelas pedras mesmo aí.
0: Uhum.
1: É, tinha baraca, mas aquele baraca que meteu são portugueses. Mas quando foi a luta de português, negro e branco...
0: Os natos daqui?
1: Os natos, do nato daqui. Resistei os brancos. Quando os brancos fugiram, o rei do Ndomazina, meus avós, falaram, quando eles fogem, aquele baraca aí não queima, senão o pedra vai estragar. Mas como sabe, a tropa quando chega no terreno, já não liga. Quando ele conquistou essa pedra aqui, então quando chegaram ali, queimaram aquela braca. Então aquele fumo que saiu aqui fez mesmo muito estrago nessa área aqui.
0: Estrago daqui.
1: Trago do, as coisas não envolvia mais, milho, mandioca não envolvia mais. Ficou mesmo 3 anos sem chover.
0: E a pedra continuava a sair fumo ou não?
1: Não, aquele fumo parou, mas ficou só 3 anos sem chover.
0: Os colonialistas credibilizaram ainda mais o nome Pedra do Feitiço depois da morte misteriosa de um dos portugueses que era responsável do posto, tido por nativos na altura como indivíduo desrespeitoso e que humilhava os donos da terra. O homem, conta o rei, com 83 anos, terá morrido de forma estranha.
1: Tá, e ficou um branco. Aquele branco aí, ele não tinha respeito com os negros. Então, nós, a bisavó, quando viu assim, então, esse branco está a brincar, nossa autoridade tradicional. Então, todos os nossos amigos que estavam aqui reuniram. Como é que vamos fazer? Então, ele fez uma qualquer coisa aí, ele baixou.
0: Qualquer coisa como que?
1: Manobra do nossos avós. Fez manobra, então ele morreu. E ele não respeitava mesmo os pretos. Então, aqueles brancos que vêm último e batizou, esse aqui é Pedra do Feitiço.
0: O nome Pedra do Feitiço ganha outra notoriedade e respeito pelos portugueses quando chega na localidade uma senhora proveniente de Cabinda, conhecida de Nchuluka, e que tratava todo o tipo de doença tradicionalmente. Um sucesso que provocou a chegada de pessoas vindas de outras localidades à procura de cura na Pedra do Feitiço. E isso era visto pelos portugueses como prova inequívoca sobre a prática de feiticismo na região.
1: Estava também aqui uma senhora que estava a dar o tratamento tradicional.
0: Quem é essa senhora?
1: Essa senhora, o nome dela é Nchuluka. É cabindiano, ele veio mesmo casar aqui. Quando ele chegou aqui, começou a praticar tradicionalmente. Foi. Tratava as pessoas, aquele que não nasce, ele trata, nasce. Então, foi mesmo batizado que é Pedra do Feitiço.
0: Muita
1: que,
0: gente vinha de outros...
1: Muita gente que vinha outro lado, vem do Quelo, vem do Sumba, vem do Soio, vem do outro lado do Congo, vinha também aqui, no tratamento tradicional. Tratava mesmo melhor. Então, os brancos viram assim, deu o nome, essa aqui é Pedra do Feitiço.
0: O rei Augusto Francisco repudia a ideia proliferada pelos portugueses de que os nativos do Tadidiamungilo, hoje Pedra do Feitiço, são todos feiticeiros. O rei, conhecido por Avó Ngungi, da linhagem de Ndomanzinga, sustenta que todo um povo tem sua tradição e, quando não é respeitada, podem surgir situações menos boas.
1: Não é que nós todos somos o feiticeiro, não. Mas quando a nossa bisavó fazia qualquer coisa, atuava mesmo. Atuava mesmo. Que não respeita a regra de cada tribo, então ele está errado, não é? Quando fica errado, então...
0: Vê o que não pode ver.
1: Vê o que não pode ver. Foi mesmo que nome de Pedra do Feitiço.
0: A aldeia de Tadidamungilo, ou Pedra do Feitiço, terá sido fundada pelo senhor Nsakalamayu Lumuna, considerado primeiro rei da localidade, era destemido e controlava diversas zonas até ilhas na parte da RDC. O rei e sua linhagem direta não terão resistido aos vários confrontos com os portugueses, tendo outros elementos da sua tribo ocupado o trono que é representado atualmente por Ndomanzina.
1: Que fundou essa pedra no Sakalamalumuna. Do Manuel Capita Coessoio, Sakalamalumuna. Era o rei, próprio rei da.
0: Vinha de onde?
1: É daqui mesmo da pedra. Ele que pertencia a essa área toda. Naquelas ilhas aí, Sakalambaco, Bucumboco, ilha do Mborococo. Ele vivia muito, muito mesmo naquela ilha aí. Mas ele como...
0: Mandava tudo isso?
1: Mandava tudo isso. Então, o fundador, Sakalamalumuna, ele que é o próprio rei, primeiro rei.
0: Tinha quantos filhos? Tem história? É seu bisavô?
1: Nossa bisavô, mas ele não deixa os filhos. Como sabe, naquele tempo, todos morreram mesmo. Ele tinha, mas todos morreram. Mas o tribo, como nós, ficamos. Pois, que estamos a reinar agora.
0: De Tadidiamungilo é uma localidade com tradição respeitada, onde as histórias contadas pelas suas gentes muitas vezes deixam arrepiar. A rocha ou a pedra que indica o limite da fronteira com a RDC e que dá o nome Pedra do Feitiço e que se encontra à margem do rio Zaira tem um total de 85 figuras pintadas até o momento por desconhecidos. De acordo com o rei Augusto Francisco, o fundador da aldeia, Nsakalamayu Lumuna, terá também encontrado as referidas gravuras e não sabia explicar quem as tinha feito. A nossa equipa de reportagem não conseguiu de ver e visitar as gravuras, porque, diz o rei, para se chegar à pedra deve ser realizada uma cerimônia tradicional com pompas e circunstância, em gesto de pedir a autorização aos antepassados. E se o visitante não tiver condições para garantir a referida cerimônia, não deve lá chegar, sob pena de sofrer graves consequências, ou até mesmo morrer.
1: Aquela pedra grande que está aí, tem figura de 85 figuras que está aí, aquela pedra.
2: Quem colocou aquelas figuras?
1: Desde mesmo que foi feito assim.
2: O rei encontrou aquilo?
1: Encontramos. Nós, a bisavó, encontramos aquele símbolo e tudo que está aí. Os brancos também, quando vêm, descobriu, tá, meterão o mapa dele. Tem jacaré, tem cobras, tem cácado, muita coisa que está mesmo aí. Ali não pode entrar à toa. Quando nós chegamos naquela porta, eu tenho que pedir, como que eu fiz aqui, tem que tornar a bebida todo de nós, antes de toda a pessoa entrar aí. Não pode entrar devidamente assim, você para a doença. Ou é o próprio pode ser punido.
2: Tem que respeitar.
1: Tem que respeitar a regra de suas avó. E assim que está. Bem. Então, quando alguém quer subir naquela pedra, tem que dar aquela coisa.
0: Aliás, a história da localidade, para ser contada pelo rei, sendo única figura que deve contar, o visitante deve garantir condições de uma cerimônia simbólica onde se entrega bebidas e um valor monetário, e o rei pedir aos antepassados que autorizem que se conte a história. Sem o cumprimento desse ritual, não se pode contar, e a nossa equipa da reportagem tinha que cumprir com o ritual. Na região, existe ainda uma outra pedra. Quando tocada, reproduz um som semelhante a batuque. Por isso, é conhecida Pedra Batuque. E para lá se chegar, também os procedimentos são os mesmos, como conta o Avongung.
1: Temos naquele muro aí, temos batuca de pedra também, quando alguém quer ir lá tocar, mas ali não chega devidamente assim. Tem que ter aquela coisa, começa a tocar aquela pedra, dá mesmo um batuca.
2: Ah, toca-se na pedra e...
1: Pois, toca-se na pedra e batuca já.
2: Sai som de batuca?
1: Sai som de batuca.
2: Ah, é?
1: Yeah.
2: Para ir lá, o que é necessário?
1: É necessário ter que pedir aos nossos avós. Tem que ter qualquer coisa, bebidas, toda a gente que fica lá tem que beber, tem que dançar. Quando você sai ali, aquele que procurou aquele fundamental do tradicional, não é? Uhum. Ele tem que dar qualquer coisa.
0: Uma localidade com sua própria identidade, preservando sempre a cultura e a tradição. Mas também a Pedra do Feitiço está aberta para outras pessoas que queiram viver, trabalhar e desenvolver a comuna. O rei estende o convite, mas sublinha a necessidade de se respeitar os hábitos e costumes da região. E outra condição, para quem quer viver na Pedra do Feitiço, proveniente de outra localidade, é apresentar-se ao rei e entregar alguns bens simbólicos para ser consagrado filho da terra. Bens estes designados na língua local de Bungua.
1: Vai trabalhar à vontade, vai se entrar à vontade, vai fazer comércio à vontade. Aqui não pede ninguém, não pode impedir ninguém que não trabalhe. Todo o trabalho que você sabe, pode trabalhar à vontade aqui na pedra. Temos terra verde também, qualquer coisa que você vai sumir, vai pecar. Temos muito sítio para fazer as lavras.
2: Uma agricultura.
1: Agricultura.
2: Yeah. Então, se eu quiser viver aqui, tem que trazer um bunga no rei.
1: Pois, tem que trazer bunga do rei. O rei tem que ter conhecimento que tem pessoa que vai viver na minha zona. O soba também vai ter conhecimento, o regedor vai ter conhecimento. Assim, quando você faz isso, você está livre. Ninguém pode te mexer, ninguém pode te brincar. Só pode te brincar quando você mexe a mulher da outra. Quando você mexe a mulher do outro, tem que ser julgado. Quando você não anda, como os outros vão encontrar que está a andar, então você vai ser julgado. Você vai dizer que esse povo é mau. Afinal de contas, você também é mau.
0: Na Pedra do Feitiço, envolver-se com uma mulher alheia é um dos erros graves que pode custar a própria vida. E se vir a acontecer e ser pego, de acordo com o rei, o acusado deve pagar multa ao dono da mulher na presença das autoridades tradicionais. E se não o fizer, o fim pode ser trágico.
1: Quando você namora a mulher do outro, você vai apanhar a punição.
0: Qual era a punição?
1: Ou mora mesmo, quando você fica apanhado com a mulher do outro, tem que apagar a multa. Aquela família santa pede aquele que eles querem. Você, obrigatoriamente, que você namorou a mulher do outro, é obrigatório, você, aquele que eles vão pedir, você tem que dar mesmo.
0: Com a sua tradição conservada, a comuna da Pedra do Feitiço, o Tadi de Amunguilo, continua a oferecer aos seus visitantes a deslumbrante beleza natural e seus encantos com o serpentear do rio Zaire. A partir do sonho, reportagem é com António dos Anjos e Alberto II, contando histórias das nossas gentes.

0: 50 minutos. Agora sim, vamos àquela ronda pelas redações provinciais do Grupo Rádio Nacional de Angola. Para saber então o que é que será a manchete. E começamos pela Rádio Cubango e chamar o Pelicano Batista. Bom dia, Pelicano Batista, o que é que será a manchete hoje?
1: Bom dia, Langevin Chiaca. Bom dia, ouvintes da Rádio Nacional. E manchete hoje aqui no Cubango. Malária mata 287 pessoas em 6 meses aqui no Cubango. Mais de 1000 escolas de campo das províncias do Cuando e do Cubango vão receber apoios no âmbito do Prodesa. ENAP capacita gestores públicos das províncias do Cuando, Cubango, Huambo e Bié em matérias ligadas à contratação pública. Estas e outras vão merecer abordagem no Jornal ao Meio-Dia, aqui na Rádio Cuando Cubango, de onde se despede o Pelicano Batista. Bom dia e continuação da ótima jornada.
0: Bom dia, Pelicano Batista. Muito obrigada. Estamos juntos. Vamos agora até Xangongo, ao encontro do Leo Adriano. Leo Adriano, bom dia. O que é que será a manchete hoje na Rádio Xangongo?
2: Bom dia, Langevin Chiaca. Na Rádio Xangongo é manchete. Município do Umbe produz mais de 140 mil toneladas de produtos agropecuários por ano. Posto de portagem do Xangongo entra em funcionamento em março de 2027. Localidade de Xivemba ganha nova escola, inicia ano letivo com melhores condições. Do Xangongo, Sofonias Agostinho, César José e Leo Adriano. Bom dia.
0: Bom dia, Leo Adriano, estamos juntos. Agora vamos até a Uila, o encontro da Antónia Cusanga. Bom dia, Antónia Cusanga, o que é que será a manchete hoje?
3: Viva, bom dia. Vamos destacar hoje na sintonia da Mumuila, no jornal que vai ao ar às 12 horas pontualmente, Rede Nacional de Silos aprimora condições para a instalação de estruturas de armazenamento modernas em Caconda nos próximos tempos. Projeto de fomento da produção de ovos dá bons indicadores na palanca com a produção diária de 1000 ovos. Vamos também destacar no jornal detida a mulher de 43 anos, suspeita de ter morto o marido à facada depois de consumir bebida fermentada. Último adeus à jornalista Esperança Java, marcado por momentos de nostalgia em homenagem mostradas por familiares, amigos, colegas e ouvintes da RNA. Fora de portas, vamos destacar: a União Africana condena a tentativa de tomada do poder pela força no Níger. Estes e outros assuntos vão marcar o jornal que vai ao ar às 12 horas pontualmente, numa apresentação da Lídia Jacob, edição de Antónia Cusanga. Bom dia.
0: Bom dia, Antónia Cusanga, estamos juntas e agora vamos chamar o Oscar Manuel a partir do IGE para dizer o que é que será a manchete hoje. Bom dia, Oscar Manuel.
4: Olá, viva, bom dia. Vamos aos destaques da Rádio IGE nesta quarta-feira, 2 de setembro de 2026. Acidente de viação envolvendo uma moto de 3 rodas, vulgo Cupapata, mata condutor e deixa 9 passageiros feridos no município de Quimbele. Mais de 4 mil pessoas em situação de vulnerabilidade foram cadastradas e atualizadas este ano no município de Ambuila. Gabinetes municipais da educação garantem terem condições criadas para a realização do teste do concurso público de ingresso de novos professores. Comitê Provincial dos Direitos Humanos do IGE reforça a capacidade de intervenção junto das comunidades. Da atualidade esportiva, a APF, o IGE capacita os gestores dos clubes visando a nova temporada futebolística. Estes são os destaques do Jornal à Tarde desta quarta-feira, 2 de setembro, em pleno mês dedicado ao herói nacional, o poeta maior, uma edição de Bernardo Conguila, sonoplastia de Dalton Isaac. E eu, Oscar Manuel, estarei na apresentação. Aquele abraço, estamos juntos.
0: Estamos juntos, Oscar Manuel. E é o ponto final do espaço. É manchete.
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0: Horas 56 minutos.

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1: Boa tarde, são 12 horas em Angola.
2: Boa tarde. Construção do posto de portagem na Estrada Nacional 105 deverá estar concluída em março de 2027. Município do Golungo Alto, no Coanza Norte, registra um aumento significativo de casos de VIH-Sida. Missão militar da União Europeia capacita 2 mil soldados moçambicanos contra o terrorismo.

0: A abrir este jornal às 12 horas, o município do Golungo Alto, no Coanza Norte, continua a registar casos de VIH-Sida. O aumento de casos está a preocupar as autoridades sanitárias locais. António José.
1: As autoridades sanitárias no município do Golungo Alto, no Coanza Norte, estão preocupadas com o aumento de casos de VIH-Sida, na sua maioria mulheres, com idades compreendidas dos 18 aos 50 anos. Só no primeiro semestre deste ano foram diagnosticados 12 casos, que resultaram em 2 óbitos, uma diferença de 9 casos se comparados ao igual período anterior, como confirma o responsável dos serviços de saúde pública da Direção Municipal de Saúde no Golungo Alto, Fernando Luiz.
2: No ano passado, tínhamos um total de 3 casos positivos e 0 óbito. Já neste ano, no primeiro semestre, tivemos um total de 12 casos positivos e, infelizmente, 2 óbitos. Temos uma diferença de crescimento de 9 pacientes. São as mulheres que mais aparecem nas nossas instalações para saber o seu estado serológico. Entre 18 anos e 50 anos de idade. Nos preocupa bastante.
1: Com vista a se inverter o quadro, está-se a desenvolver um ciclo de palestras nas comunidades sobre as medidas preventivas contra a doença. A Rádio Nacional no Golungo Alto, Constantino Gaspar e António José.

0: Município do Golungo Alto, no Coanza Norte, registra um aumento significativo de casos de VIH-Sida. O Bengo não vai inscrever novos projetos na carteira de investimentos públicos em 2027. A orientação do titular do Poder Executivo leva o Governo Provincial a concentrar esforços na execução dos projetos já inscritos e aprovados em 2026, alguns dos quais constam com um orçamento disponível. Entre os investimentos estão obras de asfaltagem, construção de residências sociais e novas infraestruturas públicas. Vladimir Afonso.
1: Para assegurar a continuidade das obras no próximo ano, o Governo Provincial antecipou em 2026 a inscrição de vários projetos que já estão aprovados e alguns contam com orçamento disponível. A informação é avançada pelo diretor do Gabinete de Estudos, Planeamento e Estatística do Governo Provincial do Bengo, Belarmino Matos.
2: Está vedada a inscrição de novos projetos de investimento público, bem como projetos relacionados a despesas de apoio ao desenvolvimento que sejam financiadas por recursos ordinários do Tesouro. Estamos a querer dizer que para 2027 não conseguiremos inscrever nenhum projeto. Orientação do titular do Poder Executivo. O Governo do Bengo anteviu e com muita força, com muita garra, com muita dedicação, nós trabalhamos arduamente para inscrever projetos então este ano.
1: Entre os investimentos garantidos está a asfaltagem de 4 km do troço que liga a Rua do Comércio ao Polo Universitário, ao Instituto Politécnico e à Cadeia do Cabocha, com orçamento disponível de 5,5 mil milhões de kwanzas. Na habitação estão previstas 200 residências sociais no município do Dende, com orçamento de 8,9 mil milhões de kwanzas e outras 100 residências avaliadas em cerca de 4,8 mil milhões de kwanzas. A reportagem Rádio Nacional de Angola, José Paim e Vladimir Afonso, em Caxito.
0: Província do Bengo não vai inscrever novos projetos na carteira de investimentos públicos em 2027. A construção do posto de portagem na Estrada Nacional 105 deverá estar concluída em março de 2027. O projeto vai controlar o fluxo de veículos e gerar receitas para o apoio, a conservação e manutenção de estradas. Leo Adriano.
3: A empreitada apresenta atualmente 45% de execução física no investimento do executivo de 1,7 mil milhões de kwanzas. O projeto pretende dotar a região de uma infraestrutura capaz de contribuir para a sustentabilidade da Estrada Nacional 105, uma das principais vias de circulação de pessoas e mercadorias no sul do país. O ministro das Obras Públicas, Urbanismo e Habitação, Carlos dos Santos, visitou nesta terça-feira as obras de construção do posto de portagem do Xangongo e garantiu que a empreitada será concluída nos primeiros 3 meses do próximo ano.
4: Uma portagem que para nós é importante. A perspectiva inicial que tínhamos de levar a obra a seu término no mês de novembro foi agora reorientada para o mês de março. Temos todas as condições de ter essa portagem entregue no mais tardar em março de 2027.
3: Para os automobilistas, a entrada em funcionamento do posto de portagem poderá trazer benefícios na organização da circulação e, sobretudo, na manutenção regular das estradas.
5: António Miranda, terá muita vantagem. Também trará desenvolvimento para o nosso município. Uma vez que tem mesmo a ponte, também a ponte precisa de manutenção. É um bem para nós todos aqui no município de Ombaja. Isso é de louvar.
6: António Mendangula Jerônimo, com a portagem vamos ter mais controle ainda.
3: O posto de portagem do Xangongo é projetado como instrumento de financiamento da conservação rodoviária que deverá contribuir para melhorar as condições de circulação, facilitar o transporte de pessoas e mercadorias e dinamizar as atividades económicas ao longo da Estrada Nacional 105. A Rádio Nacional de Angola, Sofonias Agostinho e Léo Adriano, em Ombaja.
0: Construção do posto de portagem na Estrada Nacional 105 deverá estar concluída em março de 2027. O diretor da Agricultura, Pecuária e Pescas em Benguela, Leiland da Costa, considera que o aumento da produção do carapau passa pela proteção permanente das baías. O governante realçou que, apesar de Benguela ter registado uma época agrícola típica, a província produziu mais de 500 mil toneladas de produtos diversos. Óscar Augusto.
7: O governante fez este alerta quando falava sobre o fim da veda da pesca do carapau, depois de um período de 60 dias. Leilande da Costa reconheceu e congratulou-se também pela postura adotada pelas pescarias e similares ao não violarem as medidas.
8: As baías devem ser protegidas a todo custo, no sentido de garantir que este fenômeno aconteça com a maior normalidade. Porque se nós não protegermos as baías onde acontece a reprodução, corremos o risco de impedir que a reprodução aconteça. E, efetivamente, nós teremos a dificuldade de recuperação do recurso.
7: O governante disse igualmente na ocasião que Benguela produziu na presente campanha agrícola mais de 500 mil toneladas de produtos diversos, apesar da época atípica caracterizada pelos transbordos dos rios e a inundação de campos de cultivo na província.
8: Tivemos uma campanha agrícola atípica, pois devo lembrar-se que na primeira época da campanha agrícola tivemos fenômenos relacionados com a chuva que condicionaram grandemente a nossa produção.
7: Diretor do Gabinete Provincial da Agricultura, Pecuária e Pescas de Benguela, Leilande da Costa. A Rádio Nacional de Angola, com Carlos Soares dos Santos e Óscar Augusto em Benguela.
0: Diretor da Agricultura, Pecuária e Pescas em Benguela, Leilande da Costa, defende a continuação da proteção das zonas de reprodução do carapau para o aumento permanente da espécie. Agora, atualidade internacional, a missão de assistência militar da União Europeia em Moçambique capacitou em 2 anos cerca de 2 mil militares moçambicanos em áreas que incluem cooperação civil-militar contra o terrorismo em comunicação. Outros dados com Isaac Rezende.
9: Em 2 anos, foram realizados mais de 70 programas envolvendo aproximadamente 2 mil militares moçambicanos em áreas como liderança, logística, assessoria jurídica e de género, cooperação civil-militar, saúde e engenharia militar, contra terrorismo e comunicações, refere uma nota da missão. Ao assinalar o 2º aniversário da sua criação, o órgão recorda que tem trabalho em estreita colaboração com as Forças Armadas de Defesa de Moçambique, apoiando a sustentabilidade das forças de reação rápida formadas pela anterior missão de treino da União Europeia em Moçambique, também liderada por Portugal de 2022 a 2024, e reforçando a sua capacidade operacional ao longo do ciclo de prontidão e emprego.
0: Missão militar da União Europeia capacitou cerca de 2 mil soldados moçambicanos contra o terrorismo. Ponto final. O jornal às 12 horas, outras notícias pontualmente às 13 horas no Jornal da Atualidade. Boa tarde.
10: Doze horas, 10 minutos.
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10: Nicolau Francisco Pataca, Antónia Lourenço Pataca, Carla Maria Pataca e Carlos Pataca, genros, noras, sobrinhos, netos e bisnetos, comunicam o falecimento de Lourenço Francisco Pataca, ocorrido dia 31 de agosto. O seu funeral realiza-se amanhã às 11 horas, saindo da sua residência na Ilha do Cabo, setor Lelo, para o cemitério do Benfica. Catarina da Piedade, Maria da Piedade, Cordeiro da Piedade, João da Piedade, José da Piedade, Domingos da Piedade, Francisco da Piedade, Fernando da Piedade, Óscar da Piedade, Petis da Piedade e Pinto da Piedade comunicam o falecimento de Manuel Marques da Piedade, ocorrido em Luanda por doença. O seu funeral realiza-se, o óbito está a decorrer na sua residência, no Golfe Rua Capital, e o funeral realiza-se em data a anunciar. Isabel Domingos, Júlia Helena Bastos, Isabel Karina Bastos, Irene Marita Bastos, Rosana Renato Bastos, Luís Bastos, netos e genros comunicam o falecimento de Miguel Bastos de Almeida. O seu funeral realiza-se na quinta-feira no cemitério do Benfica pelas 11 horas. As famílias Afonso dos Santos e Quitumba comunicam que o funeral de António Afonso dos Santos realiza-se hoje às 13 horas no cemitério da Santana, sendo antecedido da missa de corpo presente às 11 horas na igreja às 13 horas no cemitério da Santana, sendo antecedido da missa de corpo presente às 11 horas

0: Será rezada a missa de um mês em memória de Lourenço José Constança, amanhã às 18 horas na paróquia de Nossa Senhora da Assunção, no condomínio Girassol, diocese de Viana. Termina aqui o serviço de utilidade pública da Rádio Nacional de Angola a esta hora.
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0: 12 horas 13 minutos.
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0: 12 horas 17 minutos, vamos andar por Angola.

Boa tarde, Angola. Boa tarde, mundo. Seja bem-vindo a mais uma edição do programa Andar Angola. Hoje iremos conhecer o Moceque Boazaca, ou, se preferir, o bairro Golfa. É com muito gosto que esta equipa está consigo, Edita Nazaré.

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que Luanda é a capital de Angola. É composta por vários bairros míticos e se vive em Luanda, de certeza que já ouviu falar do Ngolo, Golf ou Quilamba Kiashi, como preferir. É, dizia Ngolo, Ngolo, ouviu falar do Ngolo, assim é que está correto. Nesta zona encontramos um dos mais antigos mercados de Luanda, os Correios, conhecido por ser a concessionária informal. Ele não atende apenas os consumidores de Luanda, atende o país. Quilamba Kiashi tem uma extensão de 64 quilómetros quadrados e uma população que ronda os mais de 750 habitantes. Reza a história que os primeiros habitantes da zona eram oriundos de Catete, na província de Ikolibengo. Quilamba Kiashi faz fronteira com os municípios do Rangel, Kazenga, Viana, Kamama, Talatona, Samba e Maianga. Falar do Golfo é falar também do avô Cumbi, da Praça do Divórcio, do Sanatório, entre outros pontos que conformam a municipalidade. Alguns moradores arriscam-se mesmo em dizer que o bairro é comparado com o do Soweto, na África do Sul. As histórias e o surgimento do Golfo acompanha aqui, agora, com o nosso colega Lourenço Chivinda.

Angola, meu país, saudações. Cá estamos, como sempre, com o dever e o compromisso de trazermos as histórias que marcam a nossa Luanda capitalina. Hoje vamos viajar no tempo para conhecer a história do Moseque Boazaka, atualmente conhecido por Golf.

0: Geograficamente, com uma extensão territorial de 64 km quadrados e uma estimativa de 750 mil habitantes, de acordo com os dados publicados em 2018 pelo Instituto Nacional de Estatística. O bairro surgiu a 17 de setembro de 1976 como uma das zonas de moradia precária da cidade de Luanda, recebendo o nome por ser uma antiga zona de prática desportiva de golfe, utilizada pelos estrangeiros na época. Durante a Guerra de Independência de Angola, golfe, ou simplesmente Quilambaquias, era uma das zonas do nacionalismo angolano, tanto que tornou-se núcleo clandestino dos grupos anticoloniais ainda na década de 1960. Tal característica justificava-se pela demografia local, formada maioritariamente por populações de operários, camponeses e sepaios, que eram soldados indígenas que serviam nas Forças Armadas Coloniais Portuguesa, com foco na atuação nas zonas rurais que outrora moravam em Icolibengo, terra natal do primeiro presidente de Angola, António Agostinho Neto. Limita-se a norte com os municípios do Rangel e Cazenga, a leste com o município de Viana, a sul com o município da Camama e a oeste com os municípios de Talatona, Samba e Maianga. Reja a história que em 1974 a zona ficou marcada pela primeira vez com o hastear da bandeira do Empelá num imbondeiro, local em que fomos recebido pelos mais velhos da zona para nos retratarem toda a história. António Paiva, ou simplesmente Susanito. José João Neto, carinhosamente tratado por Pavão. E Joaquina Laura João Neto, mais conhecida por Laura, privilegiaram-nos com os momentos que viveram na zona.
1: António Paiva, vulgarmente conhecido por Susanito. Eu vim morar aqui no Golfo em 1973. Eu vivia ali naquele bairro frente à FTU, vulgarmente conhecido por bairro Anangola. É lá nos anos 60 onde eu conheci o Nick. O Nick tinha lá uma cantina, uma casa de madeira.
2: Antes de ser golfe, como é que esta zona era e como é que esta zona era chamada de concreto?
1: Antes de ser golfe, chamavam Moseque Boazaca. Moseque Boazaca por quê? Porque onde produziam a mandioca, a quizaca e a farinha. Indivíduos faziam farinha de mandioca para vender farinha Moseque. Então, com o decorrer do tempo, esse era um bairro agrícola, com o decorrer do tempo, as pessoas foram vindo, os camponeses começaram a construir casas aqui, casas de pau a pique.
3: José João Neto, mais conhecido por Pavão. Em princípio, foi golfe da Revolução de 74, no caso do 25 de Abril, passou com o nome de embondeiro, porque o primeiro embondeiro se só a bandeira do MPLA. Posteriormente, na Vocume, porque o Nick veio montar um bar aqui próximo do embondeiro, que é no asfalto, e em homenagem à sua avó, a Vocume, então deu o nome, atribuiu ao bar o nome de Vocume.
2: Quais são as pessoas naquela altura que viviam aqui?
3: Os nacionais, os estrangeiros, é que criaram o golfe. Como eles eram americanos e têm aderência pelo desporto do golfe. Tínhamos um acampamento da Petrofina aí na Quinguila 2, onde tinham os seus taleiros. E então aqui era a zona de recreação. Pela prática do golfe, alterou o nome do Moseque Boazaca. Tanto a prática do golfe, que foi praticado pelos americanos, e a aderência dos jovens também à prática posterior do golfe. Isso é 60 e tal. Muito antes da independência.
1: Quando se instalaram aqui assim, junto ao Angola e Cuba, foi em 1949. Tinha um estaleiro deles lá onde o pai acabou de falar agora, no Quinguela Norte. Então, em 1949, montaram aqui a instalação só para armazenar o material, para não ter sempre que transportar de lá para aqui. Então, abriram aqui um estaleiro onde eles armazenavam o material. Tinham lá os guardas eram angolanos. Tomavam conta das bolas, as ocas.
4: Começaram a praticar o golfe nessa área toda.
1: Palanca não existia. Palanca era Moseque Maraúbia.
2: E dentro do próprio Golfe, ainda existem alguns pontos que as pessoas pensam que também são bairros, como por exemplo a Vocumbi. Prof, na Vocumbi, quem foi a Vocumbi?
1: A Vocumbi era termo dos autocarros naquele tempo. Então, como o restaurante estava ali a 20 metros do termo dos autocarros e o nome do restaurante era Vocumbi, então isso a dizer, pá, se você quer chegar aqui na biblioteca do Agostinho Neto, apanha um táxi aqui no Vocumbi e diz só no motorista para te deixar na biblioteca do Agostinho Neto. Então, Agostinho Neto, quando veio aqui fazer a inauguração da independência, o primeiro discurso que ele fez foi aqui no Golfe, em 1975, no campo do Golfe, junto à administração. Ele disse, este bairro, depois dele terminar no fim do discurso, disse, olha, este bairro doravante vai ter o meu nome, Doutor Agostinho Neto. Mas o Mendes de Carvalho estava ali de lado, disse, não, chefe, não vai ser Doutor Agostinho Neto, vai ser o Tô Agunho, quilamba que aí, quer dizer, quilamba da terra. Então, o presidente concordou.
4: Surgiu assim naquele dia.
1: O presidente concordou, também. Pode ser, eu concordo contigo, Mendes Carvalho. Pode ser que lamba que acha. Pode ser que lamba ficou que lamba que acha.
2: Lamba que
1: acha. Município todo que lamba que acha.
2: Vamos agora voltar um pouquinho no tempo. Afinal de contas, como é que era ser jovem aqui dentro do Golfo, em particular no que lamba que acha?
3: Aqui no Golfo praticou-se, além do depois da independência, a prática do desporto foi também coisa nata para os jovens aqui do bairro. Criou-se aqui várias equipas. Tínhamos o Independente do Golfo, tínhamos os Habilidosos do Golfo, tínhamos N equipas. E depois também tínhamos zonas recreativas, como o caso dos salões.
2: Olhando naquilo que a essência do golfe, do Quilamba Cash, quais são os nomes mais sonantes que fizeram história, hoje já não estão conosco, mas saíram daqui?
3: João Bento, que é o mais velho, que tinha mais cantinas, Adão Domingo. Sim, Adão Domingo, João Preto, o Sr. Luiz, da Dona Palmeira, eram comerciantes. Eram comerciantes, comerciantes de destaque. Já tinham supermercados subvencionados pela Insul. A Insul era uma empresa nacional de distribuição de qualquer coisa assim. E esses é que forneciam, mas eram já comerciantes de destaque, já tinham supermercados, né? Supermercados e quintas. E o Estado dava IFAs, né, para ajudar a escoar os produtos da quinta para os supermercados. Para ir além, o bairro do Golfo foi mais construído por os catetes. E saíram dos outros bairros para... Porque mesmo já de afinidade, né, pá. O catete que morava no Cazenga sentia-se já dissituado, porque o grosso dos catetes estava no Golfo. Acabava também por vir construir no Golfo. E então a língua, sabe, os catetes também têm uma certa característica de identificação, uma forma de se identificar. Isso pesava também um bocado na forma de interagirem. Mais tarde começaram a vir os malanginos, porque catete e malanginos, principalmente aí no bairro da Calemba, se degladiavam muito. Então, isso fez com que alguns catetes mudassem do bairro e viessem aqui para o Golfo. Desde aí, a zona 9 até a 18, tudo isso foi mais habitado pelos catetes. Então, e catete também tem a sua forma de construir. Era mais madeira e mais... Até não era pau a pico, começaram já a optar pelo cálculo de tijolo, quer dizer, uma casa, coisa que a resistência é mais ou menos como se fosse uma casa de bloco.
2: As companheiras saíram aqui ou vocês foram buscar noutras zonas? Aí vocês já provocaram.
1: As companheiras, a maioria dos jovens, as companheiras são mesmo daqui do município.
2: E como é que era naquela altura? Assim, quais eram os pontos em que vocês iam relaxar com as madames?
1: Pronto, naquela altura, antes do Kizomba, havia aquele salão do Jardim Escola no bairro popular. Nós saíamos daqui, íamos a pé, naquele tempo havia já, mas íamos a pé no Jardim Escola. Não conviver, um sábado, se quiser emanhecer, emanhece. Mas naquele tempo as nossas companheiras só amanheciam nos casamentos.
2: Ou fora disso?
1: Não, você vai lá dos 8 horas, 19, 21, 22 horas, tem que regressar com ela. Não pode dormir fora.
3: Pois, como forma de manter a juventude aqui no espaço, criou-se o chamado divórcio.
2: Divórcio?
3: A feira. A feira.
2: Acontece
3: o difícil, era uma feira.
2: E esse nome divórcio?
3: Divórcio porque as senhoras vendiam cerveja, vendiam comida, bebidas e não sei o quê.
5: E dormiam ali.
3: Começou a criar rixas em casa e deu aso a muitas separações. Foi também iniciativa do Nick, Santiago Lopes.
2: Levantou-me agora aqui uma curiosidade. Visto que esse local era o local chamado divórcio, qualquer um entrava, os mais velhos também ficavam de olho. Quem está a entrar aí é pequeno, né?
3: Era ali, livre e se calhar até isso não estava só dito aos jovens, os divórcios, não, os mais velhos também, porque dormiu fora e a mulher
2: agora quero sair um pouquinho naquilo que vocês viveram naquela altura, toda esta alegria. Quero agora olhar para aquilo, como é que está o golfe hoje em dia. Como é que vocês descrevem, por exemplo, o golfe? Será que o golfe está como vocês um dia pensaram, ou estamos a perder a essência?
1: Não, quer dizer, até o município não está a perder a essência, só para nós vermos é reflexo do projeto. Não existia o Hotel Almeida Monteiro aqui nos anos 70, anos 80. A única instituição que existia antigamente, que é dos anos 50, 60, é o Hospital do Sanatório.
2: E agora, eu quero olhar para o comportamento da juventude, a nível daqui.
3: Bem, o comportamento da juventude é reflexo daquilo que o país está a viver. Estamos a falar também de muitos jovens fora do sistema de escola.
2: Agora, minha mamã, os meus papais, muito diferente das mamás, passavam um pouco tempo em casa. Um olhar um pouquinho mais feminino. Quero olhar para aquilo que é a vida social. Como é que vocês estão, por exemplo, hoje servido em termos de água? Como é que era? Energia? Olhar mesmo de dona de casa.
5: Joaquina Laura João Neto, mais conhecida por Laura. Bem, a energia está estável. Naquela altura era os meninos puxaram aqueles fios pequenos, sunga-sunga, puxavam e nos vendiam, tá bem? Então tínhamos que fazer fio terra na fossa, que é para podermos ter energia, mas uma hora própria para que ninguém ou a polícia visse e fosse lá prender os miúdos.
3: Os PTs eram privados, os PTs não eram do Estado.
1: Agora vamos focalizar a questão da água. Nós, nos anos 73, quando viemos cá morar, eu vivia ali na casa da minha mãe, frente à Divina Providência. Nós íamos catar água até no Hospital do Sanatório, com um barril. Pegavam, via os barris, metiam aquele ferro, puxar, metiam armação e pneus em volta do barril. Fazíamos duas viagens por dia. Aqueles barril de 100 litros.
2: Sim.
1: 100 litros.
2: E hoje, como que vocês estão?
1: Não, hoje o golfe já está minimizado. Esse projeto da água abrange o município todo. Mas eles disseram que algumas residências saem água, outras não saem, porque tem que. Eles têm que colocar uma bomba potente que vai cuspir água em todas as residências. Por enquanto, ainda, essa eletrobomba ainda não chegou, mas pode chegar esse ano.
3: Estamos a falar da energia, mas ignoramos o saneamento. Qual é o valor que a água, na verdade, em termos de vida, agrega valor? Mas se você não tem onde a água, onde escoar a água, também, além de... Esse valor fica diluído em função das doenças que vão advir, né? Desse suposto valor, que são os paludismos, não sei o quê. Tanto saneamento. E esse saneamento pode, até certo ponto, criar um certo desconforto na pessoa. E esse desconforto pode desembocar na decisão de querer deixar o bairro e viver no outro local. Tem que haver atração. Nós já vivemos o que vivemos, pronto, já temos a idade que temos, se calhar estamos já, não digo perpetuar, mas viver mais tempo. Mas os filhos, se calhar, procuraram um dia chegar aos Zango e viver no céu e deixar aquilo que o pai construiu.
2: Já assim, de forma conclusiva, gostaria que definissem o golfe em uma só palavra.
1: O golfe é o segundo maior bairro da África, depois de Soweto, na África do Sul. Eu trabalhei com um amigo meu, arquiteto, formou-se na Checoslováquia. Eu fiz construção civil no curso médio, e ele foi à África do Sul. Disse: pá, a África do Sul e o Golfe não tem muita diferença em termos geográficos. Tem ruas e tem travessa. Só que no Soweto, o saneamento básico é requalificação. Eles não asfaltaram as ruas no Soweto. É um bairro assim como geograficamente como o Golfe. E o que eles fizeram? Terraplanaram, terra vermelha, brita, e por cima da terra vermelha e brita passaram o olho bruto. Nós aqui, o olho bruto, deitamos fora. Estamos a gastar malha sólida, betão armado para requalificar as ruas, sem ver a marca do esgoto. Tínhamos que seguir exemplo do bairro Soweto, na África do Sul. Eles têm lá, na rua, tem esgoto, tem sarjetas, mas é aquele material que eu disse.
2: Agora, em uma palavra, como é que designa ou define o golfe? Só em uma palavra.
1: O golfe é um monstro, é um monstro, é um grande bairro. É um monstro, é um grande bairro.
2: Para minha mamã,
5: o Golfo, para mim, é um grande bairro, mas com esperança.
2: E meu papá?
3: Grande bairro com esperança.

Assim, encerramos esta viagem pelo surgimento do Mossack Bouazaka, atualmente conhecido por Golf, um bairro que recebeu o nome por ser uma antiga zona de prática desportiva de golfe utilizada pelos estrangeiros na época. De frente de alguns bairros em Luanda, o golfe carrega a marca do nacionalismo angolano. Fico por aqui e até uma próxima oportunidade. Mantenha-se ligado ao Andar Angola para mais histórias que nos conectam com as raízes da nossa rica Angola. Eu sou o Lourenço Chivinda. Foi um enorme prazer. Estamos juntos, mesmo distantes.

0: Acerta o seu relógio, são 12 horas e 42 minutos. 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

0: Alô, Dona Antônia, como está?
1: Tudo bem, filho.
0: Será que a Tânia está aí?
1: A Tânia não teve cá hoje.
0: Não foi sem querer.

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0: São 13 horas no país. 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
4: Angola, boa tarde. Os destaques do Jornal Estresse. A AGT submeteu este ano 30 processos crimes tributários à Procuradoria-Geral da República. Cidadãos relatam dificuldades na aquisição do bilhete de passagem de e para o Soio e Cabinda via catamarã.

0: que levam 1º de agosto a Mbambane. CNN Guiné-Bissau diz que a Constituição foi aprovada em referendo com 70%. Oposição e sociedade civil contestam. Jornal às 13, terça-feira, 2 de setembro de 2026, edição de José Ndonga. A técnica de Edgar Varela vai contar-lhe as notícias. A Feliz Bela hoje.
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0: Cidadãos no Soio, província do Zaire, enfrentam grandes dificuldades para adquirir bilhetes de passagem com destino à Cabinda por via de catamarã. Os passageiros relatam que, em muitos casos, são obrigados a passar a noite no terminal para conseguir garantir um bilhete de viagem. Para além das longas filas e da elevada procura, os cidadãos denunciam também a especulação dos preços dos bilhetes, situação que tem dificultado ainda mais o acesso ao serviço. A reportagem é com Alberto Segunda.
2: Viajar de Soio a Cabinda via catamarã está cada vez mais desafiador por dificuldades na obtenção de bilhete de passagem, dizem os cidadãos que procuram os referidos serviços. Em alguns casos, para se conseguir a passagem, é necessário pernoitar por defronte de um dos portões do terminal fluvial de passageiros e de cargas do Soio, uma realidade confirmada pelo cidadão Mário Vaz, que demonstra insatisfação pelos serviços.
3: Estamos aqui a acompanhar tudo o que está acontecendo. Com todo o respeito, devemos ser claros. Há momentos os bilhetes ficam difíceis. Fica mesmo difícil. Os passageiros costumam dormir até aqui fora, quando há um serviço.
2: A jovem Maria Pedro também fala das mesmas dificuldades na aquisição de bilhete de passagem Soio Cabinda e levanta a suspensão da forma como são vendidos os bilhetes.
4: É mesmo difícil, não sabemos as que horas que vamos sair aqui, só estamos a aguardar a compra do bilhete.
5: Para onde?
4: Para Cabinda. Nós chegamos aqui às 6 horas. Tentam melhorar na forma do atendimento, porque eles dizem que não estão a vender os bilhetes, mas tem certas pessoas que estavam a entrar lá do outro lado a comprar os bilhetes. Nós estamos aqui à espera, disseram que vão atender primeiro aqueles que já compraram os bilhetes para viajar, depois que vão nos atender nós, mas não está a acontecer isso.
2: E a cidadã Laurinda Armando, proveniente de Cabinda com destino a Luanda, diz que a realidade em Cabinda não é diferente. Também há dificuldade na aquisição de passagem. Por lá, revela que, em alguns casos, os bilhetes são comercializados por terceiros e vendidos com preços alterados depois. Laurinda avança que é o caso dela, que teve que comprar bilhetes a 38 mil kwanzas, quando o preço oficial é de 35 mil kwanzas. Classe executiva.
6: Compra de bilhete está muito difícil. Por exemplo, de Cabinda para Soio é terrível. As pessoas vão aí 3, 4 dias e não conseguem passagem. Tem que comprar até a terciários, preço mais alto para conseguir viajar. Pelo menos eu quando vim paguei 38 mil. O impasse é que quando você vai, 2 dias antes para viajar, não há bilhete. Antes disso, só tem bilhete para o próximo mês. Mas já outras pessoas têm. Se não tem conhecido, lá é difícil. Precisa viajar, acaba comprando bilhete um preço mais alto só para viajar.
2: Cidadão relatam dificuldades na obtenção de bilhete de passagem na rota Soio-Cabinda via catamarã. Reportagem Rádio Nacional de Angola a partir do Soio é com Esperança Manuel e Alberto Segunda.
0: No Soio, onde os cidadãos relatam dificuldades na obtenção de bilhetes de passagem via catamarã entre o Soio e Cabinda. A Procuradoria-Geral da República analisa, nesta altura, mais de 30 processos de crimes financeiros e tributários despolitados pela AGT este ano. São crimes que afetam diretamente os cofres do Estado e prejudicam a vida de milhares de angolanos. Maíra Tavares.
7: A AGT submeteu este ano mais de 30 presumíveis processos de crimes tributários à Procuradoria-Geral da República. Sem avançar o valor do dinheiro roubado ao Estado angolano, a chefe de Departamento de Investigação da Direção Antifraude da AGT, Noemi Aido, diz que os processos encontram-se neste momento em fase de instrução preparatória.
8: Temos uma margem de 35 processos de fraude fiscal aduaneira, falamos de ilícitos tributários, alguns de natureza fiscal e outros de natureza aduaneira, que no geral são crimes tributários. Não conseguimos frisar em montante, porque quando falamos de crimes tributários é necessário ainda uma intervenção e análise dos valores que estão a ser analisados a nível da fiscalização, porque sabemos que há um direito por parte de quem é o infrator de se defender e também se opor ao que é apresentado em fase de instrução preparatória.
7: O presidente do Conselho da Administração Geral Tributária, José Leiria, fala que os crimes financeiros e tributários afetam a balança económica do país, com reflexos negativos na vida dos angolanos.
5: O crime de fraude fiscal acaba por corroer a capacidade do Estado de realizar despesa, porque leva a menos arrecadação de impostos. E ao termos menos arrecadação de impostos, acaba-se por prejudicar também os contribuintes pagadores, porque esses sentem-se mais pressionados no sentido de cobrirem a parte do imposto que quem comete o crime deixa de fazer.
7: O país enfrenta os desafios do combate aos crimes de fraude fiscal, branqueamento de capitais e corrupção. E o Procurador-Geral da República de Angola, Pedro de Carvalho, defende o envolvimento de todos os atores no combate a estes crimes que arrombam os cofres do Estado angolano.
9: A criminalidade econômico-financeira tornou-se progressivamente mais sofisticada, dinâmica e, em muitos casos, transnacional. A fraude fiscal, a corrupção, o branqueamento de capitais e outras formas de criminalidade econômico-financeira recorrem, não raras vezes, a estruturas complexas e mecanismos destinados a dificultar a descoberta da verdade.
7: Angolanos chamados ao combate cerrado aos crimes financeiros e tributários.
0: A AGT submeteu este ano mais de 30 presumíveis processos crimes tributários à Procuradoria-Geral da República. 13 horas, 8 minutos, 125 quilómetros de estrada no troço Barra do Coenza Cabo Lido, na Estrada Nacional 100, na província do Icolo e Bengo, começam a ser reabilitados nos próximos dias. O auto de consignação para a reabilitação do troço aconteceu esta manhã. Jane Ferreira.
10: No município de Cabo Ledo, um dos troços rodoviários com registro de inúmeros casos de sinistralidade, vai ser intervencionado com obras de reabilitação num período de 6 a 12 meses. Tratam-se de 125 quilômetros na Estrada Nacional número 100, troço Barra do Coenza Cabo Ledo. O ato de consignação aconteceu nesta terça-feira, aqui na província do Icoli Bengo. O ministro das Obras Públicas, Carlos Alberto dos Santos, disse que o governo vai continuar com os trabalhos de melhoria da malha rodoviária de todo o país, com correções dos sinais verticais e horizontais para que os automobilistas transitem de forma segura.
11: Nós temos a Estrada 100, a estrada das mais importantes que nós temos, né? Uma estrada com uma extensão acima de 1.800 quilômetros, mas acima de tudo a solicitação que é feita nessa estrada em termos de tráfego é muito grande. Daí a nossa responsabilidade de prover as condições técnicas para que, de facto, quem circula nela circule bem, de forma segura. Hoje essa estrada ganha acima de 120, 125 quilômetros de estrada. Não só vamos reabilitar da Ponte Coenza até aqui a região do Cabo Ledo, mas também o programa de conservação.
10: E o governador da província do Icoli Bengo, Auxílio Jacob, espera que os trabalhos de reabilitação associada à prudência dos automobilistas venham reduzir os níveis de acidentes rodoviários.
12: Nos últimos tempos temos sido fustigados por informações tristes de capotamento, de colisões frontais que resultam da imprudência em parte dos motoristas, mas que também de estudos que foram feitos pela Polícia Nacional, pelo Corpo de Bombeiros, pelo próprio Ministério, chegamos à conclusão que era necessário olhar para essa estrada com algum cuidado, tendo em conta que deve ser das estradas com maior frequência de veículos no eixo sul-norte-norte-sul e que com cargas diversas.
10: Do ponto de vista da empregabilidade, com o surgimento desta empreitada, mais de 400 jovens desta localidade vão ser chamados para trabalharem na execução do projeto.
12: Os nossos jovens que vivem ao longo desse percurso vão ser mobilizados para serem recrutados de formas a fazerem parte da empreitada, uma obra do investimento que vai trazer mais valias para as comunidades.
10: Governador da província do Icoli Bengo, Auxílio Jacob, 125 quilômetros de estrada vão ser reabilitados no troço Barra do Coenza Cabo Ledo, num projeto de duas fases com duração de 6 e 12 meses. Reportagem Rádio Nacional de Angola no Icoli Bengo com Valentina Luquembe e Jane Ferreira.
0: Dentro de 6 meses fica concluída a reabilitação do troço barra de Coenza-Caboledo na Estrada Nacional número 100, província de Ecolibengo. Angola passa agora a fazer parte da lista de países exploradores de cobre através da mina de Tetelo Mavoio, que nesta terça-feira entrou numa nova fase. Para além do cobre, a mina, localizada na província do Ija, tem também a perspectiva de explorar outros recursos minerais, como é o caso do zinco e do cobre. Angonga Francisco.
13: O ministro dos Recursos Minerais, Petróleo e Gás, Diamantino Azevedo, destacou nesta terça-feira aqui na província do Ix que a mina de Tetelo Mavoio, em Maquela do Zombo, lança Angola para o mapa dos países exploradores do cobre. Diamantino Azevedo, que falava depois de testemunhar ao ato oficial de entrada numa nova fase de expansão da mina, passando a contar com uma capacidade adicional de processamento de 3 mil toneladas, avançou que com este projeto Angola dá mais um sinal de estabilidade para o investimento de capital privado de alto risco e de longo período de maturação.
14: Esta nova etapa significa a importância de Angolano dar este projeto. Como sabe, o cobre é um mineral extremamente importante para a economia mundial, é mesmo considerado um mineral estratégico e crítico, e Angola entra com essa mina para o mapa dos países produtores de cobre. Isso é significante para o país, porque é um sinal de que Angola é um país estável para investimentos desta natureza.
13: Para além da exploração do cobre, o ministro Diamantino Azevedo assegurou que há perspectivas de

0: papel do cobre por ser uma matéria-prima essencial para setores como energia, telecomunicações, infraestruturas e indústria automóvel.
1: São projetos dessa natureza e outros que nós temos que continuar a tudo fazer para que se possam instalar aqui nessa região com um objetivo fundamental: desenvolver a economia dessa região e, em consequência, também criarmos emprego, fundamentalmente para a nossa juventude.
0: Governador Provincial do IJA, José Carvalho da Rocha, reportagem em Rádio Nacional, Ismael Cunha, António Malungo e Ngonga Francisco, no IJA.
2: O IJA, que coloca Angola na lista de países exploradores de cobre através da mina de Tetelo, Mavoio, que nesta terça-feira entrou para uma nova fase. O ministro das Telecomunicações, Tecnologias de Informação e Comunicação Social garantiu que a província de Benguela vai contar com um cabo submarino de fibra óptica para atender as províncias do litoral e do interior do país. Mário Oliveira falava no Lubito durante o ato oficial de lançamento do projeto Zap Fibra, que visa melhorar os serviços de conectividade na província e que vai se estender pelo país. Edson Santos.
3: O ministro das Telecomunicações, Tecnologias de Informação e Comunicação Social garantiu nesta quarta-feira que a província de Benguela vai contar com um cabo submarino de fibra óptica para atender as províncias do litoral e do interior do país. O ministro Mário de Oliveira falava no Lubito durante o ato oficial de lançamento do projeto Zap Fibra, que visa melhorar os serviços de conectividade da província e que vai ser estendido a todo o país. O ministro referiu ainda que o projeto de amarração do cabo submarino para a província de Benguela já está em preparação.
4: A nossa missão é maior, é chegarmos a todo o país com serviços de fibra óptica, com internet por fibra óptica. Esse é o objetivo que nós perseguimos neste segmento de infraestrutura. Outras infraestruturas estão em preparação. Nós estamos a trabalhar para que, por exemplo, aqui em Benguela tenhamos a amarração de um cabo submarino de fibra óptica. O projeto está em preparação e, quando ele estiver pronto, naturalmente as províncias costeiras de Angola e o interior poderão estar melhor beneficiados com essa infraestrutura de fibra óptica doméstica, que vai poder então fazer com que os serviços de conectividade no país estejam melhor servidos.
3: Ministro das Telecomunicações, Tecnologias de Informação e Comunicação Social, Mário de Oliveira, e o governador de Benguela, Manuel Nunes Júnior, refere que a província pretende estar na linha da frente em termos de conectividade e inovação tecnológica face aos projetos estruturantes em curso na província de Benguela, com realce para o corredor do Lubito.
5: Benguela pretende estar na linha da frente deste processo. Por esta razão, recebemos a chegada da Zap Fibra a Benguela como uma peça essencial na construção da infraestrutura económica e social de que a nossa província necessita para enfrentar os desafios do futuro. Benguela está a viver um momento particularmente importante da sua trajetória de desenvolvimento. A nossa localização geográfica, o potencial do Porto do Lubito e a importância crescente do Corredor do Lubito, as atividades industriais, comerciais, agropecuárias e turísticas, bem como a existência de uma população jovem e cada vez mais qualificada, colocam-nos perante uma oportunidade histórica. Não temos o direito de desperdiçar.
3: Governador de Benguela, Manuel Nunes Júnior. João Carlos Severino, Abel Samba e Edson Santos.
2: Benguela vai contar com um cabo submarino da fibra óptica.
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2: Atualidade desportiva no Jornal às 13 com Alexandre Diniz da Rádio 5. Boa tarde.
7: Exatamente, Feliz Belo Higia, boa tarde. E o objetivo é claro e inegociável.
8: O nosso objetivo é pódio.
7: Ana Lima, presidente da Federação Angolana de Natação, recém-eleita vice-presidente da Zona 4. No basquetebol, Abubakar Gakou pôde ser confirmado no Braga. O extremo poste internacional angolano também interessa ao Futebol Clube do Porto. Por cá, após perder Abu e Dundão, Petro de Luanda apresentou reforços para colmatar as posições 1 e 3. O base Dimitri Maconda, proveniente dos Países Baixos, e o extremo Weza Panzo, que vem do Canadá, foram apresentados. Avertaças levam 1º de agosto a Mbambane. A Armada Militar defronta o Green Mamba de Eswatini este sábado para a estreia nas eliminatórias rumo à fase de grupos da Taça CAF. Os rubro e negros seguem para esta operação continental após a vitória de 2-1 de Cambalhota no derby com o Interclube ontem no França Andalo para a ronda 3 da Liga Unitária.

0: Nacional Girabola. Com um triunfo, o de agosto junta-se ao Iliad de Benguela no topo da prova, com 9 pontos cada. Feliz Bela, boa tarde.
1: Boa tarde, Alexandre Denise. A Frotaças leva o primeiro de agosto em Bambane e nadadores angolanos começam a competir hoje no Zonal 4 de Gaberona. Fora de portas, a Constituição submetida no domingo, referendo popular na Guiné-Bissau, foi aprovada com 70% de votos a favor. Segundo dados revelados esta terça-feira pela Comissão Nacional de Eleições, durante uma conferência de imprensa, a Frente Única, o espaço de sociedade civil guineense, tomou posição sobre o rescaldo do referendo constitucional realizado no domingo. Isaac Rezende.
2: Numa conferência de imprensa sem perguntas dos jornalistas, a presidente da CNE, a juíza Carmen Lobo, anunciou que o voto favorável obteve 70% de apoio dos votantes. Segundo Carmen Lobo, o sim obteve 383 votos, enquanto 160 mil eleitores votaram não à entrada em vigor da nova Constituição. Do total dos cerca de 914 mil guineenses que estavam habilitados para votar, acabaram por comparecer nas mesas de voto pouco mais de 500 mil deste 70%, apoiaram que a nova Constituição seja instituída a partir de agora na Guiné-Bissau. A nova Constituição, aprovada pelo Conselho Nacional de Transição e que já estava promulgada pelo Presidente de Transição desde fevereiro, reforça os poderes do chefe de Estado em relação aos restantes órgãos de soberania. Nexus Faria, jurista da Frente Única e membro da organização Firquídia de Pubis, contesta os números revelados pelo Conselho Nacional de Transição e pela Comissão Nacional de Eleições, que apontam para uma participação superior a 50%.
3: O povo guinense, de facto, aderiu massivamente à proposta de não participação no referendo. E nós estamos aqui para não permitir que a narrativa da CNE, do Alto Comando Militar, sobreponha a verdade que sucedeu no ato eleitoral do referendo.
2: Palavras do jurista da Frente Única e membro do partido Firquídia de Pubis, Nexus Faria.
1: CNE na Guiné-Bissau diz que a Constituição foi aprovada em referendo com 70%. Oposição e sociedade civil contestam.
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1: Tornada a atualidade nacional, as autoridades sanitárias em Cabinda estão preocupadas com o aumento dos casos de varíola dos macacos naquela província, numa altura em que já foi registada a primeira morte pela doença. Nesta quarta-feira, a comissão criada para acompanhar a situação da varíola na província esteve reunida sob orientação da governadora local para a tomada de medidas com o objetivo de se evitar mais mortes. Maria Verdade.
5: Na abertura dos trabalhos, a governadora da província, Susana de Abreu, na qualidade de coordenadora da referida comissão, garantiu ações contínuas visando o combate cerrado desta doença que já fez uma vítima mortal em Cabinda. A Susana de Abreu pede igualmente o envolvimento de todas as forças vivas da nossa sociedade no âmbito da adoção de medidas profiláticas como forma de se reduzir a propagação desta enfermidade que assola o país e a província em particular.
6: Medidas estão a ser implementadas. Lamentamos a morte de um cidadão, portanto tivemos um óbito por causa do surto do assolo. Vamos continuar a trabalhar para que não tenhamos mais nenhum óbito e dizer que as altas são dadas, portanto temos de estar aqui a verificar a diminuição. Penso que nas últimas 24 horas não tivemos nenhum caso.
5: A governadora provincial de Cabinda, Susana de Abreu, na abertura da reunião da Comissão Provincial de Prevenção e Combate à Mencopox, vulgo varíola de macacos, o secretário provincial da Saúde, Ruben Buco, recorda os factos que estiveram na base da primeira vítima mortal de Mencopox na província.
7: Infelizmente, uma jovem de 46 anos de idade, com comorbilidade, não é? Tinha uma doença infecciosa crônica, que também, em função da doença infecciosa aguda Mencopox, agudizou e compensou o seu quadro. Com todas as medidas no âmbito do protocolo de atuação, todas as medidas foram efetuadas, mas a situação evoluiu de forma tórpida e que não resistiu, foi ao óbito por Mencopox.
5: Ruben Buco, secretário provincial da Saúde. A partir de Cabinda, os cumprimentos são de José da Costa e Maria Verdade.
1: reforçadas as medidas de prevenção para a redução da varíola dos macacos em Cabinda. O Ministério do Turismo tem disponível um orçamento de 8 mil milhões de kwanzas para promoção e construção de infraestruturas turísticas em Angola até 2029. Os números foram avançados hoje pelo Secretário de Estado para o Turismo, Augusto Kalikemala. Martinho Xing.
8: 8 mil milhões de kwanzas é o valor estipulado para investir até 2029 pelo Ministério do Turismo. O valor em causa vai servir para construir áreas de lazer nas diversas províncias do país, com o objetivo de promover e arrecadar receitas para os cofres do Estado. Para este mês, o Ministério em causa apresentou em conferência de imprensa esta quarta-feira o projeto do desporto de barcos elétricos, que terá lugar de 12 a 13 de setembro deste ano. De acordo com o secretário de Estado para o Turismo, Augusto Laurindo Kalikemala, estas ações são de todo importantes a olhar para o crescimento e promoção do turismo nas mais diversas vertentes do território nacional.
9: Pela primeira vez, um investimento em infraestruturas para o desenvolvimento de áreas. Falamos de Cabo Ledo, falamos da Baía dos Tigres, o Cavango, em investimento público em infraestruturas. O que nós temos em nível de célula para mesmo o Comunica Turismo, que é o nosso plano de comunicação e que envolve a comunicação da marca Visita Angola, também tem um orçamento para um período até 2029 e o que temos programado para esse orçamento para esse período não passam de 8 mil milhões de kwanzas.
8: Augusto Laurindo Kalikemala fala dos trabalhos que estão a ser desenvolvidos até agora no Ministério do Turismo, que visa o levantamento dos vários ativos do setor em todo o país.
9: O investimento que nós temos que fazer na promoção do país, e esse investimento tem retornos. Tem retornos por via do número de aumento do número de chegadas de turistas, tem retorno também pelo aumento do número de investimento privado no setor. Nós fazemos toda a promoção e investimos na promoção.
8: E a diretora de comunicação, Janira Barbosa, explica como serão feitas as atividades ao longo do mês de setembro de 2026, já que um dos objetivos é fazer com que Angola seja conhecida pelo mundo todo.
10: Turismo de negócios com a parte de lazer e cultura, que é convidar as pessoas a não estarem aqui só para trabalhar. E as pessoas acabam por gastar, por consumir produtos e serviços dentro do nosso país.
8: Angola vai acolher de 12 a 13 deste mês o desporto de barcos elétricos a 100% para a promoção do turismo. Rádio Nacional de Angola, Teletona, Martinho Xing, boa tarde.
1: Onde o Ministério do Turismo anunciou o reforço do investimento em infraestruturas turísticas em Angola. E o município da Caconda, no coração do chamado Triângulo do Milho, na província da Huila, prepara-se para entrar numa nova etapa de produção e conservação de cereais. Na zona do Alves estão reservados 15 hectares de terra para implementação de estruturas da Rede Nacional de Silos. José Dumba Muyala.
11: A produção de cereais em Caconda ganha perspectiva de maior capacidade de conservação com análise de uma área de 15 hectares destinada à instalação de estruturas de armazenamento da Rede Nacional de Silos. A área, localizada na zona do Alves, recebe a atenção da Agência Reguladora de Certificação de Carga e Logística de Angola para o Namib e Região Sul, no quadro dos estudos para a implementação do projeto no município. Em reação, o administrador municipal, Castilho Cacumba, destaca o impacto que a iniciativa representa para o armazenamento da produção e para o fortalecimento da cadeia de comercialização agrícola.
12: A Arcla visita Caconda para, com a autorização de Sua Excelência o Senhor Governador Provincial, que concedeu um apoio e intervenção institucional, realizar trabalhos técnicos e de concertação institucional junto da nossa administração. Mais concretamente, a concretização de silos de armazenamento para Caconda seria um ganho bastante grande para o desenvolvimento econômico, comercial, social e logístico. Não devemos esquecer que os silos funcionam como o coração do pós-colheita. São os silos que garantem que a riqueza gerada no campo não seja perdida por falta de infraestrutura, e com os silos de armazenamento o agricultor consegue guardar os grãos para vender no momento em que o mercado oferecer os melhores preços.
11: Castilho Cacumba aponta também a criação de empregos, a atração de investimentos e o aumento das receitas locais entre os ganhos esperados com a instalação dos silos.
12: Mais investimentos, porque uma boa capacidade de estocagem convida indústrias processadoras, tradings e empresas de logística, gerando assim mais empregos locais. Iríamos também aumentar a arrecadação, porque a comercialização planeada e o valor agregado gerado no município aumentam a arrecadação de impostos locais, revertendo melhorias públicas. E, de facto, esse é um dos grandes desafios que a Conda enfrenta nos dias de hoje, portanto, no âmbito da política fiscal.
11: O administrador municipal defende uma rápida concretização do projeto face ao contributo que os silos podem dar à conservação dos produtos agrícolas e ao reforço da segurança alimentar. Domingos Pedro e José Dumbia Muyala, Rádio Nacional de Angola, Lubango.
1: No Lubango, no coração do chamado Triângulo do Milho, prepara-se para entrar numa nova etapa de produção e conservação de cereais. E o programa de redução dos efeitos da seca na província de Namibe apresenta bons indicadores. No município de Camucuio, 18 mini barragens estão a ser reabilitadas, enquanto outras já foram concluídas no âmbito das medidas de resposta à estiagem. As infraestruturas deverão beneficiar mais de 10 mil pessoas, garantindo o acesso à água para as comunidades e para o gado e contribuindo desta forma para reduzir a transumância na região. Esperança Umbi Umbi.
13: As obras de construção e reabilitação das 13 microbarragens no município do Camucuio, enquadradas no programa de combate e gestão dos efeitos da seca, atingem 90% de execução física. De acordo com o administrador municipal do Camucuio, Manuel Canivete, algumas das barragens já armazenam água, fruto das últimas chuvas que caíram sobre o município.
14: A nível do município do Camucuio, das 43 barragens que estão a ser intervencionadas, refiro-me ao seu sua reabilitação, o desassoreamento, ao nível da província do Namibe, o Camucuio, estão sendo intervencionadas 13 microbarragens entre represas e chimpacas. Estas obras, o nível de execução física é bastante satisfatório, mais de 90% de execução física e também já quase todas elas têm água, né?
13: De acordo com o administrador municipal, as microbarragens já beneficiam mais de 10 mil pessoas no município e reduzir a transumância.
14: E reduziu significativamente o fenômeno de transumância para o vizinho município das Cacimbas, refiro-me à represa do Molovei, e também para outros municípios como Quilengues, Bolongueira, que são as principais zonas de transumância do gado do município do Camucuio em épocas de seca, quando anteriormente essas represas não conseguiam reter a água em época chuvosa. 18 mil pessoas estão a ser beneficiadas.
13: Ouvíamos o administrador municipal do Camucuio, Manuel Canivete. As obras de construção das barragens no Camucuio apresentam mais de 90% de execução física. Namibe, Rádio Nacional de Angola, Isaías Domingos e Esperança Rumbi Rumbi.
1: Regressamos à primeira página recordando o que foi destaque

0: O bilhete de passagem de catamarã entre o Soio e Cabinda. Mina de Tetelo Mavoio no Ige lança Angola para o mapa dos países exploradores de cobre. A Frotaças levam 1º de agosto a Mbambane. CNN, a Guiné-Bissau, diz que a Constituição foi aprovada em referendo com 70%. Oposição e sociedade civil contestam. Terça-feira, 2 de setembro de 2026, a edição foi da José Ndonga. A técnica de Edgar Varela contou-lhe as notícias. A Feliz Bela Oigi. Boa tarde.
1: São 13 horas 31 minutos. 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
1: Boa tarde, 13 horas e 33 minutos. Aqui começa o seu programa esportivo de quarta-feira. Comunica, Nelson Ventura.
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1: É para seguir até bem perto das 14 horas. A Frotaça de Liete já se adapta ao clima da cidade do Lubango. Militares a caminho de Bambana. Seleção Júnior de Handball recebeu na manhã de hoje a bandeira e amanhã viaja para Abidjan, palco da competição. Gira Bola 2026-2027. De agosto vence Inter de virada e partilha liderança com Liete Académica do Lubito. Pode jogar no Estádio do Buraco. Manchester City confirma novo reforço milionário para o ataque. Sim, será o seu desportivo à tarde, tem na edição o Aldo Vida. O Dias Rodrigues está na técnica, eu dou-lhe a informação.
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1: Renovamos os votos, muito boa tarde. A Frotaça Zilhete já se adapta ao clima da cidade de Lubango, onde domingo às 6 horas defronta no estádio da Tundavala, fora-se das Ilhas Seychelles, em partida da penúltima eliminatória de acesso à fase de grupos da Liga dos Campeões Africanos. O repórter Hilton Canha conversou com o vice-presidente da formação da Rua Bartolomeu Dias e tem outros dados.
3: Em termos administrativos, está tudo pronto, de acordo com palavras do vice-presidente do Ilhete Sport Clube de Benguela, Vitorino Vicelli.
4: Administrativamente, estamos totalmente alinhados com os critérios que são exigidos pela CAF. E nós, o Ilhete, a partir do momento que a equipa foi qualificada para participar nesta competição, começamos logo a preparar o processo administrativo, porque sabíamos claramente que há um rigor a sermos relativamente a essa questão. Pensamos que há quatro ou cinco dias de entrarmos para esta competição, pensamos que não existe nenhuma situação que de alguma forma possa nos inquietar a nós e de direção e depois a própria organização da prova ou da competição. E no capítulo administrativo, no capítulo da logística, no capítulo técnico-esportivo, e por isso sentimos que a esta altura não existem motivos ou elementos perniciosos para que a nossa prestação nesta primeira fase da Liga dos Campeões, no que diz respeito às eliminatórias, possa ser coroada de grande êxito.
3: Vitorino Vicelli, vice-presidente do Ilhete Sport Clube de Benguela. A máquina do Ilhete está afinada em termos administrativos para a recessão ao Forrester das Ilhas Seychelles, duelo que acontece domingo às 16 horas no estádio Tundavala e é referente à primeira mão da preliminar de acesso à fase de grupos da Liga dos Campeões.
1: Aqui tivemos o repórter Hilton Canha com as últimas do Ilhete Benguela, que já prepara o desafio contra a formação das Ilhas Seychelles, melhor. Na Taça CAF, 1 de agosto, está a caminho de Mbamban, onde sábado defronta o Crin Mamba de Suatini, em partida a contar para a penúltima eliminatória de acesso à fase de grupos da Taça Nelson Mandela. O técnico da equipa militar, Felipe Zanza, prevê uma deslocação difícil.
5: Jogo difícil, vamos jogar fora de casa, mas vamos lá para decidir a eliminatória. Eu penso que o segundo jogo vai ser aqui em Luanda, mas vamos lá com a cabeça, entrou com o membro, vamos lá para lutar, para ver se resolvemos o problema lá. Sabemos que não vai ser também fácil, é uma boa equipa, nós não conhecemos muito bem essa equipa, mas vamos lá, com a nossa força e coragem, a lutar, para ver se fazemos um bom resultado lá.
1: Felipe Zanza, o técnico principal do 1 de agosto, dizendo que vão lá para competir bem. É o técnico da formação militar que vai jogar diante deste Green Mamba Mamba de Suatine. Para a mesma competição, Cabos Corto Polanca defronta o NAM, Futebol Clube da Namíbia. São 13 horas e 37 minutos. Futebol continua a mandar no seu programa esportivo. De agosto venceu o Interclube por 2-1 no derby dos Fardados e juntou-se ao líder Eliette na Liga Unitel Girabola 2026-2027. Os golos da equipa militar foram apontados por suspeito Dago e Caleb Yanda, ao passo que além reduziu para os azuis negros em jogo que deu a sequência à terceira jornada do Nacional Maior de Futebol. Caleb Yanda, o autor do golo da vitória, dica a massa associativa da equipa rubro-negra.
6: É um significado muito maravilhoso, maravilhoso mesmo, porque todos nós trabalhamos para a vitória. Saímos da primeira parte com uma derrota, fomos ao intervalo, graças a Deus o Misa sempre nos passou aquela força, aquela coragem, que é para entrar em campo com determinação e garra, que podemos fazer mais. Eles fizeram, nós também podemos fazer um e mais. Fui o autor do segundo golo que deu a vitória à minha equipa. Agradeço mais uma vez o meu grupo de trabalho, que sempre acreditamos que podemos e conseguimos a vitória. Então é um sabor mesmo muito maravilhoso. Dedico esse golo a toda a agremiação do 1 de agosto.
1: Sabor muito maravilhoso, dedicando a este golo os adeptos do 1 de agosto. Já Divaldo Alves, o treinador dos Polícias, reconheceu que tiveram pela frente um adversário complicado.
7: Nós não jogamos com um adversário qualquer. Jogamos com o 1 de agosto na casa deles. Okay? Eles são a equipa favorita para esse jogo, mas de qualquer forma nós tentamos segurar os primeiros minutos do jogo contra o 1 de agosto, criaram muito perigo, mas depois com o tempo conseguimos pegar no jogo novamente. Por isso é que marcamos o penalti e conseguimos fazer uma jogada de penalti, para poder marcar o penalti. Em seguida, na segunda parte, nós tentamos segurar o jogo também, criámos algumas oportunidades, mas o 1 de agosto, com as substituições fez, com jogadores altos e grandes, portanto foi conseguindo chegar à frente. Aliás, a bola era mais posta do nosso lado direito, nas costas do nosso lateral, e basicamente as jogadas foram todas por ali. Se nós repararmos, uma Belé e outro jogador ali pelo lado esquerdo, a maior parte dos cruzamentos viram dali na segunda parte.
1: Divaldo Alves, o treinador do Inter Clube, no andamento da ronda no sábado, o cartaz reserva os seguintes jogos: Desportivo da Luz, Recreativo da Cala, Futebol Clube Luanda, Futebol Clube de Cabinda, Académica de Lobito, 1º de Maio de Benguela, Bravos do Maqui joga com São Salvador dos Aires, Sagrada Esperança com o Cabos Corte do Palanca. Para a mesma jornada já jogaram Petro Luanda 3, Recreativo Libolo 0, Desportivo da Huila 0, Eliette de Benguela 1. Na classificação, Eliette comanda a prova com 9 pontos, seguido pelo de agosto, com os mesmos números de pontos. E em terceira posição está o Petro Luanda, com 7 pontos. Continuando no Rei Futebol, a Académica do Bito já poderá voltar a realizar jogos oficiais em casa, dentro de longos 90 dias, ou seja, 3 meses sem jogar. Ali está Job Gabriel.
8: O Estádio do Buraco pode, dentro de 3 meses, voltar a receber jogos da Liga Unitel Girabola. O recinto desportivo, que se encontra interditado desde o passado mês de abril, devido aos estragos causados pelas chuvas que se abateram sobre a cidade do Lobito, recebe neste momento trabalhos de recuperação da relva, bem como a reabilitação dos balneários. Edson André, diretor de comunicação e marketing da Académica do Lobito, garante que os trabalhos decorrem a bom ritmo e aponta o mês de dezembro como data provável para o retorno dos estudantes ao Estádio do Buraco.
9: Importa realçar aqui que os trabalhos já começaram. Nós começamos com o trabalho de reabilitação da relva. Podemos aqui referir que é dos trabalhos mais demorados que o estádio tem. E já está em curso. Acredito que faz 2 ou 3 semanas que esses trabalhos estão a ser realizados a nível do campo. Já fizemos também algumas limpezas a nível de remoção de entulho, lixo que estavam em volta do estádio. Acreditamos que até dezembro, se tudo correr bem, é provável que a segunda volta já poderá ser no nosso estádio.
8: Palavras de Edson André, diretor de comunicação e marketing da Académica do Lobito, confirmando o início dos trabalhos de requalificação do Estádio do Buraco.
1: Aqui tivemos o jornalista Job Gabriel com essa boa nova para a comunidade lubitanga. Ainda da modalidade técnico nacional, apela maior atenção nas condições de trabalho na formação do desporto nacional, na obediência do processo de formação no desporto, que vai desde o desenvolvimento planeado, pedagógico e progressivo de um atleta, desde os seus primeiros contactos com a atividade física até ao alto rendimento ou à prática recreativa continuada. Languinha Simão apela que se coloque melhores condições para o bem do futuro do desporto nacional.
10: Nossas equipas de formação não fazem trabalhos específicos. Porquê? Por um único fator. Porquê? Porque numa quadra, às vezes estão a treinar três ou quatro equipas e a outra equipa tem que sair rápido porque depois o outro grupo tem que treinar. E não, o trabalho específico não se faz. O meu tem problema de chutar uma bola, não faz não se faz aquele trabalho, o gesto técnico, o desenvolvimento, como é que tem que chutar, onde é que tem que bater a bola. Esses trabalhos específicos para depois fazer o trabalho coletivo são fundamentais.
11: Muito. Portanto,
10: são fundamentais. É preciso, primeiro, fazer uma análise do atleta, porque cada jogador, porque se nós fizermos sempre um trabalho coletivo, porque no processo de formação, cada jogador apresenta problemas. Há jogadores que precisam de outro tipo de estímulo, outro tipo de treino. E há jogadores que precisam também de outro tipo de exercício.
1: Sem dúvidas. Languinha Simão, técnico de formação, e o apelo a melhorar condições na formação para o bem do futebol nacional. 13:44. Para o futebol, a seleção nacional júnior masculina recebeu na manhã de hoje a bandeira nacional, tendo em vista o campeonato africano das nações que vai acontecer este mês de setembro em Abidjan, Côte d'Ivoire. O grupo de as ordens de Edgar Neto realizou um estágio pré-competitivo no centro de alto rendimento José Armando Saiovo, na província do Bengo, e viaja amanhã para o palco da competição. Acompanhou o repórter Evaristo Pong, que tem outros dados.
12: A cerimônia de entrega aconteceu esta quarta-feira na Galeria dos Desportos, no complexo da Cidadela Desportiva, em Luanda. Pelo Ministério, esteve presente a senhora Clementina Assis, chefe de Departamento de Desporto Federado, em representação do Ministro da Juventude e Desportos, Rui Falcão, e a presença do vice-presidente da Federação Angolana de Handebol, Domingos de Nascimento. Na ocasião, Clementina Assis encorajou a caravana angolana a dignificar o nome do país nesta competição.
13: A bandeira que hoje vos é entregue não é apenas um símbolo. Ela carrega a história, a identidade, os valores e a esperança de todo um povo. Em cada cor e em cada traço está refletida a coragem, a resiliência e a determinação que caracterizam a nossa nação.
12: Clementina Assis, chefe do Departamento de Desporto Federado do Ministério da Juventude e Desportos. Edgar Neto, o selecionador nacional júnior masculino de handball, almeja por uma boa representação do combinado nacional.
14: É um ato de relevância que nós podemos considerar, pois que com isso recebemos o compromisso de representar todos os angolanos e isso leva-nos a ter mais responsabilidade naquilo que são os objetivos com os quais nos preconizamos para a nossa participação nesta competição.
12: A seleção nacional júnior masculina de handball embarca nesta quinta-feira às 14 horas para a Costa do Marfim, palco do campeonato africano a disputar-se de 3 a 13 deste mês.
1: A porta era Evaristo Epom com as novidades da seleção nacional júnior masculina que vai participar no africano de Abidjan, na Côte d'Ivoire. Nesta prova continental, Angola vai evoluir no grupo B, ao lado das similares da banda do Madagascar, adversário de estreia no dia 5 às 11 horas, hora de Angola, para além da Argélia e da Nigéria. No handball, ainda Petro Luanda conquistou o título nacional júnior feminino, cuja prova teve lugar na cidade de Benguela. Repórter Gabriel Afonso.
15: Petro de Luanda sagrou-se campeão nacional de handebol em júnior feminino ao bater na final a casa pessoal do Porto do Lobito por 24-23 após prolongamento, depois do empate a 19 golos no tempo regulamentar, quando ao intervalo a casa pessoal vencia por 12-11. Na luta pelo terceiro lugar, o 1 de agosto levou a melhor frente ao Mendonça Sport Clube de Luanda ao vencer por 22-15. Hilda Beng, treinadora do Petro, fala em orgulho por conquistar o título nacional.
11: É com muito orgulho, levamos a taça, porque nós trabalhamos muito e o Petro já há muitos anos que não leva o título para Luanda. E nós viemos e treinamos bastante, viemos com muita calma e as meninas acreditaram, embora que no final foi difícil. Mas estamos de parabéns, foi muito bom, graças ao nosso trabalho.
15: Hilda Beng, técnica principal do Petro Atlético de Luanda, campeã nacional após vitória ante a Casa Pessoal por 24-23. O timoneiro Nelson Kasukula lamentou a derrota no jogo da final diante do Petro de Luanda.
16: Não tivemos bem, é de lamentar, não fizemos um bom jogo. Dar os parabéns, primeiramente, à minha equipa e também parabéns ao Petro de Luanda por conquistar essa edição.
15: Nelson Kasukula, técnico principal da Casa Pessoal do Porto do Lobito, que perdeu na grande final ante o Petro de Luanda por 24-23. Classificação final, primeiro lugar Petro Atlético de Luanda, em segundo a Casa Pessoal do Porto do Lobito, terceiro 1º de agosto, em quarto Mendonça Sport Clube de Luanda, em quinto Nacional de Benguela, em sexto Atlético da Madeira de Luanda, em sétimo Eletro Clube de Lobito, oitavo Desportivo da Huila, em nono Asa, em décimo Machinde de Malange, décimo primeiro o Desportivo da Lunda Sul, em décimo segundo o Sporting do Lubango e décimo terceiro e último classificado o Magé Sport do Bengo.
1: Aqui temos o repórter Gabriel Afonso com as últimas do Nacional Júnior Feminino de Handball, prova conquistada pela equipa do Petro Atlético de Luanda. Na natação, a Seleção Nacional de Infantis e Juvenis começam hoje a competir na 22ª edição do Zonal 4, com palco na cidade de Gaborone, Botsuana. A presidente da Federação, Ana Lima, fala da aposta no escalão de formação.
17: É uma competição feita por escalões etários. Nós temos as categorias 11 e 12, que são os infantis, 13 e 14, que são os juvenis, depois temos os 15 e 16, que são os júniores de entrada, e depois, a partir dos 17 anos, que são já júniores barra séniores. Tivemos aqui uma aposta muito forte na base, na formação. Mais de 50% desta nossa seleção são atletas infantis e juvenis, o que de facto é uma mudança aqui de estratégia, porque nós claramente estamos a desenhar o futuro. Este é o nosso foco e temos que apostar na formação e nas camadas de entrada, nas categorias de entrada, e daí, portanto, termos um leque mais alargado nas categorias da formação. Depois temos, pronto, atletas também de topo aqui da nossa praça para os júniores, e vamos tentar garantir alguns pódios, como já tem acontecido em outras competições. Esta é a competição de entrada do ponto de vista internacional, e é por isso que nós estamos aqui a apostar nestes meninos mais novos, que têm tido grande destaque ao nível das nossas competições nacionais. Portanto, todos eles foram campeões nacionais nos nossos campeonatos, subiram ao pódio. O nosso objetivo é pódio, claramente, sem pressão, porque, pronto, temos muitos estreantes, a maior parte dos atletas estão, esta é a primeira competição internacional, portanto vai ser um mundo totalmente diferente. Na verdade, eles vão perceber que existe mais natação para além daquela que eles estão habituados. Existe mais competição, e é exatamente esse nível competitivo que nós temos o objetivo e queremos focar estes atletas.
1: A Federação Angolana de Natação aposta na formação. Ana Lima, presidente da Federação Angolana da Modalidade, a Angola, que está a competir a partir de hoje, até o dia 5, Zonal, que decorre na cidade de Gaborone, Botsuana. Na edição passada, Angola ocupou a 7ª posição, com 18 medalhas conquistadas. Acabo de receber esta informação através da repórter Paula Pan. Tânia Santos conquistou a primeira medalha para Angola. Medalha de bronze foi nos 800 metros livres. Ora bem, 13h51, boxe. Seleção Nacional de Boxe cumpre mais um dia de trabalho na cidade ferroportuária do Lobito. Está a projetar o torneio de Kinshasa, República Democrática do Congo, seletivo aos Jogos Olímpicos de Los Angeles de 2028. A entrega dos atletas nos treinos deixa satisfeito o selecionador nacional, Juan Heredia, do SAC.
18: Vamos, já tenho um tremendo entusiasmo. Bueno, ya usted lo pudo ver hace un momento ahí. Tiene muy buena iniciativa, tiene muy buen entusiasmo, deseo de ganar, deseo de participar, y eso crea buena vibra dentro de un colectivo cualquiera.
1: Palavras do técnico principal, Juan Heredia, do SAC, técnico da Seleção Nacional de Boxe, que projeta mais um dia de trabalho rumo aos Jogos de Los Angeles. Já agora, a cidade de Caxito, da província de Bengo, é palco desde esta quarta-feira dos Nacionais de Esgrima. Mais de 100 atletas em representação de 10 províncias vão evoluir na competição nas categorias de cadetes, júniores e séniores em ambas as classes. Venâncio Francisco, o presidente da Associação Provincial da Modalidade, garante que estão asseguradas todas as condições para o êxito da competição.
19: As condições para o Campeonato Nacional de Esgrima, que será sediado aqui na província de Bengo, no Centro de Alto Rendimento José Armando Saiovo, já estão todas elas criadas. Teremos 100 atletas a competir. Desses mesmos 100 atletas, vêm das províncias do Bengo, né? Ikolibengo, Luanda, Huila, Kwanza Norte, Uís, Malanje, Benguela e Uambo. Seria que o público viesse em massa, uma vez que a entrada será gratuita, vem dar aquele suporte e conhecerem de perto aquilo que é a modalidade de esgrima.
1: Horácio Francisco, presidente da Associação Provincial de Esgrima do Bengo, província que vai albergar o 8º Campeonato Nacional no Ciclismo, 5ª edição da Volta a Angola, já em esboço. A direção da Federação Angolana de Ciclismo já trabalha na organização da edição 2026, com partida na cidade do Quito. Repórter Pedro Bambi apresenta um trabalho da jornalista Ana Cristina.
20: A Federação Angolana de Ciclismo trabalha tendo em atenção a 5ª edição da Volta a Angola, com ponto de partida na província do Bié, onde a qualquer momento chega uma equipa técnica da Federação Angolana da Modalidade, segundo a presidente de direção, Cremildo Rangel.
21: Nós estamos na preparação da 5ª edição da Volta a Angola. Partiu hoje de Luanda uma equipa técnica para o Bié, onde se vai começar a Volta a Angola, onde nasceu o Rio Kwanza. Dizer que estamos nestes preparativos em consonância com a direção, o governo provincial, a direção dos desportos de Bié e Uambo. A Volta a Angola começa no Bié e termina em Luanda, passando pelas províncias do Uambo, Huila, Benguela, Kwanza Sul e terminando em Luanda. Quer dizer também com isso que nós estamos a preparar com muito afinco esta grande prova, essa grande edição da Volta a Angola.
20: Ouvimos Cremildo Rangel, que assegura ainda a participação de 8 equipas nacionais e 10 países estrangeiros.
21: As inscrições estão abertas para a participação da Volta a Angola. Temos 10 equipas estrangeiras e temos 8 equipas nacionais, na qual temos a preparação, começou a partir do Campeonato Nacional, terminamos a domingo com a Taça Angola, onde os nossos atletas estão-se a preparar com afinco para a realização deste grande evento.
20: Cremildo Rangel, presidente da Federação Angolana de Ciclismo, e a preparação da Volta a Angola com previsão do seu início a 7 de outubro.
1: Aqui tivemos o repórter Pedro Bambi, apresentou um trabalho da jornalista Ana Cristina. Ora bem, fora de portas, Benfica, é Cherev, já está em Lisboa para ser reforço. Meio defensivo chega à luz por empréstimo do Manchester City. Na lista, Mário da Costa, da Antena 1, tem os dados a seguir.
22: Cláudio Etcheverry está em Lisboa para reforçar o Benfica. O jogador argentino chega por empréstimo do Manchester City. A SAD encarnada fica ainda com opção de compra. À chegada ao aeroporto de Lisboa, na noite de ontem, Cláudio Etcheverry disse que se informou antes de rumar ao Benfica.
23: Também falei com o treinador. A verdade é que estou muito feliz por estar aqui. Também falei com o Ruben Dias no City e com o Bernardo Silva. Estou muito contente por cá estar.
24: E muito contente de estar aqui.
22: Também ontem o Benfica oficializou a contratação de El Karouani. O defesa esquerdo marroquino chega à luz também por empréstimo dos sauditas do Al-Qadizia. Em declarações aos meios de comunicação do Benfica, El Karouani explicou como se tem sentido nos primeiros dias em Portugal.
23: Significa muito para mim. O Benfica é um grande clube, um dos maiores na Europa. Só posso estar feliz por aqui estar. Desde que cheguei, sinto-me bem, estou contente. Já estive na cidade e é bonita. E o estádio é especial.
24: When I see the stadium now, it's special.
22: O Benfica fica com uma opção de compra para El Caruani. O mercado de transferências em Portugal fecha sexta-feira, mas hoje termina o prazo para inscrições de jogadores nas competições europeias. Estão confirmadas as saídas de Pedro Gonçalves e Daniel Bragança do Sporting. Pote rumou à Fiorentina por empréstimo a troco de 2 milhões e meio de euros. O acordo contempla ainda uma cláusula de compra no valor de 22 milhões e meio. Esta compra pode tornar-se obrigatória caso se cumpra os objetivos que estão definidos pelos dois clubes. Nas redes sociais, Pedro Gonçalves despediu-se do Sporting numa publicação. O jogador agradeceu ao clube e também aos adeptos. Também Daniel Bragança rumou a Itália. O médio leonino é reforço do Torino. O clube italiano paga 1 milhão de euros pelo empréstimo. O negócio envolve ainda uma cláusula de compra de 2 milhões e meio, mais um de bónus. Num vídeo divulgado nas redes sociais, Daniel Bragança também se despediu do Sporting. O médio formado na Academia Leonino diz igualmente que gostaria de ter uma despedida diferente.
0: Chegou a hora de seguir um novo caminho, a vida avança e nós seguimos com ela, mas a minha história aqui fica para sempre. Mais que as vitórias e os títulos conquistados, fica a forma como procurei honrar os valores deste clube dentro e fora de campo e transmiti-los aos demais. Gostava de me ter despedido em Alvalade, com Alvalade cheio, como qualquer jogador da casa, mas este é o meu desfecho.
22: Daniel Bragança no adeus a Alvalade.
1: Mário Silva da Costa com as últimas do Sporting em Portugal. Última notícia para si. A Primeira Liga bateu um sem recorde de gastos na janela de transferências de verão pela segunda temporada consecutiva, com os clubes da primeira divisão inglesa desembolsando cerca de 3,46 bilhões de libras. O Manchester City encerrou os seus gastos com a contratação do meio-campista argentino Enzo Fernandes, do Chelsea, por um valor que iguala o recorde britânico de transferência de 125 milhões de euros. O clube também contratou o ponta senegalês Illimane Ndiaye, do Everton, por um valor estimado em 65 milhões. No verão passado, os gastos combinados dos 20 clubes da Liga ultrapassaram cerca de 3 bilhões de libras pela primeira vez. 5 anos atrás, o total era de 1,13 bilhões de euros. É o final do programa. Teve em destaque, portanto, esta edição do programa esportivo de quarta-feira. A Frotaças Iliete já se adapta ao clima da cidade de Lubango. Militares a caminho de Bambana. A seleção júnior de handball recebeu na manhã de hoje a bandeira e amanhã viaja para Abidjan, palco da competição. Girabola 2026-2027, de agosto vence Inter de virada e partilha liderança com Iliete Benguela. A Académica do Lubit pode voltar a jogar no estádio do Buraco. Manchester City confirma novo reforço milionário para o ataque. Fizeram aqui para o Dias Rodrigues, o Domingos Soares, o Aldo Vida e o Nelson de Ventura, que comunicou consigo. Boa tarde.

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2: São 14 horas 2 minutos.
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2: Boa tarde, é quarta-feira, metade da semana vencida com fé e coragem. Nesta tarde de quarta-feira, vamos espalhar bondade e compaixão por onde passamos. Esta edição tem a elaboração musical da Margot Rasgado, a técnica Ungumba de Souza, realização e apresentação da Céu Marques. Vamos ficar juntos até às 14 horas e 55 minutos. E como acontece, abrimos sempre com uma música angolana. Hoje vamos ouvir Carapinha Dura, na voz de Teta Lando. Em Carapinha Dura, Teta Lando transforma o cabelo afro texturizado num símbolo de orgulho e resistência, ao afirmar que a carapinha é o acabamento de uma obra sem igual, desafia padrões de beleza impostos historicamente e valoriza a estética africana. A música vai além do elogio, faz um apelo direto para que as mulheres africanas não cedam à pressão de alisar ou modificar os seus cabelos. Como fica claro no verso, não estraga o teu cabelo, mas jura. Essa mensagem reforça a importância de preservar a identidade cultural e física, incentivando o cuidado com aquilo que é autêntico e herdado. As referências às tranças com miçangas e aos carrapitos pequenitos feitos pela avó aproximam o cabelo natural da tradição familiar e da ancestralidade. O cabelo neste contexto representa um legado cultural passado de geração em geração, como destaca aquilo que você deixou para você. Teta Lando, reconhecido por exaltar a identidade africana, utiliza a canção para fortalecer o sentimento de pertencimento e autoestima, celebrando a beleza natural e a herança cultural como partes essenciais da identidade africana. Vamos então ouvir Carapinha Dura, na voz de Teta Lando.

E agora vamos ouvir Armando Manzanero no tema Adoro. Armando Manzanero escreveu mais de 400 canções, das quais mais de 50 alcançaram fama internacional, como esta música mesmo que vamos ouvir e outras mais. As suas músicas renderam-lhe o pseudónimo King of Swayze e foram interpretadas por várias estrelas internacionais. Recebeu um Grammy na sua carreira artística, um reconhecimento especial com o qual grandes personalidades musicais foram premiadas e que é concedido a artistas que fizeram contribuições excepcionais para o campo da discografia. Participou de inúmeros programas de rádio e televisão, gravou mais de 30 álbuns e compôs trilhas sonoras para diversos filmes. Já não faz parte do mundo dos vivos, mas a sua música continua. Vamos ouvir? Adoro.

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Conhecido por uma interpretação intensa e sem vibrato, Dutra reavivou o bolero no Brasil, em plena era da bossa nova. As suas canções falavam de amores e desencontros com lirismo direto. Gravou também em espanhol, tornando-se popular em toda a América Latina e nos Estados Unidos, onde chegou a apresentar-se num disco, El Bolero se canta assim, com o chileno Lucho Gatica. Durante uma turnê em Nova York, Altamar Dutra sofreu um AVC e faleceu aos 40 anos. Sua morte causou grande comoção no Brasil, mas a sua música continua.

E agora vamos ouvir Paul Young. O interesse pela música remonta à infância, portanto o seu interesse pela música remonta à infância, quando aprendeu a tocar piano e guitarra. Nos tempos de escola tocou baixo no seu primeiro grupo e daí nunca mais deixou a música.

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1: São 14 horas 23 minutos. Continuamos e vamos novamente ao Brasil. Desta vez para ouvirmos Roberta Miranda no tema Bem-vinda. A música Bem-vinda faz parte do álbum Volume 1, lançado por Roberta Miranda. A letra de Bem-vinda aborda a vulnerabilidade e a abertura para um novo amor, mesmo após as experiências dolorosas. Roberta canta sobre feridas emocionais ainda não cicatrizadas, mas que não impedem a disposição de se permitir amar novamente. O refrão Bem-vinda funciona como um marco de aceitação, tanto para a pessoa amada quanto para novas fases da vida, simbolizando esperança, renovação e empoderamento feminino. A canção também reflete a trajetória pessoal de Roberta Miranda, marcada por a superação de desafios e preconceitos.

E agora vamos ouvir Nat King Cole, que começou a sua carreira musical na igreja onde o seu pai era pastor, onde aprendeu a tocar piano. Desde cedo destacou-se pela voz marcante e habilidade vocal, que se tornaram parte das suas canções icónicas. Cole formou o King Cole Trio em 1937 e rapidamente tornou-se um dos trios de jazz mais populares dos Estados Unidos.

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3: Horas 34 minutos, continuamos com a nossa música, vamos até às 14h55 e vamos ouvir Claudette Tipier, um grupo popular da música haitiana no Caribe, formado apenas por dois membros. A dupla Claudette e Tipier conseguia combinar música de dança e canções. Vamos ouvir.

14 horas 40 minutos. Para si que está a trabalhar, desejamos bom trabalho. Para os que já estão em casa, um ótimo repouso. Endereçamos também o nosso abraço aos doentes nos hospitais ou mesmo em casa. Desejamos a todos rápidas melhoras. E você que está ao volante do seu carro e está sintonizado com a Rádio Nacional de Angola, obrigado pela preferência. Continua connosco. Boa condução e muita precaução. Continuamos com a nossa música. Vamos ouvir o Wendo Colossoi, também conhecido como o Papa Wendo, frequentemente chamado por alguns contemporâneos de pai da rumba congolesa. Foi pioneiro no idioma musical, que se distinguia pelo seu auto-acompanhamento no violão, seja como solista ou na companhia de um pequeno conjunto, antes de recorrer em 1943 ao exemplo pioneiro do seu contemporâneo Paul Kamba. A sua fama foi tão abrangente que a música da sua época ficou conhecida como Tango Yaba Wendo. O tempo do Wendo, cantava em Kundo, Lingala e Swahili, com letras que frequentemente exploravam temas de viagem, solidão, nostalgia juvenil, amores perdidos e beleza feminina. O seu estilo destacou-se pela sua voz rouca e ressonante. Então continuou a sua carreira musical. Vamos ouvi-lo.

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2: 14:54, estamos mesmo no fim da nossa edição de quarta-feira. Esperamos que seja um dia de luz, esperança e novas oportunidades para todos. O abraço de amargor rasgado do Ngumba, de Sousa e da Zé Marques. Continuação de boa tarde.

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2: São 15 horas no país. 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
3: Boa tarde. Reabilitação de 125 quilômetros de estrada à Barra do Kwanza Cabuledo começa nos próximos dias.
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3: A abrir, a reabilitação de 125 quilômetros de estrada no troço Barra do Kwanza Cabuledo, na Estrada Nacional número 100, no Icoli Bingo, começam em breve. O auto de consignação da empreitada aconteceu nesta quarta-feira. Mais dados com a Jane Ferreira.
4: Tratam-se de 125 quilômetros na Estrada Nacional número 100, troço Barra do Kwanza Cabuledo. O ato de consignação aconteceu nesta terça-feira, aqui na província do Icoli Bengo. O ministro das Obras Públicas, Carlos Alberto dos Santos, disse que o governo vai continuar com os trabalhos de melhoria da malha rodoviária de todo o país, com correções dos sinais verticais e horizontais para que os automobilistas transitem de forma segura.
5: Nós temos a Estrada 100, a estrada das mais importantes que nós temos, né? Uma estrada com uma extensão acima de 1.800 quilômetros, mas acima de tudo a solicitação que é feita nessa estrada em termos de tráfego é muito grande. Daí a nossa responsabilidade de prover as condições técnicas para que, de facto, quem circula nela circule bem.
4: E o governador da província do Icoli Bengo, Auxílio Jacob, espera que os trabalhos de reabilitação associada à prudência dos automobilistas venham reduzir os níveis de acidentes rodoviários.
6: Nos últimos tempos temos sido fustigados por informações tristes de capotamento, de colisões frontais que resultam da imprudência em parte dos motoristas, mas que também de estudos que foram feitos pela Polícia Nacional, pelo Corpo de Bombeiros, chegamos à conclusão que era necessário olhar para essa estrada com algum cuidado.
4: Governador da província do Icoli Bengo, Auxílio Jacob. Reportagem Rádio Nacional de Angola no Icoli Bengo, com Valentina Luquembe e Jane Ferreira.
3: A Jane Ferreira e a reabilitação de 125 quilômetros de estrada à Barra do Kwanza Cabuledo, na província de Icoli Bengo, começa nos próximos dias. O auto de consignação da empreitada aconteceu nesta terça-feira. E a Procuradoria-Geral da República analisa mais de 30 processos de crimes financeiros e tributários despoletado pela agência.

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0: São 15 horas 10 minutos. A seguir, o programa Altamente com Atílio Ayunda.
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1: Nacional, a rádio que tem acima de tudo aquele sentido e aquele compromisso consigo, ok? De cidadania, é um compromisso com a marca Angola. Todos os dias em ligar-se a si, compor a jovialidade na rádio, de transformar e fazer com que você consiga sempre também manter acima de tudo esta sua postura, esta sua ligação e esta firmeza de caminhar todos os dias nesta que é, obviamente, a atitude produtiva, aquela que todos os dias pode sempre elevar Angola acima dos céus mais elevadíssimos crescimentos. É isso que a gente pretende todos os dias, que a nossa vida mude, que a nossa vida avance e que assuma o lugar que todos nós queremos. E somos nós quem todos os dias conseguimos lhe construir motivacionalmente e lhe colocar com aquela importância como angolano disponível por esta Angola. Rádio Nacional de Angola, altamente para lhe colocar todos os dias em alta estrada e a caminhar em frente. Boa tarde, fique na sintonia. Rádio Nacional de Angola.
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2: Somando entradas na sintonia da Rádio Nacional de Angola, somos nós que lhe agitamos no bom sentido, nada de você ultrapassar aquilo que é a sua moderação, a sua maneira e a sua atitude diárias, que são obviamente a sua marca, como angolano que se liga em compromisso e acima de tudo com todo o rigor. Se Angola avança, você também jamais para e fique sempre motivado com esta rádio que lhe faz sempre camaradagem e amizade diárias. Boa tarde, Angola!

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0: Ora, pois, bem, somos nós, Rádio Nacional, atenção, os seus parceiros e companheiros estão aí, então, uma vez mais, avançando, caminhando, seguindo em frente. É isto que interessa, essas coisas, por vezes, que você traçou para o dia. Não estão muito bem encaminhadas, você já sabe que não deve jamais se enfraquecer, jamais se enfraqueça. É importante que você mantenha a sua firmeza e força juvenis de todos os dias, mas eu já não vou com a idade. Quando as coisas não me saem na perfeição, eu não consigo me segurar. Segura-se a sintonia da Rádio Nacional de Angola, esta sim que todos os dias coloca você no lugar de cima. Por isso é que nós temos precisamente esta marca altamente, é sempre com alto astral, força motivacional. Com angolanidade, você chega lá, boa tarde, Angola, fique na sintonia.
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0: Muito bem, eu esperar que você também tenha esta motivação, tenha esta energia interna, já sabe, temos muitas pessoas que conseguem sempre com aquela energia que vem de cima, energias celestiais e divinais, é isso que as mantém, com forças para caminhar e acima de tudo para ultrapassar barreiras e alcançar objetivos. Muitas das vezes com a força humana não vai, com a força divina você consegue sempre. Para quem não acredita, tem sempre essas boas energias que lhe empurram, ok? A partir da Rádio Nacional de Angola. Para daqui a mais qualquer coisa, vamos, como numa das edições como a de hoje, a levar aí a nossa abordagem com gente que vem com profissionalismo e com seu sentido de cidadania, sempre nos encaminhar, mostrar caminhos e até mesmo fazer com que a juventude, de uma maneira ou de outra, vá desconstruindo determinados conceitos, acontecimentos e até maneira de estar na vida. Vem mais uma temática para você extrair daqui qualquer coisa, vá ficando na sintonia, não saia. Para quem investe na expansão da sua marca, do seu ganho de vida através da Rádio Nacional de Angola, é o seu tempo agora. São os compromissos de estação. Fique na sintonia, não saia. Boa tarde, é Rádio Nacional para si que nos sintoniza.
1: Voltamos já.

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Angola. Vamos lá então avançar e já estamos em sugestão temática a lhe mostrar daquilo que nós iremos conversar. Prevenção e combate ao assédio sexual nas escolas, a tarefa que deve ser compartilhada entre instituições, independentemente de serem públicas ou privadas.

tutela, por exemplo, do Ministério da Educação, que tem desempenhado várias situações, quer ao nível central, na disseminação de informações e na capacitação de professores e equipas especializadas na matéria. Instituições de ensino devem sempre elaborar ações e estratégias específicas para prevenir e combater o assédio sexual, considerando as diretrizes estabelecidas pelo Estado. Podemos aqui apontar o Programa de Prevenção e Combate ao Assédio Sexual, que deve sempre informar, consciencializar a todos nós, nesta que é uma atitude, uma postura educacional para todas as pessoas que integram as comunidades e as sociedades do nosso país e de todos os países. Aliás, estamos a falar de uma causa que não é só angolana e de todas as partes, porque afinal de contas queremos sempre ter uma atitude contrária ao assédio sexual, promovendo a identificação e a rápida adoção de medidas que solucionem o problema. Certo que esta música vem também aliar-se a isso. Fique na sintonia, porque a seguir vem a conversa, não saia.

0: surpresa quando nós entramos para o seu convívio com esse tipo de palavras, esse tipo de ambiente acima de tudo, queremos sempre encher para dentro de si. Estas energias são sempre positivas e transmitindo sempre palavras que com alguma espiritualidade, atitudes positivas, não é? Benfeitorias, como costumamos dizer. E vem a nossa missionária irmã, bem-vinda Carlos, que já esteve aqui variedíssimas vezes em conversa connosco, em cena musical, a mostrar que Deus pode sim, Senhor, a ser a força, quando muitas das vezes os acontecimentos são adversos. E falar de catástrofes como a de assédio sexual, principalmente em espaços em que queremos ter as nossas criancinhas a se edificarem, a se prepararem para o futuro, a todos os dias a se tornarem bons cidadãos e venham qualquer coisa como seres menos humanos a terem esse tipo de comportamentos. É a nossa sugestão da produção da Rádio Nacional de Angola através do seu programa Altamente. Em equipa de trabalho hoje com a realização, Maria Massunga, a Jassi Fortes, a Maria Canoeira, integram também a nossa equipa o Cristino Benedito, o Fábio Josmar e a Beatriz Francisco. Quem assume a nossa engenharia técnica final é Ngumba de Souza, e a comunicar consigo através da Rádio Nacional de Angola está o Atílio Ayonda. A nossa composição de conversa hoje vem com o Ministério da Educação através do seu Departamento de Saúde e Escolar. Vem a senhora ESL Isabel Epalanga. Vai ter que dar ali o dedinho. Já está o microfone ligado. Boa tarde, boas-vindas à rádio.
1: Boa tarde.
0: Sim, senhora. Ela vem com a senhora dona Madalena Joaquim, que também integra o mesmo departamento. Vamos lá então conversar mais com Alcides Chivenga, o nosso psicopedagogo, que já é uma figura entre nós. É uma figura entre nós. Boas tardes e boas-vindas à rádio.
2: Obrigado a ti, Gayonda, e meus colegas. É sempre bom falar do papel do professor e não dos problemas, né?
0: Sim, senhora.
2: Mas vou fazer as duas coisas.
0: Vamos sentar.
2: A missão do professor e também os desafios, né, que nós, professores, passamos, né? Porque não é fácil ser professor, mas também é uma honra, e a sociedade não pode nos julgar por alguns erros, mas deve-nos elevar pela nossa missão. Obrigado, Ayonda.
0: Muito bem. Ao professor, mais um, o professor José Carlos, professor de História.
3: José Rocha,
0: peço perdão. Boas-vindas à rádio.
3: Obrigado.
0: Sim, senhora. Carlos é bem-vinda. Bem-vinda, Carlos. Boas-vindas, senhora missionária. E hoje a música saiu. Andamos aí há dias às turras, e a música hoje e vem com esta transmissão e consciencialização. E eu vou precisamente permitir, não só por ser cantora, mas também por ser mulher e por ser mãe, que tem as palavras iniciais com este sentido, não é, que lhe fez criar este tema musical, sem antes perceber que um dia serviria para a Rádio Nacional de Angola também aliar-se a ela para levar a discussão à temática que escolheu na música.
1: Exatamente. Primeiro, boa tarde a todos os meus colegas do painel, boa tarde a todos os ouvintes em casa. Olha, dizer que essa música é produção do Cota Jeff Brown, composição do Jeff Brown, e ela é sugestiva e atual, né? Quando eu gravei primeiro outra, mas achamos por bem primeiro lançar essa. E é controverso, né? Porque eu sou missionária, né? E por causa dessa música eu quase fui expulsa da igreja, porque falar do abuso sexual, da violência, muitas das vezes dentro da igreja não é muito bem-vindo, não é? Seja dentro da igreja, seja às vezes até nas famílias, não é? Então é um assunto difícil de falar, mas temos que falar. Temos que falar, temos que denunciar, temos que ensinar os nossos filhos a falar, a denunciar qualquer tipo, qualquer possibilidade de assédio. Então essa música é sugestiva e atual.
0: Muito bem, vamos começar com o Ministério da Educação. Estamos a falar das escolas e hoje, acima de tudo e sobretudo, já muita gente desafia em considerar a escola como a segunda casa. Está antes, aquele diz que a escola está mesmo na preparação da instituição lar, da instituição casa, não de maneira visível, mas ela tem esta força de nos formar e nos preparar até mesmo para podermos habitar a nossa própria casa. Se não conseguimos estar presentes numa escola, dificilmente estaremos também dentro da nossa própria casa. Então já há quem diga que a escola não é a segunda, mas está antes da primeira. E lhe perguntaria que comportamentos são esses que de maneira tão forçosa insistem em estar dentro das escolas, que fazem com que professores e alunos, os dois, façam parte desta vitimização do assédio sexual.
1: Muito obrigado. Primeiro começo por cumprimentar todos os meus colegas aqui no painel, cumprimentar também os caros ouvintes e agradecer à Rádio Nacional de Angola por ter endereçado o convite ao Ministério da Educação para podermos abordar essa temática relacionada ao combate e prevenção do assédio sexual na escola. O assédio sexual na escola praticamente é uma problemática que é muito ampla, fazendo parte da violência baseada no gênero. E o que é o assédio sexual, praticamente? O assédio sexual é qualquer comportamento de natureza sexual que seja indesejado ou inadequado, que constrange o aluno, pode trazer medo, pressão, e deixa um mal-estar na vida do aluno. Mas a escola é um espaço onde o aluno deve se sentir à vontade, protegido, acolhido. Ele deve se sentir seguro na escola. Portanto, o Ministério da Educação, dentro das suas atividades e dentro dos projetos que está a desenvolver a nível das escolas, criou um projeto chamado Empoderamento da Rapariga e Aprendizagem para Todos.
0: Empoderamento da Rapariga
1: e Aprendizagem para Todos. Esse é o nome do projeto.
0: Mas todos estão os raparigos.
1: Atenção que o Ministério da Educação não deixa ninguém para trás. Nós temos o lema de não deixar ninguém para trás.
0: Isso é que eu disse, no aprendizado para todos, aí entram os raparigos também.
1: Entram os rapazes, exatamente.
0: É para rir um bocado.
1: Exato.
0: Prossiga, por favor.
1: Então, dentro deste projeto, os alunos abordam as temáticas relacionadas à higiene menstrual, saúde sexual reprodutiva, à prevenção da violência baseada no gênero, à prevenção do bullying, e temos caixas que nós colocamos a nível das escolas para que os alunos tenham a liberdade de apresentar as suas queixas. E os professores, temos professoras capacitadas chamadas pontos focais de gênero a nível de cada escola, que praticamente são formadas nas mesmas temáticas, e nós acrescentamos uma temática chamada primeiro socorro psicológico e resiliência ao trauma, para poder fazer o acompanhamento de cada criança que passa por uma situação de trauma ou violência. Portanto, nessas caixas são inseridas várias queixas, e essas pontos focais são capacitadas em saber como manusear essa caixa e ligar todas as queixas relacionadas à violência baseada no gênero ao SOS Criança. Portanto, temos casos que nós já recebemos a nível das escolas, que provém da própria escola, e outros que saem das famílias.
0: Vamos tentar perceber que se prepare sobre o tipo de ocorrências, o tipo de acontecimentos que são relatados e que vocês conseguem todos os dias tomar nota que acontece. Não vou dizer todos os dias para não exagerar, ou que começamos com uma tendência espiritual, que o diabo nos seja surdo e não vá ele tentar os agentes e atores escolares, não é, desta prática. Mas vamos tentar a seguir, quando tomar a palavra, que nos aponte que acontecimentos têm sido todos os dias ou frequentemente verificados por este departamento, ligados a tendências ou mesmo a este fenómeno que é o assédio sexual. Quando tomar a palavra a seguir, eu vou só distribuir. Vamos lá então, o professor, eu vou deixar a seguir para respirar um bocadinho. Vamos pegar aqui o psicopedagogo para tentarmos ainda entender, não é, sem estarmos a apontar diretamente a todos aqueles que fazem parte do dia-a-dia das escolas, tentar perceber o fenómeno, não é? Este fenómeno não faz parte só das escolas, então vamos tirar daí a carga e Alcides Chivango, tentar, para quem nos está a acompanhar, perceber porquê, não é, que esta condição, que este hábito negativo para dentro do ser humano invade as escolas, sai do conjunto da sociedade, através do homem ou da mulher, do jovem, da jovem, da criança, quer ser independentemente dos séculos, e acaba por invadir também as escolas. Ou devia ser o contrário, haver aí uma energia forte para travar que esse mal entre.
2: Obrigado, Ayunda. Uma grande questão, o que se pergunta é: o homem é um ser bom ou um ser mau? Eu defino o homem como um ser bom. As circunstâncias, o ambiente levam com que algumas pessoas começam a agir mal. E quando o homem começa a agir mal, ocorrem alguns circuitos neurais na pessoa que não lhe ajuda a tomar boas decisões. Uma das decisões que ele toma, com ansiedade, é envolver-se com a pessoa de menor idade ou então, às vezes, inferior a si. Isto podíamos reduzir se a escola fosse preventiva ou então se a sociedade fosse mais cautelosa. Como assim? Nós devíamos educar para a prevenção. Por que que um adulto envolve-se com uma aluna, com uma criança? Uma das razões psicológicas são os traumas da criança. Existem adultos que foram traumatizados na sua infância, eles não conseguiam falar, não conseguiam exercer. Hoje, adultos, eles querem exercer um poder. Então, como ele é professor, facilmente ele pode mandar calar a menina e abusar dela como forma de ser ele um homem respeitado. Mas é um trauma do passado. Pessoas traumatizadas na infância traumatizam outras crianças. Então, a sociedade não deve julgar, mas deve acolher. E como que devemos acolher? A escola, como disse muito bem, ela é a segunda casa. Para muitos, é a primeira. Ela é uma instituição de socialização, de construção de valores. Por isso que eu prefiro falar o educador. Ele ensina o A, o B, C, mas também os valores. Como saudar, como cumprimentar. Ver no colega um irmão, um próximo. Quando eu vejo no colega um irmão, um próximo, quando eu me torno adulto, eu também vou respeitar os outros. Então, a nossa escola ainda é muito instrutiva, é de instrução, menos de valores. Tem muitos projetos, mas falta um pouco de humanismo. Porque o humanismo, como diziam os nossos irmãos africanos, Ubuntu, eu sou porque você é. A nossa escola tem que ser um Ochoto. Ochoto, na minha língua, são lugares onde está lá o mais velho e as crianças sentam para conversar. A escola hoje passou a ser retangular. Um quadro, o professor dita e os alunos escrevem. Essa escola tem que ser desconstruída, descontinuada, porque ela não ajuda a formar valores. Se eu, professor, tenho traumas, vou traumatizar as crianças. Então, nós temos que dar volta à escola. Temos que dar uma escola desconstruída, né? De baixo para cima. As crianças brincam, aprendem, riem. O professor é o irmão, é um pai, a diretora é menos punitiva, é amiga. Quer dizer, uma escola amiga do cidadão ajuda a prevenir esses crimes, porque nós, os angolanos, temos um defeito: ir atrás do problema, né? Combater o problema, não. A educação devia ser preventiva. Uhum. E é bom que estamos a começar o ano letivo, começamos ontem, os professores deviam estar munidos de educação sexual, chama-se sexualidade, porque sexualidade não é falar do sexo homem ou mulher, não. É falar do tudo, do toque. Esses temas deviam ser contínuos, transversal, para o professor, depois para o aluno. Eu vi um cenário que traumatizou uma criança.
0: Vai contar a seguir. Sim, sim. Vou só tirar mesmo para o professor, né? Até porque estamos já bem pertinho do ponto horário. Professor José Rocha, eu vou dar aqui uma amostra. Eu como aluno, e nós como alunos, muitas das vezes temos uma admiração pelas professoras, quando são muito lindas. Eu próprio, não é, na infância, acabei por... tinha reprovado no ano anterior e no ano seguinte, em que tive uma professora linda, linda, linda, passei. Porque eu tinha uma admiração pela beleza daquela professora. Para lhe colocar também o sentido inverso, não é, a que iniciamos aqui com o Cid Chivango, que muitas das vezes são vocês, professores, que são praticamente massacrados, hoje por hoje, porque os alunos já levam uma carga informativa muito grande que não vem das escolas, vem de outras ferramentas muito potentes. Como é que vocês estão a lidar com isso atualmente?
4: Bem, atualmente, boa tarde. Atílio, permita-me que lhe diga o seguinte. Primeiro, a escola é o microcosmo da sociedade. Portanto, não podemos dissociar a escola da sociedade. Logo, todos os problemas que possam e devem ser encontrados na escola são reflexos da sociedade em que ela está inserida. Dito isto, a questão do abuso sexual ou do assédio sexual é uma questão transversal. Mas um professor que se preze, naturalmente tem um conjunto de ferramentas, uma formação prévia, que lhe permite naturalmente estar acima destes prejuízos ou destas questões que podem, de grosso modo, como dizia aí o meu colega de painel, prejudicar não só a imagem escolar, como também a da própria sociedade. Portanto, eu penso que o que, e dizia muito bem o nosso colega, a questão da prevenção. A prevenção vem de longe, ou seja, deve vir da família primeiro. Da família, identificar o problema, admitir o problema, vencer o silêncio, mas, sobretudo, ter uma atitude aberta relativamente a este e outros problemas que sucedem na sociedade. Na escola, em particular, nós temos aquilo que chamamos comumente a exploração dos temas transversais. É ali onde nós temos que acudir e atacar essas questões paralelas, porque, como dizia, se sendo a escola o microcosmo da sociedade, é natural que existam também alguns pequenos insectos, permita uma expressão, que nem sempre estão perfilhados com aquilo que é o ideal do serviço escolar, seja ele público ou privado. Não sei se terei respondido numa primeira abordagem aquilo que pretendia saber.
0: Estamos a segundos das 16 horas, altura em que teremos o nosso compromisso de estação em frente, vamos prosseguir à vontade. O que eu gostava de lhe perguntar é como é que hoje, em ferramentas, quer pedagógicas, quer ligadas ao professorado, vocês conseguem preparar contra todas essas adversidades? Em parte, aquilo que se reportou há instantes, o caso lançado pelo psicopedagogo, que vocês acabam por tomar nota, não é? Que colegas têm uma atitude que vos mancha. E por outra, vêm também alunos, infelizmente, são 16 horas em Angola, dizia que vêm também alunos e alunas que infelizmente não vêm, digamos assim, com uma atitude malvada, mas vêm já com uma influência que pode ser tentadora e muitas das vezes difícil fazer com que os professores saibam se comportar. Não na maneira só de se apresentar, mas às vezes na maneira insinuada, como ingenuamente ou não, podem atuar e fazer com que a tarefa do professor e da professora, porque estamos a falar de ambos os sexos, torne essa tarefa muito difícil. Como é que vocês conseguem se preparar, querem ferramentas que façam parte do vosso professorado ou mesmo ao nível de capacitação individual?
4: Bem, para além da legislação vigente, que disse a minha colega que vem do Ministério da Educação, uma série de programas e projetos que o Ministério giza e naturalmente estão a dispor da classe de professores, nós também, enquanto cidadãos, porque é preciso não reduzir a pluralidade do sujeito, enquanto cidadãos e professores formados, para o efeito, temos que ter a capacidade de estar à altura desta missão nobre que é tutelar o encaminhamento e orientação dos nossos discípulos, dos nossos alunos, não é? Agora, claro está que escusado será dizer que não é possível que nós todos estejamos imaculados. Mas, grosso modo, penso eu, e quando olho para as estatísticas e para aquilo que é o óbvio, a realidade que nos salta à vista, eu quero acreditar, sem querer, sem pretender ser advogado do diabo, quero acreditar que hoje em dia a maior parte dos abusos e assédio sexual estão mesmo um pouco distantes da escola, porque a escola em si tem menos, quero acreditar eu, pelo que ouço e pelo óbvio que me salta à vista, há mais assuntos desses noutras latitudes da comunidade, da igreja, enfim, do que na própria escola, assim, falando assim muito frontalmente.
0: Temos por esta altura chefe do Departamento de Saúde Escolar, casos que acabam por estragar a vida de estudantes, não só fisicamente, emocionalmente, há casos desta natureza. Como é que vocês estão prevenidos e estruturados ao nível das escolas para poderem atuar e evitar que os lesados sejam principalmente os alunos e as alunas?
1: Tivemos um caso.
0: Estamos no ar. Vamos só dar aqui o microfone da doutora Isabela Palanga, faz favor.
1: Obrigada. Tivemos um caso de uma aluna que foi abusada sexualmente pelo tio que é professor. Esse tio é de uma escola e a aluna de uma outra escola. Esta aluna fazia parte de uma escola em que o projeto PAT está a desenvolver as suas ações dentro da escola.
0: O empoderamento das raparigas.
1: Exatamente. E ela apresentou essa questão a ponto focal de gênero e ao mobilizador, que trabalha praticamente naquela escola.
0: Em todas as escolas temos esses pontos focais?
1: Temos pontos focais nas escolas envolvidas no projeto. Temos 681 escolas.
0: Dentro e fora de Luanda?
1: Em Angola, praticamente, nas 21 províncias.
0: Muito bem.
1: Em 121 municípios.
0: Prossiga, por favor.
1: E levou-se o caso ao SIC e até ao tribunal. Mas a menina sofreu pressão na família, ao ponto de chegar no dia do julgamento, a menina diz que não é o meu tio quem tem feito isso, eu tenho um namorado. E daí a juíza liberou o professor. Mas o professor voltou a cometer os mesmos atos. A menina foi de novo à escola e contou. Criou-se forma de se conseguir provas que é para poder suspender o professor da escola e mantê-lo preso. Ela sofreu essa pressão aonde? Da família. Por quê? Porque esse tio, professor, era o provedor de casa. Então, a sociedade também está muito envolvida nessa questão, porque a questão da violência baseada no gênero não é uma questão que pode ser resolvida de forma isolada na escola. Nós precisamos praticamente juntar os diferentes departamentos ministeriais, o MASFAM, a saúde, a polícia, a PGR, o INAC, justamente que é para podermos dar a proteção desta criança. E o Ministério da Educação, praticamente nesta questão, olhando para o desafio de dar resposta a essas questões, estamos nesse momento a prever, por exemplo, a formação dos diretores para melhor criar o processo disciplinar quando o caso vem da escola, partindo de um professor, e também vamos também formar, quer dizer, reforçar as redes de proteção de cada município a nível de Angola. Estamos a prever realizar esta atividade praticamente em outubro, novembro, para que todos os municípios sejam reforçados no sentido em que, quando houvermos um caso dentro da escola, a diretora da escola ou diretora, ponto focal de escola, saiba exatamente quem da saúde eu vou contactar, quem da polícia eu vou contactar e quem do GASFIC eu irei contactar para justamente dar resposta a essa questão relacionada à violência baseada no gênero.
0: Em que partes do nosso país é que esse problema se verifica de maneira mais atuante? Essa é a Elizabeth.
1: Dos casos que nós já recebemos, temos 98 que recebemos, mas atenção, quando uma pessoa denuncia, significa que pelo menos 15 pessoas ficaram caladas. Das 98, 16 casos são de Luanda, a seguir da Luanda Sul com 12, Benguela com 10 e as demais outras províncias.
0: Isso acontece em que ciclos e em que turnos? Manhã, tarde, noite? Em que momento é que este problema é mais frequente? Ou em todos, ou de maneira generalizada?
1: Atenção que os casos não são todos que vêm da escola. Temos casos em que meninas foram violentadas em casa. O caso veio de casa, mas ela chegando à escola,
0: acaba
1: como abordamos,
0: afetar,
1: exato, como abordamos as temáticas sobre o assédio sexual, sobre violência baseada no gênero, ela consegue entender que eu estou numa situação em que preciso desabafar. E ela aí então se abre. E neste caso, como ela faz parte de uma escola em que o projeto está envolvido, obrigatoriamente precisamos responder a esta questão. E as formadoras, como ponto focal de gênero, que foram capacitadas em dar o primeiro socorro psicológico, então essas fazem o acompanhamento psicológico, mas fazem um acompanhamento também junto ao SIC, ao INAC, que é para justamente poder dar a proteção desta menina. E o mais importante também é guardar a confidencialidade e não a revitimização da criança.
0: Vamos lá, para concluirmos essa etapa, o que é que faz este programa do empoderamento das raparigas? Como é que atua e como é que soluciona, não de maneira definitiva, né, mas vai solucionando e acompanhando esses casos em todas as escolas?
1: O projeto PAT, praticamente, nós implementamos os clubes escolares. O que é um clube escolar? É um espaço onde temos os alunos, estamos a trabalhar com três ONGs, CAS, Moanampo e a World Vision. os mobilizadores dessas ONGs realizam palestra, formam alunos e alunas que nós chamamos de mentoras, para abordarem as mesmas temáticas com outros alunos. Nós chamamos de educação de pares, a informação de uma certa idade para a mesma idade. E dessas informações, dos conteúdos abordados, nós falamos da higiene menstrual, da saúde sexual reprodutiva para reduzir o índice de gravidez precoce, falamos da prevenção do álcool e outras drogas, da prevenção da violência baseada no gênero, para ele entender o que é o abuso sexual, o que é o assédio sexual, qual é a diferença que existe. E muitas delas, quando elas se apercebem desses conteúdos, dão-se conta que afinal o que eu estou a viver não é normal. E eu preciso então me abrir. E elas se abrem com os mobilizadores e as pontes focais de gênero, que foram capacitadas também com a temática de primeiro socorro psicológico e resiliência ao trauma. E esses pontos focais de gênero e mobilizadores é que fazem um contato então com a rede de proteção, porque temos municípios com rede de proteção que funciona e temos municípios com rede de proteção que não funciona. Então eles fazem um contato com a polícia, ligam ao INAC, porque nós também estamos a trabalhar com o INAC, justamente para que esta rede de proteção tome as suas providências e até o caso chegar ao tribunal. De lá nós, a escola, não temos mais como avançar. E a maioria dos casos praticamente estão no tribunal aguardando então.
0: Mas há um acompanhamento, né? A escola,
1: exatamente,
0: faz esse acompanhamento até a sua conclusão.
1: O trabalho é feito pelo mobilizador da ONG para fazer este acompanhamento.
0: Sim, senhora. Com que intensidade é que essas temáticas são discutidas? Qual é a
1: programação? Duas vezes na semana.
0: Duas vezes na semana. Em todas as escolas em que o programa funciona.
1: Exatamente. Duas vezes na semana temos um documento que foi assinado pelo Ministério da Educação para orientar que cada escola desenvolvesse essas atividades duas vezes na semana. Tivemos mais um caso, por exemplo, de um caso anônimo em que o aluna, quatro alunas praticamente, levaram o caso a dizer que o professor de educação física está nos assediar. Quando foi para a escola para verificar este caso, só que encontramos três professores de educação física. Como não tinham colocado o nome, mas na mesma foi feito um trabalho de prevenção. Foi feito palestra e foi levantado esse assunto e pedindo mesmo aos alunos, da próxima vez, coloquem o nome desse professor, para que esse professor pare de se comportar desta forma.
0: Muito bem. Vamos a seguir tentar perceber se este programa está mesmo a surtir efeito, tentar perceber desde que ele atua se temos ali uma variação decrescente, não é? A acabar e a diminuir esses casos e de que maneira que outros atores são engajados pelas escolas, pelas instâncias da educação. Como é que vocês conseguem chegar até os papás? Como é que vocês conseguem ter também ali a participação de outras esferas da sociedade em toda esta causa? E eu vou já mesmo colocar-vos, psicopedagogo Alcide Chivango e a nossa missionária, bem-vinda. Como é que nós podemos blindar as nossas escolas? Hein? Vamos deixar só os professores e os seus profissionais atuarem? Ou existem maneiras de que qualquer um que não faça parte deste dia-a-dia profissional das escolas pode também ser um agente social que atua contra o assédio sexual, violência e abuso?
1: Exatamente.
0: Não só os alunos, como também qualquer um que faça parte.
1: Aqui a nossa doutora, ela foi esclarecedora, né? Só que pronto, os pais, né, têm um papel fundamental. Só que hoje em dia os pais estão tão ocupados, né, consigo mesmo, que não conseguem dar conta do que se passa na vida dos seus filhos. Porque a maior parte dos abusos não parte dentro da escola.
0: Nós, como pais, devem entender, missionária, que nós ficamos tranquilos porque entendemos que professores e todos os profissionais estão preparados para fazer a nossa vez enquanto nós estamos a cuidar do sustento.
1: Não, vou só que acabou o meu raciocínio.
0: Sim, sim.
1: A maior parte do... Eu, por exemplo, trabalho na igreja, trabalho com mulheres, com crianças, e tenho chegado muitas denúncias. Quase nunca ouvi de escolas, mas maioritariamente dentro de casa. Dentro de casa. E, por norma, os familiares são que tentam abafar o assunto. Tentam apagar aquela situação e a vítima continua lá com seus traumas, né? Então, eu acho que a escola tem um papel importantíssimo, porque os pais estão a delegar toda a autoridade, tudo que lhes compete, estão a delegar aos professores. Uhum. Então, aqui o meu...
0: Está errado, na sua opinião?
1: Erradíssimo. Porque o professor, ele dá continuidade, né? O pai e a mãe têm que estar lá. O pai, eu, por exemplo, eu digo que os meus filhos, eu, a minha filha, eu tenho que ser a melhor amiga da minha filha, ao ponto dela sentir a vontade de falar de tudo, tudo e mais alguma coisa. Então, os pais têm que cultivar essa questão do diálogo, do diálogo, e de ensinar as coisas e chamar as coisas pelo seu nome. Porque tem muitos pais que não conseguem ter uma conversa com o filho sobre sexualidade. Só que os nossos filhos, eles já sabem de tudo. Eles sabem de tudo e mais alguma coisa. Porque as redes sociais hoje estão ao alcance de todos, né? E nós, os pais, temos delegado a educação dos nossos filhos aos professores, às redes sociais, à televisão. E a criança tem muita informação.
0: Mas a questão é essa, missionária. Se nós não temos aí um socorro entre pai e professor, é aí que eu coloco vocês. Quem é que deve atuar e de que maneira deve atuar para blindar também em auxílio desses dois atores, todos nós,
1: pais, a comunidade, os vizinhos, os tios, os professores, todos nós temos que ter um olhar atento com todas as crianças, ainda que essa criança não seja da minha família. Porque muitas das vezes a situação acontece com o nosso vizinho, com a filha do nosso vizinho, o pai e a mãe não notam, mas o vizinho ele nota a diferença na criança, ele nota a mudança de humor, o comportamento da criança. Então, isso é missão de todos nós, de proteger as crianças, de todos nós.
0: Psicopedagogo, eu vou só rapidamente a Teus, vamos todos a Teus Aire perceber o que é que nos traz o nosso profissional da Rádio Nacional na comunidade, nesta parte do nosso país, entendermos até que ponto é que este fenómeno está a afetar e como é que está-se a trabalhar com todas as instâncias de Estado.

0: nosso lado. Vamos tentar, como psicopedagogo, tentar perceber por que é que isso está a acontecer, porque é que nós não estamos mais a intervir naquilo que é o problema alheio, quando podemos ser nós mesmos, se calhar, a travar e a prevenir situações que fazem parte do dia do nosso vizinho. É o Luís Mamana, a partir do Zaire.
1: Assédio sexual no ambiente escolar continua a ser uma preocupação que exige atenção de gestores, professores, famílias e dos próprios estudantes ou alunos, para além de comprometer o ambiente de aprendizagem. Situações desta natureza podem provocar consequências psicológicas e sociais na vida das vítimas. De acordo com o diretor de uma das instituições escolares, Alberto António, a prevenção deve começar pela sensibilização dos alunos, garantindo igualmente que as denúncias sejam tratadas com responsabilidade, confidencialidade e sem expor ainda mais a vítima.
2: De facto, o assédio sexual nas escolas, ela é uma realidade, a gente não pode ignorar, porque factos que nós assistimos em canais televisivos e algumas vezes mesmo presencial, não é? A gente acompanha esses assédios. Mas nós temos levado palestras às nossas crianças e agora que voltamos ao novo ano letivo, não é? Vamos continuar com essas mesmas palestras de sensibilização das crianças sobre a cultura de denúncia e trabalharmos com os professores para podermos então acionar todos os mecanismos que são necessários para que esse mal seja banido institucionalmente. Por outra, nós estamos a trabalhar com a Direção Municipal da Educação, a partir do ponto focal municipal. Temos aqui os clubes, não é? Os clubes, que é um projeto que o Ministério da Educação tem juntamente com as ONGs, não é? A World Vision está a trabalhar com o Ministério. E dentro desse programa sobre o assédio, a educação sexual, feminino e masculina, nós temos aqui a caixa de denúncia implementada. Portanto, aquelas crianças que se acham ameaça nessa situação podem fazer a denúncia por escrito e colocarem na caixa de denúncia e a gente então avançar. Portanto, estamos dessa forma organizados. Quando nós recebemos essas situações de assédio, a gente tem que encaminhar ao ponto focal então dá o devido tratamento. Também recordar de que a administração municipal está na rede escolar, a rede de proteção da criança. Nessa rede de proteção da criança tem lá a INAC, tem lá os órgãos judiciais, portanto, todos os órgãos sociais estão lá envolvidos. Então, qualquer situação que a gente tem, logo que apresenta a rede dá logo o tratamento da situação.
1: O psicólogo escolar Afonso Kwanzambi Lumbo alerta que o assédio sexual pode provocar medo, perda de confiança e dificuldades no aproveitamento escolar. O especialista apela às escolas para promoverem mais campanhas de sensibilização com vista à prevenção e ao combate deste fenômeno.
3: Normalmente uma criança esteja a passar nessa situação de assédio sexual, a mesma criança pode ter problemas emocionais, pode ter problemas de concentração. Como um psicólogo educacional, normalmente quando a criança estiver a passar nessa situação, o aluno consegue ter fraco rendimento escolar. Este mesmo aluno vai apresentar um comportamento um pouco esquisito. Normalmente o assediador, neste caso, que pode ser o professor ou qualquer pessoa, eles dão um aviso, né? Eles prometem, pode ser por nota, pode ser por qualquer coisa. De um outro lado, é mesmo a coação do próprio adulto. Vai prometer que não, se você denunciar, pode correr risco de reprovação, pode correr N riscos. Então, a criança fica com essa frieza de poder denunciar. Para evitar essa situação nas escolas, as direções da escola devem promover mais palestras, incentivar a cultura de denúncia e sensibilizar mais a comunidade, neste caso, irmos nas igrejas, aproveitarmos aquelas ocasiões, falar com as mamães, nas famílias que devem conversar com as crianças.
1: Perante uma denúncia, a orientação é que o professor não ignore a situação e encaminhe o caso às entidades responsáveis dentro da instituição e, quando necessário, às autoridades competentes, segundo explica o professor Eduardo Nzolamés Piedade.
4: A figura do professor é figura mãe, é figura pai na escola. Poderia interferir nessa coragem que o aluno vai apresentar diante dele, mas acontece o contrário. Alguns professores deixam se levar pelas emoções dos alunos e acaba então acontecendo coisas desesperadas. Os comportamentos que não podem ser normalizados são vários, mas entre eles aqui vamos citar, por exemplo, o elogio exagerado. Olha, estás bonita, gostei de si, não sei o quê. Quanto mais vezes nós formos repetir essa linguagem, pode muito bem desencadear outra intenção. Então, enquanto criança, não precisa de ouvir esses elogios. Como também o aluno, enquanto criança, não pode o fazer para o seu pai.

0: O senhor está bonito, sim, está bonito, não negamos. Pode ser dito uma vez, pois outra, mas não é exagerar. Porque o nosso cérebro depois começa a interpretar coisas erradas. Então são comportamentos que notamos nas salas de aula e que de um lado ao outro nos preocupa também. Portanto, se houver caso do gênero, nós vamos sim notificar as partes, incluindo também os encarregados, para dialogarmos com os mesmos.
1: A aluna Juliana Massamba afirma que a falta de informação e o medo de represálias estão entre os fatores que podem dificultar a denúncia de casos de assédio sexual no ambiente escolar.
2: Assédio sexual, para mim, é mais ou menos como insistir ou perturbar a boa educação de uma aluna. Tem havido em grande escala mesmo numa instituição escolar. Pedir ajuda primeiro, informar aos encarregados e às entidades maiores. Primeiro de tudo é mesmo o medo de reprovar. Depois, talvez o que a pessoa lhe falou ou lhe ameaçou, talvez seja isso. Algumas tiveram coragem de falar ou pedir ajuda, outras nem por isso. Primeiramente aos professores que parem, isso é algo inaceitável. E aos alunos que, se estiverem a passar por esta situação, procurem ajuda o mais rápido possível.
1: Especialistas defendem o envolvimento de toda a comunidade escolar, incluindo professores, encarregados de educação, estudantes e alunos, na criação de um ambiente seguro e livre de qualquer forma de assédio. A Rádio Nacional, em Banza Congo, com Luís Mamana.
3: Muito bem, Luís Mamana, Zaire, em grande. E então vamos agora entregar a palavra aos nossos presentes, aquilo que acompanharam, o que é que têm para se pronunciar. Acho que a educação deve estar felicíssima com o que ouviu. Vai falar a seguir. Professor Rocha, psicopedagogo, e depois a missionária.
4: Atílio, permita-me, pela peça que acabamos de ouvir, a vinda do Zaire, eu fico aliviado, relativamente aliviado, pela perspectiva de análise do primeiro interveniente. Relativamente ao segundo, que diz mais palavra, menos palavra, que é preciso até evitar a palavra elogiosa da parte do professor, já tenho dúvidas, porque eu acho que a escola é, sobretudo, um espaço de motivação. E se o professor tem que motivar os seus alunos, uma palavra elogiosa faz sempre bem ao aluno. Agora, é preciso não confundirmos a intenção elogiosa.
3: Já é uma sedução,
4: exatamente,
3: já é outra coisa.
4: Exatamente. Uma coisa é seduzir, o assédio de por si é aquilo quando o professor, do alto da sua responsabilidade social e tutelar, como disse aí o nosso psicopedagogo, envereda por um caminho de que tentar tirar proveito indevido da sua função de mestre ou de orientador. É preciso perceber isso. Portanto, o professor em si é mais um pai ou um tutor para a orientação do seu estudante, mas não pode confundir o papel ao ponto de estar eivado de má intenção e a palavra elogiosa, como se disse, estar carregada de uma segunda ou terceira intenção. Dito isto, é preciso que o esforço seja multidisciplinar. Portanto, está o professor, está a família, está a comunidade, estamos todos imbuídos do mesmo espírito de proteção à criança e então de orientação de vida do estudante. Agora, também o outro lado da moeda. Nós temos que perceber também que algumas famílias, ou por ausência ou por inoperância dos pais, o aluno está na escola e entrega a sua própria sorte. Não tem as condições prévias ou a preparação prévia, de tal sorte que até pode confundir a atitude do professor, e porque não tem confiança suficiente nem o desempenho que se espera dele, pode começar a ter algumas caraminholas, permita-me a expressão, na cabeça, que lhe fazem confundir aquilo que é a intenção educativa de uma outra coisa que já é o abuso ou o tentar tirar proveito indevido da situação. Dali o facto de que existem já, graças a Deus, o tal projeto educativo que está radicado nas escolas, nas 21 províncias, não é? Sim. E que então vai permitir que esses intervenientes, todos, num esforço conjugado, possam debelar essas questões, mas tendo sempre em atenção que o fenómeno é transversal.
3: Sim,
4: ou seja, parte da comunidade, da família, e depois tem ramificações na escola, como não podia deixar de ser.
3: Vamos lá então perceber até que ponto é que esta profundidade, principalmente em comunidades em que temos, se calhar, não aquela aceleração no dia a dia para fazer com que os alunos sintam-se à vontade a denunciar ou por ele, em como é que esta proatividade destas instâncias. Missionária, tivemos ali nesta presença do Zaire a imputar responsabilidades também às igrejas. Vamos lá tentar perceber, não estamos diante, as escolas não são lugares de santidade, qualquer um pode ser tentado. Já houve situações publicadas que é quem foi o infrator e está a dizer que não, foi Satanás. A quem vamos imputar culpas e como é que nós vamos colocar as igrejas, outros atores, de maneira mais atuante dentro das escolas?
5: Bom, eu acho que o Ministério da Educação, né, e os outros ministérios que estão nesta luta, né, deviam trabalhar mais com as igrejas. Porque é na igreja onde muitas das vítimas encontram o socorro. Muitas das vítimas, eles recorrem à igreja para denunciar, né? Porque não encontra o apoio da família, não encontra, e muitos não têm conhecimento disso que a doutora acabou aqui de eu também não sabia, né? Eu, por exemplo, quando atendo esse tipo de casos, eu encaminho para, nós temos obreiras que são psicólogas, eu encaminho logo para uma psicóloga, porque vê-se que elas vêm com muitos traumas, e como são sempre silenciadas pela família, elas recorrem à igreja. Então, dentro da igreja temos recebido muitos, mas muitos casos não relacionados a abuso dentro das escolas. Na família temos recebido casos muito tristes. E dizer aqui que a igreja tem um papel muito preponderante, porque tem as questões emocionais, né? Mas tem também as questões espirituais, que pouco se fala, porque a vítima fica com traumas físicos, emocionais e espirituais, que leva para a vida toda. Daí, depois da vida adulta, ele também tornasse um abusador. Aquilo que o doutor acabou de dizer, né? Então é necessário que o Ministério também trabalhe mais afincadamente com as igrejas, porque tem chegado mais denúncia à igreja do que à esquadra, do que à escola. Nós, a igreja, temos recebido muitas, mas muitas denúncias. Eu, por exemplo, semana passada eu acompanhei um caso de uma jovem em que ela vivia com padrasto e ela tem 20 anos, ela era abusada desde os 8 anos. E como a mãe já vinha de uma relação, estava numa segunda relação, né? E aquele padrasto era o provedor, quando ela foi contar a mãe bateu-lhe. Aí ela foi contar a avó também bateu-lhe. A avó dizia que ela quer estragar o casamento da mãe. E essa menina recorreu aonde? Recorreu à igreja, porque ela disse que já não aguentava mais. Só que tem um problema que muitos não querem denunciar, não querem ir às esquadras, não querem oficializar a denúncia, não é?
3: Sim, sim.
5: Então,
3: É por aí, não é?
5: É por aí.
3: Missionária.
5: Sim, sim.
3: Vamos agora passar para o psicopedagogo, porque estamos mesmo também nos minutos que nos levam a Deus. Como é que vamos, psicopedagogo, tirar este temor, fazer com que as pessoas, de uma maneira muito veemente e de maneira mais atuante, consigam ser elas mesmas intervenientes a travar este mal e até mesmo denunciar, falar sobre este problema para acabar com ele?
6: Eu trago alguns passos, né? Alguns caminhos. Primeira coisa, devemos ter uma relação de afetividade com as pessoas, né? Porque a falta de afeto é que leva a esse abuso sexual, abuso da autoridade, a falta de empatia. Nos últimos anos, a empatia está a desaparecer, né? As pessoas ficam mais coladas no telemóvel do que nas salas. Também sinto que devemos criar limites e regras. E para começar, alguns meios de comunicação social não ajudam a criar esses laços. O tipo de música que é feito...
3: Não como a Rádio Nacional.
6: Não, a Rádio não. Que é exibido.
3: Por amor de Deus,
6: o tipo de música cria em nós certos transtornos e uma certa linguagem que vai se expressar no corpo, no comportamento. Então, a escola, além de ensinar, também deve criar externalidade, né? A comunidade à sua volta tem que mudar. Por exemplo, não basta ensinarmos o aluno, é o pai. E aí eu concordo. Os maiores crimes sexuais que acontecem é na família. A escola tem que se importar com isso. Educar o pai e a mãe. Como se faz isso? Chama-se escola de paz. Há um projeto que devíamos desenvolver, que é a escola de paz, que ela liga escola, família e sociedade. Não precisa sentar 3 horas. Naqueles momentos de entregar os boletins, 30 minutos a falar do pai sobre sexualidade. Porque nós em Angola, em África, a sexualidade é um tabu. Não é o pai que fala sobre isso, nem a mãe. Não é possível, por causa do tipo. Quem fala? É o professor ou então a comunicação social. E aí a música tem esse papel de levar de forma lúdica algumas mensagens. Agora, o gospel não tem expressão que devia ter. Trocamos a expressão gospel, a música tianda, que deviam trazer grande consciência, não traz. Nós temos um problema grave, que é o resgate de valores. Em 2010, falou-se do resgate de valores. O resgate de valores é devolver a dignidade da pessoa humana. Uma pessoa violada, ou quem violou, também fica traumatizada. Tanto o abusador como o abusado. E se nós vivemos de trauma após trauma, podemos entrar em uma anomia social, não queremos isso. Então, ainda bem que a escola não tem sido um antro de abuso sexual, apenas é lá onde as pessoas prendem o olho, porque é uma instituição de valores, de fato, porque o professor é um modelo social, né? Quem vê um professor está vendo mais que um rei. Por exemplo, as pessoas não discutem, não têm isso. Quer dizer, um professor e um ministro, o professor é mais importante. É que nós banalizamos a figura do professor. Quando há um erro, não temos um pouco de ética, nem etiqueta, mas queremos expor um pequeno mal, mas quando os maus grandes ocorrem, queremos fechar. Eu acho que às vezes há um divórcio entre a sociedade e o professor. Diga-me isso, eu sou psicólogo, mas sou professor.
3: O problema é quando ocorre esse tipo de tragédia.
6: Quando é na escola, queremos maximizar. Mas quando é na política, queremos fechar. Não, os professores têm sido guardiões dos valores, é um facto. E diga-me a verdade. Agora, acontece alguns casos muito mínimos, vimos. Universo ainda não devia existir? Sim. É um microscópico. A escola é um microcosmos, né? Então nós temos que ter uma cosmovisão de resgatar os valores na sociedade e a escola ajudar. A igreja
3: fora
6: também.
3: Escola, fora da escola psicopedagógica, porque estamos mesmo já a arrumar a nossa conversa. Sim. Que espaços é que, a nível da comunidade, dos bairros, dos lugares em que vivemos, devem ser criados para discutir e, em alternativa, atuar para solucionar e até mesmo acabar com esse problema?
6: A minha solução é: devíamos trazer de volta a figura dos sobas, o onjango. Porque os sobas podem não ser doutores, mas sabem falar com os seus povos. Trazer o onjango na rádio, como hoje, parabéns, na Rádio Nacional. Isto é um onjango. Estamos aqui a conversar. Quer dizer, programas como esse deviam ser dados e replicados. Parabéns, o Zaire, que trouxe uma grande experiência. Levarem programas escolares nas rádios comunitárias, porque é ouvindo várias vezes que vai mudar a consciência. Porque o problema, na verdade, é a falta de consciência dos nossos atos. Nós temos que assumir as nossas responsabilidades como cidadãos e pedir desculpas. Por acaso tenha um outro professor tenha cometido isso, pedimos desculpas, não nos agrada, mas também muito cuidado com algumas queixas. Assistimos na Europa que há pessoas que manipulam, são manipuladores, como querem atenção, ouvem isso, porque há publicidade e há publicar. Nós às vezes publicitamos certa informação que deixa de ser pedagógica e passa a ser publicidade nos atos. Então, o objetivo da escola e nossos atos é dizer não ao abuso sexual, mas não é publicitar essas coisas, a sexualidade, a promiscuidade. Então, eu acredito que vamos fazer um grande trabalho.
3: Mais ações pedagógicas e de sensibilização.
6: Mais ações, mais programas.
3: Não é dos casos
6: e linguagens ocorre. Acessíveis, não aquelas linguagens científicas, linguagens sensíveis. Nem todo professor fala de sexualidade. Há pessoas que não têm jeito. Há professores de algumas cadeiras que vão fazer esse trabalho. E deve ser contínuo, reduzir alguns tempos de matemática, meter um pouco de moral. A cadeira de moral. A moral é importante na escola. Para o professor e para o aluno. Se nós entendemos a moral, e é bom que o Estado devolva ao lugar o curso de filosofia, de ética, porque são esses cursos que vão resgatar os valores e vamos evitar crimes de abuso sexual nas escolas.
3: Entregamos então a palavra à educação.
6: A educação.
3: Vamos tentar perceber, para concluirmos mesmo, em seu Isabel, se esse tipo de temáticas podem ou não ser preventivas, se ao nível curricular, desde em realidade, colocamos meninos, meninas e professores a conversarem durante as aulas sobre essas questões.
5: É praticamente o que o projeto está a desenvolver. Dentro dos clubes escolares, a ideia é que o professor não seja apenas aquele que transmite conteúdo curricular, mas ele é um facilitador, um educador. E a temática, quando ele é abordada mesmo como um debate. Não é uma temática, hoje vamos falar sobre isso, nosso objetivo, não. Lançamos um problema dentro do clube escolar e cada aluno apresenta praticamente as suas ideias. E praticamente, quando nós realizamos a monitoria das atividades, nós notamos que há grande mudança de comportamento dos alunos que participam nos clubes escolares e os alunos que não participam. Temos diretores de escolas que nós entrevistamos que chegaram a dizer: se me forem pedir para escolher o professor de educação moral e cívica, eu escolheria o mobilizador que trabalha praticamente com os alunos nessas temáticas, porque há grande mudança de comportamento. Aos alunos nós perguntamos: o que é que mudou na sua vida depois de participar nas sessões? Ele respondeu: eu era aquele que criava grande bullying aos outros alunos. Hoje eu sou o defensor daquele que sofre bullying, portanto. E muitos dos diretores de escola nos disseram que, por exemplo, este ano eu declaro gravidez zero na minha escola. Enquanto os anos passados ela encontrava 10, 15 meninas grávidas, mas terminando o ano letivo, gravidez zero.
3: Sim, senhora. Muito bem. Estamos mesmo a concluir. Satisfeitos estamos por esta presença, não é? Todos os intervenientes. Essa é a Isabel, é a Palanga, que é chefe do Departamento de Saúde Escolar, Ministério da Educação. A professora José Rocha. A nossa missionária, bem-vinda, Carlos, e ao nosso psicopedagogo Alcides Chivango, a Madalena Joaquim, e contamos com a vossa presença noutras oportunidades em que vamos ter também, se calhar, essa proeza de afirmar assédio sexual, abuso sexual nas escolas, zero. Vamos ver se vamos conseguir numa outra oportunidade.
5: Vamos lutar para que cheguemos a
3: isto.
5: Assédio sexual zero.
3: Assim que nos acompanha, a Rádio Nacional Programa Altamente, fico na sintonia até já.
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1: Cordiais saudações. Já chegamos para mais uma edição do espaço Informação e Cidadania, integrado no projeto de universalização do bilhete de identidade, promovido pelo Ministério da Justiça e dos Direitos Humanos de Angola, sob o lema Meu Bilhete, Minha Identidade. A vice-presidente do MPLA, Mara Chiosa, apelou aos militantes do partido no município de Viana, em Luanda, a continuarem a mobilizar a população para a adesão e atualização do registro eleitoral oficioso. Repórter António Sacovaia.
2: O MPLA reforçou no município de Viana a importância da mobilização das suas estruturas intermédias para a atualização do registro eleitoral oficioso. O apelo foi feito pela vice-presidente do MPLA, Mara Chiosa, durante a visita de trabalho que efetuou às estruturas do partido no município de Viana.
3: Temos um grande desafio que, no fundo, é o ponto central das visitas que estamos a realizar. Tem a ver com a atualização do registro eleitoral oficioso. Portanto, é preciso continuarmos a garantir que os nossos militantes, mas que a população angolana, de uma forma geral, continue a aderir aos BOAPs e fazer a atualização do seu registro eleitoral oficioso. Este que é um dever, portanto, sendo um dever, é de caráter obrigatório.
2: Por sua vez, o primeiro secretário do MPLA em Viana, Demétrio de Sepúlveda, apontou a atualização do registro eleitoral oficioso como um dos principais desafios das estruturas do partido, apelando à continuidade das ações de mobilização da população para aderir ao processo.
4: Nós estamos num processo que exige o engajamento de todos, quer dos militantes e quer dos cidadãos. Nós temos 3 BOAPs disponíveis, os nossos militantes estão a aderir aos balcões únicos de atendimento ao público para o exercício da prova de vida, sendo certo que este é o único mecanismo que nos habilita a participar nas eleições. A camarada vice-presidente veio dar orientações específicas e muito pontuais para o trabalho político que devemos fazer nesse sentido. Nós percebemos também que, em alguns casos, as pessoas gostam muito de deixar para o último dia, mas até esse momento não estamos muito bem. Nós temos uma população de 865 mil habitantes e prevê-se que cerca de 60% dessa população seja a população eleitoral. E até março nós contamos ter toda a população eleitoral registada, e se nós formos falar agora numa porcentagem, nós estamos numa média diária de mais de 100, 80 por aí. Os nossos balcões estão preparados e dentro em breve entram as brigadas móveis que vão ao encontro da população, aquela por alguma razão de mobilidade, de disponibilidade de tempo, não se consiga dirigir aos BOAPs.
2: Primeiro secretário do MPLA em Viana, Demétrio de Sepúlveda, que falava no final da visita de trabalho realizada pela vice-presidente do MPLA, Mara Chiosa, ao município de Viana. Reportagem Rádio Nacional de Angola em Viana, com André Evaristo e António Sacovaia.
1: Vice-presidente do MPLA, Mara Chiosa, pede maior adesão e atualização por parte dos cidadãos ao registro eleitoral oficioso. Líderes tradicionais na província do Cubango reforçam apelo aos cidadãos à emissão e levantamento dos bilhetes de identidade pendentes. Aristides Quito.
5: Os líderes tradicionais no Cubango estão engajados na ampla campanha de mobilização dos cidadãos para a obtenção do bilhete de identidade. O soba da aldeia do Savipanda, Gabriel Ingongo, é uma das figuras do poder tradicional da província que redobra apelos para o levantamento dos BIs pendentes e fala com os aldeões sobre a importância do documento.
6: O soba tem um bilhete, é testemunha no vida e tudo. Quando ele, por exemplo, queria ele ter com o sabe? Primeiro tu pergunta um bilhete, mesmo no hospital, preciso com bilhete, quando não sei bilhete, não.
5: São 18 quilômetros que muitos cidadãos da aldeia do Savipanda percorrem para chegar aos postos de emissão do bilhete de identidade, como escreve aqui o Mane Lingongo.
6: Uma grande distante para lá no estado, aquela que tem força de ter bilhete, como os velhos, as crianças desse tamanho. Não tem bilhete, circular mais de um bicha, amendo o coração, não tem meio para tratar isso. Talvez passa lá o sumar, se ele se abrir bilhete.
5: É um desafio que o jovem Augusto Ndala venceu e tem em mãos o seu BI.
7: Se possível mesmo de ir na cidade com o meu dinheiro e tratar bilhete. Me atenderam mesmo bem. Aquilo ainda a esperar, talvez passe lá uns 15 dias, depois vão te dar. Para encontrar o trabalho tem que se precisar com o bilhete. Como eu sou cidadão angolano, pode ficar esse bilhete. que no Barça e Panda é distante. Tem que ser aquele que tem dinheiro, um coragem para ir na cidade. Uns não tem, uns temos.
5: Sem olhar para a distância, o senhor Augusto Samba deixou cedo a aldeia e seguiu o encontro da identidade e cidadania com a renovação do seu BI.
7: Tenho o bilhete de identidade, fui renovado, saiu esse ano. O atendimento tudo foi corrido, quase não pediram nada, só passaram só o BI foi depositado. E foram atendimento do meu bilhete e roubi, pagou minimamente só 500 quantos. É, a importância de ter bilhete é para ser um cidadão nacional e ter que ser com a bilhete de identificação. Isso para ter empregos em todo sítio, querer sair fora do país, viajar, precisamente com a bilhete de identidade.
5: É assim como os cidadãos da localidade do Savipanda acataram os apelos dos líderes tradicionais para a emissão do bilhete de identidade e procederem ao levantamento dos BIs pendentes nos postos situados na cidade de Menunga. Reportagem Rádio Nacional de Angola. Gracias Pinto e Aristides Quito, em Menunga.
1: Líderes tradicionais na província do Cubango reforçam apelos aos cidadãos no levantamento dos bilhetes pendentes.
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1: Por hoje é tudo. Receba um forte abraço de Elizabeth Smith na coordenação e produção, de João Pedro na realização, sonorização e montagem de José Luís Faria e na apresentação, a Fadilha Custódia.
0: 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Estamos de volta com as grandes emoções na rádio. No calor da tarde, vibramos consigo com a alegria. 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
8: É para si também que a esta altura vai já avançando, não é? O dia e amanhã, ou seja, e a tarde vão encaminhando para momentos de maior tranquilidade, a quem teve toda a intensidade produtiva, a quem a esta altura é que vai mesmo se ligando aos seus afazeres profissionais e liga-se também à sintonia da Rádio Nacional de Angola. De caminhada em caminhada, em qualquer parte de Angola onde você se encontra, nos tem como companhia. Estamos nós a lhe dar com forte prazer de estar na Rádio Nacional. Boa tarde. Fico por aí.
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embora não há mais altamente por hoje, estaremos presentes na edição seguinte. Foi com toda a nossa energia jovial que produzimos mais um programa da Rádio Nacional. Vem aí informação com rigor no Rádio Jornal, outro para esta continuidade de programação que é sempre aberta a si, a Rádio da Paixão da sua vida, não para jamais. Tchauzão de Maria Massunga, Jessy Fortes, Maria Canoeira, a Cristino Benedito, Fábio, Fábio Josemaria, Beatriz Francisco e o nosso Ngumba de Souza e o Atílio Ayonda. Tchauzão e até a edição seguinte.

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4: Boa tarde, está no ar o Rádio Jornal, à quarta-feira, mais um dia de informação, de notícias para si, que é fiel companheiro deste programa. Ministério das Telecomunicações, Tecnologias de Informação e Comunicação Social lança projeto Zap Fibra em Benguela. PGR analisa mais de 30 processos, crimes financeiros e tributários. Governo israelita avisa que Irão irá atacar durante feriado judaico. A abrir, o Ministério das Telecomunicações e Tecnologias de Informação e Comunicação Social lançou na província de Benguela o projeto Zap Fibra, iniciativa que visa reforçar o acesso à internet de banda larga através da fibra ótica. O projeto pretende contribuir para a expansão das infraestruturas de telecomunicações e melhorar a qualidade e velocidade dos serviços de internet disponibilizados aos cidadãos, empresas e instituições da província. Mais dados com Edson Santos.
5: O ministro das Telecomunicações, Tecnologias de Informação e Comunicação Social garantiu nesta quarta-feira que a província de Benguela vai contar com um cabo submarino de fibra ótica para atender as províncias do litoral e do interior do país. O ministro Mário de Oliveira falava no Lubito durante o ato oficial de lançamento do projeto Zap Fibra, que visa melhorar os serviços de conectividade da província e que vai ser estendido a todo o país. O ministro referiu ainda que o projeto de amarração do cabo submarino para a província de Benguela já está em preparação.
6: A nossa ambição é maior, é chegarmos a todo o país com serviços de fibra ótica, com internet por fibra ótica. Esse é o objetivo que nós perseguimos neste segmento de infraestrutura. Outras infraestruturas estão em preparação, nós estamos a trabalhar para que, por exemplo, aqui em Benguela tenhamos a amarração de um cabo submarino de fibra ótica. O projeto está em preparação e, quando ele estiver pronto, naturalmente, as províncias costeiras de Angola e o interior poderão estar melhor beneficiados com essa infraestrutura de fibra ótica doméstica, que vai poder então fazer com que os serviços de conectividade no país estejam melhor servidos.
5: Ministro das Telecomunicações, Tecnologias de Informação e Comunicação Social, Mário de Oliveira, João Carlos Severino, Abel Samba e Edson Santos.
4: Com a expansão deste serviço, Benguela junta-se aos esforços de modernização das telecomunicações no país. A Procuradoria-Geral da República analisa mais de 30 processos de crimes financeiros e tributários despoletados pela AGT. São crimes que lesam o Estado e prejudicam a vida de milhares de angolanos. Toda a informação com a Mayra Tavares.
7: Sem avançar o valor do dinheiro roubado ao Estado angolano, a chefe de Departamento de Investigação da Direção Antifraude da AGT, Noémia Aido, diz que os processos encontram-se neste momento em fase de instrução preparatória.
8: Temos uma margem de 35 processos de fraude fiscal aduaneira, falamos de ilícitos tributários, alguns de natureza fiscal e outros de natureza aduaneira, que no geral são crimes tributários. Não conseguimos frisar em montante, porque quando falamos de crimes tributários é necessário ainda uma intervenção e análise dos valores que estão a ser analisados a nível da fiscalização.
7: O presidente do Conselho da Administração-Geral Tributária, José Leiria, fala que os crimes financeiros e tributários afetam a balança económica do país, com reflexos negativos na vida dos angolanos.
9: O crime de fraude fiscal acaba por corroer a capacidade do Estado de realizar despesa, porque leva a menos arrecadação de impostos.
7: E o Procurador-Geral da República de Angola, Pedro de Carvalho, defende o envolvimento de todos os atores no combate a estes crimes que arrombam os cofres do Estado angolano.
10: A fraude fiscal, a corrupção, o branqueamento de capitais e outras formas de criminalidade econômico-financeira recorrem, não raras vezes, a estruturas complexas e mecanismos destinados a dificultar a descoberta da verdade.
7: Angolanos chamados ao combate cerrado aos crimes financeiros e tributários.
4: A GT submeteu neste ano mais de 30 processos de crimes tributários à Procuradoria-Geral da República. A reabilitação de 125 quilômetros de estrada no troço Barra do Coenza Cabuledo, na Estrada Nacional 100, no Icolibengo, começam em breve. O auto de consignação da empreitada aconteceu nesta terça-feira. Jane Ferreira.
11: Tratam-se de 125 quilômetros na Estrada Nacional número 100, troço Barra do Coenza Cabuledo. O ato de consignação aconteceu nesta terça-feira, aqui na província do Icolibengo. O ministro das Obras Públicas, Carlos Alberto dos Santos, disse que o governo vai continuar com os trabalhos de melhoria da malha rodoviária de todo o país, com correções dos sinais verticais e horizontais para que os automobilistas transitem de forma segura.
12: Nós temos a Estrada 100, a estrada das mais importantes que nós temos, né? Uma estrada com uma extensão acima de 1.800 quilômetros, mas acima de tudo a solicitação que é feita nessa estrada em termos de tráfego é muito grande. Daí a nossa responsabilidade de prover as condições técnicas para que, de facto, quem circula nela circule bem.
11: E o governador da província do Icolibengo, Auxílio Jacob, espera que os trabalhos de reabilitação associada à prudência dos automobilistas venham reduzir os níveis de acidentes rodoviários.
13: Nos últimos tempos temos sido fustigados por informações tristes de capotamento, de colisões frontais que resultam da imprudência em parte dos motoristas, mas que também de estudos que foram feitos pela Polícia Nacional, pelo Corpo de Bombeiros, chegamos à conclusão que era necessário olhar para essa estrada com algum cuidado.
11: Governador da província do Icolibengo, Auxílio Jacob. Reportagem Rádio Nacional de Angola no Icolibengo, com Valentina Luquembe e Jane Ferreira.
4: Aqui é Jane Ferreira. A reabilitação de 125 quilômetros de estrada à Barra do Coenza Cabuledo, na província do Icolibengo, começam nos próximos dias. 17 horas e 7 minutos, 523 vagas estão disponíveis no concurso público da educação na província de Benguela, abrindo assim novas oportunidades de ingresso na função pública. O processo pretende reforçar os quadros do setor da educação. A reportagem é com a Maida Cossivila.
14: Estes dados foram avançados pelo titular da pasta na província, Blini Lopes. Segundo o responsável, 250 vagas são para os professores do ensino primário e secundário do 13º grau.
15: Nós temos um número de 523 vagas entre técnicos médios de terceira, são 55 vagas. Temos 250 vagas para professores do ensino primário e secundário do 13º grau e temos 218 para professores do ensino primário e secundário do 6º grau. Mas temos um número de 19.554 inscritos. Naturalmente que alguns foram excluídos por várias razões, ou por duplicação de inscrições, ou por não terem o perfil adequado à vaga que se candidatam. E prevemos que para cima de 18 mil candidatos farão a prova.
14: Os candidatos estão otimistas em conseguir uma vaga no setor, uma vez que a luta pelo emprego tem sido um calcanhar de Aquiles por parte da juventude.
16: As minhas expectativas são de alcançar aquilo que eu almejei para poder trabalhar na área administrativa.
17: Espero que tenha uma vaga para mim dessa vez.
14: Candidatos ao concurso público no setor da educação, mais de 18 mil disputam 523 vagas no setor. A partir de Benguela, recebam cumprimentos de Carlos Soares dos Santos e Maida Cossivila. Boa tarde.
4: Aqui é a Maida Cocivila e 523 vagas estão disponíveis no concurso público da educação na província de Benguela, abrindo novas oportunidades de ingresso na função pública. E 7 mil candidatos disputam 406 vagas no concurso público externo do setor da educação na província da Lunda Norte. O processo de recrutamento está a mobilizar milhares de candidatos interessados em ingressar no setor da educação. Toda a informação com a Filomena Mununga.
18: Na Lunda Norte, 7.589 candidatos concorrem para 406 vagas em toda a província. Deste número, 200 vagas estão reservadas para os agentes do regime geral e as restantes 206 para as outras categorias, de acordo com o diretor do Gabinete Provincial da Educação, Ricardo Cauica Ferreira.
19: Para este ano, nós temos 406 vagas. Das 406 vagas, temos agentes do regime geral e agentes do regime especial. Os agentes do regime especial, que serão os professores, nós temos esses agentes para ministrar aulas. Nós temos 131 vagas do sexto grau, naturalmente para áreas específicas, aquelas que foram definidas pelas direções municipais e direções das escolas do segundo ciclo, e temos 45 vagas para técnico médio da terceira, onde poderão concorrer agentes que formaram-se nos liceus, tiveram formação no curso de informática ou ciências da administração e gestão, estão a concorrer e se inscreveram e atualmente está a ser fazer os testes do concurso.
18: Já o município do Quango beneficiou de 20 vagas e concorrem cerca de 300 candidatos, de acordo com a diretora municipal da educação, Albertina Colachingo.
20: Candidatos correrem para o 13º grau, que são 8 salas preparadas, e para o 6º grau, uma única turma. Até no momento, 368 candidatos.
18: Diretora Municipal da Educação do Quango, Albertina Colachingo, falando do texto do concurso público de ingresso ao setor da educação. Francisco Lourenço e Filomena Mununga, a Rádio Nacional, na Lunda Norte.
4: O concurso enquadra-se no preenchimento de mais pessoal no setor da educação na província. Da atualidade internacional, o ministro da Defesa israelita alertou hoje que o Irão pode aproveitar o período de feriados judaicos, que começa a 11 de setembro, para lançar um ataque contra Israel. O ministro israelita fez estas declarações durante uma conferência de imprensa. Na conferência, o ministro afirmou que estava diariamente a acompanhar de perto os acontecimentos em curso na região, juntamente com o primeiro-ministro israelita Benjamin Netanyahu e as Forças Armadas de Israel. O ministro da Defesa esclareceu ainda que, embora o governo de Netanyahu esteja atualmente a permitir que os Estados Unidos liderem a ação militar contra o Irão, o Exército e a Força Aérea israelita estão prontos para intervir independentemente de qualquer outra pessoa, caso queiram realizar um ataque. Ministério das Telecomunicações, Tecnologias de Informação e Comunicação Social lança projeto Zap Fibra em Benguela. PGR analisa mais de 30 processos, crimes financeiros e tributários. Governo israelita avisa que Irão irá atacar durante feriado judaico.
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4: Já são 17 horas e 12 minutos.
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3: A França já trabalha com Angola na preservação e restauração do Museu dos Reis do Congo e outros monumentos e sítios históricos do Centro Histórico de Mbanza, Congo.
4: A Administração Municipal de Chipinge está a trabalhar na criação de condições para a formação de associações de apicultores, tendo em vista a ambição de se fazer a produção em grande escala nos próximos tempos.
5: O presidente da Associação dos Produtores do Sal, Limbenguela, Totas Garrido, mostra-se preocupado com o uso de lonas plásticas na produção do sal, sobretudo no município da Baía Farta.
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6: Temos terras aráveis propícias para a prática da agricultura e da pecuária.
7: O Simplifica 3 visa, de facto, reforçar os procedimentos da administração pública na área do turismo.
8: O FSAP surge como uma oportunidade para robustecer ainda mais os alicerces do nosso sistema financeiro.
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0: minutos, o seu Rádio Jornal, hoje à quarta-feira, levamos até si a informação que se impõe para esta edição, a quarta-feira considerado um dos dias, o dia mais produtivo da semana. Esperemos bem que você tenha um ótimo dia de trabalho, bom regresso a casa, se estiver já de regresso, mantenha-se sempre ao nosso lado, em companhia da Rádio Nacional de Angola, para então ficar informado daquilo que são as notícias da atualidade a nível nacional e internacional.
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0: Ainda você vai acompanhar hoje aqui o Espaço Xitotolo 30 anos. E claro, muita boa informação. Você terá para então preencher o seu resto de tarde, princípio de noite, na Rádio Nacional de Angola com o Rádio Jornal. E vamos avançar com a informação, dizer que mais de 7 mil candidatos disputam 406 vagas no concurso público externo da educação na província da Lunda Norte. O processo de recrutamento está a mobilizar milhares de candidatos interessados em ingressar no setor da educação. Filomena Mununga.
2: Na Lunda Norte, 7.589 candidatos concorrem para 406 vagas em toda a província. Deste número, 200 vagas estão reservadas para os agentes do regime geral e as restantes 206 para as outras categorias, de acordo com o diretor do Gabinete Provincial da Educação, Ricardo Cauica Ferreira.
3: Para este ano, nós temos 406 vagas. Das 406 vagas, temos agentes do regime geral e agentes do regime especial. Os agentes do regime especial, que serão os professores, nós temos esses agentes para ministrar aulas. Nós temos 131 vagas do sexto grau, naturalmente para áreas específicas, aquelas que foram definidas pelas direções municipais e direções das escolas do segundo ciclo, e temos 45 vagas para técnico médio da terceira.
2: E no município do Dundo, 41 candidatos concorrem para 7 vagas. O diretor municipal da educação do Dundo, Smith Shir Prazeres, que não especificou a data da publicação dos resultados, assegurou que todo o processo do concurso público será concluído no mês de novembro.
4: Deu-se o início dos testes hoje. Os testes são escritos e pela lista definitiva que tivemos dentre 52 candidatos, só temos 41 candidatos a realizar os testes escritos nas duas salas. Provavelmente o processo todo conclua até o mês de novembro.
2: Já o município do Quango beneficiou de 20 vagas e concorrem cerca de 300 candidatos, de acordo com a diretora municipal da educação, Albertina Colachingo.
5: Candidatos concorrerem para o 13º grau, que são 8 salas preparadas, e para o 6º grau, uma única turma. Até no momento, 368 candidatos. Mas depois vamos aferir em loco e daremos posteriormente o número de desistentes.
2: Diretora Municipal de Educação do Quango, Albertina Colachingo, falando do texto do concurso público de ingresso ao setor da educação. Francisco Lourenço e Filomena Mununga, a Rádio Nacional, na Lunda Norte.
0: Mais de 7 mil candidatos disputam 406 vagas no concurso público externo do setor da educação na província da Lunda Norte. E o município de Cacunda, no coração do chamado Triângulo do Milho, na província da Huila, prepara-se para entrar numa nova etapa de produção e conservação de cereais. Na zona do Alvos estão reservados 15 hectares de terra para a implementação de estruturas da Rede Nacional de Silos. José Ndumbe Amuyela.
6: A produção de cereais em Caconda ganha perspectiva de maior capacidade de conservação com análise de uma área de 15 hectares destinada à instalação de estruturas de armazenamento da Rede Nacional de Silos. A área, localizada na zona do Alves, recebe a atenção da Agência Reguladora de Certificação de Carga e Logística de Angola para o Namib e Região Sul, no quadro dos estudos para a implementação do projeto no município. Em reação, o administrador municipal, Castilho Cacumba, destaca o impacto que a iniciativa representa para o armazenamento da produção e para o fortalecimento da cadeia de comercialização agrícola.
7: A Arcla visita Caconda para, com a autorização de sua excelência, o senhor governador provincial, que concedeu um apoio e intervenção institucional, realizar trabalhos técnicos e de concertação institucional junto da nossa administração. Mais concretamente, a concretização de silos de armazenamento para Caconda seria um ganho bastante grande para o desenvolvimento econômico comercial, social e logístico. Não devemos esquecer que os silos funcionam como o coração do pós-colheita. São os silos que garantem que a riqueza gerada no campo não seja perdida por falta de infraestrutura, e com os silos de armazenamento o agricultor consegue guardar os grãos para vender no momento em que o mercado oferecer os melhores preços.
6: Castilho Cacumba aponta também a criação de empregos, a atração de investimentos e o aumento das receitas locais entre os ganhos esperados com a instalação dos silos.
7: Mais investimentos, porque uma boa capacidade de estocagem convida indústrias processadoras, tradings e empresas de logística, gerando assim mais empregos locais. Iríamos também aumentar a arrecadação, porque a comercialização planeada e o valor agregado gerado no município aumentam a arrecadação de impostos locais, revertendo melhorias públicas. E, de facto, esse é um dos grandes desafios que a Conda enfrenta nos dias de hoje, portanto, no âmbito da política fiscal.
6: O administrador municipal defende uma rápida concretização do projeto face ao contributo que os silos podem dar à conservação dos produtos agrícolas e ao reforço da segurança alimentar. Domingos Pedro e José Dumbia Muyala, Rádio Nacional de Angola, Lubango.
0: O projeto deverá contribuir para melhorar a conservação dos cereais, facilitar a comercialização da produção agrícola e criar condições para a atração de novos investimentos para o município.
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0: Agora vamos falar sobre o programa de redução dos efeitos da seca na província do Namibe, que apresenta indicadores positivos. No município do Camucuio, 18 mini barragens estão a ser reabilitadas, enquanto outras já foram concluídas no âmbito das medidas de resposta à estiagem. As infraestruturas deverão beneficiar mais de 10 mil pessoas, garantindo acesso à água para as comunidades e para o gado. Esperança Rumbiumbi.
9: As obras de construção e reabilitação das 13 microbarragens no município do Camucuio, enquadradas no programa de combate e gestão dos efeitos da seca, atingem 90% de execução física. De acordo com o administrador municipal do Camucuio, Manuel Canivete, algumas das barragens já armazenam água, fruto das últimas chuvas que caíram sobre o município.
10: A nível do município do Camucuio, das 43 barragens que estão a ser intervencionadas, refiro-me ao seu sua reabilitação, o desassoreamento, ao nível da província do Namibe, o Camucuio, estão sendo intervencionadas 13 microbarragens entre represas e chimpacas. Estas obras, o nível de execução física é bastante satisfatório, mais de 90% de execução física, e também já quase todas elas têm água, né?
9: De acordo com o administrador municipal, as microbarragens já beneficiam mais de 10 mil pessoas no município e reduzir a transumância.
10: E reduziu significativamente o fenômeno de transumância para o vizinho município das Cacimbas, refiro-me à represa do Molovei, e também para outros municípios como Quilengues, Bolongueira, que são as principais zonas de transumância do gado do município do Camucuio em épocas de seca, quando anteriormente essas represas não conseguiam reter a água em época chuvosa. 18 mil pessoas estão a ser beneficiadas.
9: Ouvíamos o administrador municipal do Camucuio, Manuel Canivete. As obras de construção das barragens no Camucuio apresentam mais de 90% de execução física. Namibe, Rádio Nacional de Angola, Isaías Domingos e Esperança Rumbi.
0: Programa de redução dos efeitos da seca na província do Namibe apresenta indicadores positivos.
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4: Estamos de volta. Obrigada pela sua companhia. Vamos prosseguir com a informação. O Ministério do Turismo tem disponível um orçamento de 8 mil milhões de kwanzas para a promoção e construção de infraestruturas turísticas em Angola até 2029. Os números foram avançados pelo secretário de Estado para o Turismo, Augusto Caliquema Martins Xingue.
5: 8 mil milhões de kwanzas é o valor estipulado para investir até 2029 pelo Ministério do Turismo. O valor em causa vai servir para construir áreas de lazer nas diversas províncias do país, com o objetivo de promover e arrecadar receitas para os cofres do Estado. Para este mês, o Ministério em causa apresentou em conferência de imprensa esta quarta-feira o projeto do desporto de barcos elétricos, que terá lugar de 12 a 13 de setembro deste ano. De acordo com o secretário de Estado para o Turismo, Augusto Laurindo Calquemana, estas ações são de todo importantes a olhar para o crescimento e promoção do turismo nas mais diversas vertentes do território nacional.
6: Pela primeira vez, um investimento em infraestruturas para o desenvolvimento de áreas. Falamos de Cabo Ledo, falamos da Baía dos Tigres, o Cavango, em investimento público em infraestruturas. O que nós temos em nível de célula para mesmo o Comunica Turismo, que é o nosso plano de comunicação sobre e que envolve a comunicação da marca Visita Angola, também tem um orçamento para um período de 2029 e o que temos programado para esse período não passa de 8 mil milhões de kwanzas.
5: Augusto Laurindo Calquemala fala dos trabalhos que estão a ser desenvolvidos até agora no Ministério do Turismo, que visa o levantamento dos vários ativos do setor em todo o país.
6: O investimento que nós temos que fazer na promoção do país, e esse investimento tem retornos. Tem retornos por via do número de aumento do número de chegadas de turistas, tem retorno também pelo aumento do número de investimento privado no setor. Nós fazemos toda a promoção e investimos na promoção.
5: E a diretora de comunicação, Janira Barbosa, explica como serão feitas as atividades ao longo do mês de setembro de 2026, já que um dos objetivos é fazer com que Angola seja conhecida pelo mundo todo.
7: Turismo de negócios com a parte de lazer e cultura, que é convidar as pessoas a não estarem aqui só para trabalhar. E as pessoas acabam por gastar, por consumir produtos e serviços dentro do nosso país.
5: Angola vai acolher de 12 a 13 deste mês o desporto de barcos elétricos a 100% para a promoção do turismo.
4: O Ministério do Turismo tem disponível um orçamento de 8 mil milhões de kwanzas para a promoção e construção de infraestruturas turísticas em Angola até 2029. A garantia foi dada pelo secretário de Estado para o Turismo, Augusto Caliquemala.
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8: E Paulito Yuri da Cunha.
4: São já 17h40 minutos. Já sabe que daqui a pouco vamos trazer mais uma vez o espaço Xitotolo 30 anos. Portanto, não saia da sintonia, mantenha-se ao nosso lado. Mas voltamos já já e boa escuta.

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1: A França já trabalha com Angola na preservação e restauração do Museu dos Reis do Congo e outros monumentos e sítios históricos do Centro Histórico de Mbanza, Congo.
2: A Administração Municipal de Chipinge está a trabalhar na criação de condições para a formação de associações de apicultores, tendo em vista a ambição de se fazer a produção em grande escala nos próximos tempos.
3: O presidente da Associação dos Produtores do Sal, Nibenguela, Totas Garrido, mostra-se preocupado com o uso de lonas plásticas na produção do sal, sobretudo no município da Baía Farta.
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4: Temos terras aráveis propícias para a prática da agricultura e da pecuária.
5: O Simplifica 3 visa, de facto, reforçar os procedimentos da administração pública na área do turismo.
6: O FSAP surge como uma oportunidade para robustecer ainda mais os alicerces do nosso sistema financeiro.
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9: Já estamos de volta quando são 17h46 minutos. A informação aqui não para. Cidadãos no Soio, província do Zaire, enfrentam grandes dificuldades para adquirir bilhetes de passagem com destino à Cabinda por via do catamarã. Os passageiros relatam que, em muitos casos, são obrigados a passar noite no terminal para conseguir garantir um bilhete de viagem. Além das longas filas e da elevada procura, os cidadãos denunciam também a especulação dos preços dos bilhetes, situação que tem dificultado ainda mais o acesso ao serviço. A informação é com Alberto Segunda.
10: Viajar de Soio a Cabinda via catamarã está cada vez mais desafiador por dificuldades na obtenção de bilhete de passagem, dizem os cidadãos que procuram os referidos serviços. Em alguns casos, para se conseguir a passagem, é necessário pernoitar de fronte de um dos portões do terminal fluvial de passageiros e de cargas do Soio, uma realidade confirmada pelo cidadão Mário Vaz, que demonstra insatisfação pelo serviços.
11: Estamos aqui a acompanhar tudo o que está acontecendo. Com todo o respeito, devemos ser claros. Há momentos os bilhetes ficam difíceis. Fica mesmo difícil. Os passageiros costumam dormir até aqui fora, quando há um serviço.
10: A jovem Maria Pedro também fala das mesmas dificuldades na aquisição de bilhete de passagem Soio Cabinda e levanta a suspensão da forma como são vendidos os bilhetes.
12: É mesmo difícil, não sabemos às que horas que vamos sair aqui, só estamos a aguardar a compra do bilhete.
13: Para onde?
12: Para a Cabinda. Nós chegamos aqui às 6 horas. Tentam melhorar na forma do atendimento, porque eles dizem que não estão a vender os bilhetes, mas tem certas pessoas que estavam a entrar lá do outro lado a comprar os bilhetes. Nós estamos aqui à espera, disseram que vão atender primeiro aqueles que já compraram os bilhetes para viajar, depois que vão nos atender nós, mas não está a acontecer isso.
10: E a cidadã Laurinda Armando, proveniente de Cabinda com destino a Luanda, diz que a realidade em Cabinda não é diferente. Também há dificuldade na aquisição de passagem. Por lá, revela que, em alguns casos, os bilhetes são comercializados por terceiros e vendidos com preços alterados depois. Laurinda avança que é o caso dela, que teve que comprar bilhetes a 38 mil kwanzas, quando o preço oficial é de 35 mil kwanzas. Classe executiva.
14: Compra de bilhete está muito difícil. Por exemplo, de Cabinda para Soio é terrível. As pessoas vão aí 3, 4 dias e não conseguem passagem. Tem que comprar até a terciários, preço mais alto para conseguir viajar. Pelo menos eu, quando vi, paguei 38 mil. O impasse é que quando você vai, 2 dias antes para viajar, não há bilhete. Antes disso, só tem bilhete para o próximo mês. Mas já outras pessoas têm. Se você não tem conhecido, lá é difícil. Precisa viajar, acaba comprando bilhete um preço mais alto só para viajar.
10: Cidadão relatam dificuldades na obtenção de bilhete de passagem na rota Soio-Cabinda via catamarã. Reportagem Rádio Nacional de Angola a partir do Soio. é com Esperança Manuel e Alberto Segunda.
9: Na cidade do Soio, província do Zaire, cidadãos relatam dificuldades na obtenção de bilhetes de passagem Soio-Cabinda.

0: a minutos. O seu Rádio Jornal vai até às 19 horas consigo. Esperemos que a nossa companhia venha a ser agradável em mais um dia de informação. E vamos avançar que o Ministro das Telecomunicações e Tecnologias de Informação e Comunicação Social, Mário Oliveira, lançou na província de Benguela o projeto Zap Fibra, iniciativa que visa reforçar o acesso à internet de banda larga através da fibra ótica. O projeto pretende contribuir para a expansão das infraestruturas de telecomunicações e melhorar a qualidade e velocidade dos serviços de internet disponibilizados aos cidadãos, empresas e também instituições da província. Informação com Edson Santos.
1: O Ministro das Telecomunicações, Tecnologias de Informação e Comunicação Social garantiu nesta quarta-feira que a província de Benguela vai contar com um cabo submarino de fibra ótica para atender as províncias do litoral e do interior do país. O ministro Mário de Oliveira falava no Lubito durante o ato oficial de lançamento do projeto Zap Fibra, que visa melhorar os serviços de conectividade da província e que vai ser estendido a todo o país. O ministro referiu ainda que o projeto de amarração do cabo submarino para a província de Benguela já está em preparação.
2: A nossa missão é maior, não é chegarmos a todo o país com serviços de fibra ótica, com internet por fibra ótica. Esse é o objetivo que nós perseguimos neste segmento de infraestrutura. Outras infraestruturas estão em preparação, nós estamos a trabalhar para que, por exemplo, aqui em Benguela tenhamos a amarração de um cabo submarino de fibra ótica. O projeto está em preparação e, quando ele estiver pronto, naturalmente, as províncias costeiras de Angola e o interior poderão estar melhor beneficiados com essa infraestrutura de fibra ótica doméstica, que vai poder então fazer com que os serviços de conectividade no país estejam melhor servidos.
1: Ministro das Telecomunicações, Tecnologias de Informação e Comunicação Social, Mário de Oliveira, e o governador de Benguela, Manuel Nunes Júnior, refere que a província pretende estar na linha da frente em termos de conectividade e inovação tecnológica face aos projetos estruturantes em curso na província de Benguela, com realce para o corredor do Lubito.
3: Benguela pretende estar na linha da frente deste processo. Por esta razão, recebemos a chegada da Zap Fibra a Benguela como uma peça essencial na construção da infraestrutura económica e social de que a nossa província necessita para enfrentar os desafios do futuro.
1: Governador de Benguela, Manuel Nunes Júnior. João Carlos Severino Abel Samba e Edson Santos.
0: O Edson Santos, com a expansão deste serviço, Benguela junta-se aos esforços de modernização das telecomunicações no país. Ainda na província de Benguela, 523 vagas estão disponíveis no concurso público da educação, abrindo novas oportunidades de ingresso na função pública. O processo pretende reforçar os quadros do setor naquela província, Maida Cocevila.
4: Estes dados foram avançados pelo titular da pasta na província, Blini Lopes. Segundo o responsável, 250 vagas são para os professores do ensino primário e secundário do 13º grau.
5: Nós temos um número de 523 vagas entre técnicos médios de terceira, são 55 vagas. Temos 250 vagas para professores do ensino primário e secundário do 13º grau e temos 218 para professores do ensino primário e secundário do 6º grau. Nós temos um número de 19.554 inscritos. Naturalmente que alguns foram excluídos por várias razões, ou por duplicação de inscrições, ou por não terem o perfil adequado à vaga que se candidatam. E prevemos que para cima de 18 mil candidatos farão a prova.
4: Os candidatos estão otimistas em conseguir uma vaga no setor, uma vez que a luta pelo emprego tem sido um calcanhar de Aquiles por parte da juventude.
6: As minhas expectativas são de alcançar aquilo que eu almejei para poder trabalhar na área administrativa.
7: Espero que tenha uma vaga para mim dessa vez.
4: Candidatos ao concurso público no setor da educação, mais de 18 mil disputam 523 vagas no setor. A partir de Benguela, recebam cumprimentos de Carlos Soares dos Santos e Maida Cocevila. Boa tarde.
0: Aqui é a Maida Cocivila e as 523 vagas disponíveis no concurso público da educação na província de Benguela, abrindo desde já novas oportunidades de ingresso na função pública.
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0: Boa noite, salto-me o sinal, são 18 horas em Angola. Das Telecomunicações lança, Ministério das Telecomunicações, Tecnologias de Informação e Comunicação Social lança projeto Zap Fibra em Benguela. PGR analisa mais de 30 processos, crimes financeiros e tributários. Donald Trump sugere mudar nome do Estreito de Hormuz para Estreito Trump. A abrir, o Ministro das Telecomunicações e Tecnologias de Informação e Comunicação Social, Mário Oliveira, lançou na província de Benguela o projeto Zap Fibra, iniciativa que visa reforçar o acesso à internet de banda larga através da fibra ótica. O projeto pretende contribuir para a expansão das infraestruturas de telecomunicações e melhorar a qualidade e velocidade do serviço de internet disponibilizado aos cidadãos, empresas e instituições da província. Mais dados com Edson Santos.
1: O Ministro das Telecomunicações, Tecnologias de Informação e Comunicação Social garantiu nesta quarta-feira que a província de Benguela vai contar com um cabo submarino de fibra ótica para atender as províncias do litoral e do interior do país. O ministro Mário de Oliveira falava no Lubito durante o ato oficial de lançamento do projeto Zap Fibra, que visa melhorar os serviços de conectividade da província e que vai ser estendido a todo o país. O ministro referiu ainda que o projeto de amarração do cabo submarino para a província de Benguela já está em preparação.
2: A nossa missão é maior, não é chegarmos a todo o país com serviços de fibra ótica, com internet por fibra ótica. Esse é o objetivo que nós perseguimos neste segmento de infraestrutura. Outras infraestruturas estão em preparação, nós estamos a trabalhar para que, por exemplo, aqui em Benguela tenhamos a amarração de um cabo submarino de fibra ótica. O projeto está em preparação e, quando ele estiver pronto, naturalmente, as províncias costeiras de Angola e o interior poderão estar melhor beneficiados com essa infraestrutura de fibra ótica doméstica, que vai poder então fazer com que os serviços de conectividade no país estejam melhor servidos.
1: Ministro das Telecomunicações, Tecnologias de Informação e Comunicação Social, Mário de Oliveira, João Carlos Severino, Abel Samba e Edson Santos.
0: Com a expansão deste serviço, o Benguela junta-se aos esforços de modernização das telecomunicações no país. As barragens de Andua e do Calucuve na província do Cunene serão inauguradas em breve. Informação causa alegria aos agentes do setor agrícola, que acreditam que as novas barragens vão melhorar a vida da população a partir do campo. Fernando Noel.
3: A população do Cunene está satisfeita com a conclusão das barragens de Ndua e Calucuve, que serão inauguradas dentro de dias. As referidas infraestruturas vão garantir maior disponibilidade de água para o consumo humano e o abeberamento do gado, além de fomentar a produção agropecuária na região. Alexandre Gonçalves considera que estas infraestruturas poderão contribuir para pôr fim aos efeitos da seca cíclica no Cunene.
4: O que faltava, na verdade, era de facto água. A água é esta que já nos foi criada as condições para podermos dar de beber o gado, alimentar as populações e também para relançar a produção agrícola nessas localidades. Portanto, essas infraestruturas, associando agora também o próprio canal do Cavo, muda tudo, muda a face da província do Cunene. Portanto, a seca que se avizinha nesta fase não terá o mesmo impacto que teve nos anos anteriores.
3: O teólogo Clementino Nanganga afirma que com as barragens de Ndua e Calucuve, a seca e a fome deixarão de constituir um problema.
5: A água de Ndua e Calucuve é o caminho que conduzirá um desenvolvimento integral em todos os aspectos. A resposta da eliminação da fome e da seca. Bem haja o nosso estado.
3: E o economista Francisco Cauvidongo considera que a disponibilidade de água vai gerar riqueza e impulsionar o desenvolvimento da província.
6: Apoiar a agricultura e fortalecer a segurança alimentar das populações, sobretudo no aumento da produção do milho, maçango, hortícolas e outros produtos.
3: A população do Cunene celebra com satisfação a entrada em funcionamento das barragens de Ndua e Calucuve. Reportagem Rádio Nacional de Angola, Euclides Tocama, em Ondiva, Cunene.
0: Na província da Lunda Norte, mais de 7 mil clientes ainda não pagam as suas contas de energia elétrica. Mais de 5 anos. A situação, portanto, preocupa o diretor provincial da ENDE na localidade, Zacarias Ferreira, jornalista Cláudio Pinto.
7: De acordo com o diretor provincial da ENDE na Lunda Norte, Zacarias Maria, mais de 7 mil clientes não efetuam pagamentos há mais de 5 anos. O elevado nível de incumprimento limita a capacidade de arrecadação de receitas necessárias para assegurar os custos operacionais e a manutenção das infraestruturas elétricas.
8: Nós temos mais de 7 mil clientes que não pagam energia há mais de 5 anos, que constitui uma grande preocupação para a empresa, tendo em conta que a nossa empresa é o front office do setor elétrico e deve captar receitas para alavancar o setor todo. Neste momento, a província da Lunda Norte tem uma dívida de 5,3 mil milhões de kwanzas. Porque a população, mesmo para pagar a fatura do período, tem sido um grande problema.
7: Para reduzir o volume da dívida, a empresa, de acordo ainda com o responsável, disponibiliza mecanismos de negociação para clientes com débitos elevados, permitindo o pagamento parcelado em até 4 prestações.
8: Para aqueles que têm dívidas avultadas, nós levamos sempre a opção de fazerem negociações da dívida por meio de parcelamento, ou seja, o cliente deve pagar a fatura do período e negociar as faturas atrasadas.
7: Zacarias Maria, diretor provincial da ENDE, na Lunda Norte. Rádio Nacional de Angola no Dundo, com Francisco Lourenço e Cláudio Pinto.
0: Aqui o Cláudio Pinto, na província da Lunda Norte, mais de 7 mil clientes da ENDE não pagam as suas contas de energia elétrica há mais de 5 anos. E avançamos para a província da Lunda Sul, onde dispõe de 406 vagas para a admissão de mais agentes do setor da educação na região. Esta informação foi avançada hoje pelo diretor do Gabinete de Educação, Ricardo Ferreira, que explicou que concorreram mais de 7 mil cidadãos. Filomena Mununga.
9: Na Lunda Norte, 7.589 candidatos concorrem para 406 vagas em toda a província. Deste número, 200 vagas estão reservadas para os agentes do regime geral e as restantes 206 para as outras categorias, de acordo com o diretor do Gabinete Provincial da Educação, Ricardo Cauica Ferreira.
10: Para este ano, nós temos 406 vagas. Das 406 vagas, temos agentes do regime geral e agentes do regime especial. Os agentes do regime especial, que serão os professores, nós temos esses agentes para administrar aulas. Nós temos 131 vagas do sexto grau, naturalmente para áreas específicas, aquelas que foram definidas pelas direções municipais e direções das escolas do segundo ciclo, e temos 45 vagas para técnicos média terceira, onde poderão concorrer agentes que formaram-se nos liceus, tiveram formação no curso de informática ou ciências da administração e gestão, estão a concorrer e se inscreveram e atualmente está a se fazer os testes do concurso.
9: Francisco Lourenço e Filomena Mununga, a Rádio Nacional, na Lunda Norte.
0: Província da Lunda Sul, não é? Dispõe de 406 vagas para admissão de mais agências do setor da educação na região. A Procuradoria-Geral da República analisa mais de 30 processos de crimes financeiros e tributários despoletado pela PGR. São crimes que lesam o Estado e prejudicam a vida de milhares de angolanos. A informação é com a Mayra Tavares.
11: Sem avançar o valor do dinheiro roubado ao Estado angolano, a chefe do Departamento de Investigação da Direção Antifraude da AGT, Noemi Aido, diz que os processos encontram-se neste momento em fase de instrução preparatória.
12: Temos uma margem de 35 processos de fraude fiscal aduaneira, falamos de ilícitos tributários, alguns de natureza fiscal e outros de natureza aduaneira, que no geral são crimes tributários. Não conseguimos frisar em montante, porque quando falamos de crimes tributários é necessário ainda uma intervenção e análise dos valores que estão a ser analisados a nível da fiscalização.
11: O presidente do Conselho da Administração Geral Tributária, José Leiria, fala que os crimes financeiros e tributários afetam a balança económica do país, com reflexos negativos na vida dos angolanos.
13: O crime de fraude fiscal acaba por corroer a capacidade do Estado de realizar despesa, porque leva a menos arrecadação de impostos.
11: E o Procurador-Geral da República de Angola, Pedro de Carvalho, defende o envolvimento de todos os atores no combate a estes crimes que arrombam os cofres do Estado angolano.
14: A fraude fiscal, a corrupção, o branqueamento de capitais e outras formas de criminalidade econômico-financeira recorrem, não raras vezes, a estruturas complexas e mecanismos destinados a dificultar a descoberta da verdade.
11: Angolanos chamados ao combate cerrado aos crimes financeiros e tributários.
0: Aqui a AGT submeteu neste ano mais de 30 processos crimes, portanto, tributários da Procuradoria-Geral da República. Da atualidade internacional, o presidente norte-americano Donald Trump propõe hoje nomear o Estreito de Hormuz como Estreito Trump, poucos dias após ter assinado uma ordem de execução para mudar o nome. Agora que temos a situação sob controlo, devemos rebatizar o Estreito de Hormuz como Estreito Trump, escreveu o presidente dos Estados Unidos na sua rede social.

0: ministro das Telecomunicações e Tecnologias de Informação e Comunicação Social, Mário Oliveira, lança projetos APFIBRA em Benguela. PGR analisa mais de 3 processos crimes financeiros e tributários. Donald Trump sugere mudar o nome do Estreito de Hormuz para Estreito Trump.
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0: São já 18 horas e 12 minutos.
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4: A França já trabalha com Angola na preservação e restauração do Museu dos Reis do Congo e outros monumentos e sítios históricos do Centro Histórico de Mbanza, Congo.
5: A Administração Municipal de Chipinge está a trabalhar na criação de condições para a formação de associações de apicultores, tendo em vista a ambição de se fazer a produção em grande escala nos próximos tempos.
6: O presidente da Associação dos Produtores do Sal, Nimbenguela, Totas Garrido, mostra-se preocupado com o uso de lonas plásticas na produção do sal, sobretudo no município da Baía Farta.
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7: Temos terras aráveis propícias para a prática da agricultura e da pecuária.
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0: Santos, muito boa noite para si que continue na nossa companhia. Até bem pertinho das 19 horas nós contaremos consigo e agradecemos desde já por ser este ouvinte assíduo ao Rádio Jornal que leva toda a informação até si. Agora sim, vamos ao espaço Chitotolo 30 anos.
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2: Ouvintes da Rádio Nacional de Angola e internautas, sejam muito bem-vindos ao 6º episódio do especial Chitotolo 30 anos. Neste episódio vamos falar sobre o impacto social nas comunidades. Crescer com as comunidades é o tópico para este episódio.
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2: Ao longo de 3 décadas, como se deve calcular, a sociedade mineira do Chitotolo não construiu apenas uma empresa, construiu relações, oportunidades e foi estreitando o seu relacionamento com as comunidades. Para este efeito, vamos contar com a presença de Benali Santos, é supervisora dos programas educacionais e atual consultora da área de responsabilidade social da Chitotolo. Bem-vinda à Rádio Nacional de Angola e ao podcast da Sociedade Mineira do Chitotolo.
3: Muito obrigada pelo convite e estou à disposição.
2: 30 anos da Sociedade Mineira do Chitotolo e a nossa pergunta de partida é a seguinte. Desde quando é que a responsabilidade social fez parte da estratégia da Chitotolo?
3: Na verdade, sempre fez parte desde a sua concepção inicial enquanto empresa. Como o próprio podcast, são 30 anos, né, de história, 30 anos de muito trabalho, e especificamente o programa Educar, que a gente vai detalhar um pouco aqui, faz parte da estratégia de responsabilidade social do Departamento Social, foi criado para esse efeito, e dentro das ações do Departamento Social, a supervisão de um programa, que hoje atualmente é chamado programa, mas que naquela época, como ainda estava no início, era um projeto, Projeto Educar. Então, se deu desde o início da concepção da empresa.
2: Quando olhamos para trás, quais foram os primeiros projetos a serem implementados?
3: Bem, o advento do programa Educar, do projeto Educar, vem das dificuldades com que, naquela época, né, aquela comunidade enfrentava. E uma das ações foi focar na educação, na formação, na qualificação daquela comunidade. E a iniciativa do projeto Educar veio através de uma primeira escola que foi identificada, onde ela foi devidamente apetrechada, a sua infraestrutura física, e a posteriori a necessidade de se investir no capital humano. Então vem a supervisão do programa. Então não basta só a empresa construir ou apetrechar e entregar uma escola, sabendo das dificuldades. Então, dentro de uma parceria público-privada, onde a empresa privada pode apoiar o setor público, né? Porque a escola é pública, os funcionários, mas ela pode muito mais apoiar. Então, nesse apoio, foi feito a criação do programa, que na época é chamado Projeto Educar para Apenas uma Escola, e posteriormente a gente vai falar do avanço disso, que foram para mais escolas, mas no passado essa escola foi devidamente apetrechada e precisava se investir no capital humano. Como? Fazendo formações, qualificações, e naquela época eu fui contratada para essa função, onde eu fazia o apoio entre a formação e a qualificação, e além disso também a empresa dava abastecimento alimentar, formações, investimento também na área de saúde com relação a campanhas de vacinação, um leque de ações onde a gente viabilizava com que esse fomento fosse feito da melhor forma possível.
2: Tanto quanto sabemos, foi supervisora dos programas educacionais da Chitotolo, e a minha questão é, como é que eram identificadas as necessidades das comunidades? Qual é o trabalho de campo que era feito para chegar à conclusão de que esta comunidade precisa disto ou daquilo?
3: Naquela época, devido também à questão orçamentária, a gente ia começar por alguma, né? Aí o departamento escolheu essa escola que estava no centro do município do Cambulo, que hoje é conhecida como Escola Comandante Gica, e que popularmente conhecida e carinhosamente chamada Escola do Projeto Educar, Escola do Projeto Educar. Essa escola estava na sede do município, foi devidamente apetrechada por conta também dessa questão da localização, e após esse investimento foram feitos vários

0: várias ações onde a gente qualificava os professores, fornecia o abastecimento alimentar para que esses professores ficassem motivados em todos os dias irem trabalhar. A gente captava também material que vinha oriundo do Ministério da Educação para viabilizar a questão do transporte. A gente também financia até o dia de hoje o abastecimento alimentar para poder enriquecer nutricionalmente tanto os professores como os alunos, e além da formação e serviço, que não basta só você apetrechar e dar todas as condições físicas para a escola, você precisava qualificar o material humano, então precisava se fazer refrescamentos, ações pedagógicas periodicamente por trimestre e no período de férias junto a esses professores. E a pessoa qualificada, formada para o caso, que na época era eu, formada em pedagogia, fomentava todas essas formações. Tem também, não deixar de citar, que a empresa montou uma biblioteca, onde naquela época, 25 anos atrás, era muito mais difícil, por conta do contexto pós-guerra, tinha recente que a guerra tinha acabado, e aí a questão do tráfego. Então a gente trazia de por via aérea livros, foi feito campanhas de doações de livros até fora do país, viabilizado com que esses livros chegassem, e foi montada uma biblioteca pública dentro da escola do Projeto Educar, onde vinham pessoas do governo e também cidadãos da comunidade para fazer pesquisas, estudarem na biblioteca da escola do Projeto Educar. Posteriormente, também, através de parcerias com outras empresas privadas, também parceiras do Instituto Tolo, foi montado um laboratório de informática com adoção de computadores. O Instituto Tolo fez a viabilização de chegar fibra ótica para que esses computadores tivessem acesso à internet, ou seja, 25 anos atrás, no interior da província. Então, a gente tinha todos esses acessos através do apoio da responsabilidade social da empresa, onde, através dessa iniciativa numa escola pública, a gente conseguia fomentar a melhor qualidade de acesso à educação. Porque, através da educação, você consegue avançar socialmente em vários pontos. E a qualificação desse estudante para que ele pudesse também, futuramente, ser uma mão de obra técnica naquela província, naquele município, naquela cidade.
1: Há uma dúvida que se levanta. A Instituto Tolo continua a prestar manutenção e fiscalização permanente para estes espaços que criou?
0: Continua, e cada vez mais, aumentando sempre. Vocês vão ter a oportunidade de colher outras informações com outros convidados, que eu não vou dar spoiler, mas a gente pode falar alguma coisa a respeito. E a gente saiu de uma escola para mais escolas, mais investimentos, mais parcerias, e não se vê só a questão da infraestrutura, como eu disse. A supervisão dos programas educacionais do Departamento Social do Instituto Tolo, ele foca em investir aonde? No material humano, no capital intelectual. E quem forma os quadros desses alunos, dessa comunidade, são os professores. Então, quanto melhores professores forem qualificados, mais alunos poderão ter a oportunidade de acesso a uma educação de qualidade, podendo ser quadros futuros para o país.
1: E há um tópico que precisamos clarificar, que é relativamente à nomenclatura, antigamente Projeto Educar e agora Programa Educar.
0: Sim, era um projeto, na verdade piloto, que iniciou com uma escola e ele cresceu de uma forma ao longo desses anos que ele precisou ser ampliado. Então hoje ele existe como Programa Educar e, como eu disse, vão ter outros depoimentos para poder clarificarem e estenderem todas essas informações, porque não é só o apetrechamento, o abastecimento alimentar, as formações e uma série de ações que englobam o que se é chamado hoje de Programa Educar, que no passado era uma iniciativa individual chamado Projeto Educar. Então, ele ganha uma outra dimensão através desses anos de investimento em responsabilidade social.
1: Qual é que foi o maior desafio na implementação do Programa Educar?
0: É a mudança de mentalidade. Eu me lembro bem da dificuldade. Então, a gente teve que mudar esse paradigma. E aí eu falo não só com os alunos em si, no aspecto educacional, e sim com os adultos, os professores. Então a gente teve que fazer todo um processo de requalificação e ajustamento. Inclusive foi logo quando foi implementada a reforma educativa em Angola, no ano de 2001. Então o acesso à lei da educação, como é que poderiam ser dirigidas a escola, as implementações de formação, treinamento. Então, tudo isso foi fomentado através dessas formações periódicas, que basicamente eram de 3 em 3 meses, que acontecia aos sábados, tudo viabilizado pela empresa. E a gente pôde, dia a dia, trimestre a trimestre, ir galgando esse degrau, onde a gente mudaria a mentalidade desses docentes sobre o investimento que estava sendo feito na qualificação profissional para que aqueles alunos pudessem ter o melhor acesso à melhor educação pública e de qualidade, para que a gente fomentasse a mudança de mentalidade, não só na comunidade docente, mas na comunidade discente, aquele município, aquela comunidade merecia.
1: Benelli Santos, alguma coisa que queira dizer que eu não a tenha perguntado?
0: Bom, basicamente tudo, e dizer que o Instituto Tolo continua investindo em responsabilidade social nas mais variadas amplitudes, não só na educação, no social, no meio ambiente. E eu sou testemunha viva, né, que esse investimento começou de uma forma menor, porque, como tudo, né, começa de forma pequena e foi se investindo a cada ano, aquilo foi crescendo, foi tomando um outro dinamismo, e a gente tem hoje provas vivas de relatos de crianças que, na minha época, eram crianças, hoje são funcionários, hoje são dirigentes e podem dar os seus próprios depoimentos ao longo dessas entrevistas que vocês vão ver, que é o resultado disso, que é a médio e longo prazo. O resultado não é rápido do dia para a noite, mas ao longo de 25, 30 anos de história, a gente tem muitas histórias felizes para contar após esse investimento que é feito de responsabilidade social.
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1: Foi a nossa conversa com Benelli Santos, é supervisora dos programas educacionais e atual consultora da área de responsabilidade social da Instituto Tolo. No próximo episódio vamos conhecer histórias de quem viu a sua vida mudar graças ao apoio do programa Educar. Hoje reconhecido como o Prémio Forbes de Responsabilidade Social, edição 2026, na categoria de Minas. E você não pode querer perder, quinzenalmente, aqui na Rádio Nacional de Angola. Estamos juntos.
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3: Estivemos a acompanhar o espaço Instituto Tolo 30 anos. Passam já 29 minutos da hora 18. 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

0: Vamos falar sobre a Associação dos Juízes de Angola, que vai realizar de 2, portanto, de hoje a 5 deste mês, o segundo congresso que vai analisar a vida da classe judicial no país.
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4: Oito horas e 35 minutos, caminho conosco com mais informação. A Associação dos Juízes de Angola vai realizar de 3 a 5 deste mês o segundo congresso para analisar a vida da classe judicial no país. O congresso, que vai decorrer na província da Huila, conta também com a participação de juízes internacionais. Já está em estúdio o nosso colega Damião Lelo, que vai manter uma conversa sobre os preparativos do congresso com o vice-presidente da Associação dos Juízes de Angola, Yuri Cunha.
5: Estamos a conversa com Yuri Martinho da Cunha, é o vice-presidente para informação entre investigação científica para publicação de literatura jurídica e judiciária. Boa tarde, Martinho.
6: Ok, muito boa tarde a todos.
5: Vamos ter o segundo congresso judiciário, os detalhes sobre esse congresso. Quando é que começa, quando é que termina, onde é que vai acontecer, quem são os que vão participar, quais são os requisitos?
6: Dizer que o primeiro congresso aconteceu em 2022 na cidade do Uambo. Este segundo congresso terá lugar na província da Huila, na maravilhosa cidade de Lubango, entre os dias 3 e dia 5. A Associação dos Juízes de Angola, AJA, organizará este congresso no auditório do Hotel Serra da Chela, durante aqui as datas já avisadas, e teremos entre nós vários preletores em sede das estações científicas. Teremos, inclusivamente, um jornalista que vai abordar o Estado de Direito em sede da comunicação social. Teremos vários juízes de direito, juízes desembargadores dos vários tribunais de relação de Angola. Teremos também a presença do presidente do Tribunal da SADEC. Teremos a presença do presidente da União Internacional dos Juízes de Língua Portuguesa. E, como sabe, teremos este segundo congresso subordinado ao tema magistratura ética, coesa e independente. E em sede desse tema teremos também o ponto mais alto deste congresso, que será uma aula magna dada pela uma senhora angolana, a doutora Francisca Van Dunen, até então Ministra da Justiça da República Portuguesa e hoje na qualidade de juíza conselheira do Supremo Tribunal de Justiça de Portugal. É ela que vai nos conduzir para a em sede do tema magistratura ética, coesa e independente. A aula será dada por esta excelente senhora.
5: Os congressistas serão só de Angola ou virão também de outros?
6: Não, teremos congressistas também de outras geografias, nomeadamente o Brasil, Portugal, Cabo Verde, conforme já disse aqui, a presença do presidente do Tribunal da SADEC. Portanto, será um congresso com várias pessoas também do estrangeiro e obviamente com a prioridade de magistrados judiciais, magistrados do Ministério Público, advogados, operadores de justiça e outros órgãos do judiciário angolano. No segundo congresso, queremos melhorar e aproveitar as surpresas, porque se reparar, quando há um congresso, o congresso junta magistrados de várias regiões, de várias jurisdições, então aí permite esta união entre a classe e permite a troca de experiência daquele magistrado que, por exemplo, esteja no CUNEN, relativamente com aquele magistrado que esteja colocado na província do Zaire. Estes dois, por exemplo, têm uma natureza de crime quase semelhante, porque os dois vivem do tráfico de combustível e aí aproveitam para trocar impressões relativamente às suas dificuldades ou resoluções para como um está a lidar com o mesmo fenómeno que o outro lida na sua região ou na sua jurisdição. Então, do primeiro congresso, nós colhemos muito e é partindo de tudo aquilo que nós conseguimos colher deste primeiro congresso, queremos então acrescentar no segundo congresso, com as novas produções que teremos agora e estamos a tratar. Estamos a tratar com outras personalidades, não é? Tivemos troca de experiências com um tipo de profissionais que nos trouxeram o seu saber no primeiro congresso. No segundo congresso, então, estamos a trazer novos convidados para tentarmos, então, colher também outras opiniões.
5: O que é que se pretende colher no segundo congresso, concretamente, que não foi no primeiro?
6: No fundo, foi no primeiro até um certo nível. O que é que se pretende colher agora nesse segundo? É melhorar o acesso à justiça? Nós precisamos de melhorar o acesso à justiça. O acesso à justiça colocando no centro do debate e no centro das discussões o direito do cidadão. Como é que se faz? O acesso dele aos tribunais. A efetividade da tutela jurisdicional. Como é que ele vai chegar ao tribunal? O próprio aperfeiçoamento do sistema de justiça, que nós já debatemos e vamos voltar a debater. Como é que vamos melhorar? Como é que os tribunais podem ser mais céleres, mais acessíveis e mais juntos da população? A própria modernização, a modernização da justiça, que aí relativamente à propalada morosidade dos tribunais pode ser reduzida. Nós precisamos de digitalizar a nossa justiça, nós precisamos distinguir os processos ainda em uso de papel. Repara que para consultar a sua conta bancária hoje ou para ter acesso a valores não precisa ir ao banco. O mesmo pode acontecer na justiça. Eu não preciso me deslocar até um tribunal para saber em que passo é que está o meu processo. Não preciso me deslocar a um tribunal para poder apresentar uma reclamação ou um parecer ou até mesmo pedir celeridade do meu processo. Tudo isto, com a digitalização dos tribunais, nós podemos fazer isso no próprio telemóvel. E depois há uma componente que é muito importante, que é o fortalecimento da confiança pública. No momento em que nós nos encontramos com uma magistratura que quer debater de forma aberta, de forma técnica e responsável os desafios da classe, isto certamente deve melhorar a confiança junto dos cidadãos. E ainda em sede disto, a própria independência dos tribunais e a independência dos juízes. No segundo congresso queremos melhorar, colher mais informações de como é que nós podemos ter a independência dos tribunais e a independência dos próprios juízes sem comprometer a imparcialidade, porque qualquer tipo de independência depois também já compromete a decisão que o juiz possa vir a ter. Daí que deve-se debater e melhorar a independência relativamente à imparcialidade. Ouvimos sempre que a lei deve ser cega, os tribunais devem decidir de forma cega, logo para tal, estes tribunais, esses juízes devem ser imparciais.
5: O que é que falta para os juízes serem independentes?
6: Olha, falta muita coisa. Nós temos hoje nos diplomas legais, né, a orientação de que os tribunais são independentes, autónomos e tudo isto, mas do ponto de vista formal, nós já formalizamos isso, é assim que a Constituição orienta, é assim que as leis ordinárias também orientam, mas na prática ainda há uma dependência muito grande do poder judicial relativamente ao poder executivo. Qualquer investimento, qualquer orientação que o Poder Judicial deva ter, ele ainda depende do Poder Executivo. Ele não tem a independência financeira devidamente dotada em que ele possa olhar para o seu Estado como tal, enquanto Poder Judicial, e dizer, olha, eu este ano vou investir mais em recursos humanos, eu este ano vou investir mais em meios rolantes. Em Angola, neste momento, o Poder Judicial não tem esta independência. Daí entrar em debates para a melhoria de tentar alcançar esta independência que tanto estamos aqui a falar.
5: Estou a perceber que vocês precisam dessa independência. Quem pode articular essa vossa independência?
6: O Poder Executivo. Tem de haver vontade política. Há bocado estávamos a dar o exemplo dos bancos. Nós estamos todos lembrados que há uns anos íamos para o banco levantar os salários em sacos e em mochilas. Hoje o banco desenvolveu. A banca, de uma forma geral, desenvolveu. Isto hoje é anacrónico, falar de ir levantar o salário, tirar o salário todo. Isso hoje não existe. Da mesma forma que estamos a falar em consultar a conta bancária e o indivíduo hoje poder consultar o seu processo sem ter de se deslocar ao tribunal, também não existe. Se a banca avançou, se a banca está digitalizada, havendo vontade política, nós podemos digitalizar os tribunais e oferecer um melhor serviço ao cidadão. Ao invés de estarmos constantemente a evitar os tribunais, porque vai me roubar muito tempo, não vale a pena, isto até se resolver em 1, 2, 3, 5 anos. Então, se nós digitalizamos o sistema judicial, da mesma forma que a banca e outros sistemas em Angola já estão digitalizados, nós acabamos com isso.
5: A digitalização da justiça poderá ultrapassar a morosidade de muitos processos.
6: Exatamente, a ideia é esta. Só para lhe dar um exemplo, eu estive numa conferência internacional em Azerbaijão um ano passado, o Encontro Mundial dos Juízes, e enquanto esperávamos na recepção para sermos servidos para o jantar, eu tinha um colega brasileiro e um colega sul-africano, eu na altura a acompanhar as notícias de Angola no telemóvel, e eles estavam no computador a despachar processos. Ou seja, eles, apesar de irem atender aquela conferência, como os processos são todos digitalizados, eles conseguem dar resposta aos processos. Ali onde você precisa saber se já saiu o meu documento ou não, ele está ali, está a fazer. Em Angola, país.
5: Em Angola
6: não se consegue fazer nada. Eu faço até um desafio do e-mail. Qual é o cidadão que pode dizer que trocou o e-mail com o tribunal respondeu e resolveu a sua situação? Nem uma troca de e-mail. Eles já estão avançados ao ponto de tratar do processo.
5: Um dos vossos pontos que vão ser abordados no Congresso, já avançou também aqui, melhoria do acesso à justiça, tanto fortalecimento da confiança pública. Será que aqui denota-se uma certa falta de credibilidade da população junto da justiça ou dos juízes? Será que essa dependência é que prejudica essa credibilidade dos juízes? É isso?
6: Tem tudo a ver. A dependência é a causa. Quando falamos daquilo que a gente depois vem ouvindo e ventila-se pelas notícias e os erros na justiça, no fundo são só os efeitos. Então, eu acho que tem tudo a ver. Havendo esta independência, nós conseguimos acertar ali onde nos interessa e atacar os problemas que a própria classe tem, que o próprio Poder Judicial tem.
5: Vai aumentar a credibilidade dos juízes?
6: Aumenta a credibilidade dos juízes quando o cidadão vai ao tribunal e em tempo útil ele tem a sua decisão. Não interessa, num processo laboral, por exemplo, em que o cidadão é despedido e ele tem que esperar 5 anos até saber qual foi a decisão, ele enquanto empregado com o seu empregador, estamos todos atentos que aqui trata-se uma relação de infra e supra, né? Há sempre um superior e o outro inferior, logo ele perde e muitas das vezes os processos são abandonados. A partir do momento que um processo laboral que deve merecer toda a atenção e deve ser um processo célere e que o cidadão ou o empregado vai se queixar do seu empregador e em tempo útil, e quando digo em tempo útil tem que ser no mínimo 3 meses, se for antes melhor, porque nós até quando vamos para o ingresso à magistratura, lá mesmo somos orientados que os processos laborais devem merecer uma resolução rápida, não é? São processos que devem correr céleres. Quando ele recebe essa resposta em tempo útil, ele confia mais no sistema judicial, tem mais segurança e ao invés de assistirmos muita justiça que é feita por mãos próprias, as pessoas passarão a ir aos tribunais porque sabem que de lá sairá uma notícia rápida. Há casos em que o próprio empregado que meteu o processo no tribunal, até sair a decisão, ele já não está em vida. Já estão os seus filhos a seguir o processo.
5: Eu estou a ver aqui dentro do vosso programa, o cronograma de debates, dentro das conclusões e recomendações, vai haver uma proclamação do compromisso ético dos juízes angolanos. Como que se faz proceder isso? E para que é feito essa proclamação?
6: É para vincular os associados, para vincular os juízes, para vincular todos os operadores de justiça ao proclamar, já que para podermos ter um código, de facto, um código de ética e de ontologia profissional, a nossa Constituição, se não está em erro no artigo 119, orienta que tudo aquilo que afeta a vida dos magistrados deve ser aprovado pela Assembleia. Não havendo esse projeto a este nível, ao nosso nível aqui enquanto associação, nós podemos aproveitar este congresso e apresentar princípios e linhas que nos possam orientar. Olha, a sua conduta deve ser esta. Em termos éticos e profissional, você deve ter esse comportamento. A sua deontologia profissional orienta-lhe a isto. E nós termos aquilo como compromissos, não vinculados na lei, porque aí teríamos de depender da Assembleia para aprovar uma lei nesses termos, mas podemos apresentar em termos de compromisso para que todo o magistrado tenha noção de como deve ser a sua conduta.
5: Vai sair aqui algo que poderá tornar o juiz mais... estar entrando na linha da sua atividade sem resvalar em questões que já estamos habituados a ouvir, juízes que descambam em certas cenas e certas coisas que ferem sensibilidade jurídica.
6: Sim, obviamente. E às vezes nós nos deparamos com colegas que não têm essa consciência que cada processo que vai à mesa de um juiz deve ser visto como uma vida. Ali está a vida de um cidadão e muitas das vezes a vida de toda uma família. Por exemplo, um processo de inventário em que está ali o malogrado que era o ganha-pão desta família. Já não está presente. Os filhos precisam de comer. Os filhos precisam de ir à escola e manter toda essa qualidade de vida que tinham antes do malogrado do partir. Logo, nós vamos usando esse tipo de encontro para chamar atenção aos colegas do quão importante é ter uma conduta correta, célere, aceite e em tempo útil de certos processos, porque as pessoas entram e sentem-se como juízes e responsáveis dos processos, mas depois vamos reparando que não têm aquele conhecimento profundo do que o atraso dele faz, por exemplo, para um processo desse de inventário em que tem herdeiros à espera e que precisam de comer e precisam de vestir já de imediato. O mesmo acontece com os processos crimes. Embora agora temos os juízes de garantias, né? E ainda não estão a funcionar como nós enquanto associação entendemos, mas é lá a tal coisa. Nós temos que entender que temos que ter muito cuidado a tirar a privacidade do indivíduo. Às vezes somos surpreendidos com informações falsas, mas que o juiz assustado de princípio parte logo para a medida mais gravosa e prende o cidadão. E o cidadão está ali privado da sua liberdade, longe da família, da mulher e os filhos, para depois de uma semana a gente tomar conhecimento que ele afinal não tinha culpa de nada e que era um irmão ou que houve confusão de nomes. Nesse tipo de encontro também andamos atrás do colegas para terem consciência e ter muito cuidado antes de você decidir que o fulano pode ou não pode ser privado da sua liberdade. Então são aqui 12 exemplos que nós podemos usar para acautelar e chamar a razão aos colegas. Normal normalmente será de 3 em 3 anos. Num terceiro congresso, nós também vamos nos apoiar do resumo das conclusões que foram produzidas neste congresso para avançar. Mas, obviamente, a independência dos tribunais, a independência dos juízes, estará sempre em cima da mesa.
5: Muito obrigado, Sr. Yuri Martinho, por essa entrevista e vamos contar consigo para outros depoimentos. Obrigado.
6: Nós é que agradecemos pela oportunidade.
4: Aqui o jornalista Damião Lelo, a conversa com o vice-presidente da Associação dos Juízes de Angola, Yuri da Cunha, que falou sobre o segundo congresso que a Associação dos Juízes de Angola vai realizar nos dias 3 e 5 deste mês, para analisar sobretudo a vida da classe judicial no país.
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4: 18:51, vamos a seguir acompanhar o Compacto Internacional na voz do jornalista Isaac Rezende. Viva, boa noite.
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9: Ora, boa noite, estamos de volta para o Compacto Internacional. Jornalistas e técnicos da comunicação social de São Tomense iniciaram hoje uma greve que dizem por tempo indeterminado, reivindicando subsídios salariais e condições de trabalho, sob pena de não cobrirem a tomada de posse do Presidente da República na quinta-feira. Segundo o presidente do Sindicato dos Jornalistas São Tomenses, Jorge Duó, a greve surge devido mais um incumprimento de memorandos assinados anteriormente com o governo relativamente aos mesmos problemas que levaram a paralisações anteriores. Face à declaração de greve, a Rádio Nacional suspendeu a emissão e os jornalistas não têm feito coberturas jornalísticas, mas o sindicato disse que a emissão da TVS, ou seja, Televisão Santomense, continua no ar e tem sido assegurada pela chefia da estação, uma vez que os profissionais estão em greve. Um relatório da Polícia Nacional de Espanha concluiu que agentes das Forças de Segurança de Marrocos, conhecidos como gendarmes, orientaram a entrada em massa de pessoas em Ceuta em julho, noticiou hoje a imprensa espanhola. O documento, elaborado por uma unidade de informações da Polícia Espanhola, foi enviado na segunda-feira à juíza que está a investigar a entrada de dezenas de milhares de pessoas em Ceuta no final de julho e foi inicialmente noticiado pelo jornal El Español. Na sequência da notícia publicada por este jornal digital, o ministro da Administração Interna de Espanha, Fernando Grande Marlaska, divulgou uma carta que enviou à direção da polícia a pedir a confirmação de conteúdo do relatório e explicações por não ter sido informado direta e previamente sobre estas informações. O responsável do mais alto órgão de segurança do Irão alertou hoje os Estados Unidos de que vão enfrentar uma nova estratégia na guerra depois de uma forte escalada das hostilidades entre os dois países. Os Estados Unidos da América verão em breve que a nova estratégia do Irão no campo de batalha, na diplomacia e perante o bloqueio económico, abalará os seus alicerces, afirmou o secretário do Conselho Supremo de Segurança Nacional, Mohsen Rezaei, numa mensagem publicada nas redes sociais, sem adiantar mais pormenores. No momento em que o Irão lançou nesta quarta-feira uma ofensiva em larga escala, após uma série de ataques norte-americanos que inclusive acabaram por enlutar um casamento no sul do país. As forças armadas iranianas reivindicaram uma série de ataques contra interesses americanos em países vizinhos como a Jordânia, o Bahrein, o Iraque ou até os Emirados Árabes Unidos. A presidente da Comissão Europeia acusou hoje a Rússia de tentativa de ataque com recurso a material militar ao aeroporto alemão de Leipzig, rejeitando qualquer intimidação e classificando o incidente como uma nova escalada. Falando junto ao secretário-geral da NATO, Mark Rutte, com quem se reuniu, a líder do Executivo Comunitário apontou que este foi um dos assuntos abordados, alertando que, se a tentativa russa de atacar aviões de carga no aeroporto de Leipzig-Halle tivesse sido bem sucedida, teria causado danos enormes e possivelmente até perdas de vidas humanas. A fechar, a China evitou hoje confirmar a possibilidade de uma cimeira entre os presidentes chinês Xi Jinping, norte-americano Donald Trump e o russo Vladimir Putin durante a reunião de líderes da APEC em novembro em Shenzhen. Sobre a questão que menciona, neste momento não tenho informações que possa fornecer, afirmou o porta-voz do Ministério dos Negócios Estrangeiros chinês, Gong Jiankun, questionado sobre uma eventual reunião tripartida. Gong acrescentou que a China, enquanto anfitriã da reunião de líderes do Fórum de Cooperação Económica Ásia-Pacífico deste ano, está disposta a trabalhar com todas as partes para contribuir para o sucesso do encontro e para o crescimento económico da região Ásia-Pacífico e do mundo. Bem, minhas senhoras e meus senhores, assim foi então mais um Compacto Internacional. Boa noite e até amanhã, se Deus quiser.
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4: Boa noite, Isaac Rezende, e aqui o Compacto Internacional. A fechar mais uma edição do seu Rádio Jornal, hoje referente à quarta-feira. O calendário marca 2 de setembro de 2026, o mês do Herói Nacional, está no seu segundo dia. Vamos terminar quando são já 18 horas e 57 minutos. Obrigada por você escolher-nos como preferência. Amanhã voltaremos à mesma hora em sintonia. Os abraços ficam da equipa que trabalhou para si. Na coordenação esteve o Manuel Vicente, ainda o Foi Macanja, a Carolina Rodrigues, o Damião Lelo, o Joaquim Tavares, o Ferraz Samuel, e na técnica esteve o Abel José. Eu sou a Júlia Vigário.

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1: 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São 19 horas em Angola.
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1: Catarina da Piedade, Maria da Piedade, Cordeiro da Piedade, João da Piedade, José da Piedade, Domingos da Piedade, Francisco da Piedade, Fernando da Piedade, Oscar da Piedade, Petis da Piedade e Pinto da Piedade comunicam que o funeral de Manuel Marques da Piedade realiza-se sexta-feira pelas 10 horas no cemitério do Benfica. O velório vai decorrer amanhã a partir das 19 horas na Casa de Velórios da Polícia Nacional junto à Tourada. Nicolau Francisco Pataca, António Lourenço Pataca, Carla Maria Pataca e Carlos Pataca, genros, noras, sobrinhos, netos e bisnetos comunicam o falecimento de Lourenço Francisco Pataca, mais conhecido por Djalma Tio 8, ocorrido no passado dia 31. O funeral realiza-se amanhã pelas 11 horas no, saindo da sua residência na Ilha do Cabo, setor Lelo, para o cemitério do Benfica. A família Azevedo e Silva comunica que o funeral de Madalena Agostinho da Silva, também conhecida por Santa, realiza-se amanhã pelas 11 horas e 30 minutos no cemitério do Benfica, antecedido da missa de corpo presente pelas 9 horas na centralidade do Quilamba. As famílias Costa e Cucivila comunicam o falecimento de Joana de Daldina da Costa Cucivila, também conhecida por Avó Joana, ocorrido na República da Namíbia por doença. O óbito decorre na residência da sua mãe, no Benfica, Rua Dona Xepa. O funeral realiza-se sábado, pelas 10 horas, no cemitério do Benfica. Boa noite, a Rádio Nacional ao Serviço Público.
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1: 19 horas 2 minutos em Angola.

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1: São 9:07. Meu nome é Verónica Pinto e a partir deste momento abrimos mais uma edição do programa Constelações, onde cada canção é uma estrela, cada artista é uma constelação e cada ouvinte faz parte deste universo de emoções. Hoje é dia 2, é quarta-feira, 2 de setembro de 2026. Entramos no nono mês do ano e já percorremos cerca de 67% de 2026. Isso significa que o ano continua a avançar e nós continuamos a ter novas oportunidades para corrigir, aprender, recomeçar e também acreditar. Se alguma coisa não aconteceu como desejava até o momento, não conclua que o seu tempo acabou. O calendário ainda tem páginas e a vida continua a oferecer oportunidades. Setembro chega com um convite à reflexão. É também conhecido mundialmente pelo Setembro Amarelo, um período dedicado à valorização da vida, ao cuidado emocional e à importância de procurarmos o apoio e conversarmos quando estamos a atravessar momentos difíceis. Aqui em nosso país, iniciativas recentes têm igualmente destacado a importância do diálogo nas famílias e nas comunidades. Uma curiosidade importante: muitas vezes uma conversa sincera, uma pergunta feita com carinho ou simplesmente a nossa disponibilidade para ouvir alguém pode fazer uma grande diferença. Por isso, neste setembro, vamos espalhar mais cuidado, mais escuta, mais empatia e mais esperança. E a partir do nosso universo musical de hoje, vamos brindar a música angolana. 19:09, na técnica está Gumba Souza, meu nome é Verónica Pinto. Vem a música e voz de Totó, Serpião Tomás, por Beber. Totó é um dos nomes marcantes da música angolana, conhecido pela sua presença artística e pela forma particular como trabalha diferentes sonoridades da nossa música. Por Beber chega como aquela energia que convida-nos a apreciar os momentos, mas também recordar que a vida deve ser vivida com consciência e responsabilidade. Nem todos os dias serão perfeitos, mas todos os dias podem ensinar-nos alguma coisa. Às vezes, a vida não muda de uma vez. Ela muda numa decisão, numa conversa, num hábito novo e numa pequena coragem que repetimos diariamente. E atenção ao trânsito no país. Estiver a conduzir, não permita que a pressa lhe roube a prudência. Reduza a velocidade, respeite a sinalização e lembre-se, chegar minutos mais tarde é sempre melhor do que não chegar com segurança. Constelações da Rádio Nacional, 19:10, por Beber.
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19 horas 24 minutos, vamos ouvir Mãe Querida em Alisandra e Matias Damásio. E Mãe Querida, com a participação de Matias Damásio, é uma canção que nos remete para o amor, o cuidado e a importância das figuras que acompanham-nos e ajudam-nos a crescer. Matias Damásio de Benguela, um dos mais reconhecidos artistas e compositores angolanos na sua geração, com uma carreira consolidada em Angola e além fronteiras, particularmente nos universos da música romântica e também da kizomba. E neste momento fica o convite: se a sua mãe está viva, valorize-a. Se existe alguém que exerceu esse papel na sua vida, reconheça esse amor. O carinho não deve ser guardado apenas para datas especiais. 19h24, constelações na Rádio Nacional de Angola. Não importa quantos caminhos já percorreu, nunca se esqueça das suas raízes. Quem conhece a sua história consegue olhar para o futuro com mais consciência.

0: Estamos a ouvir Dilukeva, de uma das grandes referências da música angolana. Filipe Mukenga construiu uma carreira marcada pela fusão entre as raízes angolanas e influências com o jazz, o blues e outras sonoridades afro-americanas. Iniciou a sua caminhada musical ainda nos anos 60 e integrou diferentes agrupamentos antes de consolidar uma identidade artística própria. Continua a ser uma referência fundamental para várias gerações de músicos. E há uma bonita curiosidade: setembro é também um mês especial para Filipe Mukenga, que nasceu neste mês e celebra mais um aniversário no próximo dia 7. E com a elegância e profundidade musical que caracterizam a sua obra, vamos ouvir Dilukeva.
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19h30 minutos, há pessoas que chegam à nossa vida como música. Algumas passam rapidamente, outras deixam uma melodia que nunca mais esquecemos. Valoriza as pessoas que lhe fazem bem. E no trânsito, estiver a conduzir cansado ou distraído, faça uma pausa quando for possível. A concentração também é uma forma de cuidar da vida. 19h31, já voltamos.

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Expressões é espaço para a diversidade das cores, dos ritmos e das sensibilidades que fazem a riqueza da música angolana. E estivemos a ouvir Né Gonçalves numa canção de título curioso, criativo e visualmente sugestivo. Flamingo Cor-de-Rosa simboliza o Flamingo Cor-de-Rosa da cidade do Lobito, que está em festividades, é mais um aniversário desde que foi elevada à categoria de cidade. A música também tem esse poder de transformar imagens, memórias e sentimentos em sons. Neste mês de setembro, faça algo simples. Contacte alguém de quem já não tem notícias há algum tempo. Uma mensagem como estás pode parecer pequena, mas o carinho genuíno nunca é insignificante. 19h45. Continua com o programa Constelações da Rádio Nacional de Angola. O nosso maior desejo é que esteja a passar melhores momentos. Não tenha medo de ser diferente. O mundo está cheio de pessoas a tentar parecer-se uma com as outras, mas a sua autenticidade é uma das coisas que ninguém pode copiar. No trânsito, mantenha a sua faixa sempre que possível e evite mudanças bruscas de direção. Conduzir com calma também é uma forma de respeito pelos outros. E chamamos assim Valéria. Exatamente, vamos viajar pelas sonoridades de Ricardo Lenvo, artista de raízes angolanas, que construiu uma carreira internacional misturando influências africanas, caribenhas e latino-americanas. A sua trajetória representa bem a capacidade da música de atravessar fronteiras sem perder a ligação às origens. Embora tenha vivido em diferentes países, Ricardo Lenvo tem referido a importância das suas raízes angolanas e congolesas na construção da sua identidade musical. Por isso toca Valéria.

19h52 minutos. Daqui a pouco vamos dizer bye bye. Vamos ouvir Valéria de Ricardo Lembo. Não importa quantos caminhos já percorreu, nunca se esqueça das suas raízes. Quem conhece a sua história consegue olhar para o futuro com mais consciência. E a música ao fundo é Maybe Tomorrow, talvez amanhã. Se encontrar constrangimento, não transforme o trânsito numa disputa. Evite buzinar sem necessidade, mantenha a distância de segurança e não bloqueie cruzamentos. A estrada é um espaço partilhado. E para encerrarmos esta viagem musical, chegamos com uma pergunta cheia de esperança. Maybe Tomorrow. A música dos Impactos 4 leva-nos a pensar no futuro e talvez amanhã seja realmente diferente. Talvez amanhã receba aquela resposta que espera. Talvez amanhã encontre uma nova oportunidade. Talvez amanhã consiga resolver aquilo que hoje parece complicado. Mas há algo importante. Não precisamos esperar pelo amanhã para começar. Podemos começar hoje com uma palavra melhor, com uma consciência, com mais consciência, com um pedido de desculpas, com uma conversa, com um gesto de carinho, com uma decisão de continuar. Maybe Tomorrow, Impactos 4. Hoje é quarta-feira, 2 de setembro, entramos no novo mês e recordamos que já percorremos 67% de 2026, mas mais importante do que contar os dias que passaram é perceber o que ainda podemos fazer com os dias que temos pela frente. Setembro convida-nos a olhar com mais atenção para a vida, a ouvir mais, a julgar menos, a cuidar mais, a conversar mais, a pedir ajuda quando precisamos e a estar disponíveis quando alguém precisa de nós. E se hoje não foi um dia fácil, lembre-se, nenhuma noite dura para sempre, nenhuma dificuldade define toda a nossa história. E cada um novo dia pode trazer uma possibilidade que ontem não existia. No trânsito, vá com calma. Em casa, abrace quem ama. No trabalho, espalhe respeito. E na vida, não se esqueça de cuidar também de si. Eu sou a Verónica Pinto. É sempre um enorme prazer e alegria acompanhar-lhe em mais uma viagem pelas constelações da música. Gratidão pela companhia. Tenha uma excelente noite. E continue sintonizado com a Rádio Nacional de Angola. Não se esqueça que você é o grande amor da sua vida. Na técnica esteve Ngumba Sousa.

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1: Boa noite, conheça os títulos deste jornal. Presidente do Conselho de Administração do Porto do Namibe garante aos empresários do Cubango ações que visam impulsionar a economia no corredor logístico do Namibe. Avaria na central diesel do Chicumina 2 condiciona o fornecimento de energia elétrica aos municípios de Saurimo, Cassengo e Mwangeji, na Lunda Sul. Encarregados de educação em Luanda lamentam os altos preços do material escolar. No desporto, seleção júnior masculina de handball pronta para o embarque à Côte d'Ivoire, palco do africano da modalidade. O chefe da diplomacia da Groenlândia avisa os Estados Unidos da América que acabaram os tempos de tomar um país. Jornal da Noite de quarta-feira, 2 de setembro de 2026. A edição é de Manuel Vicente, na técnica está o David Azevedo. Apresenta as notícias Mateus Fula.
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1: Uma avaria da turbina diesel da central do Chicumina 2, na Lunda Sul, condiciona o fornecimento de energia elétrica aos municípios de Saurimo, Cassengo e Mwangeji. Neste momento, ainda em vida esforços para a reposição do fornecimento de eletricidade. Os dados com o jornalista Venâncio Tiema.
3: A restrição no fornecimento de eletricidade em alguns bairros dos referidos municípios está a causar vários constrangimentos no seio dos consumidores da ENDE nesta parcela do país, segundo o relato dos moradores dos bairros Chizainga, Candembe, Kawazanga e Verde, sendo os principais afetados.
4: De Salvador Paulino, 2 dias, 3 dias não temos luz. Coisas estavam a estragar na área, vamos a passar mal.
5: Funhessa Mutunga. A luz está sempre a falhar, há momentos que vem e vai no mesmo dia. A alimentação está mesmo a estragar na área.
6: Graciano Elias, estamos a viver um momento de falta de energia que está a nos trazer vários constrangimentos.
3: E o diretor da ENDE na Lunda Sul, Cristiano Santana, confirma restrições no fornecimento de energia elétrica nos bairros em causa por conta da avaria mecânica da turbina a diesel da central do Chicumina, mas garante trabalhos em curso que visam dar espaço à instalação de uma nova turbina.
7: Dizer que está em curso a instalação para a nova turbina, já está desmontada a antiga turbina e o período continua não superior às 3 semanas iniciais. E quanto a isto, estamos a trabalhar estreitamente no processo de restrição em função da fraca potência das centrais e a nível da distribuição estamos a trabalhar no sentido de dividir nas aldeias para conservar aquilo que são os produtos da população.
3: Diretor da ENDE na Lunda Sul, Cristiano Santana, reportagem Rádio Nacional de Angola na Lunda Sul com Hélio Alfredo, Denise Armando e Venâncio Tiema.
1: Empresa Nacional de Distribuição de Eletricidade já trabalha para a reposição do fornecimento de energia elétrica à população dos municípios de Saurimo, Mwangeji e Cassengo. E 12 mil famílias do município do Caboledo, no Icoluibengo, vão beneficiar do fornecimento de energia elétrica. Neste momento, decorrem trabalhos de instalação de uma subestação. Os dados com a Maria Leite Teixeira.
8: O referido projeto comporta a instalação de uma subestação com a capacidade de 60 e 30 kVAs, bem como um transformador de 20 MVAs, que permite instalar 14 postos de transformação, de acordo com o responsável técnico. Pedro Francisco diz, por outro lado, que o mesmo pode ficar pronto em março do próximo ano.
9: Está em curso para a certificação de cabo LED e Sangano, que contempla a instalação de uma subestação de 60-30 e um transformador de 20 MVAs. O projeto contempla a instalação de 14 P10, construção de linhas de média e baixa tensão, e que ela também está incluída em ligações domiciliares a pré-pagamento. Nós estamos atualmente com um avanço em termos de rede de média tensão com aproximadamente 95%, e a linha de alta tensão que sai da subestação das Palmeirinhas até aqui a futura subestação com um avanço aí na ordem de 20%. O projeto tem o prazo de conclusão até março do próximo ano e nós estamos a envidar todos os esforços para que não seja comprometido o prazo assim estabelecido, como Sua Excelência o Governador solicitou, que seja exatamente aquilo que está estabelecido e cumprido de forma com que as populações sintam-se satisfeitas com o projeto que aqui está a ser desenvolvido.
8: Projeto de eletrificação do município de Cabo Ledo, em Colibengo, vai beneficiar um total de 12 mil famílias. A reportagem da Rádio Nacional de Angola, com Félix Mendes Moreira e Maria Lai Teixeira.
1: A população do município de Cabo Ledo, em Colibengo, vai beneficiar da energia elétrica em breve. A população da província do Cunene está satisfeita com a conclusão das obras das barragens de Ndue e Kalukuve. As duas infraestruturas que serão inauguradas dentro de dias vão garantir maior abastecimento de água à população, abeberamento do gado, bem como o fomento agropecuário na província. Jornalista Euclides Tocama.
10: As referidas infraestruturas vão garantir maior disponibilidade de água para o consumo humano e o abeberamento do gado, além de fomentar a produção agropecuária na região. Alexandre Gonçalves considera que estas infraestruturas poderão contribuir para pôr fim aos efeitos da seca cíclica no Cunene.
11: O que faltava, na verdade, era de facto água. A água é esta que já nos foi criada as condições para podermos dar de beber o gado, alimentar as populações e também para relançar a produção agrícola nessas localidades. Essas infraestruturas mudam a face da província do Cunene. A seca que se avizinha nesta fase não terá o mesmo impacto que teve nos anos anteriores.
10: O teólogo Clementino Nanganga afirma que com as barragens de Ndue e Kalukuve, a seca e a fome deixarão de constituir um problema.
12: A água de Ndue e Kalukuve é o caminho que conduzirá um desenvolvimento integral em todos os aspectos. A resposta da eliminação da fome e da seca. Bem haja o nosso estado.
10: E o economista Francisco Cauvidongo considera que a disponibilidade de água vai gerar riqueza e impulsionar o desenvolvimento da província.
13: Apoiar a agricultura e fortalecer a segurança alimentar das populações, sobretudo no aumento da produção do milho, maçango, hortícolas e outros produtos. Reduzir a dependência das chuvas, melhorar o rendimento das famílias, contribuir para aquilo que é a segurança alimentar.
10: A população do Cunene celebra com satisfação a entrada em funcionamento das barragens de Ndue e Kalukuve. Reportagem Rádio Nacional de Angola, Euclides Tocama, em Ondiva, Cunene.
1: A entrada em funcionamento destas barragens vai fomentar a produção agropecuária na região. 20 horas 8 minutos, a alta de preços dos materiais escolares está a comprometer a adesão de alunos às escolas em Luanda. Os encarregados de educação afirmam que não têm bolso para suportar o mercado. Alguns dizem mesmo que, apesar de já ser setembro, ainda não receberam os salários do mês de agosto. Foen Macanja.
14: Inês Vicente tem duas filhas em escolas distintas, uma no município do Rangel e outra na Ingambota. O ano letivo já arrancou, mas ainda não comprou nenhum material. As mochilas custam entre 8 e 12 mil kwanzas e as embalagens de cadernos rondam entre 3.500 e 5 mil kwanzas. Não tem dinheiro e está a lidar com a ansiedade das filhas, que já querem estudar.
15: Estão todas ansiosas, só mesmo o material escolar que não está completo e elas estão assim, está mesmo caro. Os cadernos estão caros, os livros estão tão caros, as mochilas. Para facilitar a vida dos encarregados, eu acho que as nossas escolas, o nosso país precisa mesmo de muito. As escolas tinham que ter esses materiais escolares com os alunos.
14: Graciano Miranda vive em Viana e também tem filhos matriculados. Não tem dinheiro para os materiais escolares e nem sequer sabe dos preços.
16: Nós vemos como é que está a economia, nosso país não é tão fácil para ninguém para conseguir completar os materiais escolares. Eu ainda nem fui saber quanto é que está os cadernos e outras coisas. Acho que a partir de amanhã eu começo já a ver como é que está o mercado dos materiais. Né?
14: Sandra António diz que não comprou materiais escolares para as crianças porque, apesar de já ser setembro, ainda não recebeu salário de agosto.
17: Está a ser difícil, porque os pais também ainda vão receber, né? O ordenado, né? Ainda não receberam para poder comprar os materiais escolares.
14: Enquanto isso, o corpo docente manifesta-se pronto para mais um ano letivo. É o caso do professor Paulino Henriques.
18: Preparado nós estamos, é mais um desafio que começa. Estamos dispostos, esperando também que os encarregados enviem as crianças.
14: Ano letivo já em curso e alguns encarregados em Luanda lamentam alta de preços dos materiais escolares.
1: Mas da parte do corpo docente, o manifesto é de prontidão para mais um ano letivo. E viajar do Soio para a província de Cabinda via catamarã está cada vez mais desafiador, em função das grandes dificuldades na aquisição do bilhete de passagem. Os utentes denunciam a especulação dos preços na comercialização do bilhete. Alberto Segunda.
19: Em alguns casos, para se conseguir a passagem, é necessário pernoitar por defronte de um dos portões do terminal fluvial de passageiros e de cargas do Soio, uma realidade confirmada pelo cidadão Mário Vaz, que demonstra insatisfação pelos serviços.
20: Há momentos os bilhetes ficam difíceis. Os passageiros costumam dormir até aqui fora, quando há um serviço.
19: A jovem Maria Pedro também fala das mesmas dificuldades na aquisição de bilhete de passagem. Soio Cabinda.
21: É mesmo difícil a compra do bilhete.
22: Para onde?
21: Para Cabinda. Tentam melhorar na forma do atendimento, porque eles dizem que não estão a vender os bilhetes, mas tem certas pessoas a comprar os bilhetes.
19: E a cidadã Laurinda Armando, proveniente de Cabinda, com destino a Luanda, diz que a realidade em Cabinda não é diferente. Também há dificuldade na aquisição de passagem. Por lá, revela que, em alguns casos, os bilhetes são comercializados por terceiros e vendidos com preços alterados depois. Laurinda avança que é o caso dela, que teve que comprar bilhetes a 38 mil kwanzas, quando o preço oficial é de 35 mil kwanzas. Classe executiva.
23: Comprar de bilhete está muito difícil. Por exemplo, de Cabinda para Soio é terrível. As pessoas vão aí 3, 4 dias e não conseguem passagem. Tem que comprar até a terciários, preço mais alto para conseguir viajar. Pelo menos eu, quando vi, paguei 38 mil. E o passo é que quando você vai, 2 dias antes para viajar, não há bilhete. Antes disso, tem bilhete para o próximo mês. Mas já outras pessoas têm. Se não tem conhecido, lá é difícil.
19: Cidadãos relatam dificuldades na obtenção de bilhete de passagem na rota Soio-Cabinda via catamarã. Reportagem Rádio Nacional de Angola a partir do Soio é com Esperança Manuel e Alberto Segunda.
1: Os mesmos cidadãos denunciam a especulação na comercialização do bilhete de passagem. O presidente do Conselho de Administração do Porto do Namibe, Nazaré Neto, garante que estão em curso ações que visam modernizar o Porto do Namibe e o caminho de ferro de Moçambedes. O desafio neste momento é ajustar a qualidade destas infraestruturas para dar resposta aos desafios económicos de Angola e da SADEC. Plicano Batista.
24: O responsável pelas políticas de gestão do Porto do Namibe falava esta quarta-feira, aqui em Menong, durante o encontro com a classe empresarial do Cubango. Segundo Nazaré Neto, é preciso ajustar a qualidade das infraestruturas para poderem responder à demanda resultante dos desafios que se avizinham do ponto de vista económico da região sul da Angola e da parte austral da África.
25: O Porto do Namibe é a plataforma logística do Estado angolano para servir essas 5 províncias. A administração do Porto traçou-se um projeto pelo Executivo em que começamos pela reabilitação, modernização do Porto do Namibe e depois pela modernização também dos caminhos de ferro de Moçambique. para impulsionar o desenvolvimento aqui nesta região.
24: E os empresários do Cubango mostram-se cientes dos desafios económicos de futuro, mas alertam para a resolução de alguns problemas e dificuldades que ainda impedem a normal realização de negócios na região.
0: Nós já fazemos a utilização dos portos do Namibe, já exportamos aproximadamente quase 300 mil toneladas via porto do Namibe. E uma das nossas preocupações, principalmente nas últimas operações, foi a questão da iluminação.
2: Era importante também que viessem, junto desses investimentos, subprogramas para ativarmos o tecido produtivo da região.
24: Porto do Namibe realiza encontro com os empresários do Cubango e apresenta desafios para a dinamização da economia no corredor logístico do Namibe. A reportagem Rádio Nacional, Rosalina Naengo e Pelicano Batista em Menonga, capital do Cubango.
1: PCA do Porto do Namibe apresentou aos empresários da província do Cubango os desafios para impulsionar a economia no corredor logístico do Namibe. O embaixador de Angola na Etiópia e representante permanente na União Africana considera que a 21ª sessão extraordinária da Conferência dos Chefes de Estado e de Governo da União Africana, realizada a 30 de agosto em Luanda, alcançou os objetivos definidos. Miguel Bembe realça o papel que Angola tem na resolução de conflitos no continente africano.
4: Eu faço um balanço muito positivo da 20ª sessão extraordinária da Conferência dos Chefes de Estado e de Governo da União Africana, realizada em Luanda, a 30 de agosto deste ano, sob a proposta de Sua Excelência o Presidente da República de Angola, João Manuel Gonçalves Lourenço, o campeão da União Africana para a Paz e Reconciliação em África. Quero recordar que este evento teve como objetivo essencial o reforço dos mecanismos de prevenção e resolução de conflitos no nosso continente. Há alguns aspectos inovadores que gostaria de elencar, que distinguem esta cimeira com as anteriores. A grande histórica diferença reside, sobretudo, na ruptura definitiva com a burocracia e a mera retórica política. Ao contrário de sessões anteriores, que frequentemente se esgotavam em declarações de intenções genéricas, Luanda marcou a transição efetiva de uma postura reativa para uma estratégia proativa e preventiva de resolução de conflitos. Sob a liderança e visão estratégica do presidente João Lourenço, a União Africana assumiu pela primeira vez, com total realismo, que o problema estrutural do continente não é a escassez de plantas, mas sim o déficit crónico de comprimento. Luanda não produziu, por isso, apenas literatura diplomática ou declarações de princípios. Produziu instrumentos políticos, jurídicos e executivos de caráter estritamente vinculativo.
1: Miguel Bembe destaca a importância da adoção de um plano de ação acompanhado por uma matriz de implementação, considerando uma inovação no âmbito da União Africana.
4: A matriz de implementação, esta matriz torna-se um instrumento de governação, de monitorização e prestação de contas. Esta matriz funciona como

0: corte de sanções da organização. Este mandato operacionaliza-se através de tipologias de diversificadas de sanções. Por exemplo, terá que definir as molduras sancionatórias escalonadas, adaptáveis à gravidade e à natureza de infração das normas comunitárias. A aplicação, por exemplo, de medidas restritivas a governos e atores públicos que violem a ordem constitucional ou os tratados da União.
1: Embaixador de Angola na Etiópia e representante permanente na União Africana, Miguel Bembe, destacando a produtividade da 21ª Sessão Extraordinária da Conferência dos Chefes de Estado e de Governo da União Africana, realizada a 30 de agosto em Luanda.
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1: Notas do Desporto a seguir com o jornalista Alves da Silva, da Rádio 5. Boa noite, Alves.
3: Boa noite, António Fula. Começo com o hockey em patins. Já é conhecida a primeira seleção nacional do consulado de João Pinto Mustang, o novo selecionador nacional sénior masculino da modalidade. Foram convocados hoje os atletas que vão representar o país no Campeonato do Mundo de Assunção no Paraguai. E no handebol, a seleção nacional júnior masculina está pronta para o africano da Côte d'Ivoire. O conjunto nacional, depois da recepção esta quarta-feira da bandeira da República, das mãos de uma alta responsável do Ministério da Juventude e Desportos, para a competição que começa no dia 5, havia as malas e, em princípio, deixa o país esta quinta-feira rumo ao palco da competição. Ali vai evoluir no grupo B, ao lado das similares da Argélia, da Nigéria e do Madagascar, adversário de estreia no próximo sábado. No futebol, o 1 de agosto, desembarca esta noite na cidade de Mbambane, onde joga frente ao Grims de Eswatini, sábado às 15 horas, em jogo referente à primeira mão da fase preliminar da Taça CAF. Para a mesma competição, o Cabo Escorpo do Palanca joga diante do UNAM da Namíbia, cujos dois jogos acontecem aqui em Luanda e no Estádio Nacional, 11 de novembro. Na corrida à fase de grupos da Champions, o Petro de Luanda prepara a deslocação a Moçambique, onde defronta domingo às 14 horas o Songo do Zimpeto e o Iliet de Benguela. No mesmo dia, domingo, tem pela frente o Foresters das Ilhas Seychelles no Estádio Nacional Tundavala, no Lubango. No ciclismo, a Federação Angolana da Modalidade já esboça a quinta edição da Volta à Angola em Bicicleta, que tem já confirmada a participação de 8 equipas nacionais e 10 estrangeiras. Boa noite, mais desporto daqui a pouco em Desportivo.
1: Jornalista Alves da Silva, da Rádio 5, e as notas do desporto. Agora, atualidade internacional, o chefe da diplomacia da Groenlândia avisou hoje que acabaram os tempos em que era possível tomar um país e assegurou que prossegue o diálogo com os Estados Unidos da América, que têm pretensões sobre o território autónomo dinamarquês. No seu discurso aos eurodeputados, o ministro explicou que a Groenlândia e a Dinamarca criaram um grupo de altos responsáveis com os Estados Unidos da América, que está a trabalhar para resolver a situação depois do presidente norte-americano Donald Trump ter manifestado repetidamente a intenção de controlar, inclusive pela força, aquele território rico em recursos minerais. Quanto à NATO, considerou que o papel da Aliança Atlântica no Ártico tornar-se-á mais forte no atual cenário geopolítico e defendeu a necessidade de os aliados demonstrarem que permanecem unidos contra outras potências internacionais. 20 horas e 21 minutos, terminou hoje o seminário sobre liberdade de expressão, acesso à informação e segurança dos jornalistas. O evento, dirigido aos profissionais dos órgãos públicos e privados de comunicação, teve como objetivo o reforço dos mecanismos de proteção dos jornalistas e o seu papel na defesa dos direitos humanos. Celestino Camati.
4: A formação permitiu consolidar conhecimentos sobre a legislação atinente ao exercício do jornalismo num contexto moderno, num mundo cada vez mais globalizado. Na opinião da jornalista da Angop, Márcia Manassas, todo cuidado deve ser pouco na divulgação de notícias para evitar fake news.
5: Chamou-nos muito aqui a atenção de que cada um de nós somos responsáveis ao que nos chega, as informações, as imagens, as partilhas, para detectarmos a veracidade e não ter pressa de ser o primeiro a escrever.
4: E o presidente do Conselho de Ética e Deontologia do Sindicato dos Jornalistas Angolanos, Mário Maiato, defende o pluralismo assente na diversidade de fontes para servir a opinião pública cada vez mais exigente.
6: A questão do contraditório. Por que é que nós omitimos o contraditório? Porque uma informação só é completa quando ela é cruzada. Não somos nós, jornalistas, no exercício da nossa profissão, que vamos dizer se isso está bom ou se isso está mal. Recolher os dados

0: processar os dados e emitir os dados. Quem vai tirar as ilações? São os nossos destinatários é quem vão tirar as ilações, não somos nós.
1: Já a diretora nacional dos Direitos Humanos do Ministério da Justiça, Sónia Gomes, considera que doravante os jornalistas devem aprofundar a abordagem que concorre para a edificação do Estado Democrático de Direito.
2: Tivemos a oportunidade de aprofundar temas de elevada relevância, com destaque para o acesso à informação, às fontes de informação, à segurança dos jornalistas, entre outros, que concorrem para a concretização de um Estado democrático e de direito.
1: Diretora Nacional dos Direitos Humanos do Ministério da Justiça, Sónia Gomes, no encerramento da capacitação dirigida a jornalistas durante 2 dias em Luanda.
3: Profissionais dos órgãos públicos e privados de comunicação foram capacitados em matérias ligadas à liberdade de expressão, acesso à informação e segurança dos jornalistas. Mais de 2 mil pessoas testaram positivo a hepatite B em 10 províncias de Angola. Os dados foram avançados pela diretora-geral do Instituto Nacional de Luta contra a SIDA, Lúcia Furtado, durante o ato de encerramento da campanha de vacinação contra as hepatites virais.
4: De 15 de julho a 31 de agosto, foram realizados 42.214 testes em 10 províncias do país. Destes, resultaram positivos 2.954 testes positivos. Dos testes positivos, cerca de 48% foram em mulheres. E entre as mulheres, cerca de 39% foram em gestantes. Dos 42.214 testes, Luanda realizou cerca de mais de 19 mil testes.
3: Lúcia Furtado explica que depois do primeiro resultado, é realizado um segundo exame para confirmar a infecção. Só posteriormente são solicitados outros exames para avaliar o estado do portador e determinar a necessidade ou não de tratamento.
4: Nós não definimos o diagnóstico da hepatite B apenas com o primeiro teste. Nós fizemos o primeiro teste. Depois de 6 meses, os utentes terão que ir às unidades de referência para fazer o segundo teste e aí nós definirmos o diagnóstico da hepatite B. Após isso, há outros exames específicos que temos que saber se ela é elegível ao tratamento ou não. Diferente do VIH, a estratégia de testar e tratar, na hepatite B, na maior parte das vezes, o organismo cria a sua imunidade, cria anticorpos e não desenvolve a doença.
3: Ouvimos a diretora nacional do Instituto Nacional de Luta contra a SIDA, Lúcia Furtado, no encerramento da campanha de vacinação contra as hepatites virais que aconteceu nesta quarta-feira aqui em Luanda. E começa amanhã, quinta-feira, na província do Uambo, a 7ª Jornada Científica do Centro de Medicina e Reabilitação Física Princesa Diana. O evento, que vai decorrer de 3 a 4 deste mês, tem como lema inovar na gestão para humanizar o cuidado ao paciente. Jornalista Dérito Gaeta.
5: As jornadas científicas vão decorrer de 3 a 4 do corrente mês sob o lema Inovar na Gestão para Humanizar o Cuidado do Paciente. De acordo com o diretor do Centro, Sabino Adão, as jornadas este ano terão um caráter internacional e vão contar com a participação de preletores vindos de França, Portugal, Brasil e Cuba, com o propósito de partilhar experiências na medicina e reabilitação física.
6: A nossa 7ª jornada científica e a primeira internacional. Nós queremos que este ano podemos fazer um quadro diferente, né, e buscar preletores de outras latitudes para juntos conseguirmos dar alguma resposta naquilo que tem sido a nossa dificuldade no atendimento, na aprender. Sabemos o que é que fazem nos outros mundos, o que é que eles estão a produzir, para juntarmos aquilo que é a nossa realidade aqui, na nossa instituição, e no final os nossos pacientes serem bem atendidos. Nós vamos ter experiência com profissionais de outros países, como de França, de Portugal, do Brasil, de Cuba, para que nós consigamos perceber naquilo que nós estamos a fazer aqui e o que eles fazem, para juntarmos no final da jornada, temos um relatório e melhoramos aquilo que são os nossos serviços de atendimento.
5: As jornadas científicas têm objetivos previamente definidos, por essa razão foram promovidos cursos pré-jornadas para a identificação de algumas lacunas. A reportagem Rádio Nacional a partir do Uambo. com João Lucas e Adérito Gaeta.
3: Centro de Medicina e Reabilitação Física do AMBO realiza amanhã a 7ª Jornada Científica sob o lema Inovar na Gestão para Humanizar o Cuidado ao Paciente. O Tribunal de Comarca do município de Abibala, no Namib, está com dificuldades para empreender celeridade no julgamento dos processos. O facto deve-se à insuficiência de salas de audiência. Abusos sexuais a menores e roubo de gado são os crimes mais frequentes na região. Elias Guito.
7: A falta de espaço para a criação de mais salas de audiência, cartórios e gabinetes para os juízes constituem algumas das dificuldades para a celeridade processual no Tribunal da Comarca da Abibala. A preocupação foi manifestada pelo juiz-presidente daquela instituição, Alfredo Giraldes, nesta quarta-feira, 2 de setembro, durante a visita do juiz-presidente do Conselho Superior da Magistratura Judicial, Norberto Sodré, ao município da Abibala, como último ponto de trabalho à província do Namib.
8: O Tribunal da Comarca da Abibala, neste preciso momento, conta apenas com uma sala de audiências, pronto, um único cartório em que funcionam todas as secções.
7: Alfredo Giraldo diz também que, fruto da nova divisão político-administrativa, há necessidade de se criar uma sala de competências genéricas no município das Cacimbas, que está a depender do município do Camucuio, para tratar situações de audiências e julgamentos. O magistrado afirma ser muito complicado lidar com as cacimbas devido à falta de transportes e a via de acesso que está em péssimas condições.
8: Agora, em função da nova divisão administrativa, portanto, ao município das Cacimbas, tem andado muitos quilómetros à procura, portanto, da justiça mais próxima.
7: O roubo de gado e o abuso sexual a menores fazem parte dos crimes mais comuns no município da Abibala. Namibe, Rádio Nacional de Angola, Elias Guito.
3: Falta de infraestruturas compromete a celeridade processual do Tribunal da Comarca da Abibala, na província do Namib. Recordamos os títulos deste jornal. Presidente do Conselho de Administração do Porto do Namib garante aos empresários do Cubango ações que visam impulsionar a economia no corredor logístico do Namib. Avaria na central diesel de Chicumina 2 condiciona o fornecimento de energia elétrica aos municípios de Saurimo, Cacengo e Mangueji, na Alunda Sul. Encarregados de educação em Luanda lamentam os altos preços do material escolar. O desporto, seleção júnior masculina de handball, pronta para o embarque à Côte d'Ivoire, palco do africano da modalidade. Chefe da diplomacia da Groenlândia avisa aos Estados Unidos da América que acabaram os tempos de tomar um país. A edição do jornal foi de Manuel Vicente, na técnica esteve o David Azevedo. Apresentou-lhe as notícias Mateus Fula. Boa noite.
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0: Boa noite, o Jornal Todos os Portos na noite da sua quarta-feira, dia 2 de setembro de 2026, já está no seu rádio.
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0: Trazemos até bem perto das 21 horas. Selecionador Nacional de Hockey em Patins torna pública a sua primeira convocatória visando o Mundial de Assunção no Paraguai. Rapazes às ordens de Edgar Neto aviam as malas e embarcam esta quinta-feira ao palco do africano júnior masculino de handball. Embaixadores angolanos nas afrotaças ensaiam estratégias visando os jogos da primeira eliminatória seletiva à fase de grupos da Champions e da Taça CAF no final de semana que vem. Manchester City perde a cabeça e quebra recorde Isaac na compra ao Chelsea do médio ofensivo argentino Enzo Fernandes. 146 milhões de euros. A sua equipa na montagem, o Arivaldo da Silva, com técnica final do Jacinto Alves Amaro, preparou e apresenta o Desportivo na noite da sua quarta-feira, dia 2 de setembro de 2026. O Alves da Silva. Boa noite. A abrir, o Hockey em Patins. Foi já convocada a seleção principal de Angola, tendo em vista o Campeonato do Mundo de Assunção no Paraguai, em outubro que vem. Para além da seleção principal, foram também convocados os atletas que vão evoluir ao nível das outras disciplinas da patinagem. Antes dessa maior cimeira mundial da modalidade, o 5 às ordens de João Pinto Mustang vai evoluir no Torneio Internacional de Blanes, na Catalunha, Reino de Espanha. Jornalista Afonso Lucas Lopes.
2: Viva! Foi convocada a pré-seleção nacional de hóquei em patins que vai evoluir no torneio internacional de Blanes na Catalunha, Espanha, na primeira quinzena deste mês, antes do Mundial de Assunção Paraguai. Guarda-redes, Francisco Vudo, do Sporting de Tomar de Portugal, Wilson, da Devespor, e Tiago Simões, do Mursis de Portugal. Jogadores de campo, Big do Noia de Espanha, Miguel Sardinha, do Oeiras de Portugal, Nery, que atua no Vendane de França, Neto, do Braga de Portugal, Pi, da Devespor, Tiago Seixas, atleta do Valdegano de Itália, Tino Boi, da Devespor, Chiquinho, da Devespor, Cardoso, do Quevert, de França, Zidane, da Académica de Coimbra, Florindo, que atua no Juventude de Portugal, Chipico, do Petro de Luanda, e Jorge, do Benfica, de Moçambique. Alberto Domingos Jô, técnico adjunto do Combinado Nacional, fala dos objetivos do 5 no Mundial do Paraguai.
3: Isto é uma pré-seleção. Sabemos que nós, uma seleção para um campeonato do mundo, é composta de 10 a 11 jogadores. São 16 jogadores, isso é uma pré-seleção. Baseadamente nos objetivos da seleção, que nunca foi o mesmo, que é o seguinte: primeiro, manter a classificação tendo, e segundo, melhorar a classificação que temos, sendo que temos uma equipa muito composta. Se foi avaliado e ver jogadores, a seleção foi convocada por setores, equilibrou-se desta vez, sem medo de errar, está muito equilibrado nos setores defensivos, médios e guarda-redes. E nosso objetivo é, primeiro, manter e depois melhorar a classificação passada.
2: Palavras de Alberto Domingos Jô, técnico adjunto da Seleção Nacional de Hockey em Patins, que foi convocada nesta quarta-feira, tendo em vista o torneio internacional de Blanes, Catalunha, Espanha.
0: O jornalista Afonso Lucas Lopes, com a Seleção Nacional de Hockey em Patins, que foi convocada para o Torneio Internacional da Catalunha em Blanes, Espanha, e também visando os Mundiais da Patinagem de Assunção no Paraguai em outubro que vem. Continuando no pacote das seleções nacionais, no handball, a Seleção Nacional Júnior Masculina havia neste momento as malas e em princípio deixa o país esta quinta-feira rumo a Abidjan, na Côte d'Ivoire, palco do africano que começa sábado que vem. Esta quarta-feira, em atividade que teve à testa Clementina Assis, a chefe de departamento do Desporto Federado do Ministério da Juventude e Desportos, perspectivou um bom desempenho do conjunto nacional.
4: Levem convosco não apenas a ambição de vencer, mas sobretudo o compromisso de honrar a pátria, respeitar os adversários e dignificar o nosso desporto nacional. Que cada gesto vosso lá no palco da competição em Abidjan seja um motivo de orgulho para nós cá no país.
0: Clementina Assis, a chefe do Departamento do Desporto Federado do Ministério da Juventude e Desportos, falando em nome dos seus companheiros de equipa, o capitão Délcio Augusto, salientou o peso significativo que teve a realização da cerimónia da outorga da bandeira nacional.
5: É uma honra receber a bandeira e representar a seleção nacional no campeonato, visto que a seleção já não participa há 4 anos no campeonato africano. Nós temos a honra e o privilégio de participar nessa competição.
0: Délcio Augusto, capitão da seleção nacional de handball em júniores masculinos. O treinador Edgar Neto garante que tem a equipa pronta para superar os adversários, começando pela primeira fase da competição e a pensar em ir o mais longe possível.
6: Temos o compromisso de representar todos os angolanos e isso leva-nos a ter mais responsabilidade naquilo que são os objetivos por qual nos proporcionamos para a nossa participação nesta competição. Enquanto o primeiro adversário que nós teremos, que é de Madagascar, depois teremos a Nigéria e iremos terminar com a seleção da Argélia. Mormente, o pouco que conhecemos desses adversários, nós trabalhamos em cima deles e pensamos que com maior ou menor dificuldade vamos procurar cumprir com aquilo que idealizamos.
0: Edgar Neto, o selecionador nacional júnior masculino de handball, a quando da cerimónia de recepção pelo Ministério da Juventude e Desportos da bandeira nacional, que vai ficar hasteada no palco do africano de Abidjan, na Côte d'Ivoire, onde vai acontecer o africano de 5 a 12 deste mês de setembro nessa competição continental. Angola vai jogar a fase regular no grupo B, com as similares da Argélia, da Nigéria e do Madagascar, adversário de estreia no arranque da competição. E na natação, está tudo a postos para a entrada em cena dos nossos jovens nadadores que vão evoluir no campeonato africano que terá como palco Gaborone no Botswana. Ana Lima, a presidente da Federação Angolana de Natação, coloca-nos por dentro das expectativas do que vai ser a entrada em cena dos nossos nadadores.
7: Nós claramente estamos a desenhar o futuro, este é o nosso foco e temos que apostar na formação e nas camadas de entrada, nas categorias de entrada e daí, portanto, termos um leque mais alargado nas categorias da formação. Depois temos, pronto, atletas também de topo aqui da nossa praça para os júniores e vamos tentar garantir alguns pódios, como já tem acontecido em outras competições.
0: Ana Lima, perspectivando a conquista de pódios, tal como tem acontecido em outras provas. Angola quer subir o patamar comparando com outras provas onde tem participado. Mudamos de página, agora o Rei Futebol.
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0: São as Afrotaças, embaixadores angolanos focados no primeiro jogo da fase preliminar das Afrotaças. O 1 de agosto escala, em princípio, na noite desta quarta-feira, a cidade de Mbambane para o jogo frente ao Green de Eswatini. Jogo marcado para sábado que vem às 15 horas e referente à primeira mão da fase preliminar da Taça CAF, a competição também conhecida como Troféu Nelson Mandela. Felipe Zanza, o treinador do 1 de agosto, espera decidir a eliminatória fora de casa, mesmo sem menosprezar a qualidade do adversário.
8: Vamos jogar fora de casa, mas vamos lá para decidir a eliminatória. Eu penso que segundo jogo vai ser aqui em Luanda, mas vamos lá com a cabeça, entrou com o membro, vamos lá para lutar, para ver se resolvemos o problema lá. Sabemos que não vai ser também fácil, é uma boa equipa, nós não conhecemos muito bem essa equipa, mas vamos lá, a nossa força e coragem.
0: Felipe Zanza, o treinador principal do 1 de agosto, que embarcou hoje rumo a Eswatini, onde joga sábado diante do Green, os primeiros 90 minutos da primeira eliminatória, que garante o acesso à fase de grupos da Taça CAF, competição também conhecida como Troféu Nelson Mandela, para a mesma competição. O Cabo Escorpe do Palanca vai defrontar o UNAM da Namíbia. Os dois jogos vão acontecer aqui em Luanda, mais concretamente no Estádio Nacional, 11 de novembro. E na corrida à fase de grupos da Champions da CAF, o campeão Petro de Luanda prepara com todo cuidado a deslocação a Moçambique. Ali vai defrontar domingo às 14 horas o Songo de Zimpeto. E enquanto que o Iliete de Benguela, que já está na cidade do Lubango, vai preparar a recepção domingo às 16 horas ao Foresters das Ilhas Seychelles, jogo marcado para o Estádio Nacional Tundavala, naquela bela cidade alta da Chela. O vice-presidente do Wiliete de Benguela, Vitorino Vicelli, garante que as condições administrativas estão todas criadas para um bom jogo.
9: Administrativamente estamos totalmente alinhados com os critérios que são exigidos pela CAF, e nós, Wiliete, a partir do momento que a equipa foi qualificada para participar nesta competição, começamos logo a preparar o processo administrativo, porque sabíamos claramente que há um rigor a sermos relativamente a essa questão. Pensamos que há 4 ou 5 dias de entrarmos para esta competição, pensamos que não existe nenhuma situação que de alguma forma possa nos inquietar, a nós de direção e depois a própria organização da prova ou da competição.
0: Vitorino Vicelli, vice-presidente do Wiliete de Benguela, que prepara com todo cuidado a recepção ao Foresters das Ilhas Seychelles, jogo agendado para domingo às 16 horas no Estádio Nacional Tundavala, na cidade do Lubango. É a corrida à fase de grupos da Champions da CAF. Estão a caminho de casa já os 4 pilotos angolanos que representaram de maneira condigna o país no africano de motocross que aconteceu em Vinduque, na Namíbia. Conseguimos resultados de se enaltecer, se tivermos em linha de conta que foram pilotos muito jovens e sem experiência. O selecionador nacional Toman Shabula ficou satisfeito com o desempenho que tiveram os nossos garotos.
10: O balanço que eu faço.

0: Toman Chabula, o selecionador nacional de motocross, que ficou satisfeito com a prestação que tiveram os nossos garotos e perspectiva um futuro melhor ainda. No mesmo diapasão, alinha o presidente da Federação Angolana de Motociclismo, Marcos Rani Fonseca.
1: O balanço foi bastante positivo. Infelizmente tivemos um piloto que teve uma baixa, uma lesão que o impediu de participar, mas os outros três pilotos tiveram um andamento muito bom, foram melhorando a cada corrida, portanto o balanço foi positivo.
2: Primeira vez Angola nesse campeonato de forma oficial, Angola vai continuar a permanecer nesse campeonato?
1: Sim, o objetivo é continuar. Essa nós semeamos, é para colher agora.
2: Qual a palavra que deixa as associações provinciais que têm que desenvolver essa modalidade a nível da Angola?
1: Olha, o que eu deixo, a mensagem que eu deixo é que apostem na modalidade. Nós, como federação, quem tiver a iniciativa, nós vamos apoiar a iniciativa, seja no motocross, seja em outras modalidades, que nós também estamos aqui para fazer contactos com outras federações africanas. Nós temos outras modalidades de todo terreno, rally, a corrida de praia, o motocross. Portanto, nós estamos aqui também para fazer o intercâmbio de pilotos, não é? E entre federações.
0: Marcos Rani Fonseca, presidente da Federação Angolana de Motociclismo, satisfeito com o que foi a performance dos nossos garotos, eles que representaram de maneira digna o país. E atenção que Luanda, Angola, vai acolher a edição de 2027. O dado foi transmitido em primeira mão à Rádio 5, em Vinduque, pelo presidente da FIM, Federação Internacional de Motociclismo, Jorge Viegas.
3: É a primeira vez que Angola participa no motocross das Nações Africanas e eu fico muito orgulhoso, porque já há muito tempo que Angola devia ter aparecido aqui. Inclusivamente estamos a pensar que este evento no próximo ano será em Luanda. Estamos a tratar disso. Eu vim de lá, estive a ver a vossa pista, enfim, precisa de alguns melhoramentos, mas acho que sim, que há vontade de organizar em Angola.
2: Como é que está a ver, assim, de forma geral, o performance dos pilotos que hoje puderam participar dessa grande festa?
3: É normal, eles têm ainda pouca experiência, poucos contactos internacionais, mas vão melhorando cada vez que participam, com certeza.
2: São 27 anos de motocross ao nível da África?
3: Sim, nós desde que instituímos a FIM África, que se faz aqui, que se faz neste continente, o motocross das Nações Africanas, e portanto isto é para continuar e para ser cada vez um evento maior.
0: Jorge Viegas, o presidente da Federação Internacional de Motociclismo, que passou por Angola, esteve em Vinduque, na Namíbia, e assistiu a mais uma edição, a 27ª do Africano de Motocross. Angola participou pela primeira vez e, atenção, no próximo ano, Luanda, Angola, vai receber a edição 2027. Continuando a falar da alta velocidade, a duas e a quatro rodas, já se pode fazer o balanço do que foram os 200 quilómetros da Willa edição 40 e no âmbito dos 124 anos das festas da Nossa Senhora do Monte. Ivan Santos, o presidente da Associação Provincial do Desporto Motorizado da Willa, diz que tudo correu conforme o perspectivado.
4: Este ano para nós foi particularmente difícil, os desafios foram maiores. Enfrentamos uma estrada, vamos chamar-lhe assim, bastante mais árdua para chegarmos a este momento, mas acreditamos nós, enquanto organização, enquanto coletivo, enquanto equipe, que conseguimos fazer aquilo que nos foi pedido. Organizamos aqui mais uma bela festa, muito público, corridas muito bem disputadas, então, de um modo geral, balanço muito. Eu, por acaso, já tive a oportunidade de dizer há bocado que era muito difícil fazermos melhor do que o ano passado, mas num primeiro balanço, numa primeira retrospectiva, certamente, se não fizemos melhor, tivemos muito próximo este ano de o fazer. Conseguimos alcançar uma série de marcos, tivemos fanzones com música, com DJs, com animação ao longo do circuito, tivemos transmissão televisiva em cadeia nacional integral do evento. Então acho que tivemos muito próximo, senão de superar o evento passado.
0: Ivan Santos, o presidente da Associação Provincial de Desporto Motorizado da Huila, satisfeito com o que foi a edição 40 dos 200 km da Huila. Em carros, Mário Ferreira foi quem acelerou mais depressa e conquistou a prova, enquanto que Adilson Pinto, que há 5 anos não participava, brilhou nas motos da classe rainha, as Evo 600. Continuando a falar de velocidade, mas esta a duas rodas, e a falar de ciclismo, vem aí a Volta a Angola em bicicleta, e a Federação Angolana da Modalidade já trabalha no sentido de garantir que esta edição 2026 seja um êxito. A partida vai ser na cidade do coração de Angola, Quito, na província do Bié, conforme confirma Carmil de Rangel, a número 1 da Federação Angolana de Ciclismo.
5: Nós estamos na preparação da 5ª edição da Volta Angola. Partiu hoje de Luanda uma equipa técnica para o Bié, onde se vai começar a Volta Angola, onde nasceu o Rio Kwanza. Dizer que estamos nestes preparativos em consonância com a direção, o governo provincial, a direção dos desportos de Bié e o AMBO. A Volta Angola começa no Bié e termina em Luanda, passando pelas províncias do AMBO, Huila, Benguela, Kwanza Sul e terminando em Luanda. Quero dizer também com isso que nós estamos a preparar com muito afinco esta grande prova, essa grande edição da Volta Angola.
0: Emil de Rangel, a número 1 da Federação Angolana de Ciclismo, já está a ser esboçada a 5ª edição da Volta Angola em bicicleta. A direção da Federação Angolana de Ciclismo já trabalha na organização dessa edição, cujo tiro de largada vai acontecer na bela cidade do coração de Angola, a cidade do Quito, na província do Bié. E começou hoje na cidade de Caxito, na província do Bengo, o 8º Campeonato Nacional de Esgrima. Mais de 100 atletas representando 10 províncias vão evoluir desde esta quarta-feira na competição e nas categorias de cadetes, júniores e séniores em ambas as classes. Venâncio Francisco, o presidente da Associação Provincial da Modalidade, garante que estão asseguradas todas as condições para o êxito da competição.
6: As condições para o Campeonato Nacional de Esgrima, que será sediado aqui na província do Bengo, no Centro de Alto Rendimento José Armando Saiovo, já estão todas elas criadas. Teremos 100 atletas a competir. Desses mesmos 100 atletas, vêm das províncias do Bengo, né? Ikoli Bengo, Luanda, Huila, Kwanza Norte, Uís, Malanje, Benguela e Uambo. Seria que o público viesse em massa, uma vez que a entrada será gratuita, vem dar aquele suporte e conhecerem de perto aquilo que é a modalidade de esgrima.
0: O número 1 da Associação Provincial de Esgrima da província do Bengo, província que alberga desde esta quarta-feira o 8º Campeonato Nacional da Modalidade. Estarão presentes 100 esgrimistas representando exatamente 10 províncias. E ainda faz notícia a alta consagração do Petro de Luanda em handball júnior feminino. A prova aconteceu na cidade de Benguela. O rescaldo com o jornalista Gabriel Afonso Chocombongue.
7: Petro de Luanda sagrou-se campeão nacional de handebol em júnior feminino ao bater na final a casa pessoal do Porto do Lobito por 24-23 após prolongamento depois do empate a 19 golos no tempo regulamentar, quando ao intervalo a casa pessoal vencia por 12-11. Na luta pelo terceiro lugar, o 1º de agosto levou a melhor frente ao Mendonça Sport Clube de Luanda ao vencer por 22-15. Hilda Beng, treinadora do Petro, fala em orgulho por conquistar o título nacional.
8: É com muito orgulho, levamos a taça porque nós trabalhamos muito e o Petro já há muitos anos que não leva o título para Luanda, e nós viemos e treinamos bastante, viemos com muita calma e as meninas acreditaram, embora que no final foi difícil, mas estamos de parabéns. foi muito bom, graças ao nosso trabalho.
7: Hilda Beng, técnica principal do Petro Atlético de Luanda, campeã nacional após vitória ante a Casa Pessoal por 24-23. O timoneiro Nelson Kasukula lamentou a derrota no jogo da final diante do Petro de Luanda.
9: Não tivemos bem, é de lamentar, não fizemos um bom jogo. Dar os parabéns ao, primeiramente à minha equipa e também parabéns ao Petro de Luanda por conquistar essa edição.
7: Nelson Kasukula, técnico principal da Casa Pessoal do Porto do Lobito, que perdeu na grande final ante o Petro de Luanda por 24-23. Classificação final, primeiro lugar Petro Atlético de Luanda, em segundo a Casa Pessoal do Porto do Lobito, terceiro 1 de agosto, em quarto Mendonça Sport Clube de Luanda, em quinto Nacional de Benguela, em sexto Atlético da Madeira de Luanda, em sétimo Eletro Clube do Lobito, oitavo Desportivo da Huila, em nono Asa, em décimo Machinde de Malange, décimo primeiro o Desportivo da Lunda Sul, em décimo segundo o Sporting do Lubango e décimo terceiro e último classificado o Magé Sport do Bengo.
0: O jornalista Gabriel Afonso Chocombonga com as contas do que foi o Campeonato Nacional de Handball em Júniores Femininos, prova que viu chegar a alta consagração. O Petro Atlético de Luanda precisou de se aplicar a fundo, vencer após prolongamento 24-23 a casa do pessoal do Porto do Lobito, que assim vê-se destronada do troféu. Técnico nacional apela a maior atenção nas condições de trabalho que devem ser colocadas à disposição dos formadores no desporto nacional, obedecendo a um processo de formação no desporto que passa por várias variantes. Languinha Simão Coche apela mesmo que se coloquem as melhores condições para bem do futuro do desporto nacional.
10: Nossas equipas de formação não fazem trabalhos específicos. Por quê? Por um único fator. Por quê? Porque numa quadra, às vezes estão a treinar 3 ou 4 equipas, e a outra equipa tem que sair rápido porque depois o outro grupo tem que treinar. E não, o trabalho específico não se faz. O meu tem problema de chutar uma bola, não faz não se faz aquele trabalho, o gesto técnico, o desenvolvimento, como é que tem que chutar, onde é que tem que bater a bola. Esses trabalhos específicos para depois fazer o trabalho coletivo são fundamentais.
11: Muito. Portanto,
10: são fundamentais. É preciso, primeiro, fazer uma análise do atleta, porque cada jogador, porque se nós fizermos sempre um trabalho coletivo, porque no processo de formação, cada jogador apresenta problemas, há jogadores que precisam de outro tipo de estímulo, outro tipo de treino, e há jogadores que precisam também de outro tipo de exercício.
0: Languinha Simão Coche, técnico de futebol, deixando aqui pertinentes recomendações, particularmente para o trabalho a nível da formação. Lá fora, vão chegando as seleções à Austrália, palco do Campeonato do Mundo de Basquetebol em séniores femininos, competição que começa depois de amanhã, dia 4 de setembro. Na primeira jornada, às 10h30, Austrália-Porto Rico, à mesma hora Japão-Mali, às 13h15 Estados Unidos da América-China, às 13h30 Coreia do Sul-Nigéria, às 16h30 Bélgica-Turquia, às 16h45 Espanha-Alemanha, às 19h15 República Checa-Itália e às 20h Hungria-França. Eis como estão distribuídas as seleções que vão jogar em 4 grupos: no A, Alemanha, Espanha, Japão e Mali; no B, Hungria, França, Coreia do Sul e Nigéria; no C, Bélgica, Turquia, Austrália e Porto Rico; e no grupo D, Itália, República Checa, Estados Unidos da América e China. Ponto final na nossa presença na noite da sua quarta-feira, dia 2 de setembro de 2026, em que trouxemos: selecionador nacional de hockey em patins torna pública a sua primeira convocatória visando torneio internacional da Catalunha e na criação de condições para o Mundial de Assunção no Paraguai; rapazes às ordens de Edgar Neto aviam as malas e embarcam esta quinta-feira ao palco do Africano Júnior Masculino de Handball; embaixadores angolanos nas afrotaças ensaiam estratégias visando os jogos da primeira eliminatória seletiva à fase de grupos da Champions e da Taça CAF; e as seleções nacionais vão chegando à Austrália, palco do Campeonato do Mundo de Basquetebol Sénior Feminino, com a presença de 3 embaixadores africanas, Mali e Nigéria. Despedimos-nos, Arivaldo da Silva, Jacinto Alves Amaro e Alves da Silva. Boa noite a todos, continuação de bom resto de noite de quarta-feira.

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0: Catarina da Piedade, Maria da Piedade, Cordeiro da Piedade, João da Piedade, José da Piedade, Domingos da Piedade, Francisco da Piedade, Fernando da Piedade, Oscar da Piedade, Petis da Piedade e Pinto da Piedade comunicam que o funeral de Manuel Marques da Piedade realiza-se sexta-feira pelas 10 horas no cemitério do Benfica. O velório vai decorrer amanhã, a partir das 19 horas, na Casa de Velórios da Polícia Nacional, junto à Dourada. Nicolau Francisco Pataca, António Lourenço Pataca, Carla Maria Pataca e Carlos Pataca, genros, noras, sobrinhos, netos e bisnetos, comunicam o falecimento de Lourenço Francisco Pataca, mais conhecido por Djalma Tio 8, ocorrido no passado dia 31. O funeral realiza-se amanhã pelas 11 horas, saindo o cortejo da sua residência na Ilha do Cabo, setor Lelo, para o cemitério do Benfica. A família Azevedo e Silva comunica que o funeral de Madalena Agostinho da Silva, também conhecida por Santa, realiza-se amanhã pelas 11 horas e 30 minutos no cemitério do Benfica, antecedida a missa de corpo presente pelas 9 horas na centralidade do Quilamba. As famílias Costa e Cucivila comunicam o falecimento de Joana de Daldina da Costa Cucivila, também conhecida por Avó Joana, ocorrido na República da Namíbia por doença. O óbito decorre na residência da sua mãe, no Benfica, Rua Dona Xepa. O funeral realiza sábado pelas 10 horas no cemitério do Benfica. Boa noite, Rádio Nacional, ao Serviço Público.
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0: 21 horas 2 minutos em Angola.
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2: Sintonia da Rádio Nacional, 21 horas 7 minutos. 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
1: 21 horas, 17 minutos, votos renovados de boa noite nesta quarta-feira, o segundo dia do nono mês do ano 2026. Já aqui estamos para o seu Boa Noite Angola, à quarta-feira. E a sua principal rubrica, Conversa Clara. Vamos conversar, claro, sobre fake news e as suas consequências. Porquê que é só fake news o que vem nas redes sociais? Vamos saber dos nossos politólogos, que vão estar em estúdio conosco. Outra ali de Domingos e também Edmundo Ngunza. E quais são as consequências disso? É que Angola já tem uma lei aprovada. Vamos também esmiuçar esta lei, se o tempo permitir, naturalmente, para sabermos o que mais importante podemos extrair da lei para proteger a si e a mim.

0: e rituais não conheço. Então, se você também não conhece, fique ligado que a Elisa Coelho vai levar-nos nesta viagem pela mulher, para conhecermos a mulher do Mayombe. Mayombe, que naturalmente sabemos, está na província de Cabinda. Também ainda esta noite, vamos saber a história da Pedra do Feitiço. É isso mesmo, a história da Pedra do Feitiço. É na província do Zaire, município do Soio. Vamos ter isso lá mais para frente com o Alberto Segunda. Fique ligado para saber o que é, porque é, onde é exatamente. Eu só consegui dizer que é no município do Soio, mas aonde no Soio? Fique ligado. Portanto, temos entre informação também a música que vai preencher a sua noite de quarta-feira, 2 de dezembro do ano de 2026. Meu nome é Silvio Capoepa, do outro lado está o Erlande Décio, a realização é da Esmeralda Misa.
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1: E a Conversa Clara começa exatamente agora, 21 horas e 40. Au, já quero terminar o programa antes de começar. 21 horas e 24 minutos, assim é que está certo. Conversa Clara hoje com os politólogos Otalide Domingos e Edmundo Guza. Boa noite aos dois e sejam bem-vindos.
2: Boa noite, Silvio. Muito boa noite aos nossos nossos radio-ouvintes. É um prazer estar de volta a esta casa.
3: Boa noite, Silvio Capuepue. Boa noite aos radio-ouvintes. É um prazer estar novamente na Rede Nacional de Angola, número 1.
1: Fake news são notícias falsas divulgadas com a intenção de incitar as pessoas a terem determinados comportamentos, influenciar decisões, provocar revolta, entre outros. Na maior parte das vezes, são partilhadas nas redes sociais. Por esse motivo, elas abordam acontecimentos atuais que estão sob discussão. Assim, quem lê esse tipo de notícia é levado a acreditar no que está escrito nela, principalmente se a notícia trata de um tema favorável às crenças do leitor ou ainda se não tem uma posição formada acerca do determinado assunto. O sentimento de que outras pessoas também precisam saber daquele facto induzem a sua divulgação, que no entanto é feita sem se confirme a sua veracidade. Certo? Meio certo ou errado na totalidade?
3: Não está certo na medida em que literalmente a tradução de fake news é notícia falsa. E o conceito que apresentas enquadra-se justamente nessa perspectiva. Mas traz-se de forma técnica o termo fake news justamente para dizer que não é simplesmente uma notícia falsa. É uma notícia falsa concebida intencionalmente para manipular a percepção das pessoas, para direcionar para uma visão que o criador dessa notícia falsa pretende. Por isso é que atualmente essa é uma das grandes discussões que vão sendo discutidas. Na grande maioria dos países do mundo, há países que já têm uma lei específica para lidar com essa questão das fake news. No nosso caso, Angola, o governo, o parlamento nesse caso, com voto a favor de quase todos os partidos,
1: já aprovou a lei,
3: sim. A lei número 6/26.
1: Sim, nós já vamos entrar para a lei. Mas eu queria, antes de entrarmos para a lei, perceber o seguinte fenómeno. Porquê que nós também, sendo nós falantes da língua portuguesa, adotamos o termo fake news e não notícias falsas para a lei?
3: Porque o termo fake news, como eu referi, traz mais elementos. Porque notícia falsa, por si só, não nos traz a percepção real do que é.
1: Então,
3: real.
1: Como é que difere as duas?
2: Só um detalhe.
1: Sim, permita-se.
2: De facto, no nosso contexto, né, contexto angolano, a designação oficial utilizada na lei que nos referimos, que fizemos referência, aliás, é a Lei contra as Informações Falsas na Internet. A lei que foi aprovada, a designação oficial é Lei contra as Informações Falsas na Internet.
1: Ok.
2: Que é o espaço onde predominam essas notícias falsas.
1: Permita-me reformular a pergunta e dizer: as notícias falsas só saem ou só são veiculadas através da internet?
2: Não são somente veiculadas na internet, mas é no espaço digital, no espaço cibernético, onde elas mais se verificam, onde mais proliferam. Pela sua própria natureza, a internet é o ecossistema onde mais facilmente se consome e se dissemina as fake news, ou seja, o ambiente mais propício para a desinformação.
1: Mas eu também lhe posso ter aqui na Rádio Nacional de Angola, que é a única que une o país, portanto quer dizer que está a ser ouvida por toda a Angola, não é? E estar a veicular aqui notícias falsas, com maior abrangência até do que a internet, porque no Camachilo, Camacupa, pode não haver internet.
2: É verdade. Em relação à RNA, tenho certeza que não, porque temos acompanhado já há muitos anos e sabemos o nível de profissionalismo e competência que existe. É preciso distinguir aqui alguns conceitos. O conceito de notícia falsa.
1: Sim, faz favor.
2: O conceito de boato. O conceito de opinião e de erro jornalístico. São quatro conceitos diferentes.
1: Ok.
2: Uma notícia falsa, como referiu o meu colega, ela é apresentada como um facto que parece verdadeiro, com o objetivo de manipular os sentimentos, as percepções das pessoas.
1: Agora me permita, já vai discorrer pelas outras definições. Normalmente se costuma dizer que entre duas pessoas há a minha verdade, a sua verdade e a verdade absoluta. Por eu veicular algo que você não concorda, você pode dizer que é falso. Até que ponto é mesmo falso? Como chegar a esta conclusão?
2: Quando o fundamento das nossas diferentes visões é baseado em factos falsos.
1: Sim, mas é isso que eu quero. Como é que chegamos à conclusão de que os factos apresentados por mim são falsos?
2: Quando não são verificáveis, quando não são comprováveis, quando, portanto, não são objetivos.
1: Mas não são comprováveis na sua opinião. Porque, por exemplo, eu posso falar de algo, tendo eu provas, até materiais, mas naturalmente que eu não vou entregar a arma do crime assim.
3: Silvio Capoeira, imaginemos que alguém diz que o senhor Silvio Capoeira é líder de uma gangue que assalta no Kazenga.
1: Ok.
3: Já vitimou três pessoas. É verdade?
1: Eu sei que não é verdade.
2: Exatamente.
3: Fake news é exatamente sobre isso. Ou quando dizes.
1: Mas, não, mas o problema está ali. É que você pode ter provas contra mim. Eu, por isso é que eu disse, a sua verdade, a minha verdade e a verdade absoluta.
2: Há uma frase.
1: Eu tenho certeza que não sou. Você diz que eu sou.
2: Há uma
1: carece
2: frase.
1: Carece de averiguação. Será determinado fake depois de averiguado.
3: O que caracteriza uma fake news é fundamentalmente quando é fabricada algo que não é real, como exemplo que eu dei recentemente.
1: Ok.
3: E as pessoas simplesmente criam uma informação sobre acontecimentos que não são reais. Mas há pessoas que, antes de contactá-lo, vão justamente usar aquilo como verdade e até reproduzir de outras formas.
1: Exato.
3: Fake news manipulada, quando dizes algo para um contexto e depois é direcionado para uma outra realidade. Podes até ter dito aquilo, mas estava a se referir, por exemplo, num contexto de pós-guerra, mas as pessoas associam aquilo como se estivesses a incentivar uma rebelião pós-eleições de 2027. Isso é fake news também, quando é tirado fora do contexto.
1: Okay.
3: E também quando são impostas. Ou seja, eu digo, por exemplo, que o nosso país, 80% da população é pobre. Segundo as fontes do relatório, invento uma organização aí qualquer, não existe. Ou seja, estão a impor fontes que não são credíveis, ou simplesmente usar, por exemplo, o layout do Jornal de Angola e, por cima disso, colocar informações que não são verdadeiras. Ou seja, estão a impor uma informação que não é verdadeira sobre uma fonte credível. Há pessoas que, antes de verificar se é realmente o Jornal de Angola que passou aquela informação, vendo que é o layout do Jornal de Angola, disseminam como se fosse verdadeira. Fake news tem essas características.
2: Silvio, uma verdade repetida às vezes, de acordo com uma frase famosa do Joseph Goebbels, o grande ícone da propaganda de Adolf Hitler, uma verdade repetida várias vezes.
1: Não, pode,
2: uma mentira repetida várias vezes, obrigado, pode ser
1: tida como verdade.
2: Tida como uma verdade. Pronto, esse é um jargão que os publicitários e o pessoal do marketing e da propaganda às vezes cita para dizer que, de facto, as percepções podem ser influenciadas quando, reiteradas vezes, nós nos deparamos com uma informação que não é necessariamente verdadeira. Elas podem influenciar,
1: mas a repetição leva à perfeição.
2: Sim, mas a realidade é como essa. Essa também é uma concepção.
1: Não, ou seja, a mentira também vai se tornar perfeitamente verdade por ter sido repetida várias vezes.
2: Se não podemos confundir a capacidade que nas sociedades modernas, e em particular na sociedade angolana, e temos de ter pluralismo ou a diversidade de opiniões com a digamos, determinação da verdade. O facto de existirem várias visões sobre diferentes fenômenos ou acontecimentos não determina que essa pluralidade, não determina que a realidade seja manipulável do ponto de vista objetivo. É sempre uma manipulação interessada, é possível com alguns recursos, mas não deixa de ser manipulação. Portanto, a repetição pode aumentar a familiaridade de uma afirmação e fazer com que ela pareça mais plausível, sobretudo quando não existe uma verificação adequada. Mas isso não significa que a repetição transforme uma mentira em verdade. Portanto, a verdade depende...
1: Não, torna esta mentira perfeita.
2: Mas é uma mentira.
1: Sim, torna a mentira perfeita.
2: Mas a verdade depende de evidências. Depende de factos, né? Não do número de vezes que uma afirmação é repetida. O Edmundo apresentou um exemplo. Por mais repetidas vezes que nós nos deparemos com aquele exemplo, e o Silvio não faria, eu acredito, o que o exemplo que o suscita, não seria necessariamente verdade por causa disso. Portanto, esta é a natureza conceitual das fake news.
1: Ok, agora, nós temos aqui, falamos de averiguação. Há pessoas que podem, têm capacidade, têm discernimento e têm ferramentas para averiguação. E aquelas que não têm?
2: Combater
1: como é que combatemos esta desinformação sobre aquelas pessoas que não têm estas ferramentas, não têm esta capacidade e não têm este discernimento?
3: Daí surge a lei ou as leis para combater esse tipo de ato. Mas
2: não só a lei, desculpa, Edmundo, apenas para complementar, mas a rádio, né, os órgãos mediáticos em si também têm uma grande responsabilidade, as famílias, com a educação que devem dar aos seus filhos, portanto, a educação mediática. Nós estamos aqui também, neste momento aqui, digamos, a aconselhar as pessoas a cultura da verificação dos factos, um jornalismo profissional. Nós temos em Angola, por exemplo, uma entidade reguladora da comunicação social, nós temos um Ministério da Comunicação Social e Tecnologias de Informação. Eu acho que essa mistura, aliás, não é aleatória, não é uma circunstância sem nenhum alinhamento para atender esse tipo de situações. E existe o que o mundo agora está a referir, que é a questão da responsabilização criminal. Existe o direito de resposta, é uma das formas também que nós temos de combater as fake news e a desinformação. Portanto, há um conjunto de medidas que não necessariamente exija uma grande capacidade técnica ou de especialização, e todos nós podemos aproveitar para fazer a nossa parte e combater as fake news.
1: Falou aí bem da existência da ERCA, que é a entidade reguladora da comunicação social, do Ministério da Comunicação Social, né, associada a outras formas, como a tecnologia de informação e essa coisa toda. Mas há um fenómeno, e o fenómeno das fake news é exatamente, como disse, a denominação exata da nossa lei é...
2: Lei contra as notícias falsas na internet.
1: Divulgadas na internet.
2: Sim.
1: Pois, a internet, lá está. A Rádio Nacional de Angola é uma entidade registada, catalogada pelo nosso Estado. E as outras rádios e as outras televisões também. Assim como os jornais, que também passaram para o digital. Aliás, rádio, televisão e os jornais também passaram para o digital. Né? Tem as suas várias páginas. Mas também temos os bloguistas. Temos os blogs, que vão surgindo cada vez mais. E a maior parte deles... sem registro, sem certificação. Como responsabilizar quem não está registado, quem não está inscrito, quem na verdade, digamos, você não conhece? Porque você conhece a Rádio Nacional de Angola, mas você não conhece, por exemplo, a página criada pelo Otalide Domingos, que não tem o nome de Otalide Domingos, tem um nome qualquer. Como é que fazemos isso?
0: Não, eu penso,
1: ou seja,
0: que...
1: o que é que nós temos na lei para disciplinar, sim, para regular isso?
0: A lei é clara em relação a isso, porque inclusive está a implementar medidas que vêm sendo implementadas na União Europeia, que está a se discutir atualmente no Brasil, para a regularização das redes sociais. A lei estabelece obrigações para as plataformas digitais, que consistem em deveres de transparência, apresentação de relatórios regulares ao regulador, que é o INACON, no nosso caso, mecanismos de identificação, limitação e remoção de conteúdos considerados que são falsos, e a criação de uma estrutura dedicada ao controle da desinformação. Ou seja, a lei... quando direciona especificamente a sua atuação para controlar as informações falsas divulgadas na internet, traz esses mecanismos. Porque o blogger não está registado a nível do Ministério da
1: a nível do INACON, como falou.
0: Nesse caso. Mas tem uma identificação na plataforma onde ele atua, Facebook, Twitter ou YouTube. O que é que as entidades fazem? Contactar essas empresas e para justamente apresentar que o conteúdo que está a apresentar é punível por leis no nosso país, como essas empresas atuam no nosso país, devem seguir as nossas leis. E, inclusive, a lei tem uma atuação extraterritorial. Ou seja, pessoas que produzem desinformações, mas não estão em Angola, e se produzem desinformações contra Angola, sobre Angola, também estão sujeitos a serem punidos com base nessa lei.
2: Nós, além da abordagem que podemos fazer em torno da lei contra as fake news na internet, que abrangem esse tipo de plataformas, também podemos fazer mesmo menção à própria lei da imprensa, que, portanto, considera expressamente os média online como meios de comunicação social e inclui empresas jornalísticas eletrônicas. É permitido ter um portal e exercer normalmente,
1: sim,
2: a sua atividade.
1: O problema não
2: desde
1: é.
2: Desde que
1: o problema
2: tu obedeces
1: não é,
2: alguns,
1: sim,
2: critérios.
1: O problema, permita-me, o problema não é, e penso que o Unguza percebeu, o problema não é ter o portal.
2: O problema é não ter a licença.
1: É não ter o portal registado.
2: Exatamente.
1: Não é?
2: Sim.
1: Por exemplo.
2: A própria lei de imprensa consagra.
1: Por exemplo. Eu não, porque eu faço programas, mas os meus colegas de outras rádios, como a Rádio 5, a própria direção de informação, os colegas, para fazerem notícias, são obrigados a ter uma carteira profissional. porque nós temos uma temos uma entidade de carteira ética, ok? Mas estes bloguistas, uhum, que também fazem notícias, não têm carteira e não são controlados pela entidade que devia disciplinar ou que regula a vida do jornalista. Aí está o problema. Não sei se me fiz perceber.
0: É por isso que a lei traz
2: alguma permissibilidade, por causa da sensibilidade, com o reforço ou a consolidação do Estado Democrático de Direito, os direitos cívicos e políticos e as liberdades fundamentais, como a liberdade de imprensa, foram cada vez mais assegurados e agora, e sobretudo desde 2017, com a extensão do presidente João Lourenço, passaram a ser muito mais respeitados e também nesta conformidade emergiram mais plataformas mediáticas, mais portais ou blogs que passaram a exercer a sua atividade, muitos deles, ou alguns deles, com a licença devidamente existente, e outros sem esta licença. A minha abordagem, uma opinião muito pessoal, é de que de fato existe alguma permissibilidade, mas eu compreendo que talvez esta permissibilidade seja em virtude da interpretação que possa ser feita por pessoas que não propriamente estão ligadas ao setor ou que não tenham domínio muito aprofundado sobre o marco legal, de que exista alguma perseguição, porque é um discurso também velho, embora caduco, mas resgatado sempre para poder cumprir os objetivos de quem os persegue. Portanto, eu acho que é um pouco por aí. Existe alguma permissibilidade, porque os portais, todos eles devem estar no quadro legal a operar para que não tenham problemas com a justiça, com as entidades que regulam o setor da comunicação social.
0: Silvio, durante muito tempo, porque a atuação dos órgãos tradicionais sempre foi regulada por lei, temos a lei de imprensa e inclusive há entidades que controlam a atuação dos profissionais desta área. E a pergunta que trazes sobre os blogs sempre foi um ponto escuro. E a lei veio justamente para mostrar, porque muitos atuavam como que se a internet fosse terra de ninguém. Por isso é que essa lei vai para estabelecer obrigações para esses blogs. Porque é o seguinte, quando antes havia um blog que disseminasse falsas notícias, não havia como a ERCA agir. Não são jornalistas, são talvez pessoas que não têm mínimo conhecimento de jornalismo, e não havia nenhuma consequência e não existia lei que estabelecesse parâmetros para puni-los. E a lei veio estabelecer esses parâmetros, porque quando a lei estabelece a obrigação das principais plataformas enviarem relatórios regulares ao regulador, é para justamente analisar quem está a agir em conformidade com a lei ou não. E também existem pressupostos que implicam, inclusive, tirar esses blogs do ar. Contacta-se a Meta, o Google ou a Microsoft, quando alguns atuam fora da lei. A lei veio fechar esse ponto escuro que existia antes.
2: Como na lei de imprensa.
0: Sim, na lei de imprensa, nesse caso.
2: E é só vermos que até uma iniciativa que vem para melhorar a atuação e até proteger a atuação de quem está no âmbito da comunicação digital, os portais, é criticada por algumas vozes no nosso país.
1: A crítica, olha, sempre, aliás, nós criticamos quando nos sentimos afetados, mas também podemos criticar sabendo quem vai afetar. pode ser não diretamente o Silvio, mas vai afetar o outro lead, vai afetar o Ungusa, que são meus amigos, e eu já parto em defesa fazendo esta crítica. Quando nós olhamos para a nossa lei, e enquanto politólogos, estas zonas escuras ou cinzentas de que fez menção foram todas tapadas? Estão todas tapadas?
3: Eu penso que sim, porque a lei vem, na verdade, dar mais sustentação ao artigo 40º da nossa Constituição, que estabelece a liberdade de expressão. Mas a liberdade de expressão não é absoluta. A liberdade de expressão não pode desrespeitar a dignidade do outro, a honra, a privacidade. Não pode pôr em causa o Estado de Direito e democrático, e acima de tudo não pode criar ilhas entre os angolanos. A lei vem nesse sentido. A crítica é normal em qualquer democracia, desde que é pautada em fatos observáveis de fontes credíveis. Por isso é que para fazer o jornalismo é preciso estudar, formação. Tem regras próprias. Para produzir uma notícia existem pressupostos próprios para divulgar. E a lei vem justamente para criar esses espaços, porque as pessoas não podem pensar que podem dizer tudo sobre as pessoas. É fundamental dizer o que se pensa, independentemente de quem isso possa afetar. Se é verdade e tem relevância jornalística, é normal que se faça a divulgação. Agora, não se pode criar, inventar fatos do zero, que não aconteceram, ou tirar falas fora do contexto. E também atualmente existe a deepfake, que é pegar a tua voz, ver o padrão da tua voz, o timbre, e como é que é a tua voz, e colocá-lo com outras falas. Existe também deepfake que se faz com vídeos. Ou seja, a lei vem para regular os crimes que se cometem contra a honra dos outros. Não é para calar quem pensa diferente dos outros. Quem pensa diferente e que baseia suas informações e crítica em dados e fatos observáveis e que tem a relevância jornalística, é livre de fazer, de exercer essa atividade como bem entende.
2: Nós, e ainda bem que esta lei é muito clara. Há uma concepção de que as fake news podem atentar à segurança pública e até à segurança nacional. Portanto, nós não podemos...
1: É uma afirmação verdadeira?
2: É uma afirmação verdadeira. Nós não podemos subestimar o impacto negativo que as fake news têm e tiveram na nossa história como país e até mais abrangentemente no mundo. Eu tenho aqui uma informação que foi partilhada por um portal de fact-check, que o trabalho é essencialmente verificar,
1: fazer a verificação dos factos,
2: verificar os factos. Chama-se verifica.au, e numa publicação eles referem que no ano 2025, pelos dados que colheram, a maioria das fake news e da desinformação em Angola se concentrou em três áreas: política e governação, economia e sistema financeiro, e saúde pública. Ou seja, áreas estruturantes de um país e do nosso país em particular. As redes sociais mais utilizadas, segundo esta publicação, foram o WhatsApp e o Facebook. O Facebook é, pela sua dimensão, a maior rede social do mundo e com uma capacidade de influenciar grandemente a narrativa nas demais redes sociais. E o WhatsApp é aquela comunicação mais direta que se verifica. Portanto, grande parte dos conteúdos criados com esse objetivo de manipular as opiniões, as percepções, influenciar comportamentos negativos das pessoas, foram conteúdos gerados por inteligência artificial. Portanto, para mostrar o peso que as IAs têm na produção e na disseminação das fake news. Portanto, é um assunto muito sério. Toda lei ou medida tomada para limitar e até combater decididamente as fake news deve ser louvada por todos os angolanos, e sobretudo pela camada juvenil, que é a que mais está nas redes sociais, é a que mais consome e infelizmente também é a que mais produz.
0: Se ouviu, e desde 2016 essa é considerado como um marco, a primeira eleição do presidente Donald Trump. O termo que mais se utiliza, a palavra do ano, foi o post-truth, pós-verdade. O que é que isso significa? É que atualmente as pessoas, quando ouvem discursos políticos, já não se atêm muito aos fatos, não vão buscar as verdadeiras fontes ou verificar se o que está a se dizer é verdade ou não. Eles simplesmente basta a informação ou dado vida a alguém que tem alguma simpatia ou interesse, aquilo passa a ser verdade. E pode vir especialistas para tentar desmentir, vai dizer que não, vocês são manipulados, imprensa manipulada, e o que o meu candidato disse é que é verdade. Ou seja, a lei das fake news vem no sentido em que muitos líderes populistas foram descredibilizando as instituições vocacionadas para passar informações credíveis, e eles dizem qualquer coisa e vocês acreditam. Por isso é que a lei vem justamente para limar essa aresta, porque as pessoas já não, se o Augusto Silvio, por exemplo, diz que no nosso país todas as pessoas do governo roubam, fazem isso, aquilo. Ou seja, se o Silvio disse, eu não preciso conhecer quem é o ministro da saúde, investigar como é que governa, porque o Silvio falou, é verdade, acabou. As leis das fake news vêm nesse sentido, para dizer que existem formas próprias de comunicar dados reais e factíveis. Não é porque um líder falou e as pessoas têm simpatia por ele que aquilo passa a ser verdade. É porque atualmente as pessoas tomam decisões políticas mais pela emoção e não pela razão. Então, vários países a nível do mundo, e também nós já estamos a ver aqui em Angola, e inclusive o Talete trouxe uma fonte nesse sentido, que estão a criar indústrias de fact-checking.
2: De verificação dos fatos.
0: Ou seja, quando há um debate político, no dia seguinte há uma verificação de todas as informações que todos os candidatos disseram. Quantas informações são verdadeiras e quantas são falsas. Porque os seus apoiantes não terão essa preocupação. O importante é que o líder falou e aquilo é verdade, ponto final.
1: 21 horas e 57 minutos, nós vamos para uma pausa, porque daqui a bocado vamos ter notícias com a direção de informação do Grupo Rádio Difusão Nacional de Angola. Quando voltarmos, e porque estamos mesmo a fechar esta nossa conversa, claríssima hoje, claríssima demais, vamos torná-la mais clara ainda do outro lado, porque falamos de algumas consequências, mas vamos abrir mais o livro e falar mesmo de consequências reais. Multas, anos de cadeia. Sei que a proposta inicial tinha sido para 10 anos de cadeia. A proposta inicial do nosso governo tinha sido para 10 anos de cadeia. Vamos ver como é que isso tudo ficou no documento final do outro lado da ponte.

0: É o último sinal, 22 horas em todo o território nacional e a esta hora, na Nacional, há notícias.
1: Campanha Agrícola 2026-2027 no município do Cacolo, Lunda Sul, vai contar com mais de 15 mil famílias.
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1: Ora, muito boa noite. Mais de 15 mil famílias do município do Cacolo, na Lunda Sul, vão participar na campanha agrícola 2026-2027. Na presente campanha, 18 cooperativas e associações agrícolas têm o foco no cultivo do feijão, milho e soja, com o objetivo de aumentar a produção agrícola na região. Jornalista Wasamba Wanga.
3: A confirmação é do diretor municipal da agricultura do Cacolo, Laurindo Vidal, que disse o município beneficiou de 3 toneladas de milho, 1 de soja e 2 de feijão, entre outros inputs para o incremento da atividade no campo.
4: Recebemos 3 toneladas de milho com variedade brancas e amarelo, vindo do Gabinete Provincial da Agricultura. Recebemos também 1 tonelada de soja e 2 toneladas de feijão. Então, neste momento, estamos a aguardar o Ministério das Finanças assim que fazer as capimentações para poder adquirir mais outros input, que é as enxadas, katana, machado, motosserra e outros. Estão controlados 18 cooperativas, 18 associações e mais de 15.300 famílias camponesas. Para este ano, nós estamos mais focados na cultura do milho, feijão e a soja.
3: Quanto ao escoamento dos produtos, Laurindo Vidal disse que os produtores fazem a solicitação junto da administração em função do meio existente.
4: Há produtores que nos solicitam, então a administração tem feito o possível, cede o carro, ele consegue ir escoar tanto aqui no município ou então na capital provincial, que é Saurimo. Mas há outros que não nos solicitam. Eles, com seu próprio meio, trazem os clientes a partir de Saurimo, carregam aqui o produto e levam para Saurimo ou então para outros pontos do país.
3: Diretor Municipal da Agricultura do Cacolo, Laurindo Vidal, Rádio Nacional de Angola, na Lunda Sul, com Diniz Armando, Hélio Alfredo e Wasamba Wanga.
1: Wasamba Wanga, 18 cooperativas, igual número de associações de camponeses na Lunda Sul, apostam na produção do milho, feijão e soja na campanha agrícola 2026-2027. A dívida dos consumidores da ENDE na Lunda Norte ronda perto de 5,3 mil milhões de kwanzas. São no total mais de 7 mil os clientes da Empresa Nacional de Distribuição de Eletricidade que acumulam faturas por pagar há mais de 5 anos. Jornalista Cláudio Pinto.
5: De acordo com o diretor provincial da ENDE na Lunda Norte, Zacarias Maria, mais de 7 mil clientes não efetuam pagamentos há mais de 5 anos. O elevado nível de incumprimento limita a capacidade de arrecadação de receitas necessárias para assegurar os custos operacionais e a manutenção das infraestruturas elétricas.
6: Nós temos mais de 7 mil clientes que não pagam energia há mais de 5 anos, que constitui uma grande preocupação para a empresa, tendo em conta que a nossa empresa é o front office do setor elétrico e deve captar receitas para alavancar o setor todo. Neste momento, a província da Lunda Norte tem uma dívida de 5,3 mil milhões de kwanzas, porque a população, mesmo para pagar a fatura do período, tem sido um grande problema.
5: Para reduzir o volume da dívida, a empresa, de acordo ainda com o responsável, disponibiliza mecanismos de negociação para clientes com débitos elevados, permitindo o pagamento parcelado em até 4 prestações.
6: Para aqueles que têm dívidas avultadas, nós levamos sempre a opção de fazerem negociações da dívida por meio de parcelamento, ou seja, o cliente deve pagar a fatura do período e negociar as faturas atrasadas.
5: Zacarias Maria, diretor provincial da ENDE, na Lunda Norte. Rádio Nacional de Angola no Dundo, com Francisco Lourenço e Cláudio Pinto.
1: Cláudio Pinto, clientes da ENDE na Lunda Norte, com uma dívida de mais de 5,3 mil milhões de kwanzas.
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1: EU, Luanda GP 2026, Campeonato Nacional de Barcos Elétricos, ou Campeonato Mundial de Barcos Elétricos, vai reunir 10 equipas e 20 pilotos na Baía de Luanda de 12 a 13 de setembro. As atividades começam no dia 11, com o reconhecimento da Bahia pelas equipas e pilotos. A corrida principal acontece no dia 13 e vai definir o vencedor do Grande Prémio. Durante o evento vai ser disponibilizado o espaço Visita Angola, próximo do Porto de Luanda, com áreas de lazer, alimentação e ativação de marcas. A competição vai contar ainda com o apoio do Ministério da Saúde, INEMA e Proteção Civil e Bombeiros para garantir a segurança e o eventual resgate no mar e em terra. Atualidade internacional, a principal coligação de oposição na RDC rejeitou a proposta de diálogo nacional do presidente Félix Tshisekedi, acusando-o de tentar fortalecer o seu poder e preparar um terceiro mandato proibido pela atual Constituição. A oposição defende que o M23 e representantes do ex-presidente Joseph Kabila participem nas negociações enquanto Tshisekedi rejeita a presença do M23. O conflito no leste da RDC continua, apesar do acordo de paz assinado em Washington. Nós voltamos às 23 horas pontualmente.
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0: Um abraço, Luís Fernandes, e volta assim às 23 horas. São agora 22 horas 6 minutos.
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0: O Conde a brilhantar o palco da Nacional de Angola, 22 horas 17 minutos. Senhores doutores, tal como disse antes de irmos para o intervalo, estamos mesmo a terminar e vamos terminar com o melhor ou com o pior? Depende da definição que vocês quiserem dar, porque estamos a falar de consequências e consequências que são, que também podem ser em dinheiro ou cumprimento de cadeia. Esclarece-nos, faz favor.
1: A nível da lei, a principal consequência é fundamentalmente em dinheiro. Para infrações leves, para quando é uma pessoa singular, há uma coima de até 200 salários mínimos.
0: 200 salários mínimos.
1: 200 salários mínimos.
0: É, 200 salários mínimos, se nós estivermos a olhar para 12 meses, que são 12 salários, estamos a falar em vários anos.
1: Vários.

0: pode ter uma prisão de até 6 meses.
1: E se fizer só uma vez? Ou seja, você divulgou, chamei-te a atenção e você retraiu-se.
0: Não, mas se isso fere a tua dignidade e pretendes processar a pessoa, ele pode pagar essa coima que referimos.
1: Dos 200 salários mínimos.
0: Agora, quando há essa questão da divulgação contínua de informações falsas, pode ir efetivamente para a cadeia.
1: Mas ali 6 meses de cadeia é melhor do que 200 salários mínimos.
2: Eu queria só aqui acrescentar que dependendo das consequências da informação falsa,
1: okay,
2: a lei prevê diferentes níveis de responsabilidade criminal. Uma informação falsa que provoque perturbação da ordem pública ou prejudique determinados processos administrativos, a pena prevista é de 1 a 5 anos de prisão.
1: Okay.
2: Uma informação falsa que incite ao ódio, à violência ou à discriminação, ou atinja determinados direitos como honra e bom nome, a pena pode variar entre 3 a 8 anos de prisão. E, para concluir, há também aquelas informações falsas que comprometem, como referi mais cedo, a segurança nacional e até a integridade de processos sensíveis, como o processo eleitoral. A pena pode variar de 4 a 10 anos de prisão.
1: E estas não são transformáveis em coima? Não são conversíveis?
0: Não, são infrações graves. Eu falei sobre as infrações leves.
1: Então, as leves podem ser são conversíveis, sim, né? Sim. Em coima ou em dinheiro. Mas estas graves, estritamente cadeia direto.
0: Isso, efetivamente.
1: Ok.
0: E essa eu penso que também faz justiça à reclamação de jornalistas profissionais que têm a carteira. Porque por vezes estão a competir com pessoas que não têm nenhuma responsabilidade, não cumprem nenhuma lei, não têm necessariamente cuidado com aquilo que eles divulgam e competem com jornalistas pela atenção das pessoas, pelas informações que divulgam, às vezes sem muito critério, e a lei vem também para fazer justiça aos jornalistas. E eu penso que os jornalistas, de uma forma geral, deveriam divulgar mais essa lei. E também as escolas, as igrejas, naquilo que são suas responsabilidades sociais, divulgar a lei. E nós vemos atualmente, como o Otalide referiu, quando houve maior abertura dos direitos políticos e civis em Angola desde 2017, e havia também a necessidade de fazer-se uma diplomacia cívica, no sentido de educar sobre os limites dessas liberdades. Muitas pessoas começaram a confundir. Volta e meia, vamos na rede social, qualquer pessoa sem nenhum fundamento
1: escreve
0: o que bem lhe apetece, inclusive distorce informações de órgãos credíveis para parecer que foi ele quem teve a fonte primária daquele dado. E é nesse sentido, porque as pessoas às vezes faz com boa intenção, porque acha que aquilo está correto, porque pensa que essa é a forma certa de exercer aquele tipo de atividade que ele está a exercer. Por isso é fundamental fazer essa pedagogia, para explicar às pessoas que existem limites, existem regras, e que a internet não é terra de ninguém.
1: Está certo. Meus caros, eu vou agradecer o facto de terem acedido ao nosso convite e terem debitado aqui a vossa sapiência e terem, claro, trazido à luz, de forma clara, a nossa lei sobre, não quero usar a expressão inglesa, ajuda-me, por favor, Otalide.
2: A lei contra as informações falsas na internet.
1: Exatamente. Espero termos esclarecido a si aí em casa e, acima de tudo, atentar ao facto de que não use, porque 200 salários mínimos, meu irmão, você vai

0: trabalhar a vida toda. Família sem sustento, mas porque tens que pagar a multa. Então, não é aconselhável. Outra ali de Domingos. E Edmundo Ngunza, o nosso muito obrigado. Conversa clara. Termina aqui.
1: Muito obrigado, senhor.
2: Conversa clara. Conversa clara.
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0: Esta é a Ivan Alexei, depois de termos ouvido também o Mago de Souza e Paulo Flores e Micas Cabral. 22 horas e 44 minutos, quase 45, eu disse no início do programa que conheço a floresta do Maiombe, mas não conheço os hábitos e costumes da mulher de Maiombe. E é exatamente isso que a Elisa Coelho vai levar-nos a conhecer na rubrica Ritos.
1: Olá, boa noite. Chegamos para mais uma caminhada com esta rubrica que lhe faz conhecer a nossa história. Nesta noite, vamos conhecer mais uma vez alguns aspectos ligados ao comportamento da mulher do Maiombe. Já sabe que esta região faz parte da província de Cabinda e as senhoras daquela localidade identificam-se mesmo até pela forma de saudar. A nossa interlocutora é a cidadã Fátima Madeca. Acompanhe.
2: Essas são saudações que se dá a toda e qualquer pessoa. Logo que acordamos, logo que nos encontramos. Bobeno, é? Mbotie, mukindre, mubeko, tuque. Essa é a nossa saudação e entre nós. E a pessoa responde, tuquindre, singe vá kukindre. Mucial, bubotie, befutuente. Mbuin, quer dizer, be, fixa, forte. Nota-se mesmo uma grande diferença. As pessoas, quando vão para Maiombe, a recepção que o povo lhes dá. É própria da qualidade, não sei se é puxar na floresta, é a humildade deles, são pacífico.
3: Desde muito cedo, a mulher Maiombe aprende atividades que, em outras regiões, são apenas atribuídas aos homens, como nos confirma a nossa interlocutora.
2: Caçar não sei, mas pescar aprendi. Madícia é que nós pescávamos, íamos no rio, onde houvesse maior profundidade do rio, cercávamos com os cestos madite e avançava duas para frente, remexiam as pedras, remexiam as folhas, os peixes desciam, depois levantávamos. São incansáveis, trabalhadoras, grandes lavras, mas não deixava de haver também preguiçosas, porque isso depende de famílias.
3: Estamos a falar da mulher do Maiombe, que tem uma forma singular de transportar os produtos do campo. Elas, com as crianças às costas, são incansáveis também a carregar os cestos ou pile com os condimentos colhidos nos campos agrícolas. Vamos ouvir o que diz a senhora Cecília Macaia.
4: Pire que traz toda a mercadoria que vem na lavra. Em português é cesto, mas em fiota chama-se pire. Porque nós não podemos deixar de fazer pire. Porque você vai na lavra, vai trazer sacafole, vai trazer banana, vai trazer lenho. Tem que vir naquele pire, nas costas. E criança mesmo à frente, no peito. Pelo menos nós que conhecemos nossa tradição. Sem cesto, você não pode trazer nada na lavra. Na cabeça também você não pode aguentar. Tudo tem que vir, porque a cesta é que aguenta todo o cargo para você pôr nas costas, com criança no peito. Para nós aqui no Bucuzau, na cabeça não podemos aguentar. Os baoi que andam a aguentar aquele teto. Agora nós aqui, nossa tradição é só que tem que ser o cesto nas costas.
3: Vamos agora conhecer outras práticas culturais da mulher Maiombe. Em conversa com a senhora Fátima Madeca, tivemos a informação sobre os pratos típicos que mais predominam a gastronomia dos Maiombe, portanto, das populações que habitam na região do Maiombe.
2: Temos como pratos típicos sacafolha de banana, que chamamos saco bitoto, muito boa sacafolha, vitaminada. Temos sacafolha de mandioca, mandioca doce. Temos sacafolha de batata, sacafolha de milho e uma sacafolha que nós chamamos de sacafolha de canda. Quer dizer, é o milho pisado, moído, cozido, e que se põe dentro da sacafolha para se tornar a cozer outra vez. E essas comidas são muito vitaminadas. E temos a carne moamba de carne seca. Por exemplo, temos a carne de ngumba, é o porco espinho. que só a pele dele em si é que chama muamba de coba. Quando a mulher cozinhasse, a maior parte da comida tinha que ir para a mesa, porque os pais comiam todos em conjunto, 5, 6 famílias comiam todos juntos. Então, não podia levar pouca comida, tinha que levar comida em quantidade. E a pessoa tem que comer e ficar satisfeita. Agora, toda a família tem que sentar na mesa. Mas antigamente não, os homens comiam num canto, a mulher às vezes só se contentava em lamber a panela. Que

0: Diz que enquanto estamos a viver, devemos nos cuidar, devemos comer bem, devemos nos dar bem com os outros, devemos poupar a nossa vida, porque no dia da ida, que é a morte, não sabemos como havemos de terminar.
1: Já a senhora Maria de Fátima Bututo diz que a mulher do Maiombe não utiliza o pilão para triturar a saca-folha, que em outras regiões é conhecida como quizaca ou folhas de mandioca. A mulher da região do Maiombe é ensinada também desde muito cedo a usar o mucundi, um triturador apropriado para essa missão, assim como também é recomendada a prestarem grande atenção ao tratamento do dendém, que é muito utilizado na confecção dos alimentos pelas populações do Maiombe.
2: Se está a cozinhar a saca-folha, não pode tirar a saca-folha logo está a meter ou no pilão ou no ranhador. No Maiombe mesmo não pisa. É fazer nas mãos uma coisa de preco é que ranha a saca-folha. Porque a saca-folha na mata tem uns bichos que misa lá, tem uns bichos que soba lá. Às vezes outros bichos costumam vir nas folhas. Você vai arranhar só sem você lavar com água quente. Vai cozinhar as micróbios que está a vir lá na lava. Acaba de meter no água quente, depois você se vai arranhar. Não é pisar, no Maiombe não pisa. É arranhar um cumbi, mas não tem como nada. Aqui, essa saca-folha de muamba. Dendê traz muita coisa. Aquela coisa dele costuma vir na cabeça do dendê. Bantango naquia, o pu. Você tem que tirar. Na ponta do dendê também, costuma trazer uma sujidade que pode trazer a comida parecer tipo você meteu a areia. Se você vai fazer muamba, você tira só o muamba que está em cima devagar. Aquele que fica lá na base da panela, você está no entorno. Aquele que provoca na comida parece areia. Afinal, não é nada areia. Quem provocou isso é dendê. Na ponta do dendê costuma vir um lixo. Quando você vai pisar, aquilo vai ficar bem pisado no pilão. É aquilo que vai provocar tipo areia no muamba.
1: Com as senhoras Fátima Madeca, Cecília Macaia e Maria de Fátima Bututo, ficamos a conhecer um pouco dos hábitos e costumes da mulher da região do Maiombe, na província de Cabinda. Na próxima semana, cá estaremos novamente para darmos continuidade a esta matéria, virada então aos hábitos e costumes da mulher da província de Cabinda, mais propriamente as habitantes da região do Maiombe.
3: E assim estivemos mais uma vez com a rubrica Ritos aqui no Boa Noite Angola. Na próxima semana traremos outra temática ligada à vida das nossas comunidades. Boa noite.

0: E é o último sinal, 23 horas na Nacional. As notícias é com Luís Fernandes.
1: Zaire reforça o setor da educação com novas escolas e contratação de novos professores.
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1: Mais uma vez, boa noite. A província do Zaire vai reforçar a capacidade de resposta no setor da educação, com a entrada em funcionamento de novas escolas nos municípios do Coimba, Soio e Inzeto. A abertura das unidades escolares está, entretanto, condicionada à colocação de novos professores no âmbito do concurso público e externo promovido pelo Ministério da Educação. Mais dados com o jornalista Luís Mamana.
3: De acordo com o diretor do Gabinete Provincial da Educação no Zaire, José Luís Amélia, a abertura das novas escolas depende agora da colocação dos professores que deverão chegar à província do Zaire no âmbito do atual concurso público externo promovido pelo Ministério da Educação.
4: Temos escolas por inaugurar, uma de 12 salas no município de Coimba e outra de 7 salas no município do Soio. Também temos aquelas escolas que foram reabilitadas e ampliadas. Estamos concretamente a falar aqui no município do Zeto, onde temos 11 escolas que foram reabilitadas e 5 ampliadas. Nós não fizemos a inauguração dessas escolas porque dependemos do corpo docente que virá do novo concurso.
3: Para o ano letivo 2026-2027, o setor da educação no Zaire conta com 215 escolas, correspondentes a mais de 2.000 salas de aula.
4: Com a abertura do ano letivo, nós estamos em condições técnicas, administrativas e políticas preparados para o arranque do ano letivo.
3: Com a entrada em funcionamento das novas unidades escolares, o setor da educação espera ampliar a capacidade de atendimento e reduzir a pressão sobre as escolas existentes, sobretudo nos municípios do Coimba, Soio e Inzeto. A Rádio Nacional com Norberto Francisco, Matondo Tando e Luís Mamana, no Zaire.
1: Luís Mamana, Zaire reforça o setor da educação com novas escolas e contratação de professores. E estudantes e professores do IJ estão a ser capacitados em tecnologia espacial no âmbito do programa Observa Mais. A formação pretende dotar os participantes de conhecimentos para o uso de imagens de satélite no monitoramento do território nacional, contribuindo para a prevenção de inundações e desastres naturais, acompanhamento do clima e melhor gestão dos recursos naturais. Jornalista Ngonga Francisco.
5: A formação passa pelos municípios do IJ e do Nagais, onde foram selecionados estudantes e professores do curso de informática dos institutos e liceus que já funcionam com o sistema de internet na base dos serviços do Conecta Angola Social, de acordo com o coordenador nacional do Programa Nacional de Educação Espacial, Lumon Ansoni Eduardo André.
6: O objetivo desta formação é permitir, com a ajuda de imagens de satélite e dados geoespaciais, monitorar o território nacional em tempo real.
5: Segundo ainda o coordenador nacional do Programa Nacional de Educação Especial, a ideia está em conformidade com os objetivos de inclusão digital previstos no Plano Nacional de Desenvolvimento de Angola, PDN 2023-2027, que prevê certificar 4.700 gestores de utilizadores de tecnologia espacial em todo o país.
6: No ponto de vista de certificação, o número estabelecido naquilo que são os indicadores do PDN, 4.700 gestores e utilizadores de tecnologia espacial, fazendo já aqui a inclusão digital, que é uma máxima do Ministério.
5: Expectativa em alta entre os jovens estudantes selecionados para a formação do programa Observa Mais no IJ.
7: A tecnologia espacial, na verdade, está a ser algo tema de inclusiva para o nosso país.
8: No Savukano Kinanga, aprendemos como detectar as áreas mais férteis para a realização da agricultura e também aprendemos como determinar as áreas com maior índice de seca.
5: Depois do IJ, a formação prossegue no Zaire e pelas restantes províncias do país. Reportagem em Rádio Nacional, Wilson Kedimbo em Ngonga Francisco, no IJ.
1: Ngonga Francisco, o IJ capacita estudantes e professores em tecnologia espacial.
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1: Foi lançado o concurso público para a criação da logomarca e do hino do Prémio Nacional do Desporto, que vai ser realizado a 23 de janeiro de 2027. A primeira fase decorre de 1 a 30 de setembro de 2026 e é aberta a cidadãos, empresas e músicos interessados. O vencedor da logomarca vai receber 5 milhões de kwanzas, enquanto o autor do hino escolhido vai receber 3 milhões de kwanzas. Atualidade internacional, o Conselho de Cooperação do Golfo condenou os ataques iranianos contra países da região, considerando-os uma violação à soberania e uma ameaça à segurança e estabilidade. Os ataques realizados com mísseis e drones atingiram alegadas bases e interesses norte-americanos em países como Jordânia, Kuwait, Bahrein e Emirados Árabes Unidos. O Irão afirma que a ofensiva foi uma resposta aos recentes bombardeamentos dos Estados Unidos. Voltamos a informar à meia-noite pontualmente. Até lá.
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0: Agora 23 horas 6 minutos.
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1: Este é o Luali Unene, na voz de Fly, uma versão da original de Jacinto Chipa, de Feliz Memória. Jacinto Chipa, que nos deixou há poucos anos, e este Luali Unene, recantado, refeito por Beto Max, com voz de Fly. São 23 horas 15 minutos, já estamos no sul de Angola, mas vamos sair do sul e vamos subir até o norte. Vamos ao Zaire. Vamos ao Zaire para percebermos os encantos do rio Zaire. A história é contada pelo jornalista Alberto Segunda. Afinal, a Pedra do Feitiço existe? Onde é que ela está localizada, Pedro Segunda? Venha daí.
2: O município do Soio é considerado por muitos historiadores o berço da história moderna de Angola, devido à chegada dos portugueses à foz do rio Zaire, no ano de 1482, quando o navegador português, capitão Diogo Cão, atracou com a sua caravela na ilha da Ponta do Padrão. Mas também o Soio foi sempre o local de histórias místicas, da valorização e conservação da sua tradição. E para hoje, entre várias histórias, trazemos a história da Pedra do Feitiço, o porquê da atribuição deste nome, que para alguns parece pejorativo. Pedra do Feitiço, uma localidade, além de histórica, é considerada uma das mais belas da província do Zaire, devido à sua configuração paisagística e também da sua localização geográfica. Banhado pelo imponente rio Zaire, por lá se pode chegar via fluvial e terrestre. A Pedra do Feitiço é a segunda comuna do município do Soio, agora com a nova divisão político-administrativa, contabilizando com a sede municipal do Soio, ou seja, com a atual divisão, o município ficou com duas comunas, Comuna Assado, o Soio, e a Pedra do Feitiço. Uma comuna que dista 145 quilômetros da sede municipal e está situada a leste do Soio. Pedra do Feitiço faz fronteira com a República Democrática do Congo, RDC, zona do Boma, separados pelo rio Zaire, tem 14 aldeias e com 17 ilhas, das quais 10 habitadas, e com uma população estimada de cerca de 2.917 habitantes. A localidade, antes da chegada dos portugueses, era chamada por nativos de Tadidiamungilu, traduzido em língua portuguesa, significa a pedra que indica o limite da fronteira, ou seja, a pedra que estabelece a fronteira entre a RDC e Angola. E para melhor entendimento, ditado em língua nacional que com o variante Kisolong significa pedra em português e Mungilo, traduzido em língua portuguesa, significa limite ou fronteira. E quando os colonialistas portugueses se instalaram na região, anos depois de chegarem na foz do rio Zaire, em 1482, atribuíram o nome de Emílio de Carvalho em homenagem a um tenente aviador português, retirando assim o nome originário dos nativos de Tadidiamungilu. Mas, tempo depois, devido a várias circunstâncias, os portugueses mudaram de nome, passou para a Pedra de Feitiço, um nome atribuído de forma pejorativa. O rei da comuna da Pedra de Feitiço, Sua Majestade Augusto Madalena Francisco, ou simplesmente Avo Ngungi, pertencente à linhagem do segundo rei da região, Ndom Manzinga, explica que o nome da Pedra de Feitiço surge depois de uma guerra vencida por nativos quando defrontaram os portugueses no ano de 1940. Os colonialistas não terão acreditado

0: Fronteira Angola e Congo. Antigamente era assim. Vem batizado o nome da pedra do feitiço, sobra, via guerra mesmo aqui. Os brancos.
1: Tempo colonial.
0: 1940 mesmo. Os brancos lutou com os negros aqui, naquelas pedras mesmo aí.
1: Uhum.
0: Tinha baraca. Mas aquele baraca que meteu são portugueses. Mas quando foi a luta de português, negro e branco.
1: Os natos daqui?
0: Né? Do nato daqui. Resistei os brancos. Quando os brancos fugiu, o rei do Ndomazina, meus avós, falaram, quando eles fogem, aquele baraca aí não queima, senão o pedra vai estragar. Mas como sabe, a tropa quando chega no terreno, já não liga. Quando ele conquistou essa pedra aqui, então quando chegaram ali, queimaram aquela baraca. Então aquele fumo que saiu aqui fez mesmo muito estrago nessa área aqui.
1: Estrago daqui?
0: Estrago as coisas não envolvia mais, milho, mandioca não envolvia mais. Ficou mesmo 3 anos sem chover.
1: E a pedra continuava a sair fumo ou não?
0: Não, aquele fumo parou, mas ficou só 3 anos sem chover.
1: Os colonialistas credibilizaram ainda mais o nome Pedra do Feitiço depois da morte misteriosa de um dos portugueses que era responsável do posto, tido por nativos na altura como um indivíduo desrespeitoso e que humilhava os donos da terra. O homem, conta o rei com 83 anos, terá morrido de forma estranha.
0: Tá, e ficou um branco. Aquele branco aí, ele não tinha respeito com os negros. Então, nós, a bisavó, quando viu assim, então esse branco está a brincar, nossa autoridade tradicional. Então, todos os nossos amigos que estavam aqui reuniram. Como é que vamos fazer? Então, ele fez uma qualquer coisa aí, ele baixou.
1: Qualquer coisa como que?
0: Manobra do nossos avós. Fez manobra, então ele morreu. E ele não respeitava mesmo os pretos. Então, aqueles brancos que vem último e batizou, essa aqui é Pedra do Feitiço.
1: O nome Pedra do Feitiço ganha outra notoriedade e respeito pelos portugueses quando chega na localidade uma senhora proveniente de Cabinda, conhecida de Nchuluka, e que tratava todo o tipo de doença tradicionalmente. Um sucesso que provocou a chegada de pessoas vindas de outras localidades à procura de cura na Pedra do Feitiço. E isso era visto pelos portugueses como prova inequívoca sobre a prática de feiticismo na região.
0: Estava também aqui uma senhora que estava a dar o tratamento tradicional.
1: Quem é essa senhora?
0: Essa senhora, o nome dela é Nchuluka. É cabindiano, ele veio mesmo casar aqui. Quando ele chegou aqui, começou a praticar tradicionalmente. Tratava as pessoas, aquele que não nasce, ele trata, nasce. Então, foi mesmo batizado que é Pedra do Feitiço.
1: Muita gente vinha de outros...
0: Muita gente que vinha do outro lado, vem do Quelo, vem do Sumba, vem do Soio, vem do outro lado do Congo, vinha também aqui, no tratamento tradicional. Tratava mesmo melhor. Então, os brancos viram assim, deu o nome, essa aqui é Pedra do Feitiço.
1: O rei Augusto Francisco repudia a ideia proliferada pelos portugueses de que os nativos do Tadidiamungilo, hoje Pedra do Feitiço, são todos feiticeiros. O rei, conhecido por Avó Ngungi, da linhagem de Ndomanzinga, sustenta que todo um povo tem sua tradição e quando não é respeitada, podem surgir situações menos boas.
0: Não é que nós todos somos o feiticeiro, não. Mas quando a nossa bisavó fazia qualquer coisa, atuava mesmo.
1: Poxa.
0: Atuava mesmo. Que não respeita a regra de cada tribo, então ele está errado, não é? Quando fica errado, então...
1: Vê o que não pode ver.
0: Vê o que não pode ver. Foi mesmo que nome de Pedra do Feitiço.
1: A aldeia de Tadidamungilo, ou Pedra do Feitiço, terá sido fundada pelo senhor Nsakalamayu Lumuna. Considerado primeiro rei da localidade, era destemido e controlava diversas zonas até ilhas na parte da RDC. O rei e sua linhagem direta não terão resistido aos vários confrontos com os portugueses, tendo outros elementos da sua tribo ocupado o trono que é representado atualmente por Ndomanzina.
0: Que fundou essa pedra em Sakalamalumuna. Ndobanuele capita Kwesoyo Sakalamalumuna. Era o rei, próprio rei da...
1: Vinha de onde?
0: É daqui mesmo da pedra. Ele que pertencia a essa área toda. Naquelas ilhas aí, Sakalambaco, Bukumbuku, ilha do Mborococo. Ele vivia muito, muito mesmo naquela ilha. Mas ele como...
1: Mandava tudo isso.
0: Mandava tudo isso. Então o fundador, Sakalamalumuna, ele que é o próprio rei, primeiro rei.
1: Tinha quantos filhos? Tem história?

0: Esse é o bisavô.
1: Nossa, bisavô, mas ele não deixa os filhos. Como sabe, naquele tempo, todos morreram mesmo. Ele tinha, mas todos morreram.
0: Todos morreram.
1: É, mas o tribo, como nós, ficamos fortes, que estamos a arenar agora.
0: Ditade de Amungilu é uma localidade com tradição respeitada, onde as histórias contadas pelas suas gentes muitas vezes deixam arrepiar a rocha ou a pedra que indica o limite da fronteira com a RDC e que dá o nome Pedra do Feitiço e que se encontra à margem do rio Zaira, tem um total de 85 figuras pintadas até o momento por desconhecidos. De acordo com o rei Augusto Francisco, o fundador da aldeia, Nsakala Mayulumuna, terá também encontrado as referidas gravuras e não sabia explicar quem as tinha feito. A nossa equipa de reportagem não conseguiu de ver e visitar as gravuras, porque, diz o rei, para se chegar à pedra deve ser realizada uma cerimônia tradicional com pompas e circunstância, em gesto de pedir a autorização aos antepassados. E se o visitante não tiver condições para garantir a referida cerimônia, não deve lá chegar, sob pena de sofrer graves consequências, ou até mesmo morrer.
1: Aquela pedra grande que está aí, tem figura de 85 figuras que está aí, aquela pedra.
0: Quem colocou aquelas figuras?
1: Desde mesmo que foi feita assim.
0: O rei encontrou aquilo?
1: Encontramos. Nós, a bisavó, encontramos aquele símbolo tudo que está aí. Os brancos também, quando vêm, descobriu, também meterão o mapa dele. Tem jacaré, tem cobras, tem cácado, muita coisa que está mesmo aí. Ali não pode entrar à toa. Quando nós chegamos naquela porta, eu tenho que pedir, como que eu fiz aqui, tem que entornar a bebida todo de nós, antes de toda a pessoa entrar aí. Não pode entrar devidamente assim, você para a doença. Ou eu próprio pode ser punido.
0: Tem que respeitar.
1: Tem que respeitar a regra de suas avó. E assim que está. Bem. Então, quando alguém quer subir naquela pedra, tem que dar qualquer coisa.
0: Aliás, a história da localidade, para ser contada pelo rei, sendo única figura que deve contar, o visitante deve garantir condições de uma cerimônia simbólica onde se entrega bebidas e um valor monetário, e o rei pedir aos antepassados que autorizem que se conta a história. Sem o cumprimento desse ritual, não se pode contar, e a nossa equipa da reportagem tinha que cumprir com o ritual. Na região, existe ainda uma outra pedra. Quando tocada, reproduz um som semelhante à batuque. Por isso, é conhecida Pedra Batuque. E para lá se chegar, também os procedimentos são os mesmos, como conta o Avongung.
1: Temos naquele muro aí, temos batuca de pedra também, quando alguém quer ir lá tocar, mas ali não chega devidamente assim. Tem que ter qualquer coisa, começa a tocar aquela pedra, dá mesmo um batuca.
0: Ah, toca-se na pedra e...
1: Pois, toca-se na pedra e batuca já.
0: Sai som de batuca?
1: Sai som de batuca.
0: Ah, é?
1: Yeah.
0: Para ir lá, o que é necessário?
1: É necessário ter que pedir aos nossos avós. Tem que ter qualquer coisa, bebidas, aquela, toda a gente que fica lá tem que beber, tem que dançar. Quando você sai ali, aquele que procurou aquele fundamental do tradicional, não é? Uhum. E ele tem que dar qualquer coisa.
0: Uma localidade com sua própria identidade, preservando sempre a cultura e a tradição. Mas também a Pedra do Feitiço está aberta para outras pessoas que queiram viver, trabalhar e desenvolver a comuna. O rei estende o convite, mas sublinha a necessidade de se respeitar os hábitos e costumes da região. E outra condição, para quem quer viver na Pedra do Feitiço, proveniente de outra localidade, é apresentar-se ao rei e entregar alguns bens simbólicos para ser consagrado filho da terra. Bens estes designados na língua local de Bungwa.
1: Vai trabalhar à vontade, vai se entrar à vontade, vai fazer comércio à vontade. Aqui não pede ninguém, não pode impedir ninguém que não trabalhe. Todo trabalho que você sabe, pode trabalhar à vontade aqui na pedra. Temos terra verde também, qualquer coisa que você vai sumir, vai pecar. Temos muito sítio para fazer as lavras.
0: Uma agricultura.
1: Agricultura. Yeah.
0: Então, se eu quiser viver aqui, tem que trazer um bunga no rei.
1: Pois, tem que trazer bunga do rei. O rei tem que ter conhecimento que tem pessoa que vai viver na minha zona. O soba também vai ter conhecimento, o regedor vai ter conhecimento. Assim, quando você faz isso, você está livre. Ninguém pode te mexer, ninguém pode te brincar. Só pode te brincar quando você mexe a mulher da outra. Quando você mexe a mulher do outro, tem que ser julgado. Quando você não anda, como os outros vão encontrar que está a andar, então você vai ser julgado. Você vai dizer que esse povo é mau. Afinal de contas, você também é mau.
0: Na Pedra do Feitiço, envolver-se com uma mulher alheia é um dos erros graves que pode custar a própria vida. E se vir a acontecer e ser pego, de acordo com o rei, o acusado deve pagar multa ao dono da mulher na presença das autoridades tradicionais. E se não o fizer, o fim pode ser trágico.
1: Quando você namora a mulher do outro, você vai apanhar a punição.
0: Qual é a punição?
1: Ou mora mesmo. Quando você fica apanhado com a mulher do outro, tem que pagar a multa. Aquela família santa perde aquele que eles querem. Você é obrigatoriamente, que você namorou a mulher do outro, é obrigatório. Você, aquele que eles vão pedir, você tem que dar mesmo.
0: Com a sua tradição conservada, a comuna da Pedra do Feitiço, o Tadi de Amunguilo, continua a oferecer aos seus visitantes a deslumbrante beleza natural e seus encantos com o serpentear do rio Zaire. A partir do sonho, reportagem é com António dos Anjos e Alberto II, contando histórias das nossas gentes.

Daniel Nascimento e o seu karma a levar-nos às 23 horas e 54 minutos. Ou seja, melhor dizendo, a levar-nos ao final do seu Boa Noite Angola. Este é referente à quarta-feira, 2 de setembro do ano 2026. Está cumprida a missão no segundo dia do nono mês do ano 2026. Meu Deus! Falta tão pouco para terminar o ano que parece ter começado ontem. Os cumprimentos são do Erlanda Danço e também do Silvio Capuepo, Esmeralda Misa, na realização deste espaço, que teve como ponto máximo conversa clara, que hoje olhou para a lei das fake news, ou seja, a disseminação de notícias falsas nas redes sociais. Para os nossos convidados para este espaço, os politólogos Otalide Domingos e também o Edmundo Ngunza. Também neste espaço, olhamos para, ou seja, passamos a conhecer mais sobre a mulher do Maiombe, na província de Cabinda, com a jornalista Elisa Coelho. E, claro, o Alberto II trouxe-nos a história da Pedra do Feitiço, no Zaire, província, ou seja, na província do Zaire, município do Soio, para ser mais concreto. Nós não vamos embora, mas a Rádio Nacional de Angola não para. À meia-noite o caro ouvinte vai ter notícias e depois da meia-noite dia novo, porque afinal depois da meia-noite já será, ou seja, a partir da meia-noite já será um dia novo. Será quinta-feira, 3 de setembro do ano de 2026, e este dia novo vai ter a condução do António Fula. Portanto, motivos mil para não mudar de sintonia, para não desligar o seu rádio, se não tiver que o fazer. Eu e o Erlanda Décio vamos descansar. Se você for descansar, também pode desligar o seu receptor, mas você vai ficar acordado noite adentro, madrugada adentro. Fique na companhia da Rádio Nacional de Angola, a única que une o país de Cabinda ao Cunene e do mar ao leste.

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1: Ora, muito bom dia, vamos às grandes notas desta edição. O Ministro das Relações Exteriores defende maior facilitação na entrada de cidadãos angolanos em Portugal. Inicia hoje no AMBO jornadas científicas do Centro de Medicina e Reabilitação Física. Primeira convocatória do selecionador nacional de hóquei em patins conta com 5 jogadores de Portugal e 6 de Angola. Diretor de televisão desaparece no Níger e Repórteres Sem Fronteiras exigem investigação. Jornal da Meia-Noite, quinta-feira, 3 de setembro de 2026. Controlo técnico David Azevedo. Edita e apresenta o Luís Fernandes.
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1: Mais uma vez, bom dia. Iniciam hoje no AMBO as 7 jornadas científicas do Centro de Medicina e Reabilitação Física Princesa Diana. As jornadas vão decorrer de 3 a 4 deste mês, com a participação de preletores estrangeiros vindos de vários países. A partir do AMBO, o jornalista Dérito Gaeta.
3: As jornadas científicas vão decorrer de 3 a 4 do corrente mês sob o lema Inovar na gestão para humanizar o cuidado do paciente. De acordo com o diretor do Centro, Sabino Adão, as jornadas este ano terão um caráter internacional e vão contar com a participação de preletores vindos de França, Portugal, Brasil e Cuba, com o propósito de partilhar experiências na medicina e reabilitação física.
4: A nossa 7ª jornada científica e a primeira internacional. Nós queremos que este ano podemos fazer um quadro diferente, né, e buscar preletores de outras latitudes para juntos conseguirmos dar alguma resposta naquilo que tem sido a nossa dificuldade no atendimento, na aprender. Sabemos o que é que fazem nos outros mundos, o que é que eles estão a produzir, para juntarmos aquilo que é a nossa realidade aqui, na nossa instituição, e no final os nossos pacientes serem bem atendidos. Nós vamos ter experiência com profissionais de outros países, como de França, de Portugal, do Brasil, de Cuba, para que nós consigamos perceber naquilo que nós estamos a fazer aqui e o que eles fazem, para juntarmos no final da jornada, temos um relatório e melhoramos aquilo que são os nossos serviços de atendimento.
3: As jornadas científicas têm objetivos previamente definidos, por essa razão foram promovidos cursos pré-jornadas para a identificação de algumas lacunas. A reportagem Rádio Nacional a partir do AMBO com João Lucas e Adérito Gaeta.
1: Adérito Gaeta, Centro de Medicina e Reabilitação Física do AMBO, realiza hoje e amanhã jornadas científicas com participação de preletores estrangeiros sob o lema Inovar na Gestão para o Cuidado do Paciente. Pais e encarregados de educação estão preocupados com os preços altos dos materiais escolares. A situação está a criar muitos constrangimentos, como nos conta o jornalista Fowen Macanja.
5: Inês Vicente tem 2 filhas em escolas distintas, uma no município do Rangel e outra na Ingombota. O ano letivo já arrancou, mas ainda não comprou nenhum material. As mochilas custam entre 8 e 12 mil kwanzas e as embalagens de cadernos rondam entre 3.500 e 5 mil kwanzas. Não tem dinheiro e está a lidar com a ansiedade das filhas, que já querem estudar.
6: Estão todas ansiosas, só mesmo o material escolar que não está completo e elas estão assim, cadernos estão caros, os livros, as mochilas. Para facilitar a vida dos encarregados, eu acho que as nossas escolas, o nosso país precisa mesmo de muito. As escolas tinham que ter esses materiais escolares com os alunos.
5: Graciano Miranda vive em Viana e também tem filhos matriculados. Não tem dinheiro para os materiais escolares e nem sequer sabe dos preços.
7: Nós vemos como é que está a economia, nosso país não é tão fácil para ninguém, para conseguir completar os materiais escolares. Eu ainda nem fui saber quanto é que está os cadernos e outras coisas. Acho que a partir de amanhã eu começo já a ver como é que está o mercado dos materiais. Né?
5: Sandra António diz que não comprou materiais escolares para as crianças porque, apesar de já ser setembro, ainda não recebeu salário de agosto.
8: Está a ser difícil, porque os pais também ainda vão receber, né? O ordenado, né? Ainda não receberam para poder comprar os materiais escolares.
5: Enquanto isso, o corpo docente manifesta-se pronto para mais um ano letivo. É o caso do professor Paulino Henriques.
9: Preparado nós estamos, é mais um desafio que começa. Estamos dispostos, esperando também que os encarregados enviem as crianças.
5: Ano letivo já em curso e alguns encarregados em Luanda lamentam alta de preços dos materiais escolares.
1: Fowen Macanja, altos preços dos materiais escolares estão a dar dor de cabeça aos pais e encarregados de educação. Angola e Portugal querem reforçar as relações bilaterais e melhorar a circulação de cidadãos entre os dois países. A garantia é do ministro das Relações Exteriores de Angola, Tete António, que está de passagem por Lisboa, Portugal. O governante considera que a relação entre os dois países está consolidada e assenta não só nos laços históricos e políticos, mas também na forte ligação entre os dois povos.
10: A passagem por Lisboa para um angolano, bem como a passagem por Luanda para um português, é sempre uma questão, tornou-se quase uma rotina. Uma rotina por razões históricas da relação que nos une, mas também, sobretudo, da consolidação dessa relação nas suas várias vertentes, desde a vertente política, a vertente da cooperação e sobretudo, a vertente mais importante, que é a vertente humana. Portanto, nós somos dois povos ligados e eu penso que a vontade dos nossos povos dita o resto.
1: Sobre a nova lei de imigração portuguesa, que tornou mais restritiva a entrada de cidadãos estrangeiros, Tete António defende a continuidade do diálogo com Portugal para facilitar a mobilidade, lembrando que existem importantes comunidades angolanas em Portugal e portuguesas em Angola.
10: Desde 2017 optámos por o presidente João Lourenço introduziu reformas também na forma como nos relacionamos com o mundo, incluindo a maior abertura do país. Portanto, isso traduz-se pela facilitação da circulação de vários cidadãos. Mais de 90 países, por exemplo, não precisam de vistos para entrar em Angola, que é o caso também de Portugal. Mas agora, o contrário é que ainda precisamos de trabalhar um pouco mais. Penso que é possível, porque, queramos ou não, nós temos comunidades, grandes comunidades de portugueses em Angola e de angolanos em Portugal. Portanto, não, o nosso povo dita a nossa... Nós sempre dizemos que é um trabalho em progresso. Portanto, vamos continuar a trabalhar para melhorar.
1: O ministro das Relações Exteriores considera, sim, que a circulação de cidadãos é uma área que ainda pode ser melhorada no quadro das relações entre Angola e Portugal. A Conferência dos Chefes de Estado e de Governo da União Africana, recentemente realizada em Luanda, alcançou os objetivos definidos. Quem o diz é o embaixador de Angola na Etiópia e representante permanente de Angola junto da União Africana, Miguel Bembe, que realçou o papel do nosso país na resolução de conflitos em África. Miguel Bembe destacou também a importância da adoção de um plano de ação, acompanhado por uma matriz, o que considera uma inovação no âmbito da União Africana.
11: A matriz de implementação. Esta matriz torna-se um instrumento de governação, de monitorização e prestação de contas. Esta matriz funciona como o elemento técnico de fiscalização da eficácia de todo o plano, introduzindo um regime de responsabilização sem precedentes na União Africana. A matriz discrimina as janelas temporais de execução de cada tarefa, os recursos financeiros afetados e as responsabilidades específicas dos Estados-membros e dos órgãos da União Africana. Sob este pilar de prestação de contas, destaca-se o mandato expresso outorgado ao CPS, isto é, o Conselho de Paz e Segurança, para proceder à revisão profunda do pacote de sanções da organização. Este mandato operacionaliza-se através de tipologias diversificadas de sanções. Por exemplo, terá que definir as molduras sancionatórias escalonadas, adaptáveis à gravidade e à natureza de infração das normas comunitárias, a aplicação, por exemplo, de medidas restritivas a governos e atores públicos que violem a ordem constitucional ou os tratados da União.
1: Embaixador Miguel Bembe faz balanço positivo da conferência dos chefes de Estado e de Governo da União Africana recentemente realizada em Luanda. Meia-noite, 10 minutos, o presidente do Conselho de Administração do Porto do Namib diz estarem em curso ações para modernizar a unidade portuária e o caminho de ferro de Moçambes para Nazaré Neto. O trabalho nesta altura passa por ajustar a qualidade destas infraestruturas para fazer face aos desafios económicos de Angola e da SADC. Jornalista Pelicano Batista.
12: O responsável pelas políticas de gestão do Porto do Namibe falava esta quarta-feira, aqui em Menong, durante o encontro com a classe empresarial do Cubango. Segundo Nazaré Neto, é preciso ajustar a qualidade das infraestruturas para poderem responder à demanda resultante dos desafios que se avizinham do ponto de vista económico da região sul de Angola e da parte austral da África.
13: O Porto do Namibe é a plataforma logística do Estado angolano para servir essas cinco províncias. A administração do Porto traçou-se um projeto pelo Executivo em que começamos pela reabilitação, modernização do Porto do Namibe e depois pela modernização também dos caminhos de ferro de Moçambique, para impulsionar o desenvolvimento aqui nesta região.
12: E os empresários do Cubango mostram-se cientes dos desafios económicos de futuro, mas alertam para a resolução de alguns problemas e dificuldades que ainda impedem a normal realização de negócios na região.
14: Nós já fazemos a utilização dos portos do Namibe, já exportamos aproximadamente quase 300 mil toneladas via porto do Namibe. E uma das nossas preocupações, principalmente nas últimas operações, foi a questão da iluminação.
15: Era importante também que viessem, junto desses investimentos, subprogramas para ativarmos o tecido produtivo da região.
12: Porto do Namibe realiza encontro com os empresários do Cubango e apresenta desafios para a dinamização da economia no corredor logístico do Namibe. A reportagem Rádio Nacional, Rosalina Naengo e Pelicano Batista em Menonga, capital do Cubango.
1: Reportagem do jornalista Pelicano Batista, presidente do Conselho de Administração do Porto do Namibe, apresentou aos empresários do Cubango os desafios para impulsionar a economia no corredor logístico do Namibe. A inauguração, em breve, das barragens Dundua e Kalukuve, no Cunene, vai contribuir para o combate à seca e vai impulsionar a atividade agropecuária na região, bem como garantir maior abastecimento de água às comunidades. A população no Cunene manifesta grande satisfação com a entrada em funcionamento destas duas infraestruturas. Todos os detalhes com o jornalista Euclides Tocama.
16: As referidas infraestruturas vão garantir maior disponibilidade de água para o consumo humano e o abeberamento do gado, além de fomentar a produção agropecuária na região. Alexandre Gonçalves considera que estas infraestruturas poderão contribuir para pôr fim aos efeitos da seca cíclica no Cunene.
17: O que faltava era, de facto, água. É esta que já nos foi criada as condições para podermos dar de beber o gado, alimentar as populações e também para relançar a produção agrícola nessas localidades. Essas infraestruturas mudam a face da província do Cunene. A seca que se avizinha nesta fase não terá o mesmo impacto que teve nos anos anteriores.
16: O teólogo Clementino Nanganga afirma que com as barragens de Indu e Kalukuve, a seca e a fome deixarão de constituir um problema.
18: A água de Ndoa e Kalukuve é o caminho que conduzirá um desenvolvimento integral em todos os aspectos. A resposta da eliminação da fome e da seca.
16: E o economista Francisco Kauvidongo considera que a disponibilidade de água vai gerar riqueza e impulsionar o desenvolvimento da província.
19: Apoiar a agricultura e fortalecer a segurança alimentar das populações, sobretudo no aumento da produção do milho, maçango, hortícolas e outros produtos. Reduzir a dependência das chuvas, melhorar o rendimento das famílias, contribuir para aquilo que é a segurança alimentar.
16: A população do Cunene celebra com satisfação a entrada em funcionamento das barragens de Ndoa e Kalukuve. Reportagem Rádio Nacional de Angola, Euclides Tocama, em Ondiva, Cunene.
1: A reportagem do jornalista Euclides Tocama no Cunene, entrada em funcionamento em breve das barragens de Ndoa e Kalukuve, vai levar o desenvolvimento à região.
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1: Agora as notas do desporto com o Alves da Silva da Rádio 5. Bom dia, Alves.
21: Bom dia, abrir o hockey em patins, 5 jogadores de Portugal e 6 de Angola saltam à vista na primeira convocatória de João Pinto Mustang, o novo selecionador nacional de Angola em hockey em patins. Entre eles destaca-se a convocação de Francisco Veludo do Sporting de Tomar de Portugal, assim como Gonçalo Neto do Braga e Zidane da Associação Académica de Coimbra. Os 15 jogadores convocados vão começar a trabalhar tendo em vista o Torneio Internacional da Catalunha em Blanes, Reino de Espanha, e o Campeonato do Mundo de Assunção no Paraguai em outubro que vem. Para além da seleção principal, foram também convocados os 4 atletas que vão evoluir ao nível das outras disciplinas da patinagem, o inline freestyle. De acordo com o programa de preparação, o grupo perspectiva efetuar 4 jogos de controlo com os clubes Ribadav, dia 24 deste mês de setembro, Juventude Passense, dia 29, Hockey de Braga, dia 30 e finalmente Hockey de Barcelos, dia 1 de outubro. Bom dia.
1: Alves da Silva e as notas do desporto no jornal à meia-noite. Atualidade fora de portas. A ONG Repórteres Sem Fronteiras defendeu nesta quarta-feira a abertura de um inquérito ao desaparecimento do diretor de uma estação de televisão privada no Níger, país governado por uma junta militar. O diretor da estação de televisão, Moussa Kaká, saiu do seu escritório em Niamey no dia 31 de agosto para regressar a casa e nunca chegou. O desaparecimento de Moussa Kaká, jornalista de renome, é particularmente preocupante numa altura em que o Níger atravessa um novo período de fortes tensões políticas e de segurança. Moussa Kaká é diretor da Rádio Television Sahrawi, um meio de comunicação audiovisual privado, e foi durante muitos anos correspondente da Rádio France Internationale. Volta aos títulos. Ministro das Relações Exteriores defende maior facilitação da entrada de cidadãos angolanos em Portugal. Inicia hoje no AMBO jornadas científicas do Centro de Medicina e Reabilitação Física. Primeira convocatória do selecionador nacional de hóquei em patins conta com 5 jogadores de Portugal e 6 de Angola. Diretor de televisão desaparece no Níger e Repórteres Sem Fronteiras exigem investigação. Controlo técnico David Azevedo, editou e apresentou Luís Fernandes. Bom dia, estamos em sintonia.

0: Bom dia, Rádio Nacional de Angola, 0 horas 17 minutos.
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2: Sintonia da Rádio Nacional de Angola, 0 horas 21 minutos.

Estamos a dizer bom dia. Bom dia. Bom dia. Caríssimo ouvinte, seja aí bem-vindo. Boa madrugada em nossa companhia. Musicalmente começamos com Kate Agata, com o título da música Moshima. Bom dia Angola, boa madrugada para todos quando estão em nossa sintonia. Este é o programa Dia Novo, Rádio Nacional de Angola, que abre consigo as portas de mais um amanhecer. Enquanto a cidade ainda desperta, outros começam a dormir e o país se prepara para mais um dia de trabalho, de escola e de esperança, isto é, mais logo, nós, Dia Novo, estamos aqui. É, estamos aqui para lhe fazer companhia, porque o corpo está a repousar. A mente, o espírito, a mente e o corpo estão a repousar. Estamos aqui para lhe informar com aquele rigor, para ouvir com todo respeito e também para acompanhar com serenidade as primeiras horas da sua jornada. Estamos a falar do dia 3 de 9 do mês de setembro de 2026. Nesta madrugada, o Dia Novo traz até si as notícias que marcam o país e o mundo, as histórias que acontecem nas comunidades, a música que embala e também aquela reflexão que ajuda a pensar. Porque fazer rádio de madrugada é também fazer companhia, é estar presente enquanto muitos dormem e outros tantos já começam a construir o país. É. Um abraço fraterno para todos quanto possam estar a trabalhar, a viajar, a celebrar mais um ano de vida, todas as pessoas que possam estar incomodadas, aquele abraço, muita coragem, vamos seguir o tratamento e é a vida. Vamos em frente sempre que atrás vem gente. Fique conosco, vamos juntos percorrer a atualidade, conversar com quem faça a diferença e dar sentido a este novo dia que agora começa. Sejai bem-vindo ao Dia Novo. A sua madrugada informada começa agora e aqui. Recebo o abraço do Sonico de Madalena Chifunga, que está na coordenação, isto é, ela assina pela coordenação, realização e edição. A elaboração musical é da Helena Pascoal. A técnica final é do Salif, que não é o Keita, mas o Salif Batista. E na apresentação estou presente, António Fula. Aquele abraço carinhoso deste coletivo, com todo o respeito, com toda a dedicação, com toda a harmonia, aquele amor que vamos tender para si. E nós fizemos a vénia, porque você é o nosso amigo fiel, todas as madrugadas, ao longo do ano, é. E já viemos de longa data, 15 anos aproximadamente, madrugada consigo. Muito obrigado, caríssimo ouvinte. Você é o fiel companheiro. Insista, persista e não desista de praticar o bem para toda a eternidade. A música volta a tocar e vamos relaxar. Bom dia, bom dia, bom dia.

0: Viajamos até o Brasil. Zezé de Camargo e Luciano cantaram Amor Selvagem. 0:42, caríssimo ouvinte, mais uma vez obrigado pela sua companhia. Vamos então ao sumário de tudo quanto iremos apresentar hoje. Começaremos com o relato dos principais factos que marcaram a história neste 3 de 9 do ano 2026, mas marcaram a história num dia como hoje, dia 3 de setembro dos vários anos. Daqui a pouco, caríssimo ouvinte, você vai poder acompanhar o programa micro, ou seja, o microprograma denominado Angola Chama Por Ti. Mas também queremos ouvir a sua opinião. Por quê? Porque trazemos aqui um tema em alusão ao Dia Mundial da Saúde Sexual, que se assinala amanhã. Atenção, amanhã. O programa propõe falar hoje sobre a importância da educação sexual nas famílias e nas escolas. Famílias como ponto de partida. Queremos olhar para o diálogo, a educação sexual como um ato de cuidado e de prevenção e não como um tabu. Quando a escola e a família, ou quando a família e a escola falam a mesma linguagem, quebra-se o silêncio. Desmontam-se os mitos e também protegem-se as crianças e jovens de desinformação das IST e das gravidezes precoces e também da violência. Caríssimo ouvinte, primeiro, de que forma a escola pode abordar a educação sexual de modo científico, adequado à faixa etária e também à articulação de um currículo nacional? Qual deve ser o papel da família enquanto primeiro espaço de afeto e de transmissão de valores, sem criar, ou seja, sem cair no medo ou no silêncio? Que mitos e crenças culturais em Angola mais cultivam uma educação sexual aberta e responsável entre pais e filhos? Como articular escola, família? Ou seja, primeiro está a família. Como articular família, escola e serviços de saúde para garantir informação correta e também acesso a cuidados de prevenção? Qual o papel dos pais, professores e da comunidade quanto a este pormenor, quanto a este aspecto, quanto a este ponto? 9:25. Vamos inverter. Hoje dissemos que, mas agora retiramos o que dissemos. Vamos inverter, vamos dar prioridade aos nossos ouvintes, porque o tempo é mesmo escasso. Aproximadamente 30 minutos, começando agora. Caríssimo ouvinte, ligue para nós através do 925-38-8000. Mas ligue já, e também queremos ouvir opiniões femininas. As mães que têm experiência de vivência, os sim, sem despremor aos pais, é claro. Para falarmos da importância da educação sexual nas famílias e nas escolas, como é que os pais têm guiado os seus filhos, como é que foram guiando os filhos. Hoje em dia muitos pais já têm os seus netos em convivência, então contem-nos um bocadinho como foi o ponto de partida com o seu filho ou com a sua filha. O Salif, que não é o Keita, mas é o Batista, diz que já tem o primo, já temos o primeiro ouvinte. Obrigado, Salif. Vamos atender então e que sejamos claros e objetivos. Ouvi, caríssimos ouvintes, quando ligarem para nós, desliguem mesmo o receptor quando estivermos a falar. Bom dia, bom dia, bom dia.
1: Louvente, saudação, Rádio Nacional de Angola. Simon, na condução do programa, boa noite. Bom dia, bom dia.
0: Bom dia. Fala o Simon.
1: Não, eu saudei o Simon, mas fala o Mário Lucondo.
0: Saudou o António Fula.
1: António Fula, o Simon Cabral, desculpa, desculpa.
0: Não,
1: hoje a apresentar. António Fula, okay. António Fula, bom dia, bom dia, bom dia.
0: Somos todos colegas, por isso é que somos Rádio Nacional de Angola.
1: Unir-se assim o país.
0: Estamos a unir o país. Recapitule só o seu nome, por favor.
1: Mário Lucondo.
0: Mário Lucondo. De que província nos fala?
1: Bem, eu estou aqui mesmo num ambiente marinho de Benguela. Na Goa, concretamente.
0: Ok. Ouvinte Mário Lucondo, vejo que esta animação mostra experiência de vivência até com os netos e bisnetos, não é? Então, qual foi o ponto de partida para a educação sexual para com os filhos à medida que eles foram crescendo?
1: Na verdade, este é um tema, como disse o António Fula no preâmbulo, no edital do tema, na apresentação do tema, que não deve ser visto como tabu. Temos estado a ser abertos, temos estado a fazer a nossa parte, apontar os perigos que se podem encontrar quando se foge aquilo que é a norma quanto a esse quesito, a educação sexual. À distância, vê-se que é uma prática que só tem pontos positivos quando aplicada ou seguida assim, de forma empírica, posso assim dizer, não é? Mas de perto ou já lá dentro, então vemos que vê-se que há riscos tremendos, há riscos grandes quanto à prática desorientada da sexualidade. A sexualidade é vasta e então nós devemos falar, como disse o António Fula, de forma detalhada, mostrar os prós e contras do que podem advir desta prática. A princípio, a abstinência, o retardamento devem merecer primazia, retardar, não é? Não começar antes da idade, não só antes de se sentir preparado. E abster-se também. E depois pode-se seguir também para quem já está dentro da atividade, não, já está por dentro da atividade, da sexualidade, da atividade sexual ativa, posso assim dizer. Também ver aí, atendendo também o que disse o António Fula, as ITS, infecções de transmissão sexual, ver também a questão do uso do preservativo, no sentido de também prevenir-se destas infecções de transmissão sexual. A partida parece tabu, vou aqui ser, permita lá a redundância, né? Mas é seguro para nós, é seguro para a sua própria saúde, o estimado ouvinte, ou então os nossos descendentes na família, ou para o caso também anunciado no preâmbulo do tema, para os alunos sobretudo, na escola, os professores têm que estar preparados. A parceria com o Ministério da Educação, Ministério da Saúde, têm que, aqui como tem se dito no Executivo, criar uma comissão interministerial para formar os professores, os quadros da educação, do Ministério da Educação, para poderem, de forma pragmática, passar conhecimentos sobre a educação sexual aos alunos.
0: Ok, praticamente uma aula magna aqui do ouvinte Mário Lucondo. Obrigado por tudo e, para além de estarmos a falar, sinto que já contribuiu muito para a evolução da educação sexual nesse prisma, e nós, Rádio Nacional de Angola, agradecemos e encorajarmos a fazer mais a nível da sociedade.
1: É, Paulo, dos meus co-cidadãos, ou seja, meus irmãos, eu tenho estado a dizer assim, é assim mesmo, pela nação, os meus irmãos angolanos e angolanas desta terra, desta nação, que precisa tanto de nós.
0: Muito obrigado, ouvinte Mário Lucondo, aquele abraço, e estamos juntos a unir o país. Ok. Vamos ao segundo ouvinte, 0 horas 52 minutos. Estamos a falar do impacto, ou seja, da educação sexual, a importância da educação sexual nas famílias e nas escolas. Bom dia, bom dia, bom dia.
2: Olá, Viva, bom dia, meu caro jornalista. Bom dia, Luanda, bom dia, Angola e África e Mundo.
0: Seja bem-vindo. Como se chama e de onde nos fala?
2: Fala com teu neto Zeca Bonito, que já nunca mais falei com meu avô Antônio Cura. E fala para ti do Cacuaco, numa urbanização.
0: Cacuaco, já há muito que não falávamos. Zeca Bonito, tudo bem consigo e com a família?
2: Tudo na graça do Criador.
0: Amém, amém.
2: Apesar com algumas febres, mas andar para gerir. Okay. E com a nossa universidade da Rádio Nacional que une o país.
0: Ok.
2: Coisas lindas, temas, aulas para estruturar o povo angolano melhor.
0: Muito obrigado. Zeca Bonito, a importância da educação sexual nas escolas e nas famílias, o que nos tem a dizer?
2: Então, este é um tema muito pertinente, caro jornalista, meu avô, Antônio Fula, esse tema, antigamente, teve muitos lugares nos nossos pais, nas nossas mães, nas nossas tias, porque havia aquele jango, graças a Deus que esse jango ainda não parou, lá nos bairros, ou nas comunas, nas zonas de recôndito, ainda existe essa educação, é conforme que o ouvinte que eu decidi.
0: Sim, sim.
2: Então, a idade, a partir dos 5 anos, dos 0 anos até aos 5, aos 10, então, dos 10, já começa pelo menos aí, dar a educação do sexo, não pecar no sexo, não fazer isso aos filhos dos homens, para dizer que não se pode pecar ali. As filhas das mulheres, das meninas, quando chegarem aos seus 12 anos, ali já iniciar seus perigos. Já começar a explicar devidamente que quando você um dia ver isso, é o perigo da vida, não pode brincar com o filho do homem também é a mesma coisa.
0: Ok.
2: Então,
0: okay.
2: Para não haver aquele gravidez precoce, nas crianças, então, a partir daí essas aulas começam a entrar. E a educação parte do berço. E na escola vamos tirar o conhecimento conforme o outro que já falou.
0: Sim.
2: É que deveria ser criar as equipas da educação cívica e dar essas educações espirituais. Apesar que hoje em dia mesmo nas escolas também existe essas coisas.
0: O processo temas, educativo
2: mas
0: mesmo.
2: Mas não assim, portanto, então ainda dali.
0: Não é verificado com muito rigor?
2: Claro, jornalista.
0: Não é verificado, como Feiro falei, não se aplica com muito rigor?
2: O comércio, o texto não é como ser, como comércio, não está a ser mais rigor como antes, como nossos passados, nossos pais que não nasceram. Houve aquele respeito para hoje em dia, tornou-se o comércio. As meninas se namoram à toa, os meninos, os rapazes começam a fazer as vinganças nos meninas, isso fica muito. É ali onde está a vida, essa fuga de paternidade.
0: Sim. Lamentavelmente. Deixo um conselho para a sociedade, para que amanhã não nos arrependamos dos erros e também por não termos seguido o conselho dos nossos pais e antepassados.
2: O conselho que vamos deixar é mesmo nós, como os progenitores, famílias, não vamos esquecer daquilo que foi o legado dos nossos antepassados, pais, que aquilo nos ensinava, para também ficar com os nossos filhos, para que amanhã eles também consegue educar a sociedade, porque a própria Bíblia nos fala que geração vai, geração vem, e essa geração que vai vir tem que ficar com nossos legados daquilo que nos educou ser os nossos antepassados. Senão assim vamos perder e vamos entrar numa linha que não é da nossa cultura, não é da nossa educação.
0: Muito obrigado, Zeca Bonito. Já deu para matar um bocadinho as saudades a partir de Cacoaco, nova urbanização. Estamos juntos e até o próximo encontro. 0:57. Vamos fazer uma pausa, caríssimos ouvintes que estão do, ouvintes que estão do outro lado, porque temos os compromissos a uma hora e depois da uma voltaremos a falar com vocês. Esperamos que o maior número de ouvintes possa ligar para o 925-388000 e dar o seu contributo concernente à importância da educação sexual nas escolas e nas famílias.

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